0: posse hoje em Maputo ao presidente do Conselho de Administração do Instituto Nacional de Segurança Social, INSS. Um comunicado enviado à nossa redação indica que ainda hoje, Bem-vinda Levi vai empossar também ao secretário-geral da Comissão Consultiva do Trabalho, o diretor do Gabinete de Informação, Gabinfo, e ao assistente do primeiro-ministro. O distrito de Mutarara, em Tete, poderá enfrentar insegurança alimentar nos próximos meses devido a fracos resultados da campanha agrícola 2024-2025. As famílias produziram 13.815 toneladas de cereais contra uma necessidade anual de pouco mais de 30 mil toneladas. A informação foi apresentada esta quinta-feira pelo administrador de Mutarara, Lino Chiosa, na sessão extraordinária da Assembleia Provincial de Tete.
1: Aqui fica claro que há um déficit alimentar de 18.502,8 toneladas. Por essa razão, podemos afirmar, excelentíssimo senhor presidente da Assembleia Provincial, que infelizmente nós estamos perante uma situação de insegurança alimentar no nosso distrito.
0: O distrito de Mutarara, em Tete, poderá enfrentar insegurança alimentar nos próximos meses. Cerca de 2 mil habitantes da localidade de Ndoro, no distrito de Ikaya, em Sofala, já têm acesso à água potável como resultado da construção de um sistema de abastecimento. A infraestrutura tem a capacidade de 20 mil metros cúbicos de água. O diretor do Serviço Distrital de Planeamento e Infraestruturas de Ikaya, Beta Silva, disse que a construção do sistema enquadra-se no programa de expansão da rede de abastecimento de água às zonas rurais.
2: Ndoro tem agora um pequeno sistema que vem para fazer a diferença. Já está a funcionar numa fase experimental. Há 2 meses, só para podermos testar a qualidade de água, também ver qual é a capacidade mesmo do sistema, se funciona a 100%. E o resultado é positivo. Melhora bastante. Agora, para as zonas mais recônditas de Ndoro, nós estamos lá a fazer fontes dispersas. Estamos a fazer fontes dispersas com a ajuda da cooperação austríaca, também com o Unicef, a CCM, temos parceiros, a Direção Provincial das Obras Públicas. Neste momento estamos com 3 fontes. Temos 3 fontes a construir.
0: Diretor do Serviço Distrital de Planeamento e Infraestruturas de Ikaya, província de Sofala, Beta Silva. População do distrito de Boana, em Maputo, defende medidas que permitam uma distribuição mais justa e equitativa das receitas provenientes dos recursos naturais. É um posicionamento apresentado esta quinta-feira na sessão de audição pública no âmbito do Diálogo Nacional Inclusivo. Nas suas intervenções, estes residentes concordam com a introdução de ajustes no sistema eleitoral para o reforço da transparência e integridade das instituições de administração eleitoral.
3: Para termos um voto eletrônico, significa termos todas as populações com energia. Tem bairros que não têm energia. Se formos pela via de voto eletrônico, estaríamos, se calhar, a excluir, enquanto nós queremos a inclusão de todos.
4: Que tal no nosso país introduzirmos um mecanismo fiscal na qual desenhar-se uma percentagem que possa ficar no distrito para a despesa do governo do distrito? Porque o administrador do distrito pode ir a uma comunidade. Lá, aquela comunidade chega, pede ao administrador do distrito água. Mas o distrito não tem um orçamento que pode sustentar a exigência daquela comunidade, enquanto esse distrito produz receita.
0: O coordenador da Comissão Técnica para o Diálogo Nacional Inclusivo na província de Maputo, João Inzonzo, sublinhou que as sugestões apresentadas vão servir para a consolidação das ideias dos moçambicanos ao nível nacional. No estrangeiro, 11 pessoas morreram esta quinta-feira em resultado de um incêndio que deflagrou num orfanato em Argel, na Argélia. Não foram divulgadas as idades das vítimas fatais. De acordo com a Africa News, o incêndio resultou também em 19 feridos. Irã pede aos houthis do Iêmen para que fechem a passagem de petróleo pelo Mar Vermelho, caso os Estados Unidos da América ataquem a rede elétrica. É uma nova ameaça ao fornecimento global dos combustíveis. De acordo com a Reuters, que cita fontes anónimas, a ideia foi discutida entre a liderança da República Islâmica e a mensagem foi transmitida aos aliados houthis do Irã. Fechamos com o tempo. A cidade de Tete poderá registrar hoje 30 graus Celsius de temperatura máxima, seguida por Quelimane e Pemba com 29 graus, Maputo 28, Inhambane, Xai-Xai, Beira e Vilanculo 27, Nampula 26, Chimoio 24 e por fim Lixinga 23 graus Celsius de temperatura máxima. Apresentamos as notícias a esta hora, próximas às 3 horas.

0: continuaremos, como moçambicanos, a implementar reformas destinadas a melhorar o ambiente de negócios, a reduzir custos, digitalizar os serviços públicos, combater a corrupção e aumentar a eficiência das nossas instituições públicas. Prosseguiremos, igualmente, com determinação, as reformas da administração pública, da descentralização e da governação territorial, por entendermos que um desenvolvimento verdadeiramente inclusivo exige instituições próximas dos cidadãos, íntegros, dispostas a servir e a não se servir. Continuaremos a apostar no diálogo nacional inclusivo, porque não existe desenvolvimento sustentável sem paz, nem existe paz duradoura quando o desenvolvimento não chega à vida das pessoas. Por isso, caros participantes, os termos de referência desta conferência são claros ao afirmar que este encontro deve produzir resultados concretos. Esperamos que desta conferência resulte um balanço rigoroso das transformações ocorridas entre 2000 e 2025 e produza a visão para os próximos 25 anos.
1: Presidente da República, Daniel Chapo.

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E hoje eu tenho convidados especiais, que trazem sempre a mensagem mais importante de todas para a gente, todo ano. E é com muito carinho que eu recebo essa banda que tem todo o meu respeito, essa entidade da Bahia, o nosso Tapete Branco da Paz.

0: Axé, filho de grande!
1: Ivete, primeiro deixa eu agradecer esse convite maravilhoso. Muito obrigado, Ivete. Muito obrigado, meu prefeito. Família, filho gigante, gente, ó. Essa chuva maravilhosa, chuva de bênção. Não tinha hora melhor para o Gandhi estar aqui. Eu vou pedir a todos vocês, joga a mão para cima, todo mundo, por favor. Vamos receber essa chuva. Vamos receber. Chacoalha, chacoalha, chacoalha.

0: Querido, prazer enorme receber vocês.
1: Meu Deus, eu te agradeço.
0: Eu acho que essa é a melhor mensagem que a gente pode passar pro povo. Paz.
1: Com certeza.
0: Porque quando a gente tem paz, a gente consegue absorver a tolerância, o amor, a gente consegue compreender as coisas.
1: Importante demais isso.
0: Se a gente não tem a paz inserida no nosso ser, a gente não consegue.
1: Os filhos de Gandhi é isso, né? Ele planta a paz para colher a paz e a gente vai envolvendo todo mundo. Já
0: vai envolvendo tudo.
1: Vai envolvendo. A chuva chegou, a gente já molhou o que tinha que molhar.
0: E ela já passou. Foi.
1: Já passou.
0: E que ela só fique se for pro bem, senão ela se mande.
1: Com certeza.
0: É verdade?
1: Feliz ano novo!
0: Filho de Gandhi!
1: 2020 de muito amor, Ivete!
0: Amo vocês.
1: De nosso pai.
0: Juninho, você é meu parceiro.
1: De nosso pai Xangô.
0: Amém.
1: Tome conta de você cada vez mais.
0: De nós
1: meu
0: todos.
1: Meu pai Xolá e meu pai Ogum também.
0: Amém. Amém. Amém. Deus abençoe vocês. Vão com Deus.
1: Tchau.
0: Um beijo.
1: Ajaio.
0: Filho de Gandhi.
1: Ajaio. Toca essa bumba que a terra é nossa.
0: Ah, garoto. Dá um beijo pra Carlinhos Brown, nosso mestre também. Beijo, Carlinhos. Meninos, vão com Deus.
1: Obrigado, banda.
0: Bom ano novo pra vocês.

E a gente está de volta aqui em Salvador com essa energia. É muito axé mesmo, minha gente. Para começar esse ano, tem que ser com muita bênção, com muita energia boa. E a Bahia, isso tem de sobra, e vocês sabem disso. Vamos lá, vamos curtir Ivete Sangalo!

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1: 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Seguimos com música, a nossa companheira fiel da noite. Pois é, amigo ouvinte, vamos juntos, vamos sim seguir juntos com música. A música consola, inspira e até celebra. 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

Campo Queiro. É assim. Bem-vindos ao show da Samurai. E vai ser mais ou menos assim.

Obrigado, Alex. Lisboa, muito obrigado pelo vosso carinho. Yeah. Eu só te digo para todas aquelas que conseguiram roubar um coração.

0: check it out.
1: Pra todas aquelas que conseguiram roubar um coração.
0: Quem tem um coração na mão? Uma? Vocês têm? Então eu dedico pra todas vocês que conseguiram roubar um coração. Não é fácil, hein? Mas eu dedico pra vocês então.
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Yeah. Sim. O pessoal está afinado, hein? Ok. Here we go. Yeah.

Yes, sir. Às vezes é difícil dizermos o que sentimos, sabe? Ah, vocês gostam, né? É assim.

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0: 3 horas em Moçambique.
1: Boa noite, estimado ouvinte. Bem-vindo às notícias apresentadas por Vítor Rufino. A primeira-ministra confere posse hoje em Maputo ao presidente do Conselho de Administração do Instituto Nacional de Segurança Social, INSS. Um comunicado enviado à nossa redação indica que ainda hoje, Bem-vinda Levi vai empossar também ao secretário-geral da Comissão Consultiva do Trabalho, o diretor do Gabinete de Informação, Gabinfo, e ao assistente do primeiro-ministro. O distrito de Mutarara, em Tete, poderá enfrentar insegurança alimentar nos próximos meses devido a fracos resultados da campanha agrícola 2024-2025. As famílias produziram 13.815 toneladas de cereais contra uma necessidade anual de pouco mais de 30 mil toneladas. A informação foi apresentada esta quinta-feira pelo administrador de Mutarara, Lino Chiosa, na sessão extraordinária da Assembleia Provincial de Tete.
2: Aqui fica claro que há um déficit alimentar de 18.502,8 toneladas. Por essa razão, podemos afirmar, excelentíssimo senhor presidente da Assembleia Provincial, que infelizmente nós estamos esperando uma situação de insegurança alimentar no nosso distrito.
1: O distrito de Mutarara, em Tete, poderá enfrentar insegurança alimentar nos próximos meses. Cerca de 2 mil habitantes da localidade de Ndoro, no distrito de Ikaya, em Sofala, já têm acesso à água potável como resultado da construção de um sistema de abastecimento. A infraestrutura tem a capacidade de 20 mil metros cúbicos de água. O diretor do Serviço Distrital de Planeamento e Infraestruturas de Ikaya, Beta Silva, disse que a construção do sistema enquadra-se no programa de expansão da rede de abastecimento de água às zonas rurais.
3: Ndoro tem agora um pequeno sistema que vem para fazer a diferença. Já está a funcionar numa fase experimental. Há 2 meses, só para podermos testar a qualidade de água, também ver qual é a capacidade mesmo do sistema, se funciona a 100%. E o resultado é positivo. Melhora bastante. Agora, para as zonas mais recônditas de Ndoro, nós estamos lá a fazer fontes dispersas. Estamos a fazer fontes dispersas com a ajuda da cooperação austríaca, também com a Unicef, a CCM, temos parceiros, a Direção Provincial das Obras Públicas. Neste momento estamos com 3 fontes. Temos 3 fontes a construir.
1: Diretor do Serviço Distrital de Planeamento e Infraestruturas de Ikaya, província de Sofala, Beta Silva. População do distrito de Boana, em Maputo, defende medidas que permitam uma distribuição mais justa e equitativa das receitas provenientes dos recursos naturais. É um posicionamento apresentado esta quinta-feira na sessão de audição pública no âmbito do Diálogo Nacional Inclusivo. Nas suas intervenções, estes residentes concordam com a introdução de ajustes no sistema eleitoral para o reforço da transparência e integridade das instituições de administração eleitoral.
4: Para termos um voto eletrônico, significa termos todas as populações com energia. Tem bairros que não têm energia. Se formos pela via de voto eletrônico, estaríamos, se calhar, a excluir, enquanto nós queremos a inclusão de todos.
5: Que tal no nosso país introduzirmos um mecanismo fiscal na qual desenhar-se uma percentagem que possa ficar no distrito para a despesa do governo do distrito? Porque o administrador do distrito pode ir a uma comunidade. Lá, aquela comunidade chega, pede ao administrador do distrito água. Mas o distrito não tem um orçamento que pode sustentar a exigência daquela comunidade, enquanto esse distrito produz receita.
1: O coordenador da Comissão Técnica para o Diálogo Nacional Inclusivo na província de Maputo, Joane Nzonzo, sublinhou que as sugestões apresentadas vão servir para a consolidação das ideias dos moçambicanos ao nível nacional. O secretário de Estado na província de Sofala considera urgente o combate à corrupção por ser um dos fatores que desmotivam os utentes dos serviços públicos. Manuel Rodrigues diz que a corrupção atrasa os processos administrativos e prejudica o Estado. Rodrigues falava esta quinta-feira na cerimónia de tomada de posse de 5 dirigentes do Estado. Foi aprovado esta quinta-feira em Lixinga, no Niassa, o Estatuto da Comissão Provincial para Assuntos Religiosos da província. O coordenador da Comissão dos Assuntos Religiosos no Niassa, Shemo Stafam Boana, disse que o instrumento vai contribuir na boa convivência entre os religiosos.
6: Através desse estatuto agora, teremos uma luz. Como trabalhar nos termos religiosos. Nós elaboramos o estatuto de forma religiosa para regular os nossos comportamentos ao nível da província de Niassa.
1: Foi aprovado esta quinta-feira em Lixinga o Estatuto da Comissão Provincial para Assuntos Religiosos. No estrangeiro, Irã pede aos houthis do Iêmen para que fechem a passagem de petróleo pelo Mar Vermelho, caso os Estados Unidos da América ataquem a rede elétrica. É uma nova ameaça ao fornecimento global dos combustíveis. De acordo com a Reuters, que cita fontes anónimas, a ideia foi discutida entre a liderança da República Islâmica e a mensagem foi transmitida aos aliados houthis do Irã. Fechamos com o tempo. A cidade de Tete poderá registrar hoje 30 graus Celsius de temperatura máxima, seguida por Quelimane e Pemba com 29 graus, Maputo 28, Inhambane, Xai-Xai, Beira e Vilanculo 27, Nampula 26, Chimoio 24 e por fim Lixinga 23 graus Celsius de temperatura máxima. Apresentamos as notícias a esta hora, as próximas às 4 horas.

0: 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Continuaremos a apostar no diálogo nacional inclusivo, porque não existe desenvolvimento sustentável sem paz, nem existe paz duradoura quando o desenvolvimento não chega à vida das pessoas. Por isso, caros participantes, os termos de referência desta conferência são claros ao afirmar que este encontro deve produzir resultados concretos. 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
4: Seguimos com música, nossa companheira fiel da noite. Pois é, amigo ouvinte, vamos juntos, vamos sim seguir juntos com música. A música consola, inspira e até celebra. Se está sozinho, lembre-se que nós aqui somos a sua companhia e trazemos a música como um acorde que vem nos abraçar. E se está acompanhado, use cada melodia como celebração. Nesta madrugada, deixe que os sons sejam como confidências, não é? Como histórias que se contam, mesmo que sem muitas palavras. A música é ponte entre corações. E hoje, ela é a nossa ponte para o amanhecer.
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0: Depois de sentirmos a energia de All Eyes on Me de Tupac, nada melhor do que mudar o clima e trazer outro gigante do hip-hop. Falo de Eminem. Pois é, Eminem é conhecido pela sua intensidade lírica e pela forma como mistura a vulnerabilidade em força. Uma das músicas que marcou a sua carreira é Not Afraid, Sem Medo ou Não Tenho Medo, lançada em 2010, onde ele fala sobre superação, sobre coragem e enfrentar os próprios medos. É quase que um hino de motivação, não é? Mostrando que o hip-hop também tem uma ferramenta de inspiração e esperança. Então prepare-se, porque depois da vibe da West Coast de Tupac, vamos para Detroit com Eminem e a sua poderosa mensagem de I'm Not Afraid. 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

0: Depois de sentirmos esta coragem de I'm Not Afraid, de Eminem, seguimos para a África e trazemos um dos maiores nomes do hip-hop lusófono, Gita Finha. Gita Finha é um artista angolano que mistura hip-hop, R&B e afrobeat, sempre com letras carregadas de consciência e emoção. A música Presidente é um exemplo claro disso. Uma faixa poderosa, com mensagem de liderança, responsabilidade e visão de futuro. É como se ele estivesse a assumir o papel de guia, não é? Mostrando que o hip-hop também pode ser voz de mudança e inspiração. Depois da intensidade Eminem, Presidente, vamos mergulhar no estilo único de Gita Finha.
1: Qual é?

0: Então, pra nós é só o Agüera.
1: Viste como é valentão.
0: Muito obrigado.
1: Tá no limão, tá no limão.
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e vamos suavizar ainda mais os nossos ritmos e trazer uma atmosfera mais acolhedora. Pois é, chega o momento de Ninguém Caminha Só, uma canção que transmite união, transmite esperança e certeza que, mesmo nos momentos mais difíceis, nunca estamos verdadeiramente sozinhos. É uma pausa para respirar, para sentir e deixar que a música abrace cada coração presente. Assim seguimos para a delicadeza de uma melodia que nos lembra a importância da partilha e da companhia.

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1: 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E seguimos com mais música, amigo ouvinte.

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1: 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Em Moçambique são neste momento 4 horas.
2: Bom dia, bem-vindo às notícias apresentadas por Vítor Rufino. A primeira-ministra confere posse hoje em Maputo ao presidente do Conselho de Administração do Instituto Nacional de Segurança Social, INSS. Um comunicado enviado à nossa redação indica que ainda hoje, Bem-vinda Levi vai empossar também ao secretário-geral da Comissão Consultiva do Trabalho, o diretor do Gabinete de Informação, Gabinfo, e ao assistente do primeiro-ministro. O distrito de Mutarara, em Tete, poderá enfrentar insegurança alimentar nos próximos meses devido a fracos resultados da campanha agrícola 2024-2025. As famílias produziram 13.815 toneladas de cereais contra uma necessidade anual de pouco mais de 30 mil toneladas. A informação foi apresentada esta quinta-feira pelo administrador de Mutarara, Lino Chiosa, na sessão extraordinária da Assembleia Provincial de Tete.
3: Aqui fica claro que há um déficit alimentar de 18.502,8 toneladas. Por essa razão, podemos afirmar, excelentíssimo senhor presidente da Assembleia Provincial, que infelizmente nós estamos esperando uma situação de insegurança alimentar no nosso distrito.
2: O distrito de Mutarara, em Tete, poderá enfrentar insegurança alimentar nos próximos meses. Cerca de 2 mil habitantes da localidade de Ndoro, no distrito de Ikaya, em Sofala, já têm acesso à água potável como resultado da construção de um sistema de abastecimento. A infraestrutura tem a capacidade de 20 mil metros cúbicos de água. O diretor do Serviço Distrital de Planeamento e Infraestruturas de Ikaya, Beta Silva, disse que a construção do sistema enquadra-se no programa de expansão da rede de abastecimento de água às zonas rurais.
4: Ndoro tem agora um pequeno sistema que vem para fazer a diferença. Já está a funcionar numa fase experimental. Há 2 meses, só para podermos testar a qualidade de água, também ver qual é a capacidade mesmo do sistema, se funciona a 100%. E o resultado é positivo. Melhora bastante. Agora, para as zonas mais recônditas de Ndoro, nós estamos lá a fazer fontes dispersas. Estamos a fazer fontes dispersas com a ajuda da cooperação austríaca, também com a Unicef, a CCM, temos parceiros, a Direção Provincial das Obras Públicas. Neste momento estamos com 3 fontes. Temos 3 fontes a construir.
2: Diretor do Serviço Distrital de Planeamento e Infraestruturas de Ikaya, província de Sofala, Beta Silva. População do distrito de Boana e Maputo defende medidas que permitam uma distribuição mais justa e equitativa das receitas provenientes dos recursos naturais. É um posicionamento apresentado esta quinta-feira na sessão de audição pública no âmbito do Diálogo Nacional Inclusivo. Nas suas intervenções, estes residentes concordam com a introdução de ajustes no sistema eleitoral para o reforço da transparência e integridade das instituições de administração eleitoral.
5: Para termos um voto eletrônico, significa termos todas as povoações com energia. Tem bairros que não têm energia. Se formos pela via de voto eletrônico, estaríamos, se calhar, a excluir, enquanto nós queremos a inclusão de todos.
6: Que tal no nosso país introduzirmos um mecanismo fiscal na qual desenhar-se uma percentagem que possa ficar no distrito para a despesa do governo do distrito? Porque o administrador do distrito pode ir a uma comunidade. Lá, aquela comunidade chega, pede ao administrador do distrito água. Mas o distrito não tem um orçamento que pode sustentar a exigência daquela comunidade, enquanto esse distrito produz receita.
2: O coordenador da Comissão Técnica para o Diálogo Nacional Inclusivo na província de Maputo, Joane Nzonzo, sublinhou que as sugestões apresentadas vão servir para a consolidação das ideias dos moçambicanos ao nível nacional. O secretário de Estado na província de Sofala considera urgente o combate à corrupção, por ser um dos fatores que desmotivam os utentes dos serviços públicos. Manuel Rodrigues diz que a corrupção atrasa os processos administrativos e prejudica o Estado. Rodrigues falava esta quinta-feira na cerimónia de tomada de posse de 5 dirigentes do Estado. Foi aprovado esta quinta-feira em Lixinga, no Niassa, o Estatuto da Comissão Provincial para Assuntos Religiosos da província. O coordenador da Comissão dos Assuntos Religiosos no Niassa, Shemo Stafam Boana, disse que o instrumento vai contribuir na boa convivência entre os religiosos.
7: Através desse estatuto agora, teremos uma luz. Como trabalhar nos termos religiosos. Nós elaboramos o estatuto de forma religiosa para regular os nossos comportamentos ao nível da província de Niassa.
2: Foi aprovado esta quinta-feira em Lixinga o Estatuto da Comissão Provincial para Assuntos Religiosos. No estrangeiro, Irã pede aos outros do Iêmen para que fechem a passagem de petróleo pelo Mar Vermelho caso os Estados Unidos da América ataquem a rede elétrica. É uma nova ameaça ao fornecimento global dos combustíveis. De acordo com a Reuters, que cita fontes anónimas, a ideia foi discutida entre a liderança da República Islâmica e a mensagem foi transmitida aos aliados houthis do Irã. Fechamos com o tempo. A cidade de Tete poderá registrar hoje 30 graus Celsius de temperatura máxima, seguida por Quelimane e Pemba com 29 graus, Maputo 28, Inhambane, Xai-Xai, Beira e Vilanculo 27, Nampula 26, Chimoio 24 e por fim Lixinga 23 graus Celsius de temperatura máxima. Apresentamos as notícias a esta hora, próximas às 5 horas.

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0: Estimado ouvinte, seja bem-vindo ao Letras e Sons, uma companhia de todos os domingos às 18 horas e 10 minutos, com repetição sexta-feira às 4 horas e 10 minutos. Receba um abraço de Conceição Cioeia e Leonalda Matimela. Hoje o nosso convidado é Emerson Faraó. Traz-nos o livro de poemas Suspiros e Cicatrizes. Muito bem-vindo ao programa, Emerson Faraó. Obrigada por ter anuído ao nosso convite.
1: Muito obrigado, Conceição, e estendo os meus cumprimentos aos demais ouvintes da Rádio Moçambique e aos colegas que há em particular. É um prazer enorme estar aqui na sua presença para esse breve trecho de conversa.
0: É o seu primeiro livro, Suspiros e Cicatrizes, um livro editado pela ETA Editora?
1: Sim, Suspiros e Cicatrizes é a minha primeira obra literária, pese embora ter sido a primeira, nasceu por conta de uma outra obra que eu já estava a realizar, mas no caminho da obra que eu estava a realizar acabou existindo Suspiros e Cicatrizes como a primeira obra literária.
0: Emerson Faraó é o pseudónimo do escritor, poeta e prosador Emerson Arthur do Rosário, jurista de carreira. É formado pela Faculdade de Direito da Universidade Eduardo Mondlane. Associa esta formação ao gosto pela pena?
1: De forma direta, não, mas no fim da história acabo sim associando, porque a formação de Direito obriga a estar em constante contacto com os livros, a estar em constante contacto com a escrita. E nesse contacto com a escrita, pese embora sejam em ângulos diferentes com o que eu trago no meu livro, meus livros, posso assim dizer, no fim da história acaba tendo alguma correlação, não é? No
0: certo.
1: Curso de Direito, quando não se lê, quando não se escreve, acaba-se não tendo um nível de produtividade que o curso mesmo possa chamar.
0: Então, acaba não se fazendo direito.
1: Pois sim, o direito é mesmo leitura, é mesmo escrever.
0: Pois.
1: Então, esta é a base. Então, eu sim acredito que um dos elementos que fez com que eu ganhasse o gosto pela escrita, pela literatura, pela poesia, pode vir sim derivado do curso de Direito que eu fiz.
0: Pode. Significa que antes alguma coisa corria aí nas veias, não?
1: De certa forma, sim. Nunca sentei antes, não é? Para escrever como livro. Eu tinha o hábito de escrever em tempos quando era muito mais jovem. Escrevia algumas letras de música. Quando as redes sociais surgiram, eu ganhei gosto por escrever alguma coisa nas redes sociais, que aliás foi por escrever nas redes sociais que surgiu a ideia da construção do livro, não é?
0: Sim,
1: porque
0: sim,
1: escrevendo algumas coisas nas redes sociais, um dos meus mentores, eu faço referência no livro a um poema que eu faço referência com o título Os Meus Mentores,
0: sim,
1: que é o Rei Mataka VII. De tanto olhar alguns dos meus textos, acabou-me aconselhando a compilar os meus textos, a fazer um livro.
0: Acompanhava, portanto, as suas publicações.
1: Exato. Então, foi daí que surgiu essa ideia, vindo do Rei Mataka, e assim decidi começar a escrever.
0: Mas antes tinha dito que já tinha matéria suficiente para um livro, antes da proposta da ETA Editores.
1: Pois sim. Foi no período em que eu digo que o Rei Mataka olhou para os meus textos, não é? E aconselhou-me que eu trouxesse as minhas histórias no papel. E daí decidi eu começar a escrever.
0: Uhum.
1: E estava escrevendo um livro de contos,
0: certo,
1: onde narrava alguma situação da minha vida, alguns episódios que me criaram alguma situação, e eu decidi a contar aquela história em papel.
0: Muito
1: e
0: bem.
1: no período em que eu ia contando aquela história, porque os contos são livros corridos, não é? Em algum momento, quando eu parava para ganhar alguma inspiração, ia fazendo alguns rabiscos. Dos rabiscos foram surgindo poemas, e em vez de sair o primeiro livro, tenho um título, direi de uma próxima vez, acabou saindo as poesias. E foi mesmo por aí.
0: Poesias com um formato de prosa.
1: Em algum momento, sim.
0: Será a inclinação para a prosa?
1: Bom, eu não diria que é inclinação, não. Não posso saber autoqualificar os meus escritos. Uhum. Eu sou daqueles que escrevo.
0: O resto?
1: Eu escrevo e trago o que eu escrevi aos meus mentores.
0: Exatamente.
1: E as coisas vão surgindo.
0: Muito bem. Suspiros e cicatrizes. Começa aqui com um manifesto poético.
1: Poético, sim.
0: Diz o poeta no seu manifesto poético que todos os momentos da vida são razão para escrever. Será suspiros e cicatrizes a prova disso? Porque, ao mesmo tempo, diz aqui no manifesto poético e concretamente na parte 3, a madrugada é a sua fonte de inspiração.
1: De inspiração.
0: Então, todos os momentos são, ou a madrugada é que é efetivamente o seu momento de inspiração?
1: Bom, de facto, todos os momentos, todas as situações, todos os elementos que a gente vive no dia a dia são razão para nos escrevermos, são motivo de fonte das nossas inspirações. No entanto, eu em particular, uhum, busco melhor as minhas inspirações nas madrugadas.
0: Muito
1: não
0: bem.
1: É? O dia vai passando, eu vou pensando nisto, aquilo, posso até fazer um rabisco deste e daquele elemento, mas quando a madrugada se faz, a inspiração me é chamada e eu gosto de escrever nesse período da madrugada, ouvindo o silêncio da noite, da madrugada, posso assim dizer, aquela calma que a madrugada oferece, o brilho do luar. Então todos esses elementos madrugadores acabam me trazendo melhor inspiração. Nem só quando se trata de questão de livros de poesia.
0: Exato.
1: Mas também a situação de trabalho em concreto, quando eu tenho um trabalho por fazer em casa, a madrugada para mim,
0: exato,
1: o silêncio da madrugada me é mais inspirador.
0: Aliás, a Santa Madrugada.
1: Exatamente.
0: Na Santa Madrugada. É o despertador da poesia adormecida.
1: Pois sim, é título de uma das poesias que lá tenho. Uhum. E por acaso a inspiração deste poema, uhum, foi mesmo pelo fato de eu ter acordado pela madrugada para poder escrever. Não estava a escrever as poesias, como já havia dito, estava,
0: pois,
1: a escrever um outro livro, mas então eu decidi, deixa-me escrever alguma coisa referente à madrugada que me despertou. Então,
0: muito bem,
1: surgiu assim este poema, A Santa Madrugada.
0: Por vezes o escuro da madrugada assombra. Quando é que assombra?
1: Como eu havia me referido antes, uhum, eu já estava a escrever um outro livro que contava uma história minha em que tive alguns momentos madrugadores que foram tenebrosos. Então, por vezes acordava na madrugada e algumas imagens daqueles períodos tenebrosos que eu tive se faziam
0: presente.
1: Então, razão pela qual tem esse pequeno trecho.
0: E para a sua felicidade, outras vezes é a sombra que me inspira.
1: Exatamente, exatamente, exatamente.
0: No silêncio da solidão, da escuridão acolhedora.
1: Exatamente. Simplesmente para dizer que, apesar das noites serem tenebrosas, serem assustadoras, trazerem algumas lembranças não muito agradáveis, em algum momento acabam sendo fonte de inspiração, em algum momento aquela tristeza acaba alimentando algum elemento que torna o poeta que existe em mim e que transformou alguma coisa no livro que aqui surgiu, não é? É dos casos que a gente diz, por vezes, há mal que vem para o bem. Uh-huh. Então, é
0: pois,
1: exatamente...
0: Chega e me fecunda, sem pressa, sem se ir embora, e diz-me, vou... Oh, mente sonhadora.
1: Isso.
0: Estava mesmo inspirado. Estava-se alegre com alguma coisa.
1: Pois sim, acabei ficando alegre porque fui transformando alguma solidão em motivo para me revigorar, em motivo para escrever. Aliás, posso até dizer que, para além de ter o gosto pela escrita, pela leitura, como já me referi, mas em algum momento o elemento que mais me deu forças para poder escrever foram os momentos tenebrosos que eu vivi.
0: Porque passou.
1: Exatamente. Então eu transformei os momentos tenebrosos em algo que pudesse me criar uma lembrança positiva. Razão pela qual o livro tem como título Suspiros e Cicatrizes.
0: E cicatrizes.
1: Não é? Então,
0: muito
1: são
0: bem.
1: Algumas cicatrizes que no final criaram algum suspiro ou algum alívio.
0: Voltando ao manifesto poético, o sujeito poético refere não ser poeta, tampouco ator.
1: Ator.
0: Sou apenas alguém que escreve o amor, uma vez que se eleva para se libertar, criando encontros para a tua alma alimentar. Mas o que escreve são poemas.
1: Sim, eu escrevo poemas, ou escrevi poemas neste livro e tenho tantos outros, mas por vezes quando a gente faz uma coisa de alma, de coração aberto, com paixão, a gente acaba não se considerando como tal. Eu escrevi os poemas, mas ainda não conseguia me encaixar como um poeta de facto. Sou um indivíduo que escreveu.
0: Quem é poeta para si?
1: Eu podia responder aos outros, não, não responder diretamente ao Emerson Faraó.
0: Uhum.
1: Exato.
0: Emerson Faraó e o seu livro Suspiros e Cicatrizes. Vamos fazer uma pequena incursão à página 27. O amor se faz. Como se faz o amor?
1: Nessa encruzilhada toda que acabou criando o livro, eu fui lendo alguns livros, poetas, e vivenciando a cada dia da vida, fui olhando que o amor não são apenas palavras que se dizem no dia a dia. O amor transmite-se nem só em palavras, mas também em ações. É a forma de viver, é a forma de estar, é a forma de nos relacionarmos um para com o outro. É a troca de atos, de benfeitorias que nos alimentam a alma. Então é por aí que eu digo, o amor se faz, não é? É uma construção de um determinado sentimento que vai alimentar o nosso dia a dia. É um alimento que deve ser consumido, que se deve ser cozido a cada dia.
0: Portanto, é possível fazer o amor?
1: Sim, o amor se faz.
0: Este livro, Versos e Estrofes, aborda aqui, na primeira parte, a certeza, revolta e esperança. Em ricos textos, e muitos. Deixa-se dizer que são 63 textos. Portanto, é uma obra que se divide em quatro partes. O amor, a paixão, o bem-querer e a sensualidade, que vão caracterizar, portanto, a primeira parte. Já vi que é uma pessoa que efetivamente gosta de amor, de paixão. Basta ler estes poemas para perceber. Alguns já estivemos aqui a tentar perceber,
1: sim,
0: nas questões que lhe coloquei. Mas a sua escrita, de acordo com o prefaciador, denota variados sentimentos de afeto, amizade, relacionamentos recentes e antigos. Ocorrem instantes de ficção e relatos pessoais, além de factos do cotidiano africano, tendo como destaque Moçambique. Aliás, dá para perceber aqui que o sujeito poético apresenta-se como um ser multicultural.
1: Sim.
0: Raízes em Gaza, em Manica, experiências em Nampula e Maputo.
1: Maputo. Pois sim. Meu pai é de Chimoio, é de Manica, minha mãe é de Gaza, eu nasci em Maputo e, no entanto, cresci em Nampula. A minha infância foi feita em Nampula. O meu primeiro eu foi feito em Nampula. A minha parte da juventude até...
0: Adolescência.
1: Exatamente. Juventude. Até os 20 anos eu vivi em Nampula. Razão pela qual eu me identifico muito mais com Nampula. Toda a minha experiência de vida como homem, como ser humano, foi feita em Nampula. E ao nível desses lugares todos, onde eu passei, norte, centro, sul, eu fui bebendo hábitos e costumes dessas todas regiões. Razão pela qual, por vezes, quando me pergunta de onde eu sou, eu tenho alguma dificuldade em dizer.
0: Exato.
1: Por vezes, quando eu estou. Quando eu estou em Gaza.
0: Se é Maronga.
1: Então, me identifico com todas as partes. Bebo um pouco de cultura de cada um dos sítios onde eu me referi, porque, para além dos meus pais serem de lá, eu vivi também em Chimoio, vivi na Beira. Em Gaza é um lugar onde quase que sempre vou. Vou lá visitar os meus familiares que lá estão. E Maputo cá estou já desde 2006. Sim. Foi o período que eu ingressei para a Universidade de Eduardo Mondlane. Sim. E desde lá cá estou.
0: Aliás, da Universidade Eduardo Mondlane guarda ricas recordações. Quero mandar um abraço aos irmãos de Trincheira.
1: Pois sim. Num dos textos eu faço referência aos irmãos de Trincheira. Refiro-me a toda a comunidade académica que comigo dividiu algum conhecimento, alguma cultura, algum espaço da minha vida fizeram parte. A toda a turma do Direito da UEM de 2006. Endereço os meus melhores abraços. E eu faço referência particular aos colegas que comigo viveram na residência universitária. Porque neste tempo que eu ingressei para a Universidade Eduardo Mondlane, eu vivi na residência universitária número 1, a qual chamamos de SELF. É o nome que foi batizado aquela residência.
0: Sim.
1: E os irmãos que lá estiveram são praticamente a minha família. Durante cerca de 5 anos, foi com eles que eu contava para quase que tudo. Tanto é que maior parte deles, muitos deles, até agora, são meus amigos. Num dos textos, se a memória não me falha, o título é Advocatos. Eu faço referência a um amigo que, por acaso, foi o meu advogado numa situação que eu tive. Ele se chama Bertino Alberto. Aqui eu mando um especial abraço. Bertino é um dos meus amigos.
0: Advocatus Amoris.
1: Exato. Então, para além dele ter sido meu colega de carteira, ter sido um irmão de Trincheira que comigo partilhou a residência universitária, o SELF, acabei escolhendo para ser meu advogado. E em jeito de brincadeira, eu tenho dito até que ele é o melhor advogado do mundo, não é? É um amigo que eu conheço e que tenho bastante estima e respeito para com ele. Não é? Nem sou Bertino, estão vários outros colegas que, se fosse a mencionar aqui, acabaria o dia todo. Por acaso, este poema Advocatus Amoris não é o que eu dedico ao meu ilustre amigo Bertino. Este, o Advocatus Amoris, é um poema mais romântico, é mais...
0: Qual é o que dedica ao seu...
1: Ao meu amigo Bertino. O título do poema é mesmo Irmãos de Trincheira. E tem um, podia dizer, subtítulo que é Unidos pela UEM, da Universidade Eduardo Mondlane. Quis eu, nesta minha primeira obra, não deixar de fora aos que comigo tiveram alguns momentos que serão gravados eternamente na minha memória. E digo assim, aos que partilharam o prato, o teto e os sonhos, aos que foram caminhos e parte das noites longas e dias duros, aos que foram abrigo, espelho e âncora. Esta poesia é mais do que versos, é memória viva. É a voz altiva da amizade que nasceu sem pretensões e se transformou em trincheira de fé e emoções. Lar sem paredes, aliança sem escrita, sem anéis. Dedico aos companheiros da residência universitária, a cada irmão e irmã de carteira, a cada selfista de alma inquieta e a turma de direito de 2006 que jamais se rendeu, aos pulsos que combateu, venceu e constrói a sua parte da nação, a amizade que o tempo apaga nunca existiu, a história que não cabe em diplomas e há afetos que só a poesia pode eternizar. Então, é basicamente este poema que eu fiz em recordação aos meus
0: bons momentos do self,
1: amigos do self e do curso de Direito de 2006. Eu faço referência mesmo aí a curso de Direito de 2006.
0: Estimado ouvinte, este é o programa Letras e Sons. Nós estamos a conversar com Emerson Faraó sobre o seu livro de poemas Suspiros e Cicatrizes. Já nos disse aqui porque o título Suspiros e Cicatrizes, mas vamos voltar ao pseudónimo. Emerson Faraó. Acrescenta ao seu nome o Faraó. Na verdade, o pseudónimo está em Faraó.
1: Em Faraó.
0: Porquê?
1: O Faraó era uma entidade máxima no Egito, não é?
0: Exato.
1: Era o poder supremo do Egito. Então, pelo fato de eu ter vencido algumas barreiras da vida e ter alcançado algumas coisas da vida cotidiana que me fazem sentir eu disse, eu sou um vencedor. Eu sou um rei. Eu consegui alcançar alguns sonhos, alguns objetivos da vida que talvez estavam muito distantes de se realizar, eram apenas sonhos. Então, em vez de usar a expressão vencedor, em vez de usar a expressão rei, eu preferi usar um símbolo que representa o rei. Neste caso, o faraó é uma figura que representa um poder supremo que até algumas vezes no Egito se confundia com um poder divinal. Então, eu preferi usar esta terminologia.
0: Emerson Faraó. Cicatrizes, a propósito do sofrimento de que falou, dos desafios, não falemos em sofrimento, dos desafios porque passou, a dificuldade, a opressão e a saudade. Portanto, estes tempos remetem a um período de prisão e censura, reflexos da guerra colonial, conflitos internos, intolerância política e meras intrigas, lembranças ainda presentes na sociedade africana como um todo, como prefere ainda o seu prefaciador fazer referência. Depois encontramos o grito livre, que é o período atual, no qual a população se adapta às dificuldades do cotidiano, além do preconceito devido à cor da pele.
1: Sim.
0: A que faz também referência aqui neste poema. A última parte temos temas decorrentes de boas recordações, que o leitor depois vai descobrir o que é. Mas aqui o que importa é que há vestígios ou uma certa simpatia pelo poeta maior, Craveirinha, o prosador Mia Couto e o músico internacional
1: Jimmy
0: Guglio. O que é que lhe dizem efetivamente estas figuras?
1: Estas são figuras incontornáveis na nossa poesia e na música moçambicana. Quando se fala em poesia moçambicana, é indispensável se falar dos nomes que aí me referi. Não são os únicos, tem os outros milhares, não é? Foi mesmo em jeito de homenageá-los, que acabei trazendo o nome dessas figuras. Não faço referência em concreto do que eles fazem, o que deixam de fazer, apenas fiz referência aos nomes dessas figuras. Jimmy Dludlow é um conceituado músico moçambicano que tem feito sucesso a nível nacional e internacional. Então existiu em mim a necessidade de fazer referência a essas figuras. E não só, há algo em comum nessas figuras, que é o fato de todos eles virem das zonas periféricas. Não é? Em algum momento, e eu falo de alguns bairros como Chamanculo, que é um dos bairros onde nascem várias figuras, nem só do mundo da literatura, da música, mas também algumas figuras políticas vêm desses bairros. Então foi uma forma de homenageá-los que acabei trazendo num dos textos.
0: Ainda presa ao poeta maior, que relação existe entre a ala B e a cela 1 de Craveirinha? Ou pelo menos que relação quis estabelecer? É questão de uma leitora.
1: Muito bem, dá para perceber que conseguiu beber bastante do livro. Quando eu fiz referência há algumas situações da vida que me deixaram bastante entristecidos, tem a ver mesmo com a Alabé. Em algum momento da vida eu fiquei preso de forma injusta. Aliás, um amigo pregou-me uma marapuca e eu até mando um abraço para ele. Chama-se ele Tony, senhor Antônio. Eu mando um abraço para ele. E eu acabei ficando preso por alguns dias e estive claramente na Alabé.

0: injustiçado, fui atirado para o estômago revoluto da ala B. Um mundo entre grades, onde os dias se arrastam e as noites pesam estáticas. Ala B, vento da masmorra, visitou a minha vida, engolindo os meus dias projetados noutros sentidos. Nela, aprendi que o tempo não perdoa. Tudo se espalha em pausa e ecoa em descomandos. O homem se encontra na sombra de si mesmo, mas não se revê nem se reconhece, e o facto se torna um manto de simbolismo. Na ala B, também aprendi a respeitar. Mesmo com um ar viciado e cicatrizador, aprendi a sonhar entre paredes de concreto, gestantes de medos, incertezas e demências. Reaprendi a acordar, sentindo que todo o incerto não seja o aperto de mordaças na mente livre. Ala B não apenas me prendeu, despertou-me de um sonho letárgico ou letargo antigo, onde eu era uma certeza vazia e um vazio que se perdeu. Despertou o poeta que em mim dormia, para desalimentar a mordomia nas fomes do povo. Peço perdão, mexi consigo, mas fico feliz em saber que a ala B despertou o poeta que em si dormia. É a vida, são as cicatrizes.
1: Eu estou aqui.
0: Já estão saradas.
1: Estou em lágrimas a ouvir a Conceição a ler esse trecho. É um dos trechos que eu acabei escrevendo por inspiração do tempo que eu fui detido. E o que me faz eu ficar em prantos, ficar em lágrimas, é por recordar primeiro que fui injusto.

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1: Moçambique pretende ver estendida por mais dois anos a missão de apoio militar da União Europeia no combate ao terrorismo em Cabo Delgado. Os pormenores por Simon Cabo, enviado especial da Rádio Moçambique a Portugal.
2: O presidente da República, Daniel Chapo, abordou a matéria esta quinta-feira com o presidente da Assembleia da República Portuguesa, José Pedro Aguiar Branco, no quadro da visita oficial a este país europeu. Daniel Chapo disse que Portugal, enquanto membro da União Europeia, pode ajudar Moçambique a alcançar a pretensão de manutenção da missão de assistência militar do bloco ao país.
3: Temos que trabalhar para que haja renovação deste acordo, pelo menos por mais dois anos.
2: O presidente da República, Daniel Chapo, disse ainda que com o presidente da Assembleia da República Portuguesa, José Pedro Aguiar Branco, foi passado em revista o cenário político dos dois países, incluindo a partilha de informação sobre o diálogo nacional inclusivo em curso em Moçambique. Simon Cabo, Rádio Moçambique, em Lisboa.
1: A primeira-ministra confere posse hoje em Maputo ao presidente do Conselho de Administração do Instituto Nacional de Segurança Social, INSS. Um comunicado enviado à nossa redação indica que ainda hoje, Bem-vinda Levi vai empossar também ao secretário-geral da Comissão Consultiva do Trabalho, o diretor do Gabinete de Informação, Gabinfo, e ao assistente do primeiro-ministro. O distrito de Mutarara, em Tete, poderá enfrentar insegurança alimentar nos próximos meses, devido a fracos resultados da campanha agrícola 2024-2025. As famílias produziram 13.815 toneladas de cereais contra uma necessidade anual de pouco mais de 30 mil toneladas. A informação foi apresentada esta quinta-feira pelo administrador de Mutarara, Lino Chiosa, na sessão extraordinária da Assembleia Provincial de Tete.
4: Aqui fica claro que há um déficit alimentar de 18.502,8 toneladas. Por essa razão, podemos afirmar, excelentíssimo senhor presidente da Assembleia Provincial, que infelizmente nós estamos esperando uma situação de insegurança alimentar no nosso distrito.
1: O distrito de Mutarara, em Tete, poderá enfrentar insegurança alimentar nos próximos meses. O antigo primeiro-ministro Aires Ali defendeu esta quinta-feira em Maputo um maior reconhecimento do papel da cultura e das artes na construção da identidade nacional e da cidadania. Aires Ali falava no colóquio internacional subordinado ao tema Teatro como Arte Marcial, uma iniciativa integrada nas celebrações dos 25 anos do Teatro do Oprimido em Moçambique, assinalados esta quinta-feira.
5: Quando nasce uma nação? Agora já conhecemos a resposta. Uma nação nasce quando um povo aprende a reconhecer-se e permanece vivo apenas enquanto continuar a criar memória, criar beleza, criar conhecimento, criar solidariedade, criar esperança. Porque a criação é a forma mais elevada da liberdade. A nossa cultura tem que permanecer. É por isso que acredito profundamente no futuro de Moçambique.
1: Na ocasião, o coordenador do Centro do Teatro do Oprimido de Maputo, Alvin Coça, afirmou que o colóquio pretende reunir diferentes perspectivas sobre o impacto desta metodologia teatral na transformação social. O clube espanhol Villarreal manifesta interesse em abrir escolas de formação desportiva de crianças e jovens em Moçambique. É uma informação manifestada esta quinta-feira pelo presidente do clube, Fernando Afonso, em Lisboa, numa audiência concedida pelo presidente da República, Daniel Chapo, em visita oficial a Portugal. Fernando Afonso disse esperar que em breve o clube assine com o governo moçambicano um acordo para materializar a iniciativa.
6: E, à vez, a possibilidade da experiência que tem Villarreal na formação de niños, na formação de jovens, poder-nos à disposição do estado de Moçambique para poder criar algunas escuelas en Mozambique y yo creo que puede ser un acuerdo muy favorable para todos.
1: Presidente del club español Villarreal, Fernando Afonso, manifestando interés en abrir escolas de formación de fútbol en Mozambique. No plano internacional, 11 pessoas morreram esta quinta-feira em resultado de um incêndio que deflagrou num orfanato em Argel, na Argélia. Não foram divulgadas as idades das vítimas. De acordo com o African News, o incêndio resultou também em 19 feridos. Fechamos com o tempo. A cidade de Tete poderá registrar esta sexta-feira 30 graus Celsius de temperatura máxima, seguida por Quelimane e Pemba com 29 graus, Maputo 28, Inhambane, Xai-Xai, Beira e Vilanculo 27, Nampula 26, Chimoio 24 e por fim Lixinga 23 graus Celsius de temperatura máxima. Apresentamos as notícias a esta hora, as próximas às 6 horas no Jornal da Manhã.
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2: 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E 33 minutos. 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

0: Muito bom dia Moçambique, bem-vindo ao Jornal da Manhã da Rádio Moçambique. Eis os destaques nesta manhã de sexta-feira. Mais de 24 mil famílias enfrentam crise de água no distrito de Xeringoma, em Sofala. É um problema que se agravou nos últimos anos devido ao aumento populacional. Autoridades do distrito de Machás e Manica confirmam a existência de casos positivos de cólera. Os casos foram diagnosticados esta semana na localidade de Mutefo. Em Mandimba, no Niassa, ainda prevalecem focos de contrabando de produtos agrícolas para a vizinha República do Malawi. No estrangeiro, concretamente na Venezuela, continuam a subir os números de mortos causados pelo duplo sismo ocorrido nos finais de junho. Ontem, as autoridades anunciaram mais 111 mortos. Os destaques do Jornal da Manhã, edição de sexta-feira, num dia em que vários profissionais estão posicionados pelo país e região austral de África para lhe garantirem esta edição. E em nome destes profissionais, recebo os cumprimentos de Francisco Jatte, que está na sonorização, Vitor África nas notícias, eu sou Adéri Tulipang, na edição e apresentação. Votos de ótima escuta. Habitualmente, começamos com a atualização da informação e notícias do país e do mundo. É para tal que está posicionado o jornalista Vitor África. Bom dia.
1: Bom dia. O presidente da República, Daniel Chapo, manifestou ontem o interesse do país de extensão por mais 2 anos da missão de apoio militar da União Europeia no combate ao terrorismo em Cabo Delgado. O chefe de Estado abordou a matéria com o presidente da Assembleia da República Portuguesa, José Pedro Aguiar Branco, no quadro da visita oficial a este país europeu.
2: Nós estamos neste momento a terminar o acordo que existia entre Moçambique e a União Europeia no apoio ao combate ao terrorismo em Cabo Delgado e temos que trabalhar ao nível da União Europeia, principalmente os 27 membros-estados da União Europeia, onde Portugal faz parte, para que haja, portanto, renovação deste acordo, pelo menos por mais 2 anos. Portanto, foi um encontro bastante importante, porque com este último aspecto que nós falamos, é exatamente pedir o apoio dos países membros da União Europeia e da própria União Europeia.
1: O presidente da República disse que Portugal, enquanto membro da União Europeia, pode ajudar Moçambique a alcançar a pretensão de manutenção da missão de assistência militar do bloco ao país. Ainda ontem, em Portugal, o chefe de Estado concedeu uma audiência ao presidente do Clube Espanhol de Futebol, Villarreal, tendo o clube manifestado interesse em abrir escolas de formação desportiva de crianças e jovens em Moçambique. Fernando Afonso disse esperar que, em breve, o clube assine com o governo moçambicano um acordo para materializar a iniciativa.
3: E, à vez, a possibilidade da experiência que tem Villarreal na formação de niños, na formação de jovens, podendo à disposição do Estado de Moçambique para poder criar algunas escuelas en Mozambique y yo creo que puede ser un acuerdo muy favorable para todos.
1: Presidente do Clube Espanhol Villarreal, Fernando Afonso, manifestando interesse em abrir escolas de formação de futebol em Moçambique. O distrito de Mutarara, em Tete, poderá enfrentar insegurança alimentar nos próximos meses devido a fracos resultados da campanha agrícola 2024-2025. As famílias produziram 13.815 toneladas de cereais contra uma necessidade anual de pouco mais de 30 mil toneladas. A informação foi apresentada esta quinta-feira pelo administrador de Mutarara, Lino Chiosa, na sessão extraordinária da Assembleia Provincial de Tete.
4: Aqui fica claro que há um déficit alimentar de 18.502,8 toneladas. Por essa razão, podemos afirmar, excelentíssimo senhor presidente da Assembleia Provincial, que infelizmente nós estamos esperando uma situação de insegurança alimentar no nosso distrito.
1: O distrito de Mutarara, em Tete, poderá enfrentar insegurança alimentar nos próximos meses. O antigo primeiro-ministro, Aires Ali, defendeu esta quinta-feira em Maputo um maior reconhecimento do papel da cultura e das artes na construção da identidade nacional e da cidadania. Aires Ali falava no colóquio internacional subordinado ao tema Teatro como Arte Marcial, uma iniciativa integrada nas celebrações dos 25 anos do Teatro do Oprimido em Moçambique, assinalados esta quinta-feira, 16 de julho.
5: Quando nasce uma nação? Agora já conhecemos a resposta. Uma nação nasce quando um povo aprende a reconhecer-se e permanece vivo apenas enquanto continuar a criar memória, criar beleza, criar conhecimento, criar solidariedade, criar esperança. porque a criação é a forma mais elevada da liberdade. A nossa cultura tem que permanecer. É por isso que acredito profundamente no futuro de Moçambique.
1: Na ocasião, o coordenador do Centro de Teatro do Oprimido de Maputo, Alvin Cossa, afirmou que o colóquio pretende reunir diferentes perspectivas sobre o impacto desta metodologia teatral na transformação social. E no plano internacional, subiu para 4.930 o número de mortos provocados pelo duplo sismo que atingiu a Venezuela nos finais do passado mês de junho. Na atualização de dados, ontem, o presidente da Assembleia Nacional de venezuelana, Jorge Iván Rodrigues, anunciou novas mortes. Os dois sismos afetaram 856 edifícios, dos quais 190 colapsaram, de acordo com as autoridades venezuelanas. Apresentamos as notícias no próximo bloco, às 7 horas.

0: São 6:08. Vamos ao Instituto Nacional de Meteorologia, ao contacto do meteorologista Gonçalves Mabus, para conhecermos a previsão do tempo para esta sexta-feira. Gonçalves, bom dia.
1: Bom dia, estimados ouvintes da Rádio Moçambique. Previsão do estado do tempo para hoje, sexta-feira, dia 17 de julho de 2026. O Instituto Nacional de Meteorologia prevê para as províncias das regiões Norte e centro, céu pouco nublado, localmente nublado na região centro, com possibilidade de ocorrência de chuviscos locais ao longo da faixa costeira, vento de sueste a nordeste fraco a moderado, soprando por vezes com rajadas na faixa costeira. E para as províncias da região sul, céu pouco nublado, ali vento de sueste fraco a moderado. Temperaturas máximas previstas em graus Celsius. A cidade Tete será a cidade que terá a temperatura mais elevada, de 30 graus Celsius, seguido de Quilmane e Pemba, com 29, Maputo, 28, Inhambane, Xai-Xai, Beira e Vilanculos, 27, Nampula, 23, Chimoio, 24, e por último temos Lixinga, com 23 graus Celsius. É tudo quanto à previsão do estado de tempo para hoje. Bom dia. Até a próxima.

0: Daqui a pouco faremos a nossa viagem matinal pelo país em informação, mas antes, um olhar à visita do presidente da República, Daniel Chapo, a Portugal, com a indicação de que a Câmara de Comércio Moçambique-Portugal considera que a visita oficial do presidente da República, Daniel Chapo, a Portugal, serviu para ampliar o horizonte das relações comerciais entre os dois países. Toda a informação com o enviado da Rádio Moçambique a Portugal, o jornalista Simon Cabue.
1: O presidente da agremiação, Joaquim Dai, entende que as abordagens do chefe de Estado moçambicano nos encontros mantidos em Lisboa deixaram claras as intenções de Moçambique e Portugal em relação às prioridades de investimento na atualidade.
2: O presidente Chapo começou por apontar os problemas que nós temos na nossa economia, os problemas cambiais, os problemas com raptos, os problemas que... São problemas que, uma vez que ele já apontou antes, vamos a ver, são problemas que estão a ficar cada vez mais debelados. Portanto, tivemos a oportunidade de falar com o chefe de Estado para explicar ao chefe de Estado, como investidores, como é que vemos o investimento em Moçambique, como é que vemos os desafios do investimento em Moçambique, e tivemos a oportunidade também de ouvir da parte de Sua Excelência, o Presidente da República, esta abordagem holística, sobre, principalmente sobre como ele pensa fazer o crescimento da economia moçambicana. Segurança jurídica, segurança institucional, segurança fiscal e segurança econômica.
1: Joaquim Dai falava à imprensa em Lisboa, após ser recebido pelo presidente da República, Daniel Chapo, a que hoje termina sua visita oficial a Portugal. Na ocasião, o presidente da Câmara de Comércio Moçambique-Portugal, Rui Moreira de Carvalho, disse que esta visita abre espaço para mais investimentos e trocas comerciais entre as partes.
3: Nós queremos sempre ganhar dinheiro, é uma coisa interessante. Ganhar dinheiro para poder ter gosto de vida. E a gente investe quando há condições. O dinheiro não falta enquanto não houver a próxima crise financeira. Até lá, vê-se que o dinheiro circular no mundo é o dobro do que era em 2010. Portanto, há dinheiro. O que é que acontece? Também há oportunidades no mundo. Se o dinheiro vai para onde é chamado. Portanto, esse investimento vai acontecer e quero saudar, mais uma vez, Moçambique, na pessoa do Sua Excelência Daniel Chapo, pela diferença que está a fazer.
1: E ontem, Daniel Chapo manteve um encontro com o presidente do PAMESA, o maior grupo industrial de cerâmica da Europa, Fernando Alfonso, que manifestou interesse em firmar parcerias para investir no setor energético em Moçambique.
4: Temos tido uma conversação, uma entrevista muito interessante com Sua Excelência Presidente de Moçambique, onde lhe hemos explicado que nós somos um grupo, o maior grupo de cerâmica europeu, y a la vez yo soy presidente, el más antiguo de España, de un equipo de fútbol que se llama Villarreal, y con esas dos cosas vamos a intentar hacer un buen acuerdo energético sobre GLP.
1: Para além de encontros com empresários e investidores, o chefe de Estado participou ontem num jantar oficial oferecido pelo governo português. A visita oficial do presidente da República, Daniel Chapo, a Portugal, termina nesta sexta-feira. Simon Cabue, Rádio Moçambique, em Lisboa.
0: Câmara de Comércio Moçambique-Portugal considera que a visita oficial do presidente da República, Daniel Chapo, a Portugal, serviu para ampliar o horizonte das relações comerciais entre os dois países. Por cá, mais de 14 mil famílias da sede do posto administrativo de Morrebue, no distrito de Mecufe, em Cabo Delgado, passarão a ter energia elétrica da rede nacional ainda este ano, tal como refere Florencio Unsa.
5: Com efeito, o processo de expansão da corrente elétrica já está em curso e compreende a realização de trabalhos de ligações domiciliárias pela Eletricidade de Moçambique e parceiros. São informações avançadas pelo diretor dos Serviços Digitais de Planeamento e Infraestruturas no distrito de Meluco, Ansumani Juma.
6: Estamos a falar a comunidade de Muitua, Secura A e B. Estamos a falar de Muripa, Saulani A e B. Comunidade de Maueia, para o posto sede. Estamos a falar a comunidade de Ngoma, comunidade de Moária, Sassalani, Metacani, Muindi, Sambeni. Estamos a falar a comunidade de Nanguasi, comunidade de Natuco. Já temos 3.500 famílias que já beneficiaram da corrente elétrica e o trabalho ainda continua em todas as comunidades.
5: Sumani Juma assegurou que há um plano de garantir que mais famílias em Mecufe tenham acesso a energia elétrica.
6: Os colegas da EDM já estão a evidenciar os trabalhos para ver se pode expandir em outras comunidades que ainda não temos a corrente elétrica. Esse é o nosso desejo, para vermos se podemos dar a energia a toda a nossa população. E acreditamos nós que iremos abranger essas famílias.
5: Assumani Juma, diretor dos Serviços Digitais de Planeamento e Infraestrutura no Distrito de Mecufi, na província de Cabo Delgado. Amuchi, Ninhawe, Uira, Nomole, Ureta Winchi, Manupanue Humo. A partir de Pemba, Florencio Musa, bom dia.
0: Muito bom dia. Outra boa nova chega-nos da província de Maputo, concretamente no distrito de Boane, onde está garantida a segurança alimentar para as famílias vítimas das recentes cheias e inundações. Trata-se de cerca de 3 mil famílias que, durante as enxurradas, perderam mais de 8 mil hectares de culturas diversas. Naquele ponto, o detalhe por Domingos Macalane.
7: O diretor distrital das atividades económicas em Boane, Fabião Machava, explica que o facto resulta do trabalho de recuperação por cheias e inundações realizado por diferentes entidades no distrito.
8: O distrito de Boane foi assolado com as últimas inundações no mês de janeiro, onde cerca de aproximadamente 2 mil hectares ficaram afetados, onde 8 mil ficaram perdidos completamente. Fazendo aquilo que uma avaliação genérica do distrito de Boane, a segurança alimentar está garantida, apesar de termos déficit de algumas culturas, naquilo que não são culturas potenciais para o distrito de Boane, que é o caso dessas culturas que estão em déficit. Os nossos agricultores sempre têm recorrido às outras fontes, que é o mercado, para a sua aquisição. Através do governo central, o governo da província e outros parceiros, foram provisionados vários insumos agrícolas, e que esses insumos são insumos, né, da primeira necessidade. Estamos a falar do milho, estamos a falar de feijões, de hortícolas e outros materiais de equipamento, assim como fertilizantes e pesticidas para esses produtores que ficaram afetados.
7: Fabião Machava destaca que, neste momento, as referidas famílias estão empenhadas na produção de diferentes culturas referentes à segunda época da presente campanha agrária.
8: Nós perspectivamos uma boa segunda época, olhando esses apoios que os nossos agricultores tiveram. Foram vários apoios. A composição do kit que cada produtor recebeu foi suficiente, que deu para semear numa primeira parte uma determinada área, e restou uma parte dos insumos para questões dos feijões, que são insumo para esta época, e as hortícolas, que são apropriadas para esta época. Então o distrito espera uma boa produtividade nesta época.
7: E diretor distrital das atividades económicas em Boane, Fabião Machava, e a garantia da segurança alimentar para as famílias vítimas das recentes cheias e inundações naquela região da província de Maputo. Mwingisid, Aislingilene Kakuva, Moçambique, Alimbangu, Akuzula, Nintuananu, Damatola, Domingos, Makalani, bom dia.
0: Muito bom dia. A preocupação chega-nos de Mandimba, no Niassa, onde prevalecem focos de contrabando de produtos agrícolas para a vizinha República do Malawi. Raimundo Matola.
9: O facto se deve à fraca capacidade de controle da linha fronteiriça entre os distritos de Mandimba, em Moçambique, e Mangoche, no Malawi, de cerca de 100 km. Esta situação dificulta o controle das quantidades comercializadas, além de que pode provocar bolsas de fome nos próximos tempos. Para combater este fenômeno, os governos de Mandimba e Mangoche realizam regularmente encontros onde abordam aspectos relacionados com o comércio transfronteiriço, disse o administrador de Mandimba, Emílio Xavier.
10: Estamos a redobrar esforços para o controle de contrabando dos nossos produtos para os países vizinhos. Tendo em conta a nossa fronteira, temos acima de 100 km de fronteira com o país vizinho Malawi, e por vezes há fenómenos de contrabando de cereais para o país vizinho sem o cumprimento das normas que orientam essa atividade de exportação de cereais para outros países. Então estamos a redobrar esforços. Há pouco tempo estivemos reunidos com a Polícia de Fronteira para reforçar o controle nas movimentações da nossa fronteira e garantir que se cumpram as normas do comércio sempre que as pessoas estiverem interessadas em fazer. Não é proibido, mas é preciso cumprir as normas do Estado moçambicano.
9: Administrador do Distrito de Mandimba, no Niassa, Emílio Xavier, e as ações de contrabando de produtos agrícolas para a vizinha República do Malawi. 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Delishinga, Raimundo Matola.
0: São 6 horas e 20 minutos. Noutras notas, os distritos de Herat e Monapo e Nampula disseminam junto às comunidades apelos e técnicas para a construção de casas resilientes. Vamos perceber como é que isso se procede com o jornalista Otávio Fonseca. Otávio, bom dia.
11: Muito bom dia. A medida visa reduzir a vulnerabilidade e a destruição de habitações quando ocorrem eventos climáticos extremos, como, por exemplo, ciclones e tempestades que se têm vindo a fustigar a província de Nampula nos últimos tempos. O diretor do Serviço Distrital de Planeamento e Infraestruturas de Herat, Anselmo Namahura, disse que as comunidades estão paulatinamente a aderir às técnicas de construção resiliente porque constatam que não sofrem danos quando ocorre um desastre natural.
12: E por conta disso, nós temos disseminado algumas informações nas comunidades, de modo que adiram essas técnicas que podem reduzir aquilo que poderão ser os impactos quando, por exemplo, um fenômeno acontecer numa comunidade. E, por exemplo, podemos aqui citar a construção de casa de pau a pique, e nós aconselhamos que, ao espetar um pau, primeiro tem que ter uma profundidade mínima de 30 centímetros e num espaçamento também de 30 a 40 centímetros. Olhando pela profundidade e aproximação das estacas, elas podem contribuir a dado momento para a sua resistência. Isso estamos a falar aqui na componente das paredes.
11: O diretor do Serviço Distrital de Planeamento e Infraestruturas de Monapo, Florentino António da Costa, garantiu que o primeiro foram formados e treinados pedreiros e artesãos em técnicas de construção resiliente que ajudam as comunidades.
0: Perdemos momentaneamente o contacto com Nampula, onde nos chega a informação de que os distritos de Herat e Monapo em Nampula disseminam junto às comunidades apelos e técnicas para a construção de casas resilientes. Seguimos com destino a Climane. Alguns agentes económicos lamentam a morosidade na conclusão das obras de reabilitação e ampliação do mercado central em Climane, capital da Zambésia. O detalhe por Ernesta Missage. Ernesta, bom dia.
13: Bom dia. Os agentes econômicos entrevistados pela Rádio Moçambique alegam que enfrentam dificuldades dado que os seus produtos ficam expostos ao sol. E a situação agrava-se no período chuvoso.
14: Chamo-me por Zacarias Joaquim Macossa, sou vendedor na parte dessa construção dessa obra. Nós estamos à espera que quando vai acabar, para nós também estarmos lá, porque aqui estamos mal, mesmo não temos sítio próprio, mesmo que aqui se vende bem. De vez em quando cai chuva, nos estruturas sempre começa a andar-se molhar.
15: Chamo-me Delfina Monteiro Duarte, vendo laranjas. Construções das obras estão a demorar, mas prometeram pelo menos até agosto vão entregar. Temos passado sim, por exemplo, assim como estás a ver, as bancas são de lona, às vezes as lonas furam-se através da ventania. Se fura com chuva, passamos pressão, com sol passamos pressão, nossas frutas murcham, ficam sem qualidade.
13: Eram alguns agentes econômicos no mercado central de Quelimane clamando pela conclusão das obras de reabilitação. Entretanto, o vereador de infraestruturas no Conselho Municipal de Quelimane, Egídio Mangoma, sem comprometer-se com a data de conclusão das obras, afirmou que serão concluídas. As obras de reabilitação e ampliação do mercado central de Quelimane deveriam ser concluídas em maio, mas posteriormente o prazo foi prorrogado para outubro do ano passado, mas até o momento continuam em execução. A reabilitação e ampliação do mercado central de Quelimane estão orçadas em 45 milhões de meticais, financiamento da Embaixada da Noruega.
16: Para falar de verdade, as obras teriam sido entregues, mas nós tivemos alguma dificuldade devido às intempéries que se fizeram sentir. Fez com que as obras levassem mais um pouco de tempo. Mas neste momento que agora já estamos no inverno, estamos a trabalhar e está-se a fazer um esforço maior para com que terminem atividades.
13: Egídio Mangoma, vereador de infraestruturas do Conselho Municipal de Quelimane, na Zambésia. Indoeni, Wanané, Wila, Moçambique, Atukue. A partir de Quelimane, Ernesta Missage.
0: Iniciam nos finais deste mês as obras de reabilitação da rede de distribuição de água em Choque, danificada por conta das cheias e inundações que afetaram a província de Gaza este ano. Jornalista Jaime Vanessi, bom dia.
17: Bom dia. São no total 17 quilômetros da rede de distribuição de água em Choque que serão intervencionados de forma faseada com vista à recuperação destas infraestruturas de abastecimento de água depois das enxurradas. As obras serão executadas em diversos bairros da cidade de Choque e nas localidades de Nconhane, Xilembene, Nwaxikoluane e Massavasse, cujos sistemas foram severamente afetados por cheias e inundações. A informação foi dada a conhecer pelo gestor da empresa Água e Saneamento de Gaza, Unidade de Choque e Chibuto, Filipe Sigaúque, para quem os prejuízos causados na rede de distribuição de água naquele distrito estão avaliados em 16 milhões de meticais. Filipe Sigaúque refere que, com esta reabilitação, pretende-se reforçar a resiliência do sistema e garantir que o abastecimento de água seja cada vez mais estável e seguro para a população do distrito de Choque.
18: Trata-se de uma intervenção que permitirá não apenas recuperar os danos causados pelas cheias, mas também tornar o sistema mais robusto e preparado para enfrentar eventos semelhantes no futuro. É um pouco disto que nós podemos fazer, sabendo que os recursos são escassos, mas para além desses quilômetros que nos referimos cá, há outras intervenções hidromecânicas que vão decorrer. Referimos-nos à aquisição dos equipamentos e material elétrico.
17: Gestor da empresa Água e Saneamento de Gaza, Unidade Choque e Chibuto, Filipe Sigaúque, a garantir o arranque das obras de reposição da rede de distribuição de água danificada pelas enxurradas deste ano, numa extensão de 17 quilômetros no distrito de Choque. Fecho esta intervenção, por sinal, a última da semana, com esta nota. Regista-se esta manhã muito nevoeiro em Xai-Xai e em outros pontos da província. Fica este alerta aos automobilistas e utentes das vias. Muingsed, aí, Luki Satikulaina. De Xai-Xai, Jaime Vanessio, bom dia.

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São 6:30, momento para recordarmos as notas em destaque neste jornal. Dissemos que mais de 24 mil famílias enfrentam crise de água no distrito de Xeringoma, em Sofala. Este é um problema antigo que se agravou nos últimos anos devido ao aumento populacional. Autoridades do distrito de Machás e Manica confirmam a existência de casos positivos de cólera. Os casos foram diagnosticados esta semana na localidade de Mutefo. Em Mandimba, no Niassa, ainda prevalecem focos de contrabando de produtos agrícolas para a vizinha República do Malawi. Lá fora, concretamente na Venezuela, continuam a subir os números das vítimas mortais na sequência do duplo sismo ocorrido nos finais de junho. As autoridades anunciaram ontem mais 101 mortos.

0: Nova ligação com o Instituto Nacional de Meteorologia, ao encontro do meteorologista Gonçalves Mabuis. Uma vez mais, bom dia.
1: Bom dia, estimados ouvintes da Rádio Moçambique. Previsão do estado do tempo para hoje, sexta-feira, dia 17 de julho de 2026. O Instituto Nacional de Meteorologia prevê para as províncias das regiões Norte e Centro, céu pouco nublado, localmente nublado na região Centro, com possibilidade de ocorrência de chuviscos locais ao longo da faixa costeira, vento de sueste a nordeste fraco a moderado, soprando por vezes com rajadas na faixa costeira. E para as províncias da região Sul, céu pouco nublado a limpo, vento de sueste fraco a moderado. Temperaturas máximas previstas em graus Celsius. A cidade de Sete terá a temperatura mais elevada, de 30 graus Celsius, seguido de Quilomane e Pemba, com 29, Maputo, 28, Inhambane, Xai-Xai, Beira e Vilanculos, 27, Nampula, 26, Chimoio, 24, e por último temos Lixinga, com 23 graus Celsius. É tudo quanto à previsão do estado de tempo para hoje. Bom dia, até a próxima.

0: Chimoio, a capital provincial de Manica, celebra o seu 57º aniversário de elevação à categoria de cidade. Hoje, no Café da Manhã, vamos refletir em torno dos avanços e desafios na implementação do Plano de Governação Municipal da Urbe. O nosso convidado hoje é o presidente do Conselho Municipal de Chimoio, João Ferreira. O café será servido nos estúdios da Rádio Moçambique, no sul provincial de Manica, com a moderação do jornalista Daniel Oliveira. Como sempre, o ouvinte está convidado a participar através de mensagens que podem ser partilhadas nas habituais páginas do Facebook. Temos disponíveis a página Jornal da Manhã RM e também a página Rádio Moçambique. Retomamos agora a nossa ronda pelas capitais provinciais para continuarmos a retratar o país em informação. Destino agora a Sofala. Mais de 24 mil famílias enfrentam crise de água no distrito de Xeringoma. O problema vem de longe e agravou-se nos últimos anos devido ao aumento da densidade populacional. Igreja Mapanga.
1: A falta de água é sentida com gravidade nas localidades de Mazamba e Maciambosa. A inexistência de fontanários ou furos faz com que os habitantes recorram a riachos para obter água, expondo-se ao perigo de ataques por crocodilos. Para se ultrapassar a crise de água, não apenas nas duas localidades, mas em todo o distrito, são necessários 80 furos, segundo o diretor do Serviço de Planeamento e Infraestruturas em Xeringoma. Daniel Augusto assegura que as autoridades locais estão a mobilizar fundos para investir no abastecimento de água através da construção de fontes em todo o distrito.
2: Sabemos nós que a demografia é dinâmica, está constantemente a subir e as pessoas também estão constantemente em movimento. As zonas em que nós já passamos por lá, procuramos fazer a abertura de furo, mas não conseguimos encontrar o caudal. Por exemplo, para falar de Inhansol em Mazamba. E outros pontos, conseguimos encontrar o caudal, mas a própria água praticamente já não se consome devido ao teor de sal. O que nós temos feito é tentar entrar outros pontos e fazer a abertura de furos, ou se não, estamos agora também a optar na construção do sistema de abastecimento de água. Também como temos a dificuldade de corrente elétrica nessas povoações, optamos pelo sistema de painel solar, fotovoltaico neste caso.
1: O diretor do Serviço Distrital de Planeamento e Infraestruturas de Xeringoma, Daniel Augusto, e o plano para se ultrapassar a crise de água. Hamadoni, Ngatibatani, Kutitimuse e Nikaedu, da Beira e Grande Mapanga.
0: Autoridades do distrito de Machaza e Manica confirmam a existência de casos positivos de cólera. Os casos foram diagnosticados esta semana na localidade de Mutefo. O detalhe com o jornalista Domingos Cadeado.
3: A administradora do distrito de Machaza e Manica confirma a existência de 2 casos positivos da cólera diagnosticados esta semana na localidade de Mutefo após o envio de amostras de pacientes testadas no laboratório provincial. Lídia Nicodela disse que das 3 amostras enviadas e testadas, 2 confirmaram casos positivos da doença, enquanto 1 teve diagnóstico negativo. Referiu que, apesar da confirmação da cólera, a situação está controlada graças ao atendimento antecipado dos doentes que recorreram às unidades sanitárias logo após o aparecimento dos sintomas. A dirigente explicou que não há registro de óbitos entre os pacientes atendidos nos centros de saúde. Na sequência da declaração dos casos positivos, as autoridades intensificam as ações de resposta com equipas de saúde e do governo local a desenvolverem campanhas de sensibilização porta a porta sobre as medidas de prevenção da doença.
4: Tem alguns que optaram antes de se perceberem exatamente que tratava-se de cólera, mas lá nas comunidades.
3: A chefe do executivo de Machaza apela à população para reforçar os cuidados de higiene, nomeadamente lavar frequentemente as mãos com água e sabão, consumir alimentos devidamente conservados, entre outras medidas.
4: Defecar nas latrinas e sempre tapar.

0: Desse testemunho.
1: Muito bom dia, boas festas aí em Chimoio, domingo escadeado, e a todos os munícipes da capital provincial de Manica. Seguimos agora a província de Inhambane, onde é lançada a campanha de registro gratuito e cadastramento de cidadãos que regressam ao país na sequência da xenofobia na vizinha África do Sul. É o que nos conta o nosso colega Manuel Schmel. Manuel, bom dia.
2: Bom dia. A campanha, que vai estender-se até a primeira semana de agosto próximo, visa facilitar a obtenção de documentos de identificação aos cidadãos que foram forçados a regressar às suas zonas de origem devido aos atos de violência contra imigrantes ilegais. Durante a vigência da campanha, que inicia a próxima segunda-feira, brigadas do Serviço Provincial de Identificação Civil em Inhambane vão percorrer os distritos de Maxixe, Massinga e Umuini, por sinal que têm muitos concidadãos que trabalham na vizinha África do Sul e que regressaram ao país, alguns sem documentos de identificação. A porta-voz do Serviço Provincial de Identificação Civil em Inhambane, Angélica Biquiza, disse que nos últimos dias a instituição registra enchentes de pessoas que procuram obter o bilhete de identidade.
3: Porque estamos a perceber que há muita procura também agora, desde que iniciou esse problema de xenofobia, há muita procura. Então, vamos reduzir a distância para esses cidadãos. Há outros que não têm uma informação correta. Ao invés de perguntar àqueles que têm informação, chegam lá porque não têm conhecimento e acham que aquilo que já foram ditos pelos outros é aquilo, enquanto na verdade não tem nada a ver. Então vamos falar, por exemplo, de primeiras vias. Já há pessoas que, mesmo sabendo que essa pessoa já teve o BI, estamos a falar do sistema biométrico. O sistema biométrico registra. Quando já teve o BI, o sistema registra que este já teve. Enquanto não tiver o BI também, é possível notar que esta pessoa nunca teve BI.
2: Porta-voz do Serviço Provincial de Identificação Civil em Inhambane, Angélica Biquiza, e a campanha de registro dos cidadãos vítimas da violência xenófoba na vizinha África do Sul. Mwingisiti, Hlamba Amandla Himati Nisabau Chokichikati, Kasuapona Kamabadi ya Covid-19, Niakuyelela, Manuel Shimele, Inhambane.
1: Na província de Tete, cerca de 1.500 jovens de ambos os sexos serão submetidos em agosto próximo às provas de classificação e seleção para o cumprimento do serviço militar obrigatório. Armando Kembo.
4: As provas de classificação e seleção serão realizadas em todos os distritos da província de Tete e, neste momento, as autoridades preparam a fixação dos editais. O delegado do Centro Provincial de Recrutamento e Mobilização de Tete fez saber que os editais serão fixados nas sedes distritais, postos administrativos, escolas secundárias, sedes dos bairros e nas instalações municipais. Félix Malache explicou que as provas de classificação e seleção vão abranger os mancebos inscritos este ano e aqueles que não regularizaram a sua situação do serviço militar nos anos anteriores.
5: Por isso mesmo, apelamos aos jovens para que participem deste processo, porque é uma oportunidade para realizar os testes psicotécnicos, avaliar a sua aptidão, para depois fazerem parte ou serem incorporados nas Forças Armadas de Defesa de Moçambique e no Serviço Cívico de Moçambique. É importante referir que, apesar do momento em que o país vive, a situação financeira, mas o centro, por causa da sua experiência, também está preparada para realizar esta operação.
4: Delegado do Centro Provincial de Recrutamento e Mobilização de Tete, falando dos preparativos para o início em agosto próximo das provas de classificação e seleção de mancebos para o serviço militar. No entanto, Félix Malache apela também aos pais encarregados de educação a incentivarem os seus educandos de modo a exercer o direito patriótico de defesa nacional. A vencer. 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Tet, Armando Kembo.
1: Vamos recuperar a ligação com Nampula para o fecho desta nossa ronda, com indicação de que os distritos de Herati e Monapo e Nampula disseminam junto às comunidades apelos e técnicas para a construção de casas resilientes. Otávio Fonseca.
6: A medida visa reduzir a vulnerabilidade à destruição das habitações quando ocorrem eventos climáticos extremos, como, por exemplo, ciclones e tempestades, que têm vindo a fustigar a província de Nampula nos últimos tempos. O diretor do Serviço Distrital de Planeamento e

0: estruturas de Irati, Anselmo Namahura, disse que as comunidades estão paulatinamente a aderir às técnicas de construção resiliente porque constatam que não sofrem danos quando ocorre um desastre natural.
1: E por conta disso, nós temos adicionado algumas informações nas comunidades, de modo que adiram essas técnicas que podem reduzir aquilo que poderão ser os impactos quando, por exemplo, um fenômeno acontecer numa comunidade. E, por exemplo, podemos aqui citar a construção de casa de pau a pique, e nós aconselhamos que, ao espetar um pau, primeiro tem que ter uma profundidade mínima de 30 centímetros e num espaçamento também de 30 a 40 centímetros.
0: O diretor do Serviço Distrital de Planeamento e Infraestrutura de Munapo, Florentino António da Costa, garantiu que primeiro foram formados e treinados pedreiros e artesãos em técnicas de construção resiliente que ajudam as comunidades.
2: Tem sofrido muito com as mudanças climáticas, então temos sensibilizado a população e também temos formado os pedreiros e artesãos para a construção de casas resilientes.
3: Comunidades já estão a adotar essas medidas?
2: Nós podemos dar o exemplo da comunidade de Namiro, que treinamos pedreiros e demos acompanhamento na construção de 5 casas e deixamos eles também a construir mais casas resilientes, porque não foram afetados com o ciclone Jude no ano de 2025.
0: Diretor do Serviço Distrital de Planeamento e Infraestruturas de Munapo, Florentino António da Costa, e a construção de casas resilientes para fazer face aos eventos climáticos extremos que fustigam os últimos tempos da província de Nampula. Amusi, Moçambique, Onrerela, Atu Otene, Nivarerene, Nimalihe, Munyakunyaku, Owi, Oroke, Oholo. É tudo por hoje. Otávio Fonseca, Nampula.
4: Quando forem 7:30, vamos hoje a refletir em torno dos avanços e desafios na implementação do Plano de Governação Municipal da cidade de Chimoio, a capital provincial de Manica, que hoje celebra o seu 57º aniversário de elevação à categoria de cidade. O nosso convidado é o presidente do Conselho Municipal de Chimoio, João Ferreira. O café será servido nos estúdios da Rádio Moçambique, emissor provincial de Manica, com a moderação do jornalista Daniel Oliveira. Como sempre, o ouvinte é também convidado a participar através de mensagens que podem ser partilhadas nas habituais páginas do Facebook, Jornal da Manhã e Rádio Moçambique, sendo certo que no momento do café estarão abertas também linhas telefónicas para que o ouvinte possa participar por esta via.

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0: Abrimos agora a página das notícias sobre o desporto aqui no Jornal da Manhã. Hoje são destaques: o esloveno Slavko Vincic apita a final do Mundial 2026 entre Espanha e Argentina. E o clube espanhol Villarreal manifesta interesse em abrir escolas de formação desportiva de crianças e jovens em Moçambique. A conferir estes detalhes, vamos aos detalhes com o jornalista RM Desporto, Albino Miambo. Albino, bom dia.
1: Bom dia. A FIFA nomeou o esloveno Slavko Vincic, de 46 anos, para arbitrar a final do Mundial 2026 no próximo domingo, às 21 horas de Moçambique, no MetLife Stadium, em Nova Jersey, Nova York, Estados Unidos da América, entre a Espanha e a Argentina. Slavko Vincic terá como auxiliares os compatriotas Tomás Klanicic e András Kovacic. O quarto árbitro é da Jordânia e chama-se Adam Makamei. Bastian Dankert, de nacionalidade alemã, será o VAR. Vincic possui uma vasta experiência em competições de alto nível e, inclusive, comandou a final da Champions League da temporada 2023-2024, quando o Real Madrid venceu o Borussia Dortmund por 2-0. Nesta Copa do Mundo, o juiz esloveno trabalhou em 3 encontros. Na estreia do Brasil no Grupo C, empata uma bola frente ao Marrocos. Além de atuar no jogo entre Marrocos e Brasil, dirigiu a Argélia 2, Jordânia 1 e México 2, Equador 0. Ambas partidas da fase de grupos. A FIFA indicou ainda um trio de arbitragem venezuelano para o desafio da atribuição de terceiro e quarto lugares do próximo sábado, às 23 horas de Maputo, entre a França e a Inglaterra, no Hard Rock Stadium em Miami, Estados Unidos da América. Trata-se de Jesus Valenzuela, árbitro principal, coadjuvado por Jorge Urego e Túlio Moreno. A função de quarto árbitro caberá ao marroquino Jalal Jayed. O VAR ficará sob a responsabilidade do Uruguai Leodon Gonzalez. Vamos a algumas particularidades desta final do Mundial de Futebol da FIFA entre espanhóis e argentinos. O jogo coloca frente a frente os campeões do mundo, a Argentina em título, e campeões da Europa, Espanha. Argentina e Espanha prometem grande espetáculo e um jogo intenso. Entre os múltiplos motivos de interesse, o encontro entre as duas seleções hispânicas marca o reencontro de dois jogadores bem conhecidos dos moçambicanos, adeptos do Sporting e Benfica, ambos de Portugal. Trata-se do espanhol Pedro Porro e o argentino Enzo Fernández. Foram rivais em Lisboa, quando representavam Leões e Águias, respectivamente. Os craques vão recriar o derby eterno de Lisboa, mas em Nova York. Entretanto, a Federação Espanhola de Futebol, através do seu presidente Rafael Lozan, veio a terreiro criticar a FIFA pela flutuação dos bilhetes de ingresso à grande final da Copa do Mundo. Lozan classifica como inaceitáveis os valores exorbitantes dos bilhetes para a final do evento. Intramuros, o Machaquene empata uma bola com a Associação Desportiva de Vilanculo, em jogo realizado em Tchumen, no campo número 2 da Black Bulls. A reportagem com a Dalma Timbe.
2: O atacante Jafet desatou o nó aos 64 minutos, mas o astuto Abdulomar mandou a equipa ao ataque e Elias Macamo, com o pé quente, acabou restabelecendo a igualdade a um golo.
3: Nós entramos um pouco a pouco hoje. Não sei o que está acontecendo com a rapaziada. Não temos jogado isto. Mas também, se calhar, estamos habituados a jogar no campo relva sintética. Em todos os campos onde já fizemos jogo, foi sempre na relva sintética. Hoje viemos apanhar o campo, um bom campo, relva natural. Eu penso que os jogadores sentiram-se um bocadinho pesados. Mas, na verdade, Machaquene não foi operadoce, foi uma equipe que também soube jogar, soube se defender, e marcou primeiro. Nós fomos atrás do prejuízo e conseguimos marcar o gol do empate. E dizer que a minha rapaziada está de parabéns, mas também não deixo de dizer isto: estou farto de estar todo momento a empatar, já estou cansado dos empates. Os meus jogadores têm que virar isto, temos que ganhar jogos, não a todo momento estarmos a empatar os jogos. Obrigado.
2: É o quarto empate da ADV, tal e qual o Machaquene. Dário Monteiro queixa-se de inexperiência dos jogadores.
4: Temos já acontecido muitas vezes isso. Perdemos com a União Desportiva de Songo no último minuto. No último minuto contra o Xingal também tivemos uma bola oposta. Em Lixinga perdemos no último minuto com um penalti inexistente. Agora também estávamos a ganhar e acabamos empatando este jogo, enquanto controlamos praticamente todo o jogo. Alguma inexperiência, vamos tentar solucionar isso, até porque ao longo deste tempo tivemos a reestruturar o plantel, a equipe, passamos alguns jogadores que estão a assimilar algumas ideias, mas temos a certeza que nos próximos tempos vamos conseguir a tão preciosa vitória que tem que nos tirar dali da cauda da classificação.
2: Indignados com mais um empate, o quarto, os adeptos culpam o campo da Black Bull.
4: Eu quando cheguei, o Machacano já jogava neste campo, eu sou treinador de futebol, treinar a equipe, para a equipe jogar em qualquer campo deste Moçambola. Essa situação de jogarmos neste campo ou noutro campo qualquer ultrapassa-me, é uma situação que passa pela direção do clube.
2: Machacane e a Associação Desportiva de Vilanculo empatam o golo em desafio de abertura da 10ª jornada do Moçambola. Os tricolores passam a contabilizar 4 pontos e alcançam o Xingal, 12º colocado. Ainda assim, o Machacane não deixa a zona de despromoção. O último colocado é o Baía de Pemba com apenas 3 pontos. Xingal, Machacane e Baía de Pemba são as únicas equipas sem vitórias no campeonato. O Ferroviário da Beira lidera o Moçambola com 19 pontos, ladeado pela União Desportiva de Songo com 16 pontos e Black Bull com 15.
1: A Associação Desportiva de Vilanculo volta a jogar no próximo domingo frente ao Costa de Sol no Campo dos Canarinhos para a 11ª jornada do certame. A CNAF, Comissão Nacional de Árbitros de Futebol, designou Celso Alvação para dirigir o jogo. Castro Betane é o primeiro assistente e Luísa Brasilião o segundo. Edmilson Manguel é o quarto árbitro. Os outros jogos da 10ª jornada do Moçambola 2026 foram cancelados, ainda sem data de realização. O clube espanhol Villarreal manifesta interesse em abrir escolas de formação desportiva de crianças e jovens em Moçambique. É uma intenção manifestada ontem pelo presidente do clube, Fernando Afonso, em Lisboa, na audiência assim concedida pelo presidente da República, Daniel Chapo, em visita oficial a Portugal. Fernando Afonso, entrevistado pelo jornalista Simon Cabue, disse esperar que em breve o clube assine com o governo moçambicano um acordo para materializar a iniciativa.
5: E, à vez, a possibilidade da experiência que tem Villarreal na formação de niños, na formação de jovens, podendo à disposição do estado de Moçambique para poder criar algunas escuelas en Mozambique, y yo creo que puede ser un acuerdo muy favorable para todos.
1: Fernando Afonso a dizer que há uma possibilidade existente para o Villarreal abrir uma escola de formação de jogadores em nosso país e que brevemente espera materializar este desiderato. Será conhecido hoje em Tete o vencedor do torneio de abertura de basquetebol em sêniores masculinos, repórter Manuel Cardoso.
6: Mambo Simiá vai ser confirmado esta sexta-feira como vencedor do torneio de abertura para o Provincial de Basquetebol Center Masculino, edição 2026. E cai o pano esta sexta-feira sobre o torneio de abertura para o Provincial de Bola ao Sexto e em Center Masculino. Das 6 equipas participantes desta prova, já ninguém vai parar o Mambo Simiá, que continua em grande nesta competição. E o jogo da consagração do título de vencedor da prova vai ser diante do irreconhecível Centro Desportivo e Recreativo de Matize. Edson Obodo, extremo e um dos capitães da equipe do Mambo Simiá, já avisou que quer fechar em grande o torneio de abertura, batendo a equipe do Matize no jogo da noite desta sexta-feira.
7: Diferente, com objetivos claros, como disse ano passado. E nisso da época, vamos entrar mais fortes e com muita força e garra, determinação para ganhar o campeonato da cidade, abertura e tudo que vem à nossa frente.
8: E professor Matisse,
7: vamos vencer.
8: Com uma certeza?
7: Não tem outra opção, é vencer ou vencer.
6: E Matisse pode estar ainda a esconder o seu 5 para esta temporada basquetista 2026, a avaliar pelas declarações do seu técnico, Estefânio Manuel.
9: Se for a ver esse torneio, o que nós estamos a fazer é apenas estamos a gerir o jogador. Até perdemos com equipa fraca, mas equipa forte, nós não aceitamos perder.
6: Para além do jogo, Centro Desportivo e Ricardo Matias Mambo Simiá, às 19h45, jogam às 17h45 Mambo Simi B e Quininas, e às 20h45, e a fechar a jornada, frontam-se as equipas da Vulcanitete e Espeti, com 17 pontos. O Mambo Simiá comanda o torneio, seguido as equipas do Espeti e Quininas, com 15 e 14 pontos, na segunda e terceira posições, e o Mapus Time B é o sexto e último classificado com 6 pontos. Arriano Desporto, Cidal VT, Manuel Cardoso.
1: Momentos finais da edição do Desportivo aqui no Jornal da Manhã, onde destacamos que o clube Villarreal da Espanha, da La Liga, manifesta interesse em abrir escolas de formação desportiva de crianças e jovens em Moçambique. Destacamos também que o esloveno Slávio Vincic, de 46 anos, vai ajuizar o jogo da final entre a Argentina e a Espanha próximo domingo, às 21 horas de Moçambique, na final da Copa do Mundo de Futebol, edição 2026. Foi o Desportivo. Bom dia.
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0: São 7 horas em toda a República de Moçambique. Vamos atualizar as notícias nesta segunda hora do Jornal da Manhã, Vitor África.
12: A Câmara de Comércio Moçambique e Portugal considera que a visita oficial do Presidente da República, Daniel Chapa, a Portugal, serviu para ampliar o horizonte das relações comerciais entre os dois países. O presidente da agremiação, Joaquim Dai, entende que as abordagens do chefe de Estado moçambicano nos encontros mantidos em Lisboa deixaram claras as intenções de Moçambique e Portugal em relação às prioridades de investimento na atualidade.
13: O presidente Chapo começou por apontar os problemas que nós temos na nossa economia, os problemas cambiais, os problemas com os raptos, os problemas que... São problemas que, uma vez que ele já apontou antes, vamos a ver, são problemas que estão a ficar cada vez mais debelados. Portanto, tivemos a oportunidade de falar com o chefe de Estado para explicar ao chefe de Estado, como investidores, como é que vemos o investimento em Moçambique, como é que vemos os desafios do investimento em Moçambique, e tivemos a oportunidade também de ouvir da parte de Sua Excelência, Presidente da República, esta abordagem holística, sobre, principalmente sobre como ele pensa fazer o crescimento da economia moçambicana. Segurança jurídica, segurança institucional, segurança fiscal e segurança econômica.
12: Joaquim Dai falava à imprensa em Lisboa após ser recebido pelo presidente da República, Daniel Chapo, que hoje termina a sua visita oficial a Portugal. Mais de 24 mil famílias enfrentam crise de acesso à água no distrito de Xeringoma, em Sofala, sobretudo nas localidades de Mazamba e Maciambosa. A inexistência de fontanários ou furos faz com que os habitantes recorram a riachos para obter água, expondo-se ao perigo de ataques por crocodilos, segundo o diretor do Serviço de Planeamento e Infraestruturas em Xeringoma, Daniel Augusto.
14: Sabemos nós que a demografia é dinâmica, está constantemente a subir e as pessoas também estão constantemente em movimento. As zonas em que nós já passamos por lá, procuramos fazer a abertura de furo, mas não conseguimos encontrar o caudal. Por exemplo, para falar de Inhassol em Mazamba. E outros contos, conseguimos encontrar o caudal, mas a própria água praticamente já não se consome devido ao teor de sal. O que nós temos feito é tentar encontrar outros contos e fazer a abertura de furos, ou se não, estamos agora também a optar na construção do sistema, sistema de abastecimento de água. Também como temos a dificuldade de corrente elétrica nessas povoações, optamos pelo sistema de painel solar, fotovoltaico neste caso.
12: Diretor do Serviço Distrital de Planeamento e Infraestruturas de Xeringoma, Daniel Augusto. Prevalecem focos de contrabando de produtos agrícolas para a vizinha República do Malawi a partir do distrito de Mandimba, no Niassa. O fato se deve à fraca capacidade de controlo da linha fronteiriça entre os distritos de Mandimba, em Moçambique, e Mangoshi, no Malawi, de cerca de 100 quilômetros. Para combater este fenómeno, os governos de Mandimba e Mangoshi realizam regularmente encontros onde abordam aspectos relacionados com o comércio transfronteiriço, segundo o administrador de Mandimba, Remédio Xavier.
15: Então, estamos a redobrar esforços. Há pouco tempo estivemos reunidos com a Polícia de Fronteira para reforçar o controle nas movimentações da nossa fronteira e garantir que se cumpram as normas do comércio sempre que as pessoas estiverem interessadas em fazer. não é proibido, mas é preciso cumprir as normas do Estado moçambicano.
12: Administrador do distrito de Mandimba, Nuniassa, Emídio Xavier, e as ações de combate ao contrabando de produtos agrícolas para a vizinha República do Malawi. A administradora do distrito de Machaza, em Manica, confirma a existência de 2 casos positivos de cólera diagnosticados esta semana na localidade de Mutefo, após o envio de amostras de pacientes testadas no laboratório provincial. Lídia Nicuadala disse que das 3 amostras enviadas e testadas, 2 confirmaram casos positivos da doença, enquanto uma teve diagnóstico negativo. Na sequência da declaração dos casos positivos, as autoridades intensificaram as ações de resposta com equipas de saúde e do governo local a desenvolverem campanhas de sensibilização porta a porta sobre as medidas de prevenção da doença. Está garantida a segurança alimentar para as famílias vítimas das recentes cheias e inundações no distrito de Boane, província de Maputo. Jornalista Domingos Macalani.
11: Trata-se de cerca de 3 mil famílias que, durante as enxurradas, perderam perto de 8 mil hectares de culturas diversas. O diretor distrital das atividades econômicas em Boane, Fabião Machava, explica que o facto resulta do trabalho de recuperação pós-cheias e inundações realizado por diferentes entidades no distrito.
16: A segurança alimentar está garantida, apesar de termos déficit de algumas culturas, naquilo que não são culturas potenciais para o distrito de Boane.
11: E diretor distrital das atividades econômicas em Boane, Fabião Machava, e a garantia da segurança alimentar para as famílias vítimas das recentes cheias e inundações naquela região da província de Maputo. Da Matola Domingos Macalani, bom dia.
12: Muito bom dia, Domingos Macalani. No plano internacional, subiu para 4.930 o número de mortos provocados pelo duplo sismo que atingiu a Venezuela nos finais do passado mês de junho. Na atualização de dados, ontem, o presidente da Assembleia Nacional, Jorge Rodrigues, anunciou o registro de mais 101 novas vítimas mortais. Os 2 sismos afetaram 856 edifícios, dos quais 190 colapsaram completamente, de acordo com as autoridades venezuelanas. Apresentamos as notícias no próximo bloco às 8 horas.
0: São 7 horas e 6 minutos. Vamos fazer uma ligação com o Iname para, desta vez, o meteorologista Gonçalves Mabui fazer o resumo das temperaturas máximas previstas para hoje nas principais cidades.
17: A cidade será a cidade que terá a temperatura mais elevada, de 30 graus Celsius. Seguido de Quilmane e Pemba, com 29, Maputo, 28, Inhambane, Xai-Xai, Beira e Vilanculos, 27, Nampula, 23, Chimoio, 24 e, por último, temos Lixinga, com 23 graus Celsius. É tudo quanto à previsão do estado de tempo para hoje. Bom dia, até a próxima.

0: Chimoio, a capital provincial de Manica, celebra o seu 57º aniversário de elevação à categoria de cidade. Hoje, no Café da Manhã, vamos refletir em torno dos avanços e desafios na implementação do Plano de Governação Municipal da URB. O nosso convidado hoje é o presidente do Conselho Municipal de Chimoio, João Ferreira. O café será servido nos estúdios do RM, a melhor da RM, nos estúdios da Rádio Moçambique, emissora provincial de Manica, com a moderação do jornalista Daniel Oliveira. Como sempre, o ouvinte é convidado a participar através de mensagens que podem ser partilhadas nas habituais páginas do Facebook, Jornal da Manhã, RM e Rádio Moçambique. E esta celebração do aniversário da cidade de Chimoio é o mote para abrirmos hoje a nossa janela do repórter, a partir da capital provincial de Manica, onde o repórter volante Dine Kassamo visualiza já as primeiras atividades alusivas ao dia da cidade de Chimoio. Dine, bom dia.
1: Viva, muito bom dia. De facto, respondo a partir da cidade de Chimoio, onde logo às primeiras horas o movimento mostrou-se totalmente diferente daquilo que tem acontecido todos os dias. A cidade está totalmente diferente, há muita gente pelas ruas e, por aquilo que estamos aqui a verificar, o dia vai ser de facto de festa. Pelo menos a nível aqui do centro da cidade, nota-se também a organização do local onde vai decorrer o drift, uma modalidade desportiva ligada ao automobilismo. Mas outras tantas atividades vão acontecer ao longo do dia de hoje. Então nós saímos à rua para ouvir dos munícipes são avanços e desafios que a cidade de Chimoio tem registrado nos últimos anos. E com um munícipe, chama-se Elias Luiz, bom dia, é munícipe da cidade. Então, os grandes avanços que a cidade
2: a ver, a cidade está a modificar, tudo bem. Estamos a ver, ruas também estão bem, só que o que nós queremos nas ruas, nos nossos bairros? É para, com essa chuva, a mãe das ruas tem que também fazer, o município passar a continuar a fazer uma reabilitação às ruas. Porque nas ruas, nem carro, nós estamos a deixar os carros nos parques, porque já não conseguimos passar.
1: Dia de festa da cidade.
2: A festa eu passo aqui, eu vou querer também assistir essas coisas de grafite que vai acontecer aqui na cidade, ver que a cidade cada vez está o quê? Está a crescer.
1: Muito bem, esta é a opinião do munícipe Elias Luiz. Vou conversar com mais um. Seu nome?
3: Carmelino Luciano Fernando.
1: Senhor Carmelino, é munícipe da cidade de Chimoio. Hoje a cidade completa 57 anos. O que é que está a acontecer de novo na cidade de Chimoio?
3: A cidade de Chimoio para mim está a me aparecer diferentemente porque estamos a ver uma boa organização do nosso presidente, com o senhor esse João Ferreira. Muita coisa está a mudar desde que ele entrou. Por isso dou graças a Deus porque a cidade está a ser limpa cada vez mais maior.
1: E quais são os desafios?
3: Os desafios é para ainda mais melhorar a cidade e entrando nos bairros, as vias de acesso devem ser reabilitadas porque vias de acesso nas zonas, os carros já não passam conforme segundo as estradas como estão.
1: E hoje, dia de festa, onde é que vai estar?
3: Hoje, dia de festa, ainda vou estando aqui na cidade a ver o que vai acontecer, sobretudo o que vai acontecer aqui na cidade.
1: Muito obrigado, Sr. Carmelino. Portanto, estas são as opiniões dos munícipes da cidade de Chimoio num dia em que celebra 57 anos desde a elevação à categoria de cidade. E para hoje, como disse há pouco, estão agendadas várias atividades, entre atividades desportivas e culturais. Portanto, é tudo o que nos oferece a dizer a partir da cidade de Chimoio num dia em que celebramos 57 anos de elevação à categoria de cidade. A partir de Chimoio, Dine Kassamo.
0: Boas festas aí na cidade de Chimoio. São 7 horas e 12 minutos. Vamos à atualidade regional. Pretória acolhe esta sexta-feira a 4ª Comissão Binacional entre a África do Sul e a Namíbia. O encontro vai ser liderado pelos presidentes dos dois países, Cyril Ramaphosa e Netumbo Nandi-Ndaitwah. Correspondente Eduardo Figurão.
4: A Namíbia é um dos parceiros estratégicos mais importantes da África do Sul na região austral. A parceria bilateral abrange áreas como o diálogo político, a cooperação económica, a gestão ambiental, a ciência e a tecnologia, o desenvolvimento social, bem como a colaboração em matéria de defesa e segurança. Até o momento, os dois países já rubricaram 75 acordos bilaterais e memorandos de entendimento. Os dois chefes de Estado vão rever a implementação destes acordos, explorando novas vias para impulsionar o comércio, a estabilidade regional e o desenvolvimento sustentável de ambas as nações. O porta-voz da presidência sul-africana, Vicente Magwenya, realçou que esta relação assenta numa base estável forjada durante a luta contra o colonialismo e o apartheid. A estabilidade política da Namíbia e os laços estreitos com a África do Sul posicionam-na como um parceiro estratégico fundamental na região da SADC, na União Africana e no panorama global. Os dois países partilham visões alinhadas sobre o avanço da integração política e econômica do continente africano. A África do Sul e a Namíbia mantêm relações comerciais e de investimento sólidas. Mais de 50 empresas sul-africanas investiram na Namíbia entre 2023 e 2025, injetando na economia vizinha cerca de 1,2 mil milhões de dólares, o equivalente a mais de 75 bilhões de meticais. Este montante permitiu criar perto de 5 mil postos de trabalho em setores-chave como a mineração, a banca, os seguros, o imobiliário e as energias renováveis. Como antecipação a este encontro de alto nível, a cidade de Pretória foi palco esta quinta-feira do Fórum Empresarial Bilateral, que decorou sob o lema Impulsionar a Industrialização Regional, o Investimento e o Crescimento Sustentável através de parcerias estratégicas entre a África do Sul e a Namíbia. Rádio Moçambique, Eduardo Figurão, Joanesburgo.
0: O combate ao crime organizado transnacional, o terrorismo, o cibercrime e a dinâmica geopolítica são algumas das questões discutidas durante os quatro dias da 28ª reunião do Comitê Ministerial do Órgão sobre Política, Defesa e Cooperação em Matéria de Segurança. Estas matérias poderão ser deliberadas esta sexta-feira no distrito de Salima, no Malawi, pelos ministros de Defesa da SADC. Correspondente Sérgio Sixpence.
5: Depois de intensos dias de debates sobre a segurança na região austral de África, o Comitê Ministerial vai ainda adotar as medidas para reforçar ainda mais a cooperação regional em matéria de mediação, prevenção de conflitos, consolidação da paz, defesa e segurança pública. O tráfico de drogas, de pessoas, a mineração ilegal, a proliferação de armas ilícitas, o cibercrime e os ataques contra infraestruturas críticas são outros assuntos que estiveram em cima da mesa que, depois da sua apreciação e deliberação, serão submetidos à cimeira dos chefes de Estado e de Governo a ter lugar no dia 17 de agosto próximo na África do Sul. Para o secretário-executivo da SADC, Elias Magossi, que falava no fim dos trabalhos do dia de ontem, os desafios que se impõem à região só podem ser vencidos caso haja uma cooperação mais forte, uma partilha de informações melhorada e uma ação coordenada por parte de todos os países membros. Magossi exortou a um compromisso constante com a implementação de estratégias regionais que visem ao combate ao crime organizado e ao reforço da segurança coletiva, pois, para ele, os desafios que a região enfrenta são significativos, mas não insuportáveis. A força da nossa comunidade sempre residiu na nossa unidade, na nossa solidariedade e na nossa determinação em agir coletivamente na prosecução das nossas aspirações comuns. Estou confiante de que, através das deliberações desta sexta-feira, continuaremos a construir uma região segura, resiliente, próspera e que vá ao encontro de todas as aspirações do nosso povo. Juntos podemos garantir que a história da África Austral continua a ser uma história de unidade, resiliência, progresso e esperança. O secretário-executivo da SADC, Elias Magossi, disse que pelas decisões a serem deliberadas esta sexta-feira, seria importante realçar que o atual cenário de segurança vai para além das ameaças tradicionais. Citou as alterações climáticas, as emergências de saúde pública, a insegurança alimentar e energética em constante transformação, que afetam cada vez mais a estabilidade e o desenvolvimento coletivos, cuja resposta eficaz exige uma maior cooperação, uma resiliência melhorada e soluções inovadoras por parte da região. Refira-se que a adoção dos documentos submetidos ao Conselho Ministerial vai marcar o fim da 28ª reunião do Comitê Ministerial do órgão sobre Política, Defesa e Cooperação em matéria de segurança que vinha decorrendo há 4 dias. Sérgio Sixpence, em Salima.
0: A Tanzânia, a Zâmbia e a China pretendem transformar a linha férrea que liga a Tanzânia e a Zâmbia num corredor comercial que liga o porto de Dar es Salaam aos países da África Austral. Correspondente Monteiro Bonifácio.
6: Para o efeito, um projeto de reabilitação e modernização da linha, avaliado em cerca de US$1,4 bilhão, está em curso e conta com o suporte financeiro da China no âmbito do programa Um Cinturão, Uma Rota. O ministro dos Transportes da Tanzânia, Makame Mbarawa, disse ser um investimento em integração regional da África Austral, desenvolvimento industrial, competitividade comercial e na prosperidade dos povos. Makame Mbarawa afirmou que o projeto inclui a aquisição de material rodante moderno, a adoção de tecnologia avançada, reformas institucionais e a melhoria da eficiência operacional para garantir a modernidade, a eficiência e a sustentabilidade comercial. Segundo Makame Mbarawa, os governos da Tanzânia e Zâmbia assumem um compromisso de trabalhar em estreita colaboração com a China para garantir a implementação bem-sucedida do programa de revitalização. Ao longo dos 50 anos da sua existência, de acordo com o ministro dos Transportes da Tanzânia, a ferrovia Tanzânia-Zâmbia tem conectado pessoas, culturas e economias, facilitando o comércio regional e internacional e a industrialização, e tornou-se um poderoso símbolo de resiliência africana e um dos melhores exemplos mundiais da cooperação Sul-Sul. O governo chinês olha a linha férrea Tanzânia-Zâmbia como impulso ao crescimento econômico ao conectar as regiões da África Oriental, Central e Austral. A embaixadora da China na Tanzânia, Chen Mingjian, manifestou a abertura de a China continuar a trabalhar com os países ao longo do corredor ferroviário para melhorar o transporte multimodal, promover parques industriais e zonas econômicas especiais, bem como a agricultura moderna e atrair mais investimentos. De Dar es Salaam para a Rádio Moçambique, Monteiro Bonifácio.
0: São 7h20. Vamos à atualidade sobre economia e negócios, um noticiário econômico hoje trazido por Sumali Gilberto.

A Confederação das Associações Económicas de Moçambique afirma que a 21ª Conferência Anual do Setor Privado, CASPI, realizada esta semana em Maputo, serviu para avaliar a capacidade coletiva de transformar reformas em resultados concretos para quem produz, investe e cria empregos no país. Neste sentido, segundo o presidente da CTA, o lema Produzir, Transformar e Competir, construindo uma economia forte e resiliente, passa a assumir-se como uma nova agenda nacional de desenvolvimento. Álvaro Massingue falava esta quarta-feira no encerramento do evento onde foram debatidos os desafios nacionais nas diferentes áreas da economia. Nesta edição da CASP, além da assinatura de três memorandos de entendimento com instituições estratégicas, a CTA apresentou em Business Rooms uma carteira de projetos avaliada em cerca de 1,2 mil milhões de dólares norte-americanos, focada nos setores do agronegócio, logística, turismo, indústria e transição digital. A Bolsa de Valores de Moçambique alcançou uma capitalização bolsista de mais de 221 mil milhões e 900 milhões de meticais em 2025. Este indicador representa um crescimento de 5% face a 2024, elevando a representatividade da Bolsa para 30,9% do Produto Interno Bruto Moçambicano, de acordo com o relatório de inclusão financeira publicado esta semana pelo Banco de Moçambique. Apesar do bom ritmo de valorização, o volume de negócios na Bolsa de Valores de Moçambique recuou cerca de 29%, fixando-se em 24 mil milhões e 600 milhões de meticais. O ano de 2025 ficou também marcado pela bancarização total dos pensionistas do Estado, com a integração de 241.169 beneficiários no Sistema Único de Pagamento de Pensões. A multinacional ExxonMobil garante que anunciará ainda este ano a decisão final de investimento para o megaprojeto de exploração de gás natural liquefeito na Área 4 da Bacia de Rufuma, em Cabo Delgado. O diretor do Departamento de Saúde, Segurança e Ambiente da Petrolífera, Carl Virk, revelou em Pemba que, neste momento, o plano de desenvolvimento do consórcio Moçambique Rovuma Venture já se encontra sob avaliação do Instituto Nacional de Petróleo. Em relação às taxas de câmbio de referência fixadas hoje pelo Banco de Moçambique, o euro está a 72 meticais e 43 centavos para a compra e 73 meticais e 89 centavos para a venda. O dólar americano está fixado em 63 meticais e 27 centavos para a compra e 64 meticais e 54 centavos para a venda. Por último, o rand está a 3 meticais e 85 centavos para a compra e 3 meticais e 93 centavos para a venda. É tudo por hoje. Bom dia.

0: Nas notas sobre as artes e cultura, hoje em destaque no cultural, a Vila Sede do Distrito da Manhissa, província de Maputo, acolhe este sábado a 5ª edição do Festival Provincial de Xigubo. O cultural hoje é trazido por Juvita Angovo.
1: Bom dia, estimado ouvinte. São cerca de 14 grupos oriundos dos 8 distritos da província de Maputo que juntos irão desfilar numa demonstração artística desta expressão cultural considerada identidade desta parcela do país. Alcides Faduco, chefe do Departamento das Indústrias Culturais e Criativas na Direção Provincial da Cultura e Turismo, disse que o festival retoma depois de uma paragem de cerca de 5 anos e promete ser um encontro da cultura, o sol que nunca desce.
2: Vai envolver, portanto, 14 grupos de Xigubo e teremos também, para colorir o evento, teremos macuai, teremos dança de botas, teremos também xipenda, portanto, esse será um grupo destas outras danças, para além de música ligeira, não é, em banda local. Vamos também ter alguns músicos que vão abrilhantar o Festival de Xigubo.
1: Alcides Faduco, falando da realização este sábado da 5ª edição do Festival Provincial de Xigubo, a acontecer no Distrito da Manhissa, que irá contar com a presença do Governador e do Secretário de Estado da província de Maputo. Três razões para Facebookar é título da terceira obra literária do escritor moçambicano Joaquim Ampoca e é lançada hoje na Universidade Eduardo Mondlane. Segundo o autor, o livro é uma coletânea de textos por si publicados na rede social Facebook desde o ano de 2012 até 2025.
3: O título desta obra, ou este título, ele não surge ao acaso. Já em novembro de 2015, eu postei um texto que tinha como título A Tríade do Facebook. E esta tríade do Facebook, ela olhava para três dimensões. A dimensão científica, a dimensão da cidadania e a dimensão da sociabilidade.
1: Joaquim Ampoca, falando do livro com o título Três Razões para Facebookar, a ser lançado hoje na Universidade Eduardo Mondlane. Agora vamos falar do Ngoma Moçambique. Já está na fase de apresentação das 60 canções apuradas de um universo de 700 candidatas. Em entrevista ao Cultural, o produtor do Ngoma Moçambique, Ivan Obedias, fala dos principais critérios adotados pelo júri.
4: Os critérios de seleção não mudaram. O nosso foco continua a ser o equilíbrio, a representação regional para cobrir todo o país, a equidade de género e, claro, a nossa imensa diversidade rítmica e de estilos musicais. Mas é importante realçar que o que vale, de facto, é a qualidade da música. A qualidade da música, a letra, portanto, o conteúdo. Mas vamos também, obviamente, respeitar todos esses valores que a Rádio Moçambique, portanto, preserva. A unidade nacional, o género e por aí em diante. O que realmente mudou foi a exigência da triagem. Com tantas músicas para avaliar, o júri precisa de muito mais tempo de análise, obviamente. O funil de seleção torna-se naturalmente mais apertado para chegar nas 60 canções finais, o que exige um trabalho de bastidores muito mais rigoroso e minucioso.
1: Ivan Obedias. E as próximas fases do Ngoma Moçambique 2026, que podem ser acompanhadas nos canais da RM e nas redes sociais da maior e mais antiga parada musical moçambicana. E assim fizemos o Cultural no Jornal da Manhã, editado e apresentado por Juvita Angovo, a partir da Matola. Bom dia!

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1: Daqui a pouco teremos o nosso espaço de entrevista, o Café da Manhã, mas antes vamos recordar as notas em destaque nesta manhã de sexta-feira. Dissemos que mais de 24 mil famílias enfrentam crise de água no distrito de Xeringoma, em Sofala. Este é um problema antigo que se agravou nos últimos anos devido ao aumento populacional. Autoridades do distrito de Machás e Manica confirmam a existência de casos positivos de cólera. Os casos foram diagnosticados esta semana na localidade de Mutefo. Em Mandimba, no Niassa, ainda prevalecem focos de contrabando de produtos agrícolas para a vizinha República do Malawi. Na Venezuela, continuam a subir os números das vítimas mortais na sequência do duplo sismo ocorrido nos finais de junho. As autoridades anunciaram ontem mais 101 mortos.
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0: Agora sim, é o momento do café da manhã, num dia em que a Chimoio, a capital provincial de Manica, celebra o seu 57º aniversário de elevação à categoria de cidade. E este é o mote deste espaço de entrevista. O nosso convidado hoje é o presidente do Conselho Municipal de Chimoio, João Ferreira, num café servido nos estúdios da Rádio Moçambique, emissora provincial de Manica, com a moderação do jornalista Daniel Oliveira. Presidente João Ferreira, bom dia. A si também, caro colega Daniel Oliveira, muito bom dia.
1: Bom dia a todos os ouvintes da Rádio Moçambique. Senhor Presidente, bem-vindo a este café da manhã. Hoje, 17 de julho, a cidade de Chimoio celebra 57 anos desde a sua elevação à categoria de cidade. Ao longo destas quase 6 décadas, Chimoio conheceu profundas transformações, mas ao mesmo tempo que se registram avanços, persistem desafios ligados ao crescimento urbano acelerado, à mobilidade, ao saneamento, ao abastecimento de água, à gestão de resíduos sólidos, à habitação, ao emprego e à melhoria dos serviços públicos. É sobre estes avanços e desafios que iremos conversar nesta edição do Café da Manhã. Para esta conversa, temos conosco o presidente do Conselho Municipal da cidade de Chimoio, João Ferreira. Senhor Presidente, muito obrigado por aceitar o nosso convite. Senhor Presidente, Chimoio celebra hoje 57 anos como cidade. Que balanço faz da implementação do atual plano de governação municipal?
2: Bom, em primeiro lugar, cumprimentar a todos. Muito obrigado à Rádio Moçambique por esta oportunidade. A desejar parabéns aos nossos queridos munícipes da nossa cidade de Chimoio, os que estão na cidade de Chimoio, os que estão por fora e que estão sempre com Chimoio no coração. A nossa cidade completa hoje o 57º aniversário como cidade, mas importa referir que se fosse vila, hoje fazíamos 110 anos. Porque foi em 17 de julho de 1916 que passou-se a chamar Vila Peri, em agradecimento a um cidadão que foi governador de Manica e Sofala e que se chamava João Peri de Linde. Então deu-se o nome de Vila Peri. Em 1969 passou-se a chamar Cidade de Chimoio, 17 de julho, e depois da independência passou-se a chamar Cidade de Chimoio. Nós, nos últimos anos, desde da independência para cá, Chimoio tem crescido muito. Chimoio, neste momento, não é de maneira nenhuma o que era em 75, 76. Um sítio onde tinha 30, 40 mil habitantes e hoje tem 600 mil habitantes. Portanto, a cidade cresceu muito. A qualidade de vida também aumentou em muitos pontos. Mas também os desafios são maiores. Portanto, o que era há 7 anos atrás, por exemplo, podemos dizer, nós tínhamos metade da população do que temos hoje. Portanto, a população aumentou muito nos últimos anos. E isso vem fazer com que nós tenhamos que nos preocupar mais com fazer mais estradas, fazer mais pontes, dar mais abastecimento de água, mais energia, mais escolas. Portanto, é isso que nós estamos a fazer. Na parte de escolas, estamos a ajudar o governo distrital e o governo provincial para esse efeito. Na parte de energia, estamos a ajudar a EDM para esse efeito. Na parte da água, a FIPAG, para que dê mais e mais abastecimento de água aos nossos munícipes. Portanto, já temos muita coisa para fazer. Infelizmente, a globalização veio fazer com que nós tenhamos um pouco mais de carência num ou noutro ponto. Isso vem que, pronto, levantar algumas questões de como é que nós estamos a trabalhar, como é que nós, os municípios, estamos a trabalhar, qual é o propósito da descentralização e o que é que nós estamos a fazer para que essa descentralização seja efetiva. Por isso, nós estamos cada vez mais a tentar ser autónomos, não depender de fundos que venham de Maputo, Fundo de Compensação Autárquica e FIA, para que possamos desenvolver, porque só tendo fundos próprios, só todos nós a pagarmos as devidas taxas, os devidos impostos, é que conseguimos fazer mais estradas, conseguimos avançar com aquilo que é o nosso lema da cidade de Chimoio, que é dar uma melhor qualidade de vida a todos os nossos munícipes.
1: Senhor Presidente, quais considera terem sido as realizações mais marcantes deste mandato e em que áreas os munícipes já sentem mudanças concretas?
2: Bom, eu penso que a limpeza da cidade está completamente diferente daquilo que era há muitos anos atrás. Portanto, mesmo hoje, Nós vamos fazer a entrega à cidade, à comunidade, de novos 100 contentores, para que nós possamos pôr mais e mais contentores na nossa cidade de Chimoio. Portanto, como eu estava a dizer, nos últimos anos, nos últimos 7 anos, a cidade aumentou para o dobro. Automaticamente, a quantidade de lixo também aumentou. O tipo de lixo também mudou. Onde antigamente era um lixo mais orgânico, neste momento a grande parte do lixo são plásticos, garrafas e fraldas plásticas, o que veio aumentar em grande quantidade. Portanto, no mercado 38, que é o maior mercado da província, a quantidade de lixo lá é exorbitante, aquilo que sai daquele mercado e não só, um pouco por todo o lado. Portanto, penso que essa é uma das principais bandeiras. Também já tenho a minha barba curta, por isso demonstra mesmo que a cidade está num outro nível daquilo que antigamente era. Na parte das estradas, embora que há muito descontentamento nas áreas mais periféricas, onde tem estradas com buracos, onde tem alguns problemas de pontes, mas estamos aqui para trabalhar e nós, mesmo nas próximas semanas, vamos lançar a primeira pedra de mais 5 pontes, porque primeiro temos que fazer as pontes e depois então é que fazemos as estradas. Começámos na Rua Sundenga, que hoje vamos fazer a entrega de uma parte da rua, a fazer a reselagem, portanto, a fazer o tapete, a colocar tapete em cima das estradas, porque queremos acabar com todas as estradas que recebemos de há mais de 50 anos atrás. Portanto, nós temos de ter as nossas estradas. E partimos para os bairros, porque todos os bairros merecem ter um pouquinho de alcatrão.
1: É verdade que o crescimento acelerado da cidade continua a colocar pressão sobre os serviços públicos. Como o município está a responder aos desafios do ordenamento territorial das vias de acesso e da expansão urbana?
2: Bom, é isso. Nós nos preparámos. Nós, no início do outro mandato, nós comprámos muito equipamento. Esse equipamento não era equipamento para aquele momento, era equipamento para aquele momento e para este momento e continuar. Importa referir que nós não temos qualquer dívida em termos de lixo, portanto, em termos de retirada de lixo, porque somos nós que o fazemos. Somos nós que tiramos o lixo, desde seja primário e secundário, somos nós que fazemos isso tudo. Porque vimos que não é viável nós entregarmos isso a alguém. Portanto, é isso. Nós temos uma boa central de asfalto, temos central de betão, precisamos de mais alcatrão para podermos avançar. Importa referir que desde há 7 anos atrás, quando este elenco tomou posse, portanto, aconteceram muitas coisas. Aconteceram IDAI, aconteceu Kennedy, aconteceu Covid, aconteceu a parte de manifestações que, indireta ou indiretamente, prejudicou muito a nossa cidade de Chimoio.

0: um curso para melhorar estes serviços.
1: Bom, é isso, nós nos preparamos. Portanto, nós não estamos só interessados do que é que a cidade de Chimoio é hoje e resolver os problemas só de hoje. Nós temos que pensar que a cidade se cresceu muito, é porque houve muitos nascimentos e a pressão vai aumentar cada vez mais em termos de saneamento, em termos de estradas. Portanto, se aumentarmos o dobro, é claro que os nossos bairros também aumentaram para o dobro. O que nós queremos fazer num espaço curto e longo é aumentarmos a nossa área municipal para que possamos crescer cada vez mais para todos os lados da nossa cidade, onde podemos dar mais talhões e mais qualidade, porque acho que não faz muita noção darmos talhões e depois não ter lá o mínimo que é água, que é energia, que é estradas em condições. Portanto, temos de trabalhar cada vez mais. É isso que nós fazemos. Nós todos os dias, eu pessoalmente, portanto, e algum do meu elenco, às 6h30 estamos no município. Não se marca audiência no município da cidade de Chimoio já há 7 anos, portanto, desde que estamos lá, não se marca audiência, é só chegar e falar. Das 6h30 às 9h, sempre estamos lá. Também despachamos os documentos todos, não deixamos nada para o dia a seguir e andamos constantemente nos bairros a ouvir o que é que os nossos munícipes dizem. E para nós é um grande orgulho chegar ao fim de 7 anos e ainda andarmos na estrada sozinhos e recebemos algumas críticas, claro, como não podia deixar de ser, mas recebemos também a parabenização daquilo que nós estamos a fazer, porque nós tudo o que fazemos trabalhamos com o coração.
0: Sr. Presidente, a promoção do emprego e do empreendedorismo, sobretudo entre os jovens, continua a ser uma preocupação. Que iniciativas o município tem desenvolvido nesta área?
1: Bom, eu penso que nós vamos ter uma grande sorte aqui na nossa cidade de Chimoio com o Centro Agroalimentar. Porque todos nós, tenhamos emprego ou não tenhamos emprego, nós vamos conseguir produzir as nossas hortícolas e vamos ter aonde vender. Como sabem, a nossa cidade de Chimoio, a nossa província no geral, é um dos melhores celeiros de Moçambique, onde as terras são muito férteis, mesmo sem fertilizantes em algumas áreas, tudo dá. Portanto, quem não tiver emprego pode fazer essa produção. E pode ir vender no centro agroalimentar, portanto, é uma oportunidade de emprego. Outra também, alguém que pode comprar esses produtos agrícolas produzidos aqui em Chimoio e possa transportar para o centro agroalimentar e vender no centro agroalimentar, portanto, isso é outra oportunidade de emprego. Bem como também estamos a convidar empresas para virem para cá para que deem emprego em massa à nossa população, portanto, empresas como Testa África, não que venham forçosamente produzir têxteis, mas que deem emprego em massa à população. Portanto, nós precisamos de empresas que venham dar 1.000, 2.000, 3.000 empregos. Não só dentro da nossa cidade de Chimoio, mas na periferia também, na cidade, nos outros distritos também, aqui ao lado, porque nós temos que crescer junto também com os distritos para que a qualidade de vida que se faz na capital provincial seja também alastrada a todos os distritos.
0: No próximo mês, Chimoio será palco da Conferência Nacional de Quadros da Frelimo. Em termos de infraestruturas, limpeza urbana e imagem da cidade, que preparativos estão a ser realizados para acolher este evento?
1: Bom, é assim, quando vocês entrarem no edifício do Conselho Municipal, hão de ver que está sempre limpo. Portanto, nós não vamos caprichar ou deixar de caprichar porque temos a conferência do nosso glorioso Partido Frelimo. Portanto, nós vamos continuar a fazer aquilo que é os nossos esforços para que a cidade esteja bonita. Portanto, para nós é uma honra muito grande, ainda mais porque nós estamos a gerir o município da cidade de Chimoio, portanto, no meu caso, como cabeça de lista, mas quem está a gerir é o glorioso Partido Frelimo. Portanto, se foi escolhida a cidade de Chimoio, a capital provincial de Manica, para ter a reunião do nosso glorioso Partido Frelimo, é porque, portanto, a cidade está a crescer, a cidade está a desenvolver, é um polo de desenvolvimento e penso que foi por isso que fizeram. Portanto, mas na parte de nós melhorarmos a cidade, porque vamos ter reunião de quadros, acho que estamos a trabalhar para todos. Nós trabalhamos para todos, independentemente de irmos receber uma visita ou não, nós trabalhamos para todos. E portanto é isso. Eu nessa própria data vou tirar férias para poder me dedicar a 100% à Reunião Nacional de Quadros. Portanto, é isso. Nós estamos aqui para trabalhar para todos e acho que devemos ser assim. Devemos ter sempre a nossa casa limpa, sempre a nossa casa preparada.

0: para que possamos receber visitas que venham e que fiquem.
1: A iluminação pública, os espaços verdes, os jardins e as áreas de lazer influenciam diretamente a qualidade de vida dos cidadãos. Que investimentos foram feitos nestes setores?
0: Bom, nós também vamos ter um apoio grande do governo italiano, através das Green Cities. Portanto, hão de ver que nós, na cidade, nós não cortamos árvores de qualquer maneira. Portanto, nós deixamos as árvores crescer. Queremos dar aquilo que é o nosso lema, dar uma melhor qualidade de vida aos munícipes. Dar mais sombra, dar mais frescura. Embora temos uma cidade fresca, sim, mas não dá frio, o mosquito não anda tanto. Também para a questão de saúde, também a questão de sombra, portanto, não, acho que não faz muito sentido. Uma coisa que sempre me fez a impressão é, na altura de maior calor, nós cortamos as árvores. Portanto, temos que andar ali como soro, com a cabeça ali ao sol, enquanto temos árvores que podem crescer. É claro que as árvores têm que ser podadas um pouco na parte das lâmpadas e também um pouquinho por cima, portanto, têm que ser podadas. Mas é isso. Portanto, e nós tivemos iniciativas, neste momento estamos a fazer uma iniciativa que é uma pessoa 10 árvores.
1: Obrigado, Sr. Presidente. Neste momento vamos entrar em contacto com a redação central para as interações, as contribuições dos que participam neste café da manhã, os nossos auditórios, que de certa forma querem tomar parte deste evento. Mais uma vez, bom dia.
2: Bom dia, Danilo Oliveira. Com certeza, muitos ouvintes aqui a quererem participar no café da manhã. As nossas linhas são 21 31 77 77 e temos também 82 34 77. O estimado ouvinte pode escrever-nos também na página do Facebook Jornal da Manhã RM. Repito os números: 21 31 77 77 ou então 82 34 77. Já temos em linha o ouvinte Júlio Samson a partir da Matola, concretamente em Congolote. Caro ouvinte, bom dia.
3: Bom dia, África. Bom dia, senhor presidente. Bom dia, Oliveira em Chimoio. Agradecer o mandato que está tendo o presidente de Chimoio, presidente do Conselho Autárquico de Chimoio. É uma escola que muitos presidentes do município deviam ter. Gostei muito quando me fala de entrega de 100 contentores. Gostei muito quando diz que está às 6h30 no município, não há audiência. Nós vivemos em algumas cidades, para apanhar o presidente do Conselho Municipal, você tem que dançar e não conseguir falar com ele. Portanto, presidente, eu lhe agradeço muito. Quando me fala de contentores, existem cidades para não ferir sensibilidades que já o lixo não sabe o que é contentor, deita-se no chão. Então, tenho muito a agradecer e que ensine os outros, naqueles vossos encontros dos presidentes dos municípios a nível nacional, que puxem algumas orelhas e acertem os presidentes da Matola e de Maputo. Acabo dizendo isso. O lixo está demais aqui. O lixo é deitado no chão. Já não se faz o contentor nesses municípios. E, para terminar, presidente, aquela praia artificial, a quantos vai de cabeça de velho? Muito obrigado. Júlio Samson, do município da Matola. Bom dia.
2: Muito bom dia, ouvinte Júlio Samson. Vamos até Xai Xai. Caro ouvinte Félix Parruque, bom dia.
4: Bom dia, Vitor África. Bom dia, Oliveira. Bom dia, senhor presidente. Vamos ser breves, curtos e breves. Não há muita coisa a questionar, senhor presidente. É apenas agradecer e felicitar pelo trabalho que tem estado a fazer. Temos estado a acompanhar, vejo sem conta o esforço que o Presidente tem estado a evidenciar, de facto. Bom, o Sr. Presidente, a cidade de Chimoio, há alguns anos atrás, foi campeã na limpeza, né? Portanto, era a cidade mais limpa. Não sei qual a pontuação em relação ao estatuto, perdeu, aonde, o que está a acontecer. Para terminar, também reforçar a questão do Samson, a praia que o Sr. Presidente prometeu, qual o ponto de situação? Porque sabemos que a capital provincial de Manica é a capital do interior, não tem a costa, então certamente prometeu isso. Queria saber qual é a situação. Um abraço, Félix Farouk, que se achar nas mais grandes.
2: Muito obrigado, caro ouvinte. Vamos agora até Chinonanquila. Ouvinte Nelson Vasco, bom dia.
5: Ah, bom dia, Danilo Oliveira, bom dia ao presidente. Desculpa, a maioria dos ouvintes estão em tema puto, mas domingos, né, vai entrar no no programa. Meu presidente, eu vi uma imagem na comemoração do Dia do Chimoio. Convidaste o músico gospel Xara Xaramba. Ele elogiou muito a chatinha que devo ser Xanda Chimoioise. Então, não sei se dessa vez conseguiste convidar ou não. Do resto, está tudo bem. Como disse meu amigo Júlio Sansone, não há muito justamente aqui para o trabalho. Muito obrigado.
2: Muito obrigado, caro ouvinte. Vamos de novo a Xai Xai. Lázaro Mazuzzi, bom dia, ouvinte.
6: Bom dia, Dário. Bom dia, nosso caríssimo Edile, presidente do município de Chimoi. Eu queria saber, nosso presidente, a cidade de Chimoi é uma cidade também que não foge à regra. Tem problemas de erosão. Então, eu queria saber o que é que estaria a fazer neste mandato de Sua Excelência naquilo que concerne ao combate à erosão, porque em algum momento temos visto que no período chuvoso a cidade fica muito degradada, até porque em algumas zonas já aparece uma questão de ameaça àquilo que são as habitações. Então, o que, é que estaria a acontecer para poder ser minimizado o impacto da erosão? E também queria perceber, naquilo que tem se estado a propalar, até agosto teremos a cidade de Chimoio como o cartão de visita. Então, eu queria saber como é que está em termos daquilo que é a iluminação pública a nível das ruelas da urbe. Muito obrigado. Bom dia.
2: Muito bom dia. Continuamos em Gaza, mas agora concretamente em Xungueno, 20 Feloco Maio. Bom dia.
7: Muito bom dia. Bom dia, senhor convidado aí em Chimoio. E eu não tenho muita coisa a comentar. Só que acerca de...
2: Perdemos essa chamada com o ouvinte Feloco Maio, que ligou-nos a partir de Xungueno em Gaza, havendo possibilidade de pode insistir, caro ouvinte. Vamos agora espreitar a nossa página do Facebook. Já temos algumas mensagens. Começamos com o ouvinte Sérgio Conceição. Bom dia. Está de parabéns à cidade e os munícipes. E o presidente, atualmente a inclusão tem sido a palavra mágica em todo o mundo. Como está o acesso a emprego para pessoas com deficiência no Chimoio e ainda o acesso à biblioteca para o público com deficiência visual? Escreve o ouvinte Sérgio Conceição. Ouvinte Nelson Baera, de Tete, escreve: bom dia, RM, especial convidado, presidente do Conselho Municipal de Chimoio. Gostaria de saber do senhor presidente, a cidade de Chimoio, outrora, já foi destacada como a mais limpa de Moçambique. Quais são as ações que estão sendo feitas para recuperar a imagem desta categoria? As avenidas da cidade já têm câmara de vigilância, mas os crimes de homicídio continuam a ser notícia e a chocar os munícipes da cidade de Chimoio. Alguns casos ainda por esclarecer o que está a faltar, visto que em alguns casos esses crimes acontecem em lugares vigiados. Questiona o ouvinte Nelson Baera. Ouvinte Ruben Jaime, a partir da Macinga, escreve: bom dia, café da manhã. Sabemos que o município de Chimoio é um dos bons exemplos de governação autárquica. O que está a ser feito para que esta experiência seja transmitida para os demais municípios? Questiona o ouvinte Ruben Jaime. Ouvinte Ângelo Chitotuani escreve: saudações, café da manhã. Sua Excelência Presidente Ferreira é um grande exemplo de governação municipal. Qual é o segredo? Então, ouvinte Chitotuani quer saber o segredo de boa governação do presidente do Edil de Chimoio. Temos também a mensagem do ouvinte Lencastre Pacua, da cidade de Maputo. Escreve: saudações aos profissionais da Rádio Moçambique e ouvintes. A cidade de Chimoio anunciou há algum tempo a instalação de câmaras de videovigilância nas principais artérias como medida para reforçar a segurança pública. Contudo, perante o recrudescimento dos crimes praticados por indivíduos armados com katanas, que têm causado grande preocupação aos munícipes, qual tem sido o contributo efetivo deste sistema de vigilância na prevenção, identificação e responsabilização dos autores destes crimes? E segundo, gostaria de saber em que estágio se encontra o programa de expansão e requalificação da cidade, sobretudo no que diz respeito à transformação das vias periurbanas em vias urbanas com melhores condições de circulação, segurança para os cidadãos. Ouvinte Lencastre Pacua questiona. Temos também a mensagem do ouvinte Faisal Castigo. Senhor Presidente, a erosão dos solos de Chimoio e a ocupação irregular de terra têm sido um dos maiores desafios de gestão municipal. O que está sendo feito para minimizar esta situação sem prejudicar o munícipe? E também temos a mensagem do ouvinte Sábado Batista, que escreve: saudações, gostaria de saber como é que terminou o projeto de praia artificial. Temos mais um ouvinte em linha, o ouvinte Sérgio Rafael, a partir de Vilanculo. Bom dia, caro ouvinte, está a participar no Café da Manhã. Ouvinte Sérgio Rafael. Pronto, Danilo Oliveira, terminamos assim este espaço de interação com os ouvintes.
1: Obrigado. Senhor Presidente, podemos começar a responder algumas questões. Temos pouco tempo, mas vale a pena responder às questões colocadas pelos ouvintes.
0: Não, muito, muito obrigado. Em primeiro lugar, obrigado pelas palavras de encorajamento que nos dão. Nós, como Chimoio, nós temos a presidência da ANAM, da Associação Nacional dos Municípios, e nós temos bebido experiências dos outros municípios também, para que possamos trabalhar também cada vez melhor e passar também as nossas experiências para todos. Na parte de erosão, estamos a trabalhar com todos e para todos, portanto, temos várias máquinas que estamos a pôr nos bairros, para que possamos ultrapassar esse problema. Importa referir que nós, desde alguns anos para cá, nós estamos a subir as cotas das estradas, portanto, não estamos só a cortar como vínhamos a cortar com a niveladora, portanto, estamos a subir, porque senão vamos criar um outro problema com a FIPAG, porque vamos arrebentar
1: as tubagens.
0: Portanto, com uma cidade mais limpa, nós não queremos ser a cidade mais limpa de Moçambique, queremos também que os outros sejam. Nós queremos ser uma das cidades, entre outras, mais limpa de Moçambique, e acho que atingimos isso. Por isso mesmo é que, como eu costumo dizer, a minha barba está curta neste momento, porque eu no início prometi que não cortaria a minha barba enquanto a cidade não fosse uma das mais limpas de Moçambique. Em termos de crimes de homicídios, infelizmente acontece. Nós temos câmaras em muitas ruas, mas não em todas as ruas da nossa cidade. Portanto, não é possível neste momento termos condições para isso. E às vezes eles escolhem mesmo algumas vias onde nós poderemos não ter o controle. Mas gostaria de parabenizar a PRM pelo grande trabalho que está a fazer, no sentido de nós termos acabado com os homens katana. Ainda aparece um ou outro esporadicamente, que às vezes são homens katana, porque têm uma katana na mão, mas são crimes, às vezes, passionais, são crimes de um ou outro roubo, que as pessoas optaram por ter katana. E apelar a todos, porque nós metemos uma norma, das 6 da tarde até às 6 da manhã, que ninguém poderia andar com katana. Portanto, se alguém vem da machamba, que venha lá com a sua enxada, a katana deixe ficar lá. E a katana numa machamba não é a principal ferramenta. É uma ferramenta que se usa, mas a principal ferramenta é a enxada. Em termos de segredo de boa governação, não há nenhum. É simplesmente trabalhar com amor a tudo. E acho que é isso o segredo do sucesso. Não sei se estamos a fazer sucesso, mas o segredo do sucesso em todos os sítios é isso. E como nós costumamos sempre dizer em gestão, quando eu dava aulas de gestão, é no sentido de que nós devemos saber o que fazer e saber o que não fazer, saber o que fazer primeiro e saber o que fazer a seguir. Portanto, esses são os segredos da parte de gestão. Nos programas de expansão, portanto, nós estamos sempre a trabalhar para expandirmos a nossa cidade, para também, na ocupação irregular das terras, nós trabalharmos afincamente para que as pessoas não ocupem sem ter documentação do próprio município. Estamos a trabalhar com os líderes, estamos a trabalhar com os chefes dos postos e principalmente com os nossos chefes de zona, que aproveito para desejar também a eles um feliz dia da nossa cidade de Chimoio.
1: E, Sr. Presidente, quais são neste momento os maiores desafios que o Conselho Municipal enfrenta para concretizar os objetivos do seu plano de governação?
0: Bom, o maior desafio é dinheiro, né? Porque sem dinheiro nós não conseguimos fazer tudo o que nós queremos. Nós já cumprimos aquilo que é o manifesto do glorioso Partido Frei Limo em mais de 80% daquilo que está escrito, mas como eu costumo dizer, nós da Frei Limo, nós não fazemos só o que está escrito, nós fazemos aquilo que os nossos munícipes querem para a sua satisfação. E portanto é isso, o que nós estamos a fazer é trabalhar cada vez mais com todos e dinheiro. Falta de dinheiro condiciona-nos muita coisa.
1: Estamos mesmo na ponta final deste café da manhã. Que mensagem deixa aos munícipes nesta data em que Chimoio celebra 57 anos de elevação à categoria de cidade?
0: Bom, já muitas felicidades, muitos parabéns e continuem a ser aqueles munícipes lindos e maravilhosos e que fazem com que nós tenhamos mais força para trabalhar cada vez mais.
1: Senhor Presidente, muito obrigado por ter estado conosco nesta edição do Café da Manhã e pelos esclarecimentos prestados aos nossos ouvintes. Assim, caro ouvinte, agradecemos a companhia nesta conversa dedicada aos 57 anos da cidade de Chimoio. Eu sou Daniel Oliveira. Em nome de toda a equipa da Rádio Moçambique, agradeço a sua audiência. Bom dia e até à próxima.
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11: São 8 horas em toda a República de Moçambique. Está de regresso o jornalista Vitor África para atualizar as notícias no terceiro e último bloco deste jornal.
2: A Câmara de Comércio Moçambique e Portugal considera que a visita oficial do Presidente da República, Daniel Chapo, a Portugal, serviu para ampliar o horizonte das relações comerciais entre os dois países. O presidente da agremiação, Joaquim Dai, entende que as abordagens do chefe de Estado moçambicano nos encontros mantidos em Lisboa deixaram claras as intenções de Moçambique e de Portugal em relação às prioridades de investimento na atualidade.
12: O presidente Chapo começou por apontar os problemas que nós temos na nossa economia, os problemas cambiais, os problemas com os rápidos, os problemas que são problemas que, uma vez que ele já apontou antes, vamos a ver, são problemas que estão a ficar cada vez mais debelados. Portanto, tivemos a oportunidade de falar com o chefe de Estado para explicar ao chefe de Estado, como investidores, como é que vemos o investimento em Moçambique, como é que vemos os desafios do investimento em Moçambique. E tivemos a oportunidade também de ouvir da parte de Sua Excelência, Presidente da República, esta abordagem holística, sobre, principalmente sobre como ele pensa fazer o crescimento da economia moçambicana. Segurança jurídica, segurança institucional, segurança fiscal e segurança econômica.
2: Joaquim Dai falava à imprensa em Lisboa após ser recebido pelo presidente da República, Daniel Chapo, que hoje termina a visita oficial a Portugal. Mais de 24 mil famílias enfrentam crise de acesso à água no distrito de Xeringoma, em Sofala, sobretudo nas localidades de Mazamba e Maciambosa. A inexistência de fontanários ou furos faz com que os habitantes recorram a riachos para obter água, expondo-se ao perigo de ataques por crocodilos, segundo o diretor do Serviço de Planeamento e Infraestruturas em Xeringoma, Daniel Augusto.
13: Sabemos nós que a demografia é dinâmica, né? Está constantemente a subir e as pessoas também estão constantemente em movimento. As zonas em que nós já passamos por lá, procuramos fazer a abertura de furo, mas não conseguimos encontrar o caudal. Por exemplo, estou a falar de Inhansol em Mazamba. E outros pontos, conseguimos encontrar o caudal, mas a própria água praticamente já não se consome devido ao teor de sal. O que nós temos feito é tentar encontrar outros pontos e fazer a abertura de furos, ou se não, estamos agora também a optar na construção do sistema, sistema de abastecimento de água. Também como temos a dificuldade de corrente elétrica nessas povoações, optamos pelo sistema de painel solar, fotovoltaico neste caso.
2: Diretor do Serviço Distrital de Planeamento e Infraestruturas de Xeringoma, Daniel Augusto. Prevalecem focos de contrabando de produtos agrícolas para a vizinha República do Malawi a partir do distrito de Mandimba, no Niassa. O fato se deve à fraca capacidade de controle da linha fronteiriça entre os distritos de Mandimba, em Moçambique, e Mangoshi, no Malawi, de cerca de 100 quilômetros. Para combater este fenómeno, os governos de Mandimba e Mangoshi realizam regularmente encontros onde abordam aspectos relacionados com o comércio transfronteiriço, segundo o administrador de Mandimba, Remídio Xavier.
14: Então, estamos a redobrar esforços. Há pouco tempo estivemos reunidos com a Polícia de Fronteira para reforçar o controle nas movimentações da nossa fronteira e garantir que se cumpram as normas do comércio sempre que as pessoas estiverem interessadas em fazer. Não é proibido, mas é preciso cumprir as normas do Estado moçambicano.
2: Administrador do distrito de Mandimba, Anuniasa Emídio Xavier, e as ações de combate ao contrabando de produtos agrícolas para a vizinha República do Malawi. A administradora do distrito de Machaza, em Manica, confirma a existência de 2 casos positivos de cólera, diagnosticados esta semana na localidade de Mutefo, após o envio de amostras de pacientes testadas no laboratório provincial. Lídia Nicodala disse que das 3 amostras enviadas e testadas, 2 confirmaram casos positivos da doença, enquanto uma teve diagnóstico negativo. Na sequência da declaração dos casos positivos, as autoridades intensificaram as ações de resposta com equipas de saúde e do governo local a desenvolverem campanhas de sensibilização porta a porta sobre as medidas de prevenção da doença. Está garantida a segurança alimentar para as famílias vítimas das recentes cheias e inundações no distrito de Boane, província de Maputo. Jornalista Domingos Macalani.
10: Trata-se de cerca de 3 mil famílias que, durante as enxurradas, perderam perto de 8 mil hectares de culturas diversas. O diretor distrital das atividades econômicas em Boane, Fabião Machava, explica que o facto resulta do trabalho de recuperação por cheias e inundações realizado por diferentes entidades no distrito.
15: A segurança alimentar está garantida, apesar de termos déficit de algumas culturas, naquilo que não são culturas potenciais para o distrito de Boane.
10: O diretor distrital das atividades econômicas em Boane, Fabião Machava, e a garantia da segurança alimentar para as famílias vítimas das recentes cheias e inundações naquela região da província de Maputo. Da Matola Domingos Macalani, bom dia.
2: Bom dia. E no plano internacional, subiu para 4.930 o número de mortos provocados pelo duplo sismo que atingiu a Venezuela nos finais do passado mês de junho. Na atualização de dados ontem, o presidente da Assembleia Nacional, Jorge Rodrigues, anunciou o registro de mais 101 novas vítimas mortais. Os 2 sismos já afetaram 856 edifícios, dos quais 190 colapsaram totalmente, de acordo com as autoridades venezuelanas. Apresentamos as notícias no próximo bloco, às 9 horas.

0: Estamos já na reta final desta última edição da Semana do Jornal da Manhã, mas antes do fecho, vamos recordar as notas que estiveram hoje em destaque. Dissemos que mais de 24 mil famílias enfrentam crise de água no distrito de Xeringoma, em Sofala. Este é um problema antigo que se agravou nos últimos anos devido ao aumento populacional. Autoridades do distrito de Machás e Manica confirmam a existência de casos positivos de cólera. Os casos foram diagnosticados esta semana na localidade de Mutefo. Em Mandimba, no Niassa, ainda prevalecem focos de contrabando de produtos agrícolas para a vizinha República do Malawi. No estrangeiro, concretamente na Venezuela, continuam a subir os números das vítimas mortais na sequência do duplo sismo ocorrido nos finais de junho. As autoridades anunciaram ontem mais 101 mortos. Hoje, no Café da Manhã, refletimos em torno dos avanços e desafios na implementação do plano de governação municipal na cidade de Chimoio, na sequência da celebração hoje dos 57 anos de elevação à categoria de cidade. O nosso convidado foi o presidente do Conselho Municipal de Chimoio, João Ferreira. Posto isto, estimado ouvinte, muito obrigado pelo calor da sua audiência. São agradecimentos de uma vasta equipa de profissionais que, do Rovuma ao Maputo e do Zumba ao Índico e pela região austral de África, tornou possível esta última edição da Semana do Jornal da Manhã. Em nome desta equipa, despedem-se Francisco Jato, que esteve na sonorização, Vitor África nas notícias, Daniel Oliveira, na moderação do Café da Manhã, a partir dos estúdios da Rádio Moçambique, em Manica. Eu sou Adair Tulipanga, assino a edição e apresentação. Bom dia, muito obrigado pela companhia e, mais logo, um bom fim de semana.
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1: Fazendo a distância do pulso. 8 horas e 14 minutos. 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Rapaziada, no Wadigarão, no Palmo, dia 11 horas e 50 minutos.

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2: Estimado ouvinte, a sua especial atenção à atualização das notícias a esta hora, apresentadas por Ernesto Chauque. Bom dia.
3: Henrique Dias, ouvinte, bom dia. A Câmara de Comércio Moçambique-Portugal considera que a visita oficial do Presidente da República, Daniel Chapa, a Portugal, serviu para ampliar o horizonte das relações comerciais entre os dois países. O Presidente da Gremiação, Joaquim Idai, entende que as abordagens do chefe do Estado moçambicano nos encontros mantidos em Lisboa deixaram claras as intenções de Moçambique e Portugal em relação às prioridades de investimento na atualidade.
4: O Presidente Chapo começou por apontar os problemas que nós temos na nossa economia, os problemas cambiais, os problemas com os ratos, os problemas que são problemas que, uma vez que ele já apontou antes, vamos a ver, são problemas que estão a ficar cada vez mais debelados. Portanto, tivemos a oportunidade de falar com o chefe de Estado para explicar ao chefe de Estado, como investidores, como é que vemos o investimento em Moçambique, como é que vemos os desafios do investimento em Moçambique. E tivemos a oportunidade também de ouvir da parte de Sua Excelência o Presidente da República esta abordagem holística, sobre, principalmente sobre como ele pensa fazer o crescimento da economia moçambicana. Segurança jurídica, segurança institucional, segurança fiscal e segurança económica.
3: Joaquim Dain falava à imprensa Lisboa após ser recebido pelo Presidente da República, Daniel Chapo, que hoje termina a visita oficial a Portugal. Mais de 24 mil famílias enfrentam crise de água potável no distrito de Xiringoma, em Sofala, sobretudo nas localidades de Mazamba e Maciambosa. A inexistência de fontanários ou furos faz com que os habitantes recorram a riachos para obter água, expondo-se ao perigo de ataques por crocodilos, tal como explica o diretor do Serviço de Planeamento e Infraestrutura de Xiringoma, Daniel Augusto.
5: Sabemos nós que a demografia é dinâmica, né? Está constantemente a subir e as pessoas também estão constantemente em movimento. A zona em que nós já passamos por lá, procuramos fazer a abertura de furo, mas não conseguimos encontrar o caudal. Por exemplo, para falar de Inhansol e Mazamba. E outros contos, conseguimos encontrar o caudal, mas a própria água praticamente já não se consome devido ao teor de sal. O que nós temos feito é tentar encontrar outros contos e fazer a abertura de furos, ou se não, estamos agora também a optar na construção do sistema, sistema de abastecimento de água. Também como temos a dificuldade de corrente elétrica nessas povoações, optamos pelo sistema de painel solar fotovoltaico neste caso.
3: A diretora do Serviço Distrital de Planeamento e Infraestrutura de Xiringoma, Daniel Augusto. Prevalecem focos de contrabando de produtos agrícolas para a vizinha República do Malawi a partir do distrito de Mandimba, no Niassa. O fato deve-se à fraca capacidade de controle da linha fronteiriça entre os distritos de Mandimba, em Moçambique, e Mangos, no Malawi, de cerca de 100 quilómetros. Segundo o administrador de Mandimba, Emílio Xavier, para combater este fenómeno, os governos do distrito de Mandimba e de Mangos realizam regularmente encontros onde a abordam aspectos relacionados ao comércio transfronteiriço.
6: Então, estamos a redobrar esforços. Há pouco tempo estivemos reunidos com a Polícia de Fronteira para reforçar o controle nas movimentações da nossa fronteira e garantir que se cumpram as normas do comércio sempre que as pessoas estiverem interessadas em fazer. Não é proibido, mas é preciso cumprir as normas do Estado moçambicano.
3: O administrador do distrito de Mandimba, Emílio Xavier, e o combate ao contrabando de produtos agrícolas para a vizinha República do Malawi. No município de Xeixá, em Gaza, está em curso uma campanha de regularização de terrenos ociosos e desocupados para garantir um ordenamento territorial eficiente e assegurar o uso adequado dos espaços urbanos. Jaime Vanessio.
7: O vereador de Planeamento Urbano e Ambiente esclarece que a campanha não visa retirar parcelas de terra aos munícipes, mas sim organizar e legalizar espaços sem documentação e terrenos abandonados para atualização do cadastro municipal. Dias Nhampossa fez saber que o processo decorre a bom ritmo e garantiu que nenhum terreno será retirado, sublinhando que todas as situações obedecerão aos procedimentos legais, incluindo a notificação dos ocupantes e possibilidade de apresentação de reclamação, conforme cada caso. De Xeixai, Jaime Vanessio.
3: Na atualidade internacional, a campanha eleitoral para as eleições presidenciais de São Tomé e Príncipe termina hoje, antes do dia de reflexão marcado para sábado. As eleições realizam-se no domingo. As atenções estão centradas nos comícios de encerramento de Carlos Villanova, que procura a reeleição. Os restantes candidatos tiveram pouca atividade de campanha nos últimos dias. Mais de 142 mil eleitores estão inscritos para votar, incluindo cerca de 20 mil na diáspora. O tempo. A cidade de Tete poderá ser hoje a mais quente do país, com uma temperatura máxima de 30 graus centígrados, seguida por Quelimane e Pemba com 29, Maputo 28, Inhambane, Xai-Xai, Beira e Vilanculo 27, Nampula 26, Chimoio 24 e Lixinga com 23 graus centígrados de temperatura máxima. Foram as notícias das 9 horas, próximas quando forem 10 horas.

0: uma capacitação no ano passado, este ano outra capacitação, e tivemos uma fiscalização, concretamente em Açores.
1: Qual tem sido a qualidade das vossas deliberações?
0: É um pouco difícil ao parceiro dizer que a qualidade é boa, mas eu sinto que é boa. É boa porque essas nossas deliberações são todas aplaudidas por todas as bancadas existentes na Assembleia. Elas conformam-se com as nossas deliberações.
1: Resultam esse consenso de que, do ponto de vista de formação dos membros, portanto, estão felizes nas diversas áreas ou ainda falta?
0: A questão política é um pouco difícil dizer que nós teremos uma qualidade em termos de formação, porque os membros da Assembleia provêm dos partidos políticos e cada partido tem a sua forma de organizar-se. Sentimos que ainda há alguns desafios por parte de outros partidos, porque em alguns casos um membro é indicado como relator, por exemplo, vou dar um exemplo, é indicado como relator, mas tem alguma dificuldade em trabalhar com computador, informática, pedindo ajuda de outro membro. Mas a lei impõe que, por exemplo, este relator, este membro, tem que ser relator, dentro daquilo que é a proporcionalidade. Então, ainda sentimos este déficit, mas...
1: E o que é que está sendo feito para colmatar isto?

0: 9 horas e 30 minutos. Brasil e a Nocuera na Barbantina, o horário Moçambique. Pepalha de Colombo.
1: Pode provocar-me.
0: E a baguezinha,

0: Desenvolvimento verdadeiramente inclusivo exige instituições próximas dos cidadãos, íntegros, dispostas a servir e a não se servir. Continuaremos a apostar no diálogo nacional inclusivo, porque não existe desenvolvimento sustentável sem paz, nem existe paz duradoura quando o desenvolvimento não chega à vida das pessoas. Por isso, caros participantes, os termos de referência desta conferência são claros ao afirmar que este encontro deve produzir resultados concretos. Esperamos que desta conferência resulte um balanço rigoroso das transformações ocorridas entre 2000 e 2025 e produza a visão para os próximos 25 anos.
1: Presidente da República, Daniel Chapo.

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1: A sua atenção às notícias já esta hora apresentadas por Ivanov Dias. Bom dia.
2: Olga da Glória e ouvinte, muito bom dia. O ministro da Agricultura, Ambiente e Pescas, Roberto Albino, vai manter hoje conversações oficiais com o ministro dos Negócios Estrangeiros da República de Belarus, Maksymin Ryzenkov, que efetua uma visita de trabalho de 3 dias a Moçambique. No encontro, os dois ministros vão avaliar o estágio da cooperação entre Moçambique e Belarus, bem como abordar o aprofundamento e dinamização das relações de amizade, solidariedade e de cooperação bilateral nos domínios da economia, comércio, agricultura, educação, transporte e logística. Um comunicado do Ministério dos Negócios Estrangeiros e Cooperação indica que os dois dirigentes vão, igualmente, trocar impressões sobre a situação política, económica e social dos respectivos países e regiões. Esta é a primeira visita do ministro dos Negócios Estrangeiros da Belarus a Moçambique. A ministra dos Combatentes reafirma o compromisso do governo com a preservação da memória da luta de libertação nacional, destacando a necessidade de reforçar a recolha, conservação e divulgação dos testemunhos dos combatentes. Nielete Mondlane falava hoje em Maputo na abertura do 3º Conselho Consultivo do Instituto de Pesquisa da História da Luta de Libertação Nacional. A governante sublinhou que a preservação da história da luta de libertação nacional constitui um dever patriótico, devendo envolver instituições públicas, investigadores, combatentes e a sociedade em geral.
3: É necessário organizar e programar de forma rigorosa e sistemática a atividade de pesquisa e de investigação histórica, de modo a que se traduza em resultados concretos, duradouros e de qualidade reconhecida, coletâneas e livros de referência, revistas científicas, documentários, bases de dados digitais, de testemunhas acessíveis e investigadores ao público.
2: Ministra dos Combatentes, Nielete Mondlane, na abertura hoje do 3º Conselho Consultivo do Instituto de Pesquisa da História da Luta de Libertação Nacional. Mais de 300 operadores de transportes interdistritais de passageiros e de carga de 5 distritos da província de Nampula serão abrangidos este ano pela campanha de licenciamento de transportes de carga em bloco móvel em curso naquele ponto do país, Otávio Fonseca.
4: Trata-se de operadores de transportes interdistritais de Nacala Porto, Mugovolas, Ribaue, Malema e Erati. O chefe do Departamento de Estudos e Planificação na Direção Provincial dos Transportes e Comunicações de Nampula, Amadi Kamishi, avançou que pretende-se com a referida campanha descentralizar os serviços de licenciamento e aproximar cada vez mais aos utentes. Para Amadi Kamishi, pretende-se igualmente com a campanha legalizar os serviços públicos de transportes de passageiros e de carga nesta província para responder de forma eficiente às necessidades dos cidadãos. Otávio Fonseca, Nampula.
2: O Partido Frelimo em Teta avalia hoje, na vila de Nhamayabue, no distrito de Mutarara, o desempenho das 5 autarquias da província. Ana Avenila.
5: O encontro de balanço junta os gestores das autarquias de Longwe, cidade de Teta, Chitima e Nhamayabue e visa refletir sobre o nível de cumprimento do manifesto político e nível de execução do orçamento e qualidade dos serviços prestados aos munícipes nestas autarquias sob gestão da Frelimo. Além dos funcionários das autarquias, a reunião contará com a participação de quadros do Partido Frelimo ao nível central e provincial. Consta da agenda deste encontro a apresentação de relatórios de governação dos primeiros 6 meses deste ano, avaliação de receitas e despesas, entre outros. Da Caridade, Ana Avenila.
2: Atualidade internacional, 20 alunos de uma escola primária e um adulto morreram num acidente de viação envolvendo o autocarro que os levava de regresso de uma visita de estudo no leste do Uganda. É uma informação prestada hoje pela polícia ugandesa explicando que o motorista perdeu o controlo do veículo que saiu da estrada e embateu sobre uma pedra grande e capotou. A polícia diz ainda que 3 adultos e várias crianças também ficaram feridas no acidente de viação ocorrido na noite desta quinta-feira. As forças norte-americanas anunciaram esta quinta-feira a apreensão de um navio de Golfo no Golfo de Oman, no âmbito do bloqueio aos portos iranianos estabelecidos esta semana. Segundo o Comando Central dos Estados Unidos da América, outras embarcações comerciais também foram interceptadas por tentarem romper o bloqueio. Na noite de quarta-feira para quinta, os Estados Unidos da América realizaram ataques contra infraestruturas de transporte no Irão, incluindo pontes, uma estação ferroviária e um aeroporto. As autoridades iranianas reportaram mortos e feridos, classificando os bombardeamentos como uma nova escalada de conflito. Os confrontos intensificaram-se após o reinício das hostilidades em julho, agravando as tensões no Estreito de Hormuz, uma rota estratégica para o comércio mundial de petróleo. Ouvinte, acabamos de apresentar o noticiário das 11. Acompanhe o próximo às 12 horas e 30 minutos no Jornal da Tarde.
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0: 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Onzi horas e 20 minutos. 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
1: Porque estávamos a representar todo o continente, como Moçambique. E também, depois, ontem, tivemos uma recepção com sua excelência Presidente da Assembleia da República, onde conversámos acerca de vários aspectos ligados aos nossos dois países. E hoje vamos ter um almoço com Sua Excelência Primeiro-Ministro Montenegro e no final do dia regressamos ao nosso país. Mas não podíamos sair daqui de Portugal sem ter este encontro. Por um lado, para nós podermos explicar os objetivos dessa visita, mas também no último encontro tivemos vários aspectos que nós precisamos de colocar o ponto da situação de cada aspecto. Falando nisso, queria dizer que o objetivo desta visita foi realmente estreitar cada vez mais as nossas relações de amizade e cooperação com Portugal e aprofundar. O que eu queria dizer como chefe de Estado é que as nossas relações entre Portugal e Moçambique neste momento são excelentes e principalmente relações político-diplomáticas, incluindo económicas e comerciais. Mas achamos que, como o nosso objetivo é desenvolvimento económico e social de Moçambique, precisamos tratar mais as nossas relações económicas e comerciais. Daí a nossa presença neste Euro-African Forum, com vista à identificação e exploração de mais oportunidades de cooperação entre Moçambique e Portugal, entre Europa e Moçambique. E antes de nós virmos para cá também, tivemos em Maputo o Fórum Global Getaway com a União Europeia, com mais de 1.300 empresas presentes, e achamos que foi um fórum bastante importante para mais uma vez divulgarmos as nossas potencialidades económicas como Moçambique, e temos que continuar a trabalhar para esse aspecto. O que eu posso vos dizer como irmãos neste momento é que nós vamos continuar a trabalhar para continuar com a estabilidade política, económica e social de Moçambique. Não é possível desenvolver qualquer país no mundo, incluindo Moçambique, sem paz e segurança. Por isso, a paz e a segurança são aspectos fundamentais para o nosso desenvolvimento. Daí que nós estabelecemos um diálogo nacional inclusivo, que está a correr muito bem. A primeira fase foi colher opiniões de todos os moçambicanos, de todos os estratos sociais, independentemente do partido político, somos todos irmãos moçambicanos, independentemente da filiação religiosa, origem étnica ou qualquer outra coisa que possa nos fazer diferente. Cada um dos moçambicanos quer contribuir para o desenvolvimento do seu país. Então achamos que tanto os partidos com assento parlamentar, extraparlamentares, com assento nas assembleias provinciais, assembleias autárquicas, mas também líderes religiosos, comunitários, as organizações da sociedade civil, as ONGs, as organizações juvenis, organizações femininas, todos os tratos sociais, camponeses, pescadores, operários, tínhamos que falar como moçambicanos. Qual é o país que nós queremos? E esta primeira parte correu bem. Agora estamos na segunda parte, que é mais de audição. Porque as reformas que estamos a discutir ao nível do país podem resultar alguma alteração constitucional, alguma alteração na lei eleitoral, que tem sido o motivo principal de muitas polêmicas pós-eleitorais e outros aspectos bastante importantes. E achamos que está a correr muito bem. Neste momento, na audição, é porque nas reformas do Estado existem três cenários que resultaram da primeira auscultação. Um cenário que fala da continuidade com algumas alterações que são necessárias. Um cenário que chamamos de cenário intermédio, que fala de reformas um pouco mais profundas. E outro cenário que é mais radical. Deste último tem poucas pessoas que aderem, porque mesmo as pessoas que fazem esta proposta da refundação do Estado, quando se pergunta como é que se refunda, eles próprios não sabem explicar. Então, está mais a pender para o segundo e o terceiro cenário nesta audição que estamos a fazer. E vamos continuar a fazer e fazermos reformas que forem necessárias e que possam acolher todas as opiniões dos moçambicanos, estabelecermos a paz, estabilidade política, económica e social. Então, queremos continuar a trabalhar e nós, para além do Diálogo Nacional Inclusivo para a Paz, também tivemos que tomar decisões de alguns aspectos imediatos que pudessem catapultar o desenvolvimento do nosso país. O primeiro aspecto foi que, quando assumimos, o país estava na lista cinzenta e isto, até certo ponto, não atrai investimentos. Tínhamos que trabalhar para tirar o país da lista cinzenta. É um trabalho que já tinha sido começado no último ciclo de governação. O que nós fizemos foi acelerar o processo e, felizmente, conseguimos. E temos que continuar a aprimorar mecanismos de combate ao branqueamento de capitais, ao financiamento ao terrorismo e outro tipo de crimes. Mas um dos crimes que nós elegemos em primeiro lugar para poder combater ao nível do país é o rapto. Os raptos eram um problema muito sério. E o que acontecia é que tínhamos chegado a um ponto em que já estava a se normalizar uma situação anormal. Então tivemos que nos organizar como Estado para poder estancar este mal. E até este momento, já passam cerca de 9 meses, não temos nenhum rapto e queremos que a situação continue assim para o futuro. O país perdeu muitos investimentos por causa deste crime. Há irmãos nossos que tiveram que sair do país para viver aqui em Portugal. A última vez que eu estive em Odivelas, parecia que estava em Maputo. Não é? Cheio de irmãos moçambicanos. Os outros foram para Dubai, outros para o Brasil. Então, isto complicava a vida e retraía investimentos, tanto nacionais como estrangeiros. E como resultado deste trabalho que estamos a fazer, do Diálogo Nacional Inclusivo, do restabelecimento da paz e também de uma relativa melhoria da situação do terrorismo em Cabo Delgado, digo relativa melhoria porque no início tinham ocupado as vilas, principalmente no Mocimboa da Praia, Macomia, Nangada, para quem conhece Cabo Delgado, na região norte. Neste momento não há nenhuma vila ocupada, mas eles continuam a fazer alguns ataques esporádicos em algumas aldeias e isto provoca a deslocação da população e esta deslocação nos obriga a fazer assistência humanitária às populações, mas continuamos a combater também este mal, que é um dos principais desafios que ficou para podermos restabelecer a paz e segurança em todo o nosso país e continuarmos a desenvolver. Mas esta melhoria permitiu os projetos do gás no Rovuma poderem ser retomados. Ano passado, em agosto, assinamos a decisão definitiva de investimento com a Eni para o segundo projeto. Tem a Coral Sul, que já está a operar na extração e exportação de gás desde 2022. Este Coral Norte, que nós assinamos a decisão definitiva de investimento dia 16 de março, na Coreia, começou o fabrico, portanto, da segunda plataforma flutuante para o Coral Norte. E também estamos a trabalhar, aliás, antes, ano passado, em novembro, estivemos em Afuns, em Cabo Delgado, para retomar o projeto da Total, que é de conhecimento de todos que tinha sido suspenso o projeto por causa do terrorismo em Cabo Delgado. Mas, como eu disse aqui, o terrorismo não acabou, mas a situação de segurança melhorou relativamente. Eu, na semana de passada, estive em Cabo Delgado, trabalhei em, e trabalhamos em Montepuez, trabalhamos em Moluco, trabalhamos também em Mocimboa da Praia, trabalhamos em Moeda. Então, Moluco, trabalhamos numa vila em que 70, 80% da população já regressou. A população tinha abandonado a vila por causa do terrorismo, quando fizemos o comício. Portanto, mais uma vez, queremos dizer que, como o Governo da República de Moçambique, minhas irmãs, meus irmãos, vamos continuar a trabalhar para estabelecermos a paz, a segurança, que são condições fundamentais para o desenvolvimento do nosso país. A Total retomou o projeto. Neste momento, o projeto está com 9 mil trabalhadores, dos quais cerca de 7 mil são moçambicanos e cerca de 2 mil são expatriados, por causa da tecnologia e tipo de obra que está a decorrer lá. Há duas, três semanas estivemos em Washington, a convite do Banco Mundial, para presidir a cerimônia de abertura de um fórum que fala sobre fragilidades. E, à margem deste encontro, tivemos a ocasião de nos encontrar com o presidente da Exxon. Estamos a trabalhar neste momento com a Exxon para fechar o último projeto. Se tudo correr bem, ainda neste segundo semestre, vamos assinar a decisão definitiva de investimento deste projeto, que é o maior projeto de investimento privado do continente africano. São cerca de 20 bilhões de dólares. E nos próximos 5, 10 anos, estamos a falar de cerca de 50, 60 bilhões de dólares só na área do oil and gas, portanto, na área do gás. E isto vai catapultar o desenvolvimento do nosso país, vai gerar mais renda, vai gerar mais emprego, vai gerar mais receita. Então, precisamos todos, como moçambicanos, de estar unidos, não só dentro do país, mas na diáspora também, porque todos somos moçambicanos, para podermos desenvolver o nosso país. Por isso, quero mais uma vez agradecer esta vossa presença, para darmos primeiro a situação política, económica e social do nosso país, mas também quero dizer que existem alguns progressos das últimas preocupações que nós apresentamos, que são legítimas, por isso queria até aqui fazer alguns comentários. Primeiro, nós estamos a fazer um aumento do número de brigadas enviadas a diferentes regiões de Portugal para efetuar a captação para a emissão de documentos. Isto porque nós tínhamos apenas um acordo também sobre trabalho, que era com a África do Sul. Depois vamos falar também um pouco sobre a xenofobia que nós estamos a assistir, para podermos pôr a par aos nossos irmãos aqui em Portugal o qual é o estágio neste momento desta situação. Mas depois, nos últimos anos, também assinamos acordo de mão de obra com Portugal e com Emirados Árabes Unidos. Com Portugal, estamos neste momento a desenvolver um trabalho que está a permitir termos mais moçambicanos aqui em Portugal. Só este ano, no primeiro semestre, nós tivemos cerca de 1.500 moçambicanos saíram de Moçambique para Portugal, cerca de 800 por via do Instituto Nacional de Emprego, que é um instituto público, mas também a nossa lei permite que haja agências privadas de emprego e outros vieram por via das agências privadas de emprego, mas nós temos o registro e o controle. A única coisa que temos chamado a atenção aos nossos irmãos é a questão relacionada com estarem um pouco mais atentos para os que vêm do Instituto Nacional de Emprego. Assinam contratos enquanto estão em Maputo, conhecem todos os direitos enquanto estão em Maputo, os deveres também, têm seguro de vida enquanto estão em Maputo, seguro de viagem e todas as passagens pagas pela empresa que precisa dos trabalhadores E assim, quando todas as condições estiverem reunidas, é que os nossos irmãos partem, portanto, de Moçambique para Portugal. Mas quando são agências privadas de emprego, temos também feito o controle, mas há algumas situações que a questão do seguro, às vezes a pessoa pensa que há de se vir e ser garantida cá, às vezes também parte sem um contrato ainda assinado, a pensar que há de vir assinar cá, e temos tido alguns constrangimentos. Porque quando chega cá, quer discutir alguns aspectos com os quais já não concorda, a questão também de seguro. Então, temos que aprimorar cada vez mais estes aspectos, mas felizmente temos uma excelente relação com o governo português. Recentemente esteve em Maputo o secretário de Estado de Emprego e conversamos acerca destes outros aspectos para aprimorarmos cada vez mais estes aspectos. Outro aspecto que eu queria fazer referência é o reforço de recursos humanos no setor da emissão de documentos de viagem, através da afetação de mais funcionários, porque esta é uma das preocupações que apresentaram. Também envio de uma brigada do INATRO para efeito de renovação, emissão e segunda via e levantamento de cartas de condução, cuja chegada a Portugal está prevista para breve, porque nós neste momento tínhamos alguns desafios com o próprio INATRO a nível interno e não podíamos enviar uma brigada sem resolver primeiro este desafio interno. Temos também a questão da renovação passaportes e outros aspectos. Aqui queria dizer que nós, neste momento, estamos a trabalhar com uma empresa que é especialista ao nível digital, VHF, que está a fazer a plataforma, a gestão da plataforma de emissão de vistos, mas também, no futuro, para a renovação, não para a emissão, na primeira fase, vai ter balcões. É uma empresa que está em mais de 150 países no mundo. E o projeto que estamos a desenhar neste momento é que tenhamos balcões para a renovação de documentos ao nível também da diáspora. Vamos começar por Moçambique, mas aqui também estamos a pensar em ter aqui em Lisboa e no Porto na primeira fase. E isto vai permitir a renovação rápida de passaportes e outros documentos que forem necessários por parte dos nossos irmãos que estão cá. Gostaria também de dizer que, no que toca às bolsas de estudo, nós continuamos a trabalhar para o ensino técnico profissional em Évora e Montemor-o Velho, disponibilização de 100 bolsas na área de hotelaria e turismo, através do Inatur, e Sua Excelência Presidente da República, José António Seguro, assinou esta semana um documento que permite estreitarmos cada vez mais as relações no setor do turismo entre Moçambique e Portugal. Por isso, este lançamento do Plano Operativo Conjunto de Investimento para a Diáspora é extremamente importante. Nós queremos que os nossos irmãos que estão em Portugal façam investimentos aqui, mas também possam fazer investimentos em casa. Eu fiquei feliz por saber que aqui em Portugal há vários restaurantes portugueses, aliás, moçambicanos, tal como há portugueses em Moçambique. E da próxima que voltarmos, tal como a última vez fomos almoçar no restaurante Zambese, dizem que há muitos restaurantes aqui agora a nascerem de moçambicanas e moçambicanos. Então queremos ir comer uma tapa fora do hotel, num restaurante. A senhora embaixadora prometeu um restaurante aí. Acho que havemos de ir para este espaço. Como é que se chama? Tem o Chiveve, tem o Oásia, tem a Roda Viva, está a ver. Vocês estão a investir muito. Parabéns a vocês. Continuamos a trabalhar também com a Câmara de Comércio Moçambique-Portugal, que está a fazer um excelente trabalho na atração de investimentos para o nosso país e queremos reafirmar este compromisso de continuarmos a trabalhar entre dois países irmãos. INASS, o nosso instituto, está a fazer um excelente trabalho. Teremos que continuar a trabalhar, sobretudo na digitalização. Hoje em dia, para alguém renovar um documento, para tratar um assunto, não precisa de sair de casa. Nós, tal como temos uma plataforma hoje que é previsto tudo trata de forma digital, incluindo até o pagamento, e isto está a aumentar muito a vinda de turistas e investidores em Moçambique. Achamos que é possível nós termos uma plataforma onde todos os que quiserem tratar um documento, renovar, podem o fazer através de uma plataforma digital que estamos a desenvolver, no próprio telefone em casa, no, se quiser sentar no computador ou qualquer outro dispositivo que possa permitir a pessoa tratar o assunto. E nós achamos que isto vai facilitar muito as nossas vidas. O Ministério das Comunicações e Transformação Digital está a desenvolver estas plataformas para facilitar a vida das nossas irmãs e nossos irmãos que estão aqui na diáspora. Ficamos também com um desafio relacionado com encontrarmos o espaço para a nossa cultura, para o desenvolvimento das artes e cultura moçambicanas, e continuamos a trabalhar para ver se conseguimos localizar esse espaço para além de Casa de Moçambique, mas onde os artistas podem realmente fazer as suas exposições, desenvolver as suas atividades culturais e podermos, portanto, juntos fazermos crescer a nossa cultura entre Portugal e Moçambique, e sobretudo porque temos uma cultura muito rica que todos nós gostaríamos de ver aqui em Portugal a crescer e a desenvolver-se. Por isso, para terminar, antes de haver a interação e ver se conseguimos depois fechar o nosso encontro, queria dizer que a situação de segurança em Moçambique, com destaque para os casos de raptos, como eu disse, terrorismo, criminalidade organizada e combate à corrupção, são os males que nós elegemos e, como dissemos, não é possível resolver tudo de uma só vez. Começamos com os raptos, que até este momento a situação melhorou. Vamos continuar agora concentrados também no combate ao terrorismo, para ver se conseguimos continuar a melhorar a situação no terreno, combater a criminalidade organizada e a corrupção, que é um dos males que emperra o nosso desenvolvimento. Também temos casos de xenofobia, como eu disse, cidadãos moçambicanos na África do Sul. O que está a acontecer é que os sul-africanos estão realmente a dizer que todos os cidadãos, principalmente africanos, por isso que diz que não é xenofobia, dizem que é afrofobia. Porque estamos a nos mandar embora, passo a expressão, entre nós africanos. Portanto, é uma ação contra moçambicanos, zimbabuanos, nigerianos, portanto, aquelas comunidades que são a maioria na África do Sul. Mas nós fizemos, constituímos uma equipa composta por... Por isso que a Secretária de Estado, Negócios Estrangeiros e Comunidades na Diáspora não está conosco, está mesmo atenta a este assunto da África do Sul. Temos a nossa embaixada em Joanesburgo, Pretória, mas também temos um consulado em Cape Town, outro na zona de Nelspruit, e também estamos a trabalhar

mortes e não queríamos que isso continuasse. E neste momento estamos a fazer, portanto, o levantamento de todos que estão a vir da África do Sul. Há um dado importante que muita gente não está a perceber, que eu gostaria também de esclarecer. Nestes que estão a vir, não há nenhum que trabalha numa farma ou que trabalha numa mina. Todos os mineiros e todos os farmeiros estão na África do Sul. E a razão é muito simples. É que eles dizem que estão a expulsar os ilegais. E estes nossos irmãos mineiros geralmente vivem em acampamentos no espaço da mina, e os que estão nas farmas também estão dentro das farmas. E as farmas ficam muito tempo, muito longe da cidade. Por isso estão seguros e estão ainda a trabalhar lá na África do Sul. Mas os que estão a vir são basicamente aqueles que, como é que eu posso dizer, competem com os sul-africanos no comércio e outras atividades nas periferias da cidade. Se dissesse Maputo, podia dizer aqueles que estão em Camachaquene, não é? Aí à volta da cidade de Maputo, que fazem comércio informal. Estes é que realmente estão a sofrer dessa xenofobia e nós estamos a trabalhar para salvar vidas primeiro, cuidar dos nossos irmãos, disponibilizamos transporte, recebemos a eles a ração Garcia. Quando chegam, primeiro damos alguma comida quente, enquanto estamos a fazer a triagem, e depois regressam para as zonas de origem. A maioria são Gaza e Inhambane, tem alguns de Manica e Tete, mas um número assim não significativo. Também falavam sobre morosidade da emissão de visto de estudante e na renovação das autorizações de residência. É o que nós dissemos aqui. O formulário era muito complicado. Tinha muitas coisas para preencher. E do último encontro nós achamos que vocês tinham razão. Por isso agora simplificamos o formulário para facilitar a vida dos nossos irmãos que vivem aqui em Portugal. A situação de estudantes em Braga, Chaves e Montalegre, relacionada com alegadas irregularidades em programas de formação, estamos a monitorar. Necessidade do nosso apoio também. Inatro, como eu disse, vamos mandar uma brigada para finais de julho, início de agosto, estar aqui, trabalhar convosco aqui em Portugal. Também temos que trabalhar para esse espaço cultural, que eu fiz referência. A questão da transladação de urnas funerárias para Moçambique, em caso de um infortúnio, é um assunto que também estamos a trabalhar para ver como é que nós podemos melhorar esses aspectos. E encontrarmos, estávamos a falar ontem com a senhora embaixadora, uma seguradora que possa encontrar mecanismos de como trabalharmos com este aspecto concreto. Também queria apelar para que, como eu disse na conferência de imprensa que demos com o chefe de Estado, Sua Excelência, Senhor Presidente, seguro que, à semelhança dos portugueses que estão em Moçambique, respeitam as leis moçambicanas, os moçambicanos que estão aqui também devem respeitar as leis portuguesas. E nós temos orgulho de dizer que, da conversa que nós tivemos com o Presidente Seguro ano passado, e agora vamos ter também com o Primeiro-Ministro, e ontem com o Presidente da Assembleia da República Portuguesa, deixam de forma clara que das comunidades africanas residentes em Portugal, a comunidade moçambicana é que dá menos dores de cabeça. É uma comunidade com um comportamento exemplar, por isso, muitos parabéns. E, finalmente, vamos continuar a ajudar, a partir do Moçambique, também cá, há um grupo de irmãos que costumam ter promessas, às vezes, falsas de emprego. Partem de Moçambique, às vezes as pessoas pagam passagens, chegam aqui e conseguem perceber que, afinal de contas, não é aquilo que foram prometidos. E esta é uma situação que preocupa-nos também, como governo, e tem que preocupar a todos nós e encontrarmos forma de como chamar a atenção a esses nossos irmãos e cuidá-los para que não possam e não possamos ter situações idênticas a acontecer no nosso país. Mas eu queria mais uma vez reiterar que este aspecto que Sua Excelência Presidente da República fez referência.

0: presidência e também o senhor presidente da Assembleia da República ontem e ano passado, o primeiro-ministro Montenegro, também fizeram referência, orgulha-nos, o facto de dizerem que há muitas comunidades africanas cá em Portugal, mas a comunidade moçambicana é exemplar, uma das mais comportadas. E ontem estava com o presidente Marcelo, no jantar oferecido por Sua Excelência Presidente Montenegro, e o presidente Marcelo dizia que eu quero ir para Moçambique e já estou de férias prolongadíssimas, não é? Como ele dizia. E quero ir descansar em Moçambique antes do final do ano. O presidente Chapo é de estar aí, aviso com antecedência, porque, como ele dizia, é minha segunda pátria. Portugal é minha primeira pátria, mas Moçambique é a minha segunda pátria. Amo Moçambique e quero estar aí descansar. Então, a qualquer altura, nós vamos receber a ele, que é para poder descansar em Moçambique depois de 10 anos a dirigir um país como Portugal. Por isso, uma vez mais, minhas irmãs, meus irmãos, parabéns pelo bom comportamento que vocês têm tido aqui em Portugal. Então, se existir algum aspecto que acham que podemos falar, estamos abertos, alguém pode querer acrescentar alguma coisa? Sim, sim, tenham bondade. Duas mãos, três, quatro. Cinco. Certo, cinco pessoas. Podemos começar aqui à frente.
1: Bom dia. Primeiro, permitam-me saudar ao excelentíssimo Presidente da República de Moçambique, Daniel Chapo. Permitam-me saudar igualmente a Ministra Manuela Lucas e todos os ministros que acompanham. E permitam-me saudar também a Embaixadora Stella Zeca e também a todo o corpo consular aqui, a todos presentes. Primeiro ponto é quanto à pacificação e diálogo inclusivo e participação da diáspora. Parabenizar o trabalho que tem sido feito, mas reforçar a questão da participação da diáspora. A COTE tem de ser composta também por pessoas, por técnicos da diáspora. E esta questão também estende-se ao governo para que a diáspora também seja uma reserva estratégica de conhecimento. Eu já tinha pensado nisto, mas acabei também tendo resposta aqui com o INAS, que está a fazer este mapeamento. Ponto 2 é a questão da reforma, administração pública e combate à corrupção, que também é um trabalho que está a ser feito e com excelência, e também falou da questão dos raptos, era para parabenizar. Depois, quanto à questão da recuperação económica e criação de emprego, o presidente tem atraído vários investimentos para Moçambique e, através dessas ações de combate ao terrorismo, também está a incentivar mais esse investimento. Agora, uma questão que eu coloco, que é a questão das famílias. As famílias de renda baixa e renda média, não é? Porque estas famílias é que fazem a economia, vamos lá dizer, circular. Porque, vou dar um exemplo, eu, quando estava em Moçambique, fazia pequenos negócios na área de engenharia e arquitetura. Então, quando as famílias têm dinheiro, são essas famílias que fazem casas unifamiliares, e não é só a família que sai beneficiada, é aquele eletricista, é aquele pedreiro, é aquele técnico de construção. Então, é importante garantirmos que as famílias tenham dinheiro. Ponto 4, que é a questão das parcerias entre Moçambique e Portugal. Falou que tem vindo mais de 1.500 técnicos de construção e também aqui há muita necessidade de engenheiros. A Ordem de Engenheiros já disse que tem déficit de 5 mil engenheiros cá, mas é importante garantir que haja transferência de conhecimento. Então, os moçambicanos que vêm para cá também têm de voltar para Moçambique. Nós temos de garantir que esses pedreiros, carpinteiros, eletricistas que vêm para cá também possam voltar e dar de volta o que vieram aprender cá. E o último ponto, que aqui não foi falado, é a questão do desporto. Então, Portugal também tem várias academias de desporto, então era importante nós também fazermos parcerias a nível do desporto. Quanto mais cedo, não é, os jovens vierem para cá para poder aprender, não é, então, a nível da Europa, melhor para nós, porque nós também queremos ter as nossas seleções também nos mundiais e também estar nessa festa. Então, é tudo. Muito obrigado.
2: Aí, ao lado.
3: Com a permissão de Sua Excelência, Presidente Daniel Chapo, queria antes cumprimentar a todos presentes e dizer que chamo-me Florinda Soca, vou falar enquanto académica e investigadora. Foi aqui bem dito e parabenizar o Governo pelos todos os esforços que está a fazer em relação ao setor do emprego. Mas eu queria falar no âmbito do setor educacional e académico, tendo em atenção que é uma realidade que me preocupa bastante ver que muitos estudantes moçambicanos que se deslocam para fazer os seus cursos na diáspora têm ultimamente a tendência de não regressar ao país. E eu queria trazer aqui uma sugestão e se calhar houvesse alguma reflexão em relação a esse aspecto, em que os Ministérios das Ciências e Tecnologias e o Ministério da Educação procurasse alguma forma de absorver estes estudantes, porque eu acho que para o desenvolvimento de qualquer país temos que aproveitar os novos saberes. E eu acho que era importante também, nestas visitas que tem feito à diáspora, criar-se um mecanismo destes dois setores, trabalharem arduamente para que pudesse haver intercâmbio, se necessário, networks entre estudantes que tenham concluído o curso em Moçambique, os que tenham concluído o curso cá. Ou seja, eu acho que tem que haver um casamento, e um casamento são entre estes dois grupos, porque agora temos muitas novas áreas, muitos novos saberes, e é desejo de, acho, todo compatriota desenvolvermos o nosso país. Queria aqui dar exemplo em relação ao setor que o Presidente mencionou, que é o setor de petróleo e gás. Nós temos estudantes que têm saberes diferentes e há necessidade de defendermos o nosso país, de defendermos esses recursos e, na conjuntura que existe, não é sempre possível fazer várias formações, mas eu acho que se houver um plano do Ministério das Ciências, de Tecnologia e da Educação de intercâmbio desses saberes, poderia absorver e ajudar até a preparar bons contratos com estas empresas, estas multinacionais. E existem aqueles saberes que já existiam, mas existem estas novas áreas, principalmente, eu sou da área do direito, e vou falar mesmo por área do direito, existem novas áreas de saber a nível do direito, que é importante, não só do direito como todas as outras, que é importante defendermos e tornar robustos os nossos contratos e juntos todos trabalharmos para o desenvolvimento do nosso país. Então eu queria mesmo deixar esta sugestão, se calhar também explorar essa questão de Erasmus a nível da África, porque temos, por exemplo, Angola também está a explorar petróleo e outros países a nível da África, e existir esses intercâmbios e houvesse algum incentivo, por exemplo, vão sair estudantes que estão a viver já trabalham inseridos em Portugal, vão para Moçambique, por exemplo, há alojamento, mas não há condições de pagamento. Eu, por exemplo, não teria nenhum problema de levar o que estou a aprender cá para fazer intercâmbio com os outros, ainda que não existisse pagamento, mas existisse alojamento, se calhar outros convidavam colegas do mesmo setor para poder contribuir para o desenvolvimento do nosso país. Era essa a questão que eu queria deixar e muito obrigada e felicitar o trabalho, camarada Presidente.
4: Ótimo, muito bom dia, Vossa Excelência, Senhor Presidente da República.
2: Bom dia.
4: Permita-me cumprimentar a todos os que estão cá na sala para a vossa visita e o vosso convite. Questão prévia para lhe dizer que eu penso que a África do Sul esqueceu-se que para eles acabarem com o apartheid foi Moçambique que os ajudou e é muita pena. É isso, mas é muita pena. Isso é história, não é? E quem anda a estudar devia se lembrar disso. E a minha questão que me traz aqui é o seguinte, é relativamente aos nossos compatriotas moçambicanos que vêm de Moçambique para cá e que eu não sei se existe alguma forma de controle ou de verificar como é que os nossos compatriotas depois cá são tratados. Como nós sabemos também que existe extrema-direita, existe a tal xenofobia, existem essas coisas todas, e penso que nós temos que também acautelar essa parte relativamente aos nossos que chegam. E não só, é porque nós agora temos também pessoas que daqui fazem negócios com os moçambicanos, que têm que pagar 80 mil meticais, não sei quanto é que corresponderá a isso, e trazem as pessoas para cá e muitas vezes deixam-nos abandonados. Eu tenho uma associação em Moçambique e tenho reparado e tenho conversado com as pessoas nisso. Outras pessoas que são pessoas bem vistas, que são pessoas até que se relacionam com o governo, que até posso dizer que é uma empresa, cultura, não sei, que é uma empresa de aviação, que traz moçambicanos para cá, não sei se ainda traz, e escraviza-os. Trabalham para ele, paga 120 euros por mês em Moçambique. Eu fui resgatar uma. Até porque a senhora embaixadora sabe disso, porque foi a primeira pessoa que eu confidenciei isso. Quando soube no dia seguinte, o tal senhor Couture já tinha carregado todos os outros moçambicanos que eu não tinha conseguido convencer para Moçambique, que era para escapar à lei de Portugal, que não havia de permitir.
2: Mas a Couture é uma agência de viagem.
4: É um senhor que é o dono. Ele é Mohamed, eu não sei. Eu tenho lá os documentos. Eu não conheço. Sei que eu fui à casa dele. Eu fui à casa dele, dessa senhora, eu fui resgatar uma senhora chamada Teresa, que ficou na minha casa, porque ela estava, tipo, escravizada. Ela não podia sair de casa, ela era controlada, ela e 5 mais. Porque quando eu fui lá no Algarve, em Vila Real, eu vivo em Portimão, eu fui a Vila Real resgatar. Estavam lá mais 4, para além da Teresa. Os outros 4, com medo, não saíram dali. A cozinhar, uns a cozinhar, outros a varrer, outros... Então, se eu consigo pagar 120 euros um empregado, naturalmente, não é? 5 pessoas já trabalharam para aquele senhor. As pessoas com medo de virem falar comigo. Eu tive que dizer que a Teresa era minha prima, que eu queria que ela fosse passar uns dias. Mas por que ela tem que passar? Ela é minha prima já há muito tempo que eu não a vejo. Eu nem disse quem eu era. E fui ameaçada, senhor presidente. Vê lá o que é que você fala. Eu sou, a embaixadora é minha irmã, eu sou conselheiro de Moçambique, veja lá o que você... Eu quero que ela vá para a minha casa passar um fim de semana e eu devolvo a Teresa. São pessoas que estão ali escravizadas, apreendidas, vivem mesmo como escravos e ganham 120 euros que recebem em Moçambique, que cá não recebem nada. Portanto, nós temos que ter muito cuidado com os nossos patriotas, como é que nós mandamos para Portugal e saber como é que eles estão a viver. Haver, não sei, a embaixadora, a embaixada, não sei, haver um certo controle de saber. É, onde é que essas pessoas estão a trabalhar, como é que elas estão. É só isso. Muito obrigada.
2: Muito obrigado. Muito obrigado. Mais?
1: Sim, muito bom dia. Meu nome é Walter Micas. Cumprimentar a todos aqui presentes, sem mais delongas. Sr. Presidente, começar aqui pelo ponto que disse que trabalharia com a VFS para tentar, então, um mecanismo mais digitalizado do processo de passaporte e visto. Pela experiência que já tive e que já ouvi de relatos de anos, a VFS não funciona nem em Moçambique, nem em Portugal, nem no Brasil. É péssimo.
5: Já funciona em Moçambique.
1: E eu explico porquê. Foi o...
5: Já funciona e ainda não ouvimos nenhuma reclamação.
1: Mas eu vou reclamar agora.
5: Sim, sim. Talvez pode ser a primeira e a última.
1: Graças
5: nós,
1: a Deus.
5: Nós podemos ouvir.
1: E foi
5: Mas já estão lá há 6 meses e ainda não recebemos nenhuma reclamação.
1: Certo. No caso, Portugal também tem contratado a mesma empresa para tratar dos vistos e na altura quem resolveu esse problema, depois de ninguém conseguir resolver, que foi uma cidadã moçambicana, por acaso minha irmã tinha perdido os documentos, a VFS não tinha não tem um mecanismo de conhecimento de procedimentos.
6: E graças à embaixada de...
5: Talvez explicar, está a fazer uma pequena confusão.
6: Sim.
5: E quando é assim, melhor colocar os pontos nos is. VFS não substituiu governos.
6: Sim, sim.
5: Tá bom? A questão da emissão de documentos, bilhetes de identidade, passaportes e companhia é uma questão de soberania.
6: Exato.
5: É da responsabilidade do Estado. O que a VFS tem é uma plataforma digital que facilita procedimentos.
6: Certo.
5: Por exemplo, agora quando eu quero tratar o passaporte ou renovar as cartas de condução e companhia, tenho que me deslocar ou à embaixada, ou não sei se me faço perceber.
6: Sim, sim, sim, sim, perfeitamente.
5: Com a VFS, eu posso fazer isso por via digital, mas não substitui governos. Então, quem tem que continuar a fazer essa parte que está a dizer é o governo, os certo. Procedimentos que está a fazer referência. Senão vai pensar que o VFS é para substituir o governo e tratar todo o procedimento. Não é isso?
6: Não. Não era essa a questão. Era
5: E não é responsabilidade do VFS preceder os procedimentos.
6: Certo.
5: O procedimento é o funcionário do Estado, da migração, dos logísticos, que vai estar lá. Queria só colocar os pontos nos is em relação
6: e a agradeço questão. Imenso por essa colocação, mas na verdade não era uma questão da VFS substituir os procedimentos estatais ou do governo, mas é que nas nossas... E o retro, na verdade, é na maneira como nós vamos dar informação a essas companhias para elas tratarem os assuntos dos moçambicanos, porque na altura era só sobre uma informação. Para voltar depois de perder o documento, como se faz, né, naquela questão? E graças ao Dr. Alcides Pereira, que foi espetacular da nossa embaixada, resolveu o assunto em dois tempos. Os procedimentos estavam lá, que era uma questão de explicar ao cidadão como fazer. Era isso o retro da relação ao VFS. Queria, antes de mais, também parabenizar relativamente aos três últimos mecanismos que aprovámos, a lei do conteúdo local, a lei de minas e a lei de petróleo. Elas casadas são espetaculares. Tive a oportunidade de ler na plenitude e acho que vamos... Se materializarmos com aquela ideia do legislador, vamos chegar lá. Relativamente ao INAS e à digitalização, eu absorvi que vamos criar uma plataforma, mas acho que não podemos deixar de lado que nós não podemos mapear o fim e não mapear o início. E o início para o INAS, se calhar, será fazer a conectividade com quem são os moçambicanos que efetivamente estão fora. Mas isso tem que ser uma plataforma que me permita, se eu mudar hoje de residência, eu não tenho que ir fazer um novo registro consular a Portugal ou a China. Essa plataforma tem que ter esse mapeamento automático.
2: Essa aqui é a importância da digitalização.
6: Exatamente.
2: Por... Depois desta plataforma, já sai de Portugal para a China, para onde?
6: Exatamente. Isso é espetacular, porque isso significa que nós vamos estar a ligar todos os pontos e todas as cadeias e até para as questões de xenofobia, etc. Dentro da plataforma, acredito que vamos ter mecanismos de emergência, mecanismos de contacto. Então, essa ligação do início ao fim da ponta é de salientar e o Presidente também está a garantir que isso vai acontecer. Isso é de parabenizar. E relativamente àquilo que nós estamos a fazer com os nossos... Eu tive a ver as notícias e percebi que nós estávamos já ao devolver os moçambicanos para as suas zonas de origem, aqueles que vinham da questão da xenofobia, havia um kit para a produção que estava a tentar entregar. Mas muitas destas pessoas não investiram nas suas zonas locais durante muito tempo por questões financeiras. Então, às vezes, não tem água, às vezes, não tem luz, às vezes, a terra precisa de água. Eu quero lançar aqui um desafio, Sr. Presidente, que a nossa produção hoje tem que ser mais tecnológica e mais astuta, como fazem aqueles que não têm rios como nós temos em algumas regiões. Israel faz hidroponia, a China faz hidroponia. Vários países estão a fazer hidroponia. Estão a garantir que em 20, 30 dias tem um pé de alface que na terra demoraria 45 dias. Então, esse tem que ser o kit que nós temos que dar às famílias. E não só às estas famílias retornadas, mas a todo moçambicano. Esse kit é um kit alimenta. Isto vai dizer o quê? Quando o Presidente disse podemos todos plantar, as pessoas riram-se, vamos tirar para ver. Eu disse, como diria o meu avô, burrinhos, não só entender o que é que o Presidente está a dizer. Então, essa hidroponia, ela está a dizer que a agricultura familiar, ela é possível. Onde não há terra, vamos fazer de outras formas. E então é para trazer esse retro. Se calhar pensarmos no kit alimenta com a hidroponia, que é 1 metro por 1 metro, a gente produz 50 pés de alface e estamos a ir. E é muito mais barato e é tecnológico e vamos chegar lá. Muito obrigado.
0: Obrigado a todos pelas contribuições, desde a primeira pessoa. Sim, vamos, depois vamos passar para esse lado. Alguém tinha levantado mão também. Tenha bondade.
7: Olá, bom dia, Sr. Presidente da República, Daniel Chapo. Meu nome é Ivan. Atualmente sou representante da TAP-TAP Sendo. Muitos de vocês podem não saber, mas nós da TAP-TAP Sendo somos uma empresa de transferência digital. Nós somos moçambicana, mas criamos um branch, um ramo para a comunidade moçambicana em todo o mundo, Portugal, Alemanha, Inglaterra, Estados Unidos, Canadá, e atualmente temos mais de 25 mil moçambicanos registados na nossa base de dados e sentimos a necessidade de criar um escritório cá em Lisboa. Isto é, nós conseguimos enviar dinheiro através da aplicação para o M-Pesa em 60 segundos, sem comissões. Isto ajuda muita gente, muitos moçambicanos estão cá a trabalhar, têm dificuldade em fazer transferências bancárias, então a TAP-TAP vem cá apresentar uma solução digital de transferência via M-Pesa sem nenhum custo. Podemos nem sempre ter a melhor taxa de câmbio, porque isto são novidades do mercado. E outra coisa, eu sou analista de dados, estou a trabalhar agora para Israel, quanto à questão de agricultura inteligente com base em ciência. É um processo muito longo, eu te garanto. Demora em média 3 a 5 anos a ser implementado, tem várias regras, tem vários segredos tecnológicos que as nações não estão dispostas a partilhar, mas é um projeto que eu acho muito viável para Moçambique e para outros países africanos. Com o tempo nós chegamos lá, só precisamos de investimento na agricultura e o conhecimento científico que nós podemos obter cá e levar para a nossa terra. E esse era o meu contributo para hoje. Obrigado.
0: Muito obrigado. Mas o mais importante depois é trabalhar. Por isso a palavra do Presidente é vamos trabalhar, não vamos falar. Então depois tem que se juntar ao meu amigo ali, que falou antes, para depois materializarmos essas ideias, está bem? Parabéns pelas contribuições. Seguir.
8: Bom dia, Sua Excelência Presidente da República, Daniel Francisco Chapo. O meu nome é Candara Matuaba e falo aqui em nome da Associação de Estudantes Moçambicanos no Porto. Antes de mais, gostava de agradecer pelo patrocínio que o Presidente pessoalmente deu à Associação de Estudantes Moçambicanos no Porto. Este patrocínio conseguiu alcançar centenas de estudantes através do nosso... E gostava também...
0: Já era segredo. Brincadeira. Devemos continuar. O Presidente, quando ajuda, não gosta que as pessoas saibam. Mas, como já disse, paciência.
8: Tem que se dizer, é importante. Mas, mais do que isso, nós estamos aqui, na verdade, para apresentar algumas soluções aos problemas que foram mencionados. Primeiro, porque nós acreditamos que, na verdade, as soluções já existem, nós só precisamos de espaços como estes, que aproximam-nos daquele que é o centro de decisão. E identificamos dois problemas como associação que estamos a tentar combater e mitigar. O primeiro é a questão da fuga de capital humano de Moçambique. Nós temos muitos estudantes que vêm para cá, que têm competências, são altamente qualificados e são potenciais quadros, mas muitas das vezes eles não voltam para o nosso país. Depois é a questão da valorização, que está também ligada a esta componente valorização do potencial dos nossos estudantes. E por isso nós estamos a pensar em criar um fórum, uma rede da diáspora, em que vamos selecionar os 10 melhores estudantes, as 10 melhores ideias e criar uma recomendação aqui para o nosso governo. Este projeto já está em andamento, neste momento já estamos em comunicação com a Fundação Cantonal para aplicar, mas aquilo que precisamos efetivamente é de ter alguma aproximação junto dos ministérios, porque nós queremos que as nossas ideias sejam ouvidas e que
0: entre vocês e os ministros, os ministérios e o governo.
8: Exatamente, e o governo.
0: Aquele casamento que a colega estava a dizer aqui de direito.
8: Exatamente. Exatamente. E isto é uma das possíveis soluções para este casamento. Depois, estamos agora a trabalhar juntamente com o consulado aqui num possível programa de estágios. Mas o que que nós pretendemos com este programa de estágios? A primeira fase é sentado aqui nos estudantes de direito e pretendemos que estes estudantes venham também resolver questões de documentação da nossa comunidade no geral, porque isto é um problema que assola a nossa comunidade e que temos que combater, e vem também criar oportunidades para estes estudantes, principalmente finalistas e recém-graduados, que muitas das vezes acabam a sua licenciatura, mas enfrentam muitas barreiras de acesso ao emprego. Acontece que, mais do que criar oportunidades aqui em Portugal, nós também queremos criar oportunidades para eles em Moçambique. Então, gostávamos de pedir ajuda, apoio como Associação de Estudantes Moçambicanos no Porto, para realmente executar essas ideias que temos. Muito obrigada.
0: Então, você já percebeu, presidente, quando diz vamos trabalhar.
9: Então, vamos para esta bancada, tem duas mãos, depois vamos fechar com a nossa liderança aqui à frente.
0: Lá atrás primeiro, depois aqui deste lado.
10: Certo. Muito bom dia. Quero cumprimentar a sua excelência, Presidente da República de Moçambique, Daniel Chapo, e o painel composto e os presentes. Daqui a Falhoseta Couto, falo na qualidade de moçambicana, residente em Portugal. Não me vou alongar muito, simplesmente queria pedir o apoio ao governo de uma probabilidade de criação de um centro de apoio aos imigrantes em Portugal. Isto que visava ou seria destinado a acolher, orientar e apoiar os cidadãos moçambicanos em Portugal. E uma rápida integração, porque temos tido moçambicanos chegando ou migrando a Portugal e não têm tido um acompanhamento justo, um acompanhamento legal. Existem moçambicanos que estão em Portugal sem o NIF, que é algo prioritário. Não temos o NIF português, sendo que em Portugal é prioritário, é necessário que o cidadão, qualquer cidadão que mora ou reside em Portugal, tenha o NIF, tenha o NIS. E nós temos moçambicanos com muitas capacidades de apoiar todo o recém-moçambicano em Portugal. Por exemplo, eu sou advogada e tenho ajudado até onde vai o meu limite quando um certo moçambicano chega a Portugal e pergunta quais são os mecanismos para eu tratar o NIF, quais são os mecanismos para eu tratar o NIS, quais são os mecanismos para eu ter um emprego. Então, e Portugal tem portas abertas para os moçambicanos. Eu sou moçambicana, abriram a minha porta e acredito que há muitos moçambicanos que não sabem que Portugal tem portas abertas. Então, havia aqui uma grande necessidade de ter este centro de apoio aos moçambicanos em Portugal. E parabenizar por todo o feito que o presidente tem feito em Moçambique. E obrigado.
0: Aqui, jovem, depois, sim. Ele, depois, a nossa liderança aqui à frente. Vou fazer alguns comentários.
11: Bom dia, senhor presidente e todos aqui presentes. Chamo-me Oliveira. Espero que todos estejam gozando de uma boa saúde. Falo como moçambicano e criador de conteúdo, que é uma área que sentimos que somos mais ou menos excluídos. Como criador de conteúdo, eu tive alguns projetos que dei a proposta ao Estado anterior, que era para digitalizar as plataformas como o IB e outros prefiro não cá mencionar. Mas a minha maior preocupação era deixar os moçambicanos cientes que o Estado está a tentar nos ajudar. Por exemplo, esta reunião aqui gerou muito no grupo do WhatsApp, mas para criar-se um grupo do WhatsApp, nós jovens temos de ter o número um do outro. Então, por isso, acho que o presidente não consegue ver vários jovens aqui, porque a informação gira mais entre grupos. E a minha proposta era de... Exato. Minha proposta era de criar uma página, e já tinha criado, por acaso, trabalhamos com a embaixada acho que há 2 anos, em 2023, que era no tempo de fazer o recenseamento. Porém, um dos problemas que eu notei é que quando nos chamam, nós fazemos o projeto e depois, quando acaba, termina ali. Eu queria dar uma continuidade. Então, não estou aqui para reclamar, mas para me voluntariar, a dizer que estou disponível a ajudar, na parte como criador de conteúdo e ajudar a deixar os moçambicanos estarem cientes que existem esses projetos todos que aqui foram mencionados e que nós podemos ajudar e fazer parte disso. E outra parte que notei, gostei da iniciativa da parte cultural, que o presidente está à procura de um espaço onde nós jovens criadores de conteúdos também podemos juntar, fazer conteúdos, vídeos, deixar as pessoas a saberem que o presidente, por exemplo, está cá e que há todos esses projetos. E para deixar alguns cientes aqui, hoje nós temos um evento chamado Festeja, organizado pela RTP África, e lá estará o 20 Fingers e o Mark Exodus, que são moçambicanos. Muitos não sabem disso. Eu estarei lá e, como criador de conteúdo, como eu disse, o meu trabalho é entrevistar as pessoas e falar sobre a cultura moçambicana também. Então, gostaria de, para terminar, dizer que estou disponível a ajudar a encontrar um espaço para a cultura moçambicana e sempre que tiverem projetos assim, como disse o colega, a Tap Tap Send, também posso deixar conscientes, porque outra coisa que nós passamos aqui é problemas de divisas. Anda a surgir vários nhonguistas. Por exemplo, o euro está a 75. Nós aqui, quando queremos trocar, temos problema. Nós só podemos levantar de 50 a 200, no máximo dos máximos. Então, há casos urgentes onde nós precisamos de dinheiro e temos de trocar entre os nhonguistas e vai para mais de 10 meticais de comissões. Então, em suma, muito obrigado por todos aqui me ouvirem e dizer que estou disponível a ajudar. Obrigado.
9: Parabéns, Oliveira. Falou de uma coisa muito importante. Podemos entregar a liderança aqui à frente, que é para fazermos comentários finais. Oliveira falou de uma coisa muito importante, esta questão de divisas, e depois até faz com que circule moedas fora do sistema. E a vida acaba sendo um pouco mais cara para nossas irmãs e nossos irmãos que estão cá. Então, esta é uma das grandes preocupações que nós temos como governo, Oliveira, e vamos ter que continuar a trabalhar para ultrapassar estes desafios. Parabéns. Aqui à frente, nossa liderança, para fecharmos.
12: Bom dia, Sua Excelência, Sr. Presidente da República, e a comitiva que o acompanha. Sr. Presidente, eu tenho três questões para colocar. Em primeiro lugar, em relação aos vistos, eu gostaria de saber qual é o mecanismo de vistos em Moçambique para facilitar os moçambicanos. Há dias, três pessoas pediram-me o termo de responsabilidade aqui em Portugal e eu disse-lhes que poderia enviar esse termo de responsabilidade, mas pedem-nos o extrato bancário. Eu queria perguntar ao Sr. Presidente, Moçambique pede a Portugal, aos portugueses quando embarcam, pede o extrato bancário? Pede? Nosso extrato bancário é a nossa vida. Eu não percebo como é que isso é possível. Extrato bancário? Então, se a gente envia...
9: Pede-se vice-versa.
12: Vice-versa, muito bem. Então, não estava esclarecida nesse sentido. Ainda bem que já o sei. Em segundo lugar, em relação ao que a doutora Sofia falou sobre o caso de muitos moçambicanos que estão com problemas cá, que vêm debaixo, às vezes, de escravatura e tudo. Eu tive um caso que veio a parar as minhas mãos. A senhora embaixadora tem conhecimento. Estive quase o dia inteiro na judiciária. A moça veio com alguém, que eu também não vou dizer nomes, com uma senhora que é hábito de fazer isto há mais de 10 anos, que traz moçambicanas para aqui, escraviza, não arranca os documentos logo no aeroporto, ela mantém-se, está em Moçambique essa senhora, é portuguesa, ela quis-me ver, quis-me conhecer, mas não, eu não dei essa oportunidade, porque eu escondi-me num café e fui à polícia daquela área onde uma das moças, eu fui resgatá-la. E a polícia disse logo, minha senhora veio queixar-se, mas vai ter que ir connosco à judiciária. Eu disse, com certeza, eu aguardo o tempo que vocês precisarem. E estive ali, a senhora veio, não me conhecia, também foi, a queixa veio de Moçambique para mim, e eu fui ter com a moça que foi resgatada em Oeiras. Quando chego à polícia, a polícia disse assim, olha, esta moça está em nosso poder, já está em poder deles, está num centro de acolhimento, também não posso dizer onde é que é, por questões de segurança, porque não é só ela, há outras moçambicanas, e ela já está com o NIF, já está com o NIS, só está cá, não faz um ano, e está a caminho de ter a nacionalidade portuguesa. Eu pergunto ao Sr. Presidente, porque, o que é que se está a passar de vir tanta gente, Sr. Presidente, que vem, diz que vem para aqui de férias, e ficam aqui, e batem-nos a porta.
9: Se ficou atenta,
5: na minha introdução,
12: sim,
5: quando eu estava a falar no início, chamei a atenção aqui, acho que todos ouviram, que existem mecanismos de vir legalmente, mas existem pessoas, não sei se ficaram atentas, falei disso, se estava atenta, devia perceber. Falei aqui que existem agências de emprego que agem de má fé para trazer essas pessoas. Também existem essas pessoas que está a dizer. É por isso que eu pedi aqui para todos nós sermos vigilantes, para não termos essas situações.
12: E por último, Sr. Presidente, nós temos casos de alguns, também não vou dizer nomes que eu acho que a senhora embaixadora sabe. Não é bom focar, as pessoas têm que saber cada um responder por si. Temos casos de representantes da comunidade, que têm problemas com a nossa com documentação. Sr. Presidente, esses representantes ajudam Moçambique, ajudam os moçambicanos quando cá vêm. Porquê tanta dificuldade de facultar os documentos? Pedem tanta coisa que eu não percebo. E essas pessoas ajudaram Moçambique, cá são de Moçambique e têm complicações com a papelada. Quando se vai, nós já vamos no terceiro embaixador e desde o primeiro não se resolve estes casos. Nós queremos saber o porquê. Isso preocupa-me, que eu sou representante e queixam-se. Eu faço chegar, mas não vemos resolução.
5: Temos que saber quem são e quais são essas preocupações.
12: Temos o Dr. Livre já agora.
5: Eu só conheço um caso.
12: Não, Dr. Livre, temos a Azmina.
5: Eu só conheço o caso.
12: Temos a Azmina do Algarve.
5: Só conheço o caso do Livre e da esposa e da Azmina lá. Esses dois casos conheço. Há outros?
12: Já conheço. Há outros dois que não estão aqui presentes.
5: Depois podem...
12: Posso dar o nome.
5: Exatamente.
12: Era só isso. Muito obrigada.
5: Muito obrigado. Uma salva de palmas. Mas, não vejo mais. Queria dar tínhamos dado a liderança para fechar, mas ok. Pode falar, depois terminamos lá, que é para darmos a palavra à nossa ministra a fazer alguns comentários.
13: Muito bom dia, senhor, sua excelência.
5: Bom dia.
13: E a cada participante aqui presente. Primeiramente, eu queria parabenizar, né, a todos que estão aqui, porque cada um que sai do seu país para o outro tem que ter coragem para fazer isso. E a própria palavra diáspora, ela vem do grego, que significa semeadura. Então, ela foi caracterizada pelos judeus que saíam de um país para o outro, né, para morar. E isso representa também a cada um de nós que viemos do nosso país para vir semear aqui, né, e para colher os frutos para fazer crescer o nosso país. Então, isso é um auto aplausível para todos nós. E eu queria parabenizar cada um de nós. E também um fator aqui que não foi falado, que foi das condições climáticas que estão agora a ser alteradas, né, com muita frequência. Então, eu queria saber, né, se tem alguma tecnologia ou algum meio que está a ser criado para prevenir várias situações, né, de calamidades ou de prevenção de algumas, né, calamidades em Moçambique, porque, de fato, há várias que já aconteceram e provocaram vários danos, e eu acho que devemos aprender com os que já aconteceram e, para ser feito algo melhor, para no futuro termos mais desenvolvimento, né, sem muito estrago. É tudo. Muito obrigado.
5: Minha irmã lá fundo, a última...
14: Bom dia, Sua Excelência, camarada. Bom dia, presidente.
5: Minha querida. Bom dia.
14: Chamo-me Thelma Chicati. Eu tenho uma questão a fazer que muitos moçambicanos têm feito.
5: Sim.
14: Acerca de trabalho. Certo. Nós temos visto muitos guinenses, angolanos, brasileiros a trabalhar como segurança. E nós, muitos de moçambicanos já contactaram a escola de formação de segurança e foram rejeitados, dizendo que o Portugal não tem um acordo com o Moçambique para que os moçambicanos sejam seguranças cá, que trabalhem como segurança. Então, eu queria saber, senhor presidente, qual é o passo a seguir para se resolver essa questão? Porque temos muitos homens e mulheres, que alguns foram desportistas, foram militares, foram a Matalana e voltaram, outros têm físico e vontade e estudaram para tal, não conseguem estar nesse trabalho, nesta área de trabalho.
5: Certo.
14: Eu mesma gostaria de estar nesta área de trabalho.
9: Certo.
14: E eu queria saber qual é o passo a seguir para que se resolva esta questão.
9: Obrigado a este acordo.
14: Sim.
9: Obrigado.
14: Muito obrigada.
9: Obrigado. Muito obrigado. Uma questão muito bem colocada. Ministra, queria fazer alguns comentários e depois vamos responder às questões aqui.
15: Obrigada. Queria agradecer, Sua Excelência Presidente, pela esta oportunidade e também agradecer aqui à comunidade pela contribuição que deram, não é? Não, estava a dizer, então agradeço aqui à comunidade por ter, pela exposição que fizeram, as propostas, as recomendações, não é? Que fizeram. Nós estivemos a visitar alguns países aqui da Europa e muitos deles que nunca estivemos lá, não é? Estamos a falar, por exemplo, dos países do leste. Fomos para o país do leste, fomos para a Lituânia, era a primeira vez que eles recebiam um membro do governo em Lituânia. Fomos para a Roménia, para a Polônia, não é? E fomos também para a Finlândia, além da Alemanha. O que é que nós íamos fazer lá? Era para falarmos com esses governos para poderem continuar, não é? Apoiar Moçambique na área da defesa, não é? Nós temos uma facilidade da União Europeia, que já está lá há 4 anos, e já está formada uma força de especial, né? Que de cerca de 11 companhias. Então, nós gostaríamos que isto continuasse, não é? Então, era mesmo para... Mas, quando chegamos à Polónia, não é? Os jovens estão lá, que os pais é que pagaram, até a maioria deles, estão lá, já terminaram, já estão a trabalhar, incrível que pareça, estão a trabalhar em empresas, alguns até no Estado, mas não têm visto de residência. E o que é que os estudantes fizeram? Aqueles estudantes e trabalhadores agora... Né, juntaram-se e fizeram uma associação. Quando apresentaram a associação, parecia uma empresa. Eles têm 80 membros, que não são só da Polônia, alguns países ali à volta, que não fazem, que não têm associações e que não têm esta coisa. E depois também tem 80 e tem 19 membros que são do board, não é? Que, da Assembleia, Auditoria, não é? Conselho Fiscal... E trazem essas soluções que ouvimos aqui. A Associação do Porto, não é? Acho que está aí. Trouxeram soluções. Vimos o nosso amigo que está ali também, não é? Amigo do Sua Excelência Presidente Chapo, não é? E aqui amigo também do Presidente Chapo, são todos ali. E lá atrás também, que trouxeram soluções. Sim. Então, isto é que devemos fazer como a contribuição da diáspora, não é? Para o desenvolvimento do país. A Inace tem que ser capaz de absorver essas vossas contribuições.
9: Isso.
15: Vocês têm que melhorar a plataforma do Inace, não é? Vocês têm que melhorar, porque nós tentamos fazer, não é? Mas pode não estar completa. E vocês têm que dizer, nós queremos, e queremos ligar com toda a diáspora.
9: É como
15: não é?
9: Todos Sim. nós usamos aplicativos.
15: Sim.
9: WhatsApp é um aplicativo de todos os outros, Twitter e companhia, TikTok e companhia. Quando foram concebidos no início, não estavam completos. Não sei se me faço perceber. Até hoje, cada um de nós recebe mensagens aqui. De que o WhatsApp da próxima vai passar a fazer esta funcionalidade. Quem contribui para a equipa de conteúdos, Oliveira está a perceber o que estou a dizer, são os utilizadores, que somos nós. Então, se existe uma plataforma de Inace que nós achamos que tem algumas lacunas, não é? Nós que estamos na diáspora que podemos contribuir. Sim. E temos aí Oliveira, que também pode ajudar Sim. a melhorar a plataforma. Uhum. E cada dia que passa, podermos ter uma plataforma melhor.
15: Sim.
9: Nós como utilizadores. Yeah. Obrigado.
15: Porque nós, Ministério dos Negócios Estrangeiros, temos de estar abertos de cooperação, abertos Sim. para isso. Se nós estamos a dizer que tem uma secretária de Estado, de Negócios Estrangeiros e Comunidade na no exterior, que é a nossa diáspora, que é a primeira vez que estamos a ter esta figura, que está dentro do Ministério dos Negócios Estrangeiros, o Inace está dentro do Ministério dos Negócios Estrangeiros, então nós pedimos à comunidade, sobretudo à juventude, não é? Para poder melhorar esta plataforma e termos essas contribuições todas. Porto, o porquê a questão do governo, não é? Nós já há 10 anos que não há ingressos, não há ingressos, não há promoções no Estado. Então, mesmo que tenhamos os nossos estudantes, não é? E vais me perguntar o porquê que não há ingresso nem promoções no Estado. Por causa das várias dificuldades que Moçambique foi passando, não é? Sua Excelência Presidente entrou 6 meses a destruir um país. Vocês todos viram. A economia ressentiu. Passado algum tempo, quando ele está tirado do zero para um, não é? Entram as cheias, não é? 8 metros de água. Então, o Estado está sempre com medidas de contenção de despesas. Então, nós não estamos com isso. Este ano, Sua Excelência Presidente conseguiu um valor para, pelo menos, progressão, promoções de progressão. Ele precisava de 11 mil milhões de meticais. Só conseguiu um bilhão. Então, estão a ver as pessoas que já estão há 8 anos, há 10 anos à espera. Não é? Então, o que é que eu queria sugerir? Que todos nós possamos contribuir onde nós estamos, ok? E contribuir para o país onde estamos e contribuir para Moçambique. De uma outra forma nós fazemos isso, não é? Sim, se um estudante vem para aqui e consegue um emprego, não é porque está contra Moçambique, não. Está a ganhar experiência. O que nós temos que fazer depois é encorajar este estudante para poder ir para casa, para poder contribuir. Ou contribuir a partir desta plataforma, este que estamos a criar. Eu concordo que nós, os ministérios, temos que ter portas abertas, não é? Para podermos ouvir, podemos contribuir, podemos estar juntos, não é? E trabalhar juntos. O que é que aconteceu nos sítios onde eu andei? Vou dar um exemplo da Itália. Eu pedi, porque tem 3 agências das Nações Unidas lá, e nós, na embaixada, éramos só 12 diplomatas. E pedi aos estudantes moçambicanos que estavam lá, venham fazer estágio. E tivemos uma guerra, porque estavam a dizer que eu tinha que pagar. Eu disse, eu não tenho dinheiro para pagar estagiário. Mas vocês venham aqui. Porque eu sabia que havia de haver ganha-ganha aqui. Eu havia de ter alguém para me ajudar a cobrir aquelas agências, não é? Que eu não conseguia. Mas essa pessoa também ia ganhar experiência. No final, nós conseguimos. Uma delas agora está no Ministério da Defesa. Outras duas, uma delas está na FAO, outra está no Programa Mundial de Alimentação. Mas saíram todos da embaixada. Mas não tinham nenhum dinheiro. A única coisa que tiraram do bolso era só para ajudar para comer, às vezes transporte, não é? Mas é só para vos encorajar. Vamos. A embaixadora, nós encorajamos a embaixadora. A última vez que o senhor da presidente esteve aqui. Vocês disseram que queremos fazer estágio. E nós temos, embaixador, abre as portas. Podemos não ter muito espaço. 2 pessoas, 3. São 6 meses. A lei só indica 6 meses. Foram para lá, a embaixadora, tivemos fazer coisa. Ah, é para entrarmos na diplomacia? Não, não se entra assim. Diplomacia é militar. Começas por 3º secretário. Nós, quando entramos, começamos com adido. 3º secretário? Concurso. 2º secretário, concurso, né? 1º secretário, concurso. Conselheiro, concurso. Ministro conselheiro, concurso, né? Ministro potenciário, concurso. Embaixadora, concurso. Ou embaixadora. Eu levei 30 anos para chegar à embaixadora na carreira diplomática. Hoje? 40 anos. Era mesmo só para encorajar. Muito obrigado pelas contribuições que vocês deram. Vamos trabalhar juntos. Vamos abrir essas portas. Temos sorte de ter um presidente que nos deixa falar, né? Que nos deixa coisas. Porque eu podia dizer, não fale. 2 pessoas só e ir embora, não é? Mas eles deixam-nos falar, deixam-nos contribuir. Então, vamos trabalhar juntos. Podemos? Sim, vamos. Obrigada.
9: Há um aí que já não gosta de palavra podemos, disse devemos. Sim, minha querida, à vontade. Sim, sim.
16: Eu só queria dizer para a senhora ministra. Sim. Nós estamos aqui. Perdão.
17: Não, à vontade.
16: Estamos aqui a trabalhar. Sim. Estamos aqui mesmo, os moçambicanos, a virar a mina.
17: Vou falar exatamente, assim, a dar no duro.
16: Associação dos estudantes. Sim. Isso aqui. São 100 alunos, quase 100 alunos, cursos técnicos.
17: Exato, cursos técnicos.
16: Técnicos profissionais. Exato. Então, quando a embaixadora fala isso, temos que parar de reclamar e, como posso dizer, somarmos, trazermos solução.
17: Solução. País. Mas essa reunião eu gostei muito, trouxe mais soluções do que reclamações. É.
16: Vamos recebemos esse convite que o presidente está aqui. Nós paramos tudo que sabíamos é para dialogarmos e tirarmos desse diálogo soluções.
17: Exatamente.
16: Eu, particularmente, estive no diálogo, inclusive. E para mim, somou-me bastante sabermos que também somos ouvidos como moçambicanos. Então, quando a senhora embaixadora, a senhora excelência falou isso, a ministra, eu disse, desculpa, não quero ficar calada aqui, mas alguma coisa me impulsionou, fala!
17: A dar no duro.
18: Eu ouvi aqui o presidente dizer, olha, a agenda está cheia, mas terão esse tempo para nos ouvir. E nós agradecemos por essa oportunidade. Agradeço aqui os ministros presentes, agradeço aqui aos moçambicanos, que eu sei que aqui em Portugal não é fácil. Muitos de nós aqui trabalhamos, eu costumo, essa noite dormi, acho que era quase meia-noite, e levantei 5 da manhã e estou aqui. Estamos aqui para trabalhar e vamos trabalhar.
17: Obrigado. Quem
18: mais de longa? Obrigado.
17: Antes de dar a embaixadora para fecharmos, tem uma mão ali. Senão vai dizer, levantei mão, não me deixaram falar. Já estamos para fechar.
19: Muito bom dia a todos.
17: Dia.
19: Senhor Presidente, muito obrigado por ter-me observado. Eu não queria falar, mas sinto-me na obrigação de falar. A senhora embaixadora sabe que onde há bandeira, há o Júlio Messa. Alguns sabem, para quem não sabe, há alguns anos atrás eu lancei um desafio a um dos nossos presidentes, a solicitar e a pedir a paz. E a minha contribuição foi levar a bandeira de Moçambique para o ponto mais alto da África, que foi o pico do Monte Kilimanjaro. Já tive a oportunidade de viver alguns anos na África do Sul, senti na pele o que é discriminação, voltei para o meu país durante alguns anos, tentei desenvolver alguns negócios, ganhei muita experiência. Estou aqui em Portugal também a ganhar mais experiência, estou sempre disponível às ordens para aquilo que for necessário. O que eu queria simplesmente pedir é que haja mesmo incentivos para eventualmente nós voltarmos para a nossa pátria. É a minha contribuição e o meu apelo e dizer, vamos trabalhar. Eu fui uma das primeiras pessoas que deu a cara para o Sr. Presidente aqui em Portugal. As pessoas criticaram-me muito e eu disse, eu acredito. Vamos trabalhar e está aqui o fruto. Muito obrigado.
17: Obrigado, Júlio.
19: Obrigado,
17: senhora embaixadora. Pode usar esse microfone ali. Só um momento. Alguém queria falar.
20: Tenho um contributo a fazer.
17: À vontade. À vontade.
20: Bom dia, excelência.
17: Bom dia.
20: Todo o protocolo observado. O meu nome é Ntaluma. Sou de Nangade. Não vou falar sobre insurgência.
17: Há muito tempo.
20: Porque isso aí já tem barba. É Machala.
17: Ah, é Machala.
20: De insurgência já tem barba branca. Isso não vou tocar. Venho aqui propor a recuperação da nossa economia. A economia moçambicana. É possível, sim.
17: É possível.
20: Deixarmos dessa dependência, andarmos a pedir esmola, esmola.
17: É possível.
20: É tempo.
17: Sim.
20: Vamos nacionalizar todas as minas. Está nas mãos do Estado.
17: Quem leu a lei de mina, a nova lei, é você, né? Só pedir para emprestar a ele também.
20: Yeah.
17: Isso
20: mas
17: já
20: vou,
17: está,
20: mas
17: já
20: vou
17: está
20: continuar. Nacionalizar as minas. Porque há exemplo de muitos países que fizeram isso. As economias estão em cima. Nós não vamos continuar a pedir esmola sempre. Viver de doações. Já chega.
17: Outro ponto, é este o processo. Por isso estava a dizer para
20: outro ponto,
17: aquele que
20: excelência,
17: leu a nova lei também poder lhe emprestar para ler também.
20: Yeah.
17: Porque é um processo. Mesmo esses países que está a dizer, seguiram um processo.
20: Claro.
17: Mas vamos continuar.
20: Nós temos que ter coragem. Porque essas minas estão nas vossas mãos. Não é fácil isso.
17: É por isso que estou a dizer que é melhor ler a nova lei
9: Então, como é que chama o meu amigo ali? Walter.
20: Yeah.
9: Walter está aqui, há de lidar também.
20: Ainda bem, agradeço.
9: Vamos continuar.

0: ir junto nas Nações Unidas.
1: É?
0: Temos que ir juntos nas Nações Unidas para você ir pedir essa pena capital.
1: Não, não. Não é preciso as Nações Unidas. Muitos países do mundo existem a pena capital. Estados Unidos, a Tanzânia. Há a pena capital. Mas estão ali.
0: Tanzânia não há.
1: Sim, existe até agora. Quem mata em Tanzânia é enforcado.
0: No bairro, não no estádio.
1: Não sei, não sei.
0: É Moçambique, no bairro existe também.
1: Sim. Mas... mas
0: brincadeira, silêncio. Vamos continuar.
1: É preciso coragem, é preciso coragem. É preciso coragem.
0: É isso.
1: É preciso coragem para acabar com a corrupção.
0: É isso.
1: Porque os que roubam muito são os chefes.
0: Sim.
1: Os miúdos roubam os trocos. Os chefes tiram o fundo, deixam os trocos para os projetos. Para e o resultado dos projetos não chega ao fim.
0: Exato.
1: Por isso o país está como está.
0: Exato.
1: Temos que ter coragem.
0: Vamos trabalhar.
1: Temos que ter coragem.
0: Sim.
1: Obrigado.
0: Obrigado, meu irmão. Uma salva de palmas para ele. Embaixador?
2: Obrigada, excelência. Excelência, eu gostava
0: essa
2: mesmo...
0: Essa de pena capital, epa! Tenho...
2: Gostava mesmo, com vossa permissão, excelência, fazer comentário... Em relação a esta grande preocupação que é o tráfico de seres humanos, que na verdade é isso, exploração laboral, que é um desafio que foi entregue agora à Adida de Trabalho, que temos a partir de menos de um ano e queremos agradecer. E dizer que até aqui ainda não temos uma estrutura. A última reunião, excelência, nós fizemos promovemos um encontro com a PGR, a vereadora, desculpa, digníssima Mabelha, acho que ela veio para aqui, reuniu com a comunidade e deu o beabá do que a exploração, porque alguns destes nossos irmãos que recebem um valor em Moçambique, quando vêm para cá, são 20 mil, acham que está legal, mas temos estado a dizer que uma questão de lei tem que receber o salário mínimo daqui. A Dira Nils é testemunha que já foi participar de um funeral, quando descobriu que a maior parte daqueles não recebia nem 50% do salário, começa a fazer, desculpe, do valor que deve ser pago aqui, quando começou a investigar, fugiram, nem acompanharam ao enterro do compatriota, porque... acham que senão vão perder aqueles 20 mil. Mas, como disse, excelência, o que tem estado a fazer é capacitar a nossa comunidade para nos dar apoio enquanto ainda não temos uma estrutura. E já recuperamos passaportes, a senhora Sofia Freire falou daquele caso também que tivemos que intervir e tem muito processo que a embaixada tem todo o processo documentado, porque exime toda a documentação, foi feita análise pelos colegas que entendem melhor. Mas há casos de recuperação do passaporte, aquisição de passagens para o regresso, tudo. E temos estado a fazer este processo para ajudar. A senhora Evelyn sabe que já ficou a representar até 23, meia-noite lá, porque nós não temos uma estrutura que possa acompanhar. A sugestão que aconteceu até na altura foi que talvez alguém da polícia que entende para ir fazer o acompanhamento, mas é uma realidade. O processo continua. Vamos receber mais uma vez também a visita da PGR para ajudar-nos a capacitar por forma que cada um de nós seja fiscal, porque nós não temos representação em todos os locais. E nem todos os representantes das associações têm coragem que poucas representantes da comunidade têm. Então, é um desafio que existe, todos devemos ser fiscais, como muito bem disse Vossa Excelência, e o que vamos fazendo é, mesmo com a PGR e outras entidades, capacitar para que possamos, então, identificar. E muitas questões que foram aqui ditas, como diz o Júnior, há a questão de exploração, há a questão também de burlas, são muitas questões que nossos irmãos têm passado e vamos continuar, como disse, em coordenação para que o vosso apoio, como fiscais, possa ajudar-nos a trazer uma melhor resposta. Muito obrigada, excelência.
0: Embaixadora, muito obrigado. Quero, em primeiro lugar, agradecer a todos pela forma aberta, como falámos, e gostei muito desta reunião, porque trouxe preocupações, sim, mas também houve propostas de solução, e isso é muito importante. Poderia começar por falar sobre a questão do intercâmbio entre estudantes, empresas, governo. Quero concordar plenamente com esta contribuição e nós vamos aprimorar para ver como podemos melhorar este aspecto. Sobre o apartheid na África do Sul, nós vamos continuar a trabalhar com o governo sul-africano, primeiro para realmente transmitir essa mensagem que deixou aos jovens, que mesmo nós, para ficarmos independentes, dependemos da Tanzânia.

0: A Frente de Libertação de Moçambique não foi construída ou constituída em Moçambique porque não havia condições, não é? Por isso aconteceu na Tanzânia e graças à Tanzânia que nós conseguimos alcançar a nossa independência. Foi assim também que, graças à nossa luta, sobretudo a linha da frente que era liderada pelo presidente Samora Machel, que Zimbábue conseguiu alcançar a independência. Angola, apesar de ser o mesmo ano, mas nós já 25 de junho e eles já 11 de novembro, e depois conseguimos, portanto, trabalhar para poder libertar o povo sul-africano do apartheid. O presidente Zuma viveu em Maputo durante este período todo de luta, casou até em Maputo, tem uma filha sul-africana, mas nasceu em Maputo, e são esses aspectos que a juventude não percebe, não é? Mesmo Namíbia conseguiu alcançar a sua independência graças, portanto, a esta luta da linha da frente que foi liderada pelo presidente Samora Moisés Machel. E hoje, a juventude, principalmente aquela que nasceu depois de 2000, que já tem 26 anos, que nasceu em 2000, e é este que está a fazer isso. Ele não tem essa história que estamos a dizer aqui. Mas quero concordar consigo que também é nossa responsabilidade, os mais velhos, transmitirmos a história, transmitirmos os valores, que é para perceber que houve muito sacrifício de todo o povo da região para libertar a África do Sul do apartheid. E nós vamos continuar a trabalhar neste sentido. E em relação a como são tratados os nossos irmãos cá, eu disse no início da nossa reunião que temos aqueles que vêm legalmente, por exemplo, a partir do Instituto Nacional de Emprego, que assinam os contratos em Maputo. Tem seguro de vida em Maputo, tem seguro de viagem em Maputo, tem um bilhete de viagem em Maputo, só parte quando todas as condições estão criadas. Nós temos certeza para onde é que vai, com quem vai. Mas também quero concordar com tudo o que me disseram aqui, que existem, e eu disse isso no início da nossa reunião, aquelas agências privadas de emprego, algumas são honestas, mas outras não são. E também temos aqueles que vêm porque só ouviu dizer que em Portugal há emprego. Desarrasca-se, consegue passagem e parte. Não tem contrato, não tem seguro de vida, não tem seguro de viagem. O seguro de viagem acaba conseguindo, porque pronto, acaba sendo obrigatório. Mas chega aqui e entra nesta situação que estavam aqui a dizer. Existem essas situações. Por isso eu estava a dizer no início dessa reunião que todos nós temos que estar vigilantes e ajudarmos a esses nossos irmãos que são burlados, acabam caindo na armadilha e acabam caindo nessas situações que estavam a contar aqui. E juntos vamos ter que continuar a trabalhar para ultrapassar essas situações. Elogiaram aqui a questão da lei de conteúdo local, lei de minas, lei de petróleos, que fortificam mais a nossa economia. E queria dizer também que falaram coisas importantes aqui. Nós, apesar de termos recursos minerais, hidrocarbonetos, a nossa economia não pode concentrar-se apenas nisso. É aí onde eu queria concordar convosco, e essa aqui é a nossa visão, diversificar a nossa economia. Temos que investir na agricultura, porque a agricultura é que vai permitir que as pessoas tenham comida, geram renda, o emprego massivo é com a agricultura, e sobretudo a agricultura familiar, que é extremamente importante. Por isso eu estava a dizer que esta reunião propôs soluções, estão de acordo com a nossa visão. Temos que investir no turismo, investir na indústria, porque a industrialização é que vai gerar emprego para a juventude, principalmente, e para a mulher. E também quero concordar plenamente convosco que temos que investir muito como é que eu posso dizer, na economia familiar. É por isso que existe o FIDEL, que está a financiar nos distritos, 60% dos recursos vão para a juventude, mas agora criamos também o ProMulher, que é o fundo especificamente ligado para financiar a mulher. Porque quando nós falamos de família, resumidamente estamos a falar de mulher. Porque a mulher é que cuida da família. E a mulher é uma gestora por excelência. Não há margem de dúvidas. Eu costumo dizer aos meus colegas ministros e com quem trabalho, que eu conheço grupos de poupança de mulheres do Rovuma Maputo em Moçambique, vulgarmente chamamos por STIC, mas não conheço nenhum grupo de poupança de homens. Um sequer, não conheço. Mas, primeiro, isso demonstra o nível de confiança que as mulheres têm. O nível de seriedade, de responsabilidade na gestão, sobretudo de recursos financeiros, não é? E eu também tenho dito aos meus colegas que conheço muita mulher do rumo a Maputo e no mundo, que desempenha o papel de pai e mãe ao mesmo tempo. Mas não conheço nenhum homem que desempenha o papel de mãe e pai ao mesmo tempo. E podia dar vários outros exemplos, não é? Por isso, achamos que era importante, como disseram aqui, a economia familiar, o Estado e o Governo têm que apostar. E uma das apostas é esta, financiar diretamente a estes grupos que asseguram a mulher por serem grandes gestoras, e nós queremos continuar com esta visão e vamos continuar a trabalhar juntos, porque, como se diz, educar uma mulher é educar uma sociedade. Financiar uma mulher é financiar uma família. E temos que continuar a trabalhar neste sentido, e nós queremos concordar plenamente com as vossas contribuições. No Centro de Apoio aos Imigrantes, mas antes queria falar sobre este assunto que estavam aqui a fazer referência da participação da diáspora ao nível da corte. Acolhemos, vamos debater este assunto para ver se podemos ter membros da diáspora na corte. Também queremos concordar plenamente com o nosso irmão que precisamos de aprofundar os mecanismos de combate à corrupção. Também temos que concordar que a questão de famílias de renda baixa para passar para a renda média é um objetivo que nós temos neste momento, nesta questão da diversificação da economia, mas precisamos de financiar principalmente a agricultura e a agricultura familiar, porque onde há fome todo mundo ralha, mas ninguém tem razão. Temos que trabalhar para poder alimentar o povo. Alimentando o povo e havendo comida para todos, podemos resolver o resto sem muitas dificuldades. Quero concordar também com a questão relacionada com os jovens moçambicanos que vêm aqui poderem ter processo de integração, como dizia aí a nossa advogada. Mas também queria dizer que neste processo existem situações de sucesso que surpreenderam a nós próprios. Por exemplo, já mandamos cerca de 15 jovens para os Emirados Árabes Unidos, a Abu Dhabi, que quando chegaram, em menos de um mês, foram duas, três semanas, três deles logo foram promovidos para supervisores nas obras. E nós perguntamos como é que era possível, a resposta que nos deram é que o nível deles era muito elevado em relação aos padrões que eles tinham lá nos Emirados Árabes Unidos. O que quero dizer é que nós, em Moçambique, temos jovens, pedreiros, eletricistas, canalizadores, carpinteiros, que nós, porque estamos entre nós, acabamos não valorizando. Mas quando saem, como existem padrões já estabelecidos, chegam lá, a classificação é muito alta. Apesar de ter um certificado técnico profissional, mas o trabalho que vem fazendo ao longo dos anos, a prática, acaba persuadindo mais, chega quase a se aproximar ao engenheiro, apesar de nem ter passado por nenhuma universidade. Mas ele tem profissionalismo pela Universidade da Vida e a prática que ele foi fazendo nas obras. Três deles, em menos de um mês, foram promovidos para supervisores e agora estão lá como supervisores. Um passou para Dubai e os dois ficaram ainda em Abu Dhabi. Mas lá nos Emirados Árabes Unidos, logo em menos de um mês, eles conseguiram perceber que esses jovens, o nível deles, apesar de serem moçambicanos, trazerem certificados. É uma coisa interessante para estes jovens, que eu queria também explicar aqui. Eles não tinham certificado. Eram aqueles pedreiros que aprenderam no dia a dia. O que nós fizemos foi através do IFPELAC, e a lei permite isto, classificar a eles na prática, e porque como tinham que ir para fora do país, não tinham como ir sem certificado, e nós atribuímos a eles os certificados de ensino técnico profissional. Mas nunca tinham sentado na carteira, lá no IFPELAC, para seguirem a viagem. Mas chegaram lá, reparem que em menos de um mês foram promovidos a supervisores. Por quê? Porque a prática deles vale mais do que a teoria. E eles, como têm padrões, conseguiram perceber que estes jovens têm um nível bastante alto de obras. E estes 15 são pedreiros, porque lá há problemas sérios de mão de obra na área de construção, como ontem também ouvimos aqui em Portugal. Para terminar, queria dizer que nós, como governo, estamos bastante satisfeitos com esta reunião. Vamos continuar a trabalhar juntos. E por fim, a minha irmã aí, tal como nós não tínhamos acordo de trabalho migratório com Portugal, e hoje temos, ela chamou a atenção um aspecto importante. Talvez nesta área da segurança existem acordos específicos desta área de segurança. Então nós também vamos aprimorar esse aspecto para perceber com Portugal, nesta excelente relação que nós temos com Portugal, como é que também podemos assinar este acordo sobre a área de segurança. E em função disso, jovens que têm conhecimento nesta área, que eles classificam e que percebem muito bem que pode fazer parte da segurança, a semelhança destes que estão a vir para obras. Agora estamos a trabalhar, são cerca de 100 motoristas, não é? Sim. Agora estamos a fechar um processo de cerca de 100 motoristas para Portugal. E motoristas, de acordo com o pedido, são cerca de 300. Vamos fechar 100 na primeira fase. Mas também estão a falar de mais 100 e mais 100 até cerca de 300. Mas também ontem, os dirigentes ao nível de Portugal, estávamos com o ministro das Obras Públicas e Habitação no jantar, estava a falar que um dos déficits que existe é realmente a área de construção também. Há muita necessidade de habitação, há recursos para fazer obras para habitação, mas não há mão de obra. E nós vamos ter que continuar a trabalhar neste processo. Por isso, minhas irmãs, meus irmãos, quero mais uma vez vos agradecer muito, ao meu amigo ali, que deu contribuições importantes para a área da tecnologia, ali a área da agricultura. Vamos ter que sentar, como dizia a nossa ministra, trazer essas contribuições, passarmos da teoria para a prática e começarmos a produzir resultados concretos para o nosso país. Por isso, uma vez mais, muito obrigado. Estamos distantes, lá no Índico, mas estamos sempre juntos, convosco. Vamos continuar a trabalhar. Como dizia a nossa ministra, desenvolver o país não é só estar dentro do território nacional, mas também fora do território nacional, desde que o coração não saia de Moçambique. Cada um de nós faz parte do desenvolvimento de Moçambique. Nós vamos continuar este processo de combate aos crimes organizados, combate aos raptos, combate à corrupção, combate àqueles males todos que emperram a nossa sociedade, desenvolvermos a nossa economia por forma que realmente haja emprego, principalmente para a mulher e a juventude, com a diversificação da nossa economia, infraestruturas que são extremamente importantes, estradas, corredores de desenvolvimento, linhas férreas, pipelines. Portanto, não podemos concentrar a nossa economia só em indústria extrativa. O gás, carvão, areias pesadas, grafite, mas agricultura, o turismo, infraestruturas, energia, industrialização, incluindo a digitalização. Hoje até já se fala de economia digital. A inteligência artificial é uma realidade, não podemos fugir dela, temos que usá-la de forma positiva para produzirmos conhecimento e desenvolvermos o nosso país. Por isso, uma vez mais, muito obrigado pela vossa presença, por terem se sacrificado. Europa, numa sexta-feira, 10 horas, não é fácil. Mas fizeram esse sacrifício e nós reconhecemos bastante. Queremos mais uma vez dizer muito obrigado, cumprimentos à família e vamos continuar juntos a trabalhar para desenvolver o nosso país. Kanimampo.
1: E acabamos de ouvir em direto o balanço final e detalhado da visita oficial do Presidente da República, Daniel Chapo, a Portugal. O fim foi marcado por interações um tanto quanto abertas, emotivas e, sobretudo, produtivas. O chefe de Estado encerra esta agenda, marcada pela participação de Moçambique no Fórum Euro-África, onde o nosso país assumiu a voz do nosso continente africano para estreitar relações económicas e de cooperação comercial. Nestas declarações de balanço, o presidente Daniel Chapo abordou sobre a situação de segurança como um pilar essencial para atrair novos investimentos. O estadista também destacou com otimismo que o país faz agora 9 meses sem o registro de qualquer incidente de raptos, um avanço crucial para devolver a confiança aos empresários e investidores estrangeiros. E no que diz respeito ao combate ao terrorismo, o Presidente sublinhou que, apesar da existência de focos esporádicos, a situação geral registrou melhorias significativas. Ainda tocou no ponto sobre a COTE, a Comissão Técnica Independente para o Diálogo Nacional Inclusivo. E antes de iniciar a viagem de regresso ao Maputo, o Presidente da República vai hoje participar num almoço oficial oferecido pelo Primeiro-Ministro português, Luís Montenegro. Eu fico por aqui. Eu sou Alga da Glória.
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7: Boa tarde, são 13 horas e 5 minutos na República de Moçambique. A Rádio Moçambique passa a transmitir em cadeia nacional o Jornal da Tarde, hoje editado e apresentado por Ernesto Schauke. Muito boa tarde e boa escuta.
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0: Saudações, seja bem-vindo ao Jornal da Tarde da Rádio Moçambique. O Presidente da República, Daniel Chapo, reitera que a redução das incursões terroristas em Cabo Delgado está a dinamizar a economia do país e da região. Chapo falava esta tarde com a comunidade moçambicana residente em Portugal no quadro da visita oficial que termina esta sexta-feira. Em Iambane, há recusa de pagamento de impostos e taxas por parte de alguns agentes econômicos da província. Agudiza-se o conflito homem-fauna-bravia no distrito de Caia, em Sofala. 28ª reunião do Comitê Ministerial do órgão de Política, Defesa, Segurança e Cooperação em matéria de segurança acaba de eleger o antigo presidente de Moçambique, Joaquim Chissano, para integrar o painel de anciãos da SADC para mediar a crise constitucional em Madagascar. São tópicos do Jornal da Tarde, edição de sexta-feira, 17 de julho de 2026. Está na companhia de Hermínio Abel, na sonorização, Ernesto Chauque, na edição e apresentação. Fique conosco e acompanhe de perto tudo o que acontece no seu país e no mundo. Jornal da Tarde, Presidente da República, Daniel Chapo, termina hoje a visita oficial a Portugal. O estadista moçambicano manteve um encontro esta tarde com a comunidade moçambicana residente naquele país europeu, onde partilhou os objetivos desta visita oficial àquele país, tendo reiterado que a redução das incursões terroristas em Cabo Delgado está a permitir a retoma gradual da economia no país. Célia Manjan.
1: O Presidente da República diz que os ataques terroristas reduziram nos últimos dias na província de Cabo Delgado. Daniel Chapo salienta, por isso, que o combate ao terrorismo está na agenda do governo, visando estabelecer a paz efetiva no país. O chefe de Estado falava hoje em Lisboa, no encontro com a comunidade moçambicana residente em Portugal, no âmbito da visita oficial àquele país europeu.
2: No início tinham ocupado as vilas, principalmente no Mocimboa da Praia, Macomia, Nangada, para quem conhece Cabo Delgado, na região norte. Neste momento, não há nenhuma vila ocupada, mas eles continuam a fazer alguns ataques esporádicos em algumas aldeias. E isto provoca a deslocação da população, e esta deslocação nos obriga a fazer assistência humanitária às populações, mas continuamos a combater também este mal, que é um dos principais desafios que ficou para podermos restabelecer a paz e segurança em todo o nosso país e continuarmos a desenvolver.
1: O Presidente da República disse ainda que a redução dos ataques terroristas em Cabo Delgado permitiu a retoma de grandes projetos na bacia do Rovuma.
2: Ano passado, em agosto, assinamos a decisão definitiva de investimento com a Eni para o segundo projeto. Tem a Coral Sul, que já está a operar na extração e exportação de gás desde 2022. Este Coral Norte, que nós assinamos decisão definitiva de investimento, dia 16 de março, a Coreia começou o fabrico, portanto, da segunda plataforma flutuante para o Coral Norte. A Total retomou o projeto. Neste momento, o projeto está com 9 mil trabalhadores, dos quais cerca de 7 mil são moçambicanos e cerca de 2 mil são expatriados, por causa da tecnologia e tipo de obra que está a decorrer lá. Estamos a trabalhar neste momento com a Exxon para fechar o último projeto. Se tudo correr bem, ainda neste segundo semestre, vamos assinar a decisão definitiva de investimento deste projeto, que é o maior projeto de investimento privado do continente africano. São cerca de 20 bilhões de dólares.
1: Presidente da República, Daniel Chapo, no encontro que manteve hoje com a comunidade moçambicana residente em Portugal no âmbito da visita oficial àquele país europeu.
0: Presidente da República, Daniel Chapo, reitera que a redução das incursões terroristas em Cabo Delgado está a dinamizar a economia do país e da região. Chapo falava esta tarde com a comunidade moçambicana residente em Portugal no quadro da sua visita oficial que termina esta sexta-feira. E o estadista moçambicano apelou ontem em Lisboa ao apoio de Portugal para mobilizar os Estados-membros da União Europeia em favor da renovação por mais 2 anos do Acordo de Assistência ao combate ao terrorismo em Cabo Delgado, defendendo que a estabilidade de Moçambique constitui um fator determinante para a segurança energética mundial, uma matéria que foi ponto de análise pelos comentaristas do programa esta semana com seu jornalista Adérito Lipeng.
3: Moçambique está a saber tirar melhor proveito da influência de Portugal na União Europeia para o apoio ao país no combate ao terrorismo em Cabo Delgado. Este é o entendimento dos comentaristas da Rádio Moçambique, Derek Mulatinho e Dércio Alfazema, em torno do pedido do chefe do Estado moçambicano para Portugal interceder junto da União Europeia no combate ao terrorismo em Cabo Delgado. Derek Mulatinho sublinha que o presidente Daniel Chapo está a saber aproveitar as relações com Portugal como uma plataforma para transmitir os seus interesses junto da União Europeia.
4: O facto de nós irmos a Portugal ao mais alto nível e de alguma forma deixarmos essa mensagem sobre as necessidades de apoio militar a Moçambique, estamos a primeiro a olhar para questões de relação histórica e utilizarmos Portugal como uma fonte dentro das instituições europeias que poderão de alguma forma influenciar aquilo que é o volume dos apoios ou das ajudas que esses países têm estado a dar na questão securitária em Cabo Delgado.
3: Por seu turno, o comentarista Dércio Alfazema entende que Portugal pode transmitir na União Europeia segurança e tranquilidade sobre Moçambique, por isso fazer sentido o pedido do presidente da República, Daniel Chapo.
5: Agora, mais do que nunca, é preciso trazer tranquilidade, confiança e sossego para os mercados. Como dizia aí bem Derek Mulatinho, estes mercados reagem em função dessas informações. E o presidente tem estado a levar essa agenda e esta mensagem constantemente. Controlamos a questão de criminalidade, particularmente no que diz respeito ao rapto. Estamos com progressos muito grandes em relação ao combate ao terrorismo, mas o presidente tem estado também a defender, olha, nós para os próximos 2 anos é importante. Ou seja, para consolidar os ganhos do combate ao terrorismo, nos próximos 2 anos, com questão do treinamento e financiamento para as nossas forças poderem intervir, vai ser determinante.
3: Os comentaristas da Rádio Moçambique, Derek Mulatinho e Dércio Alfazema, falavam em entrevista no programa Esta Semana Aconteceu, desta estação emissora, que o ouvinte pode acompanhar hoje às 20 horas, com repetição no domingo às 13 horas.
0: Jornal da Tarde, ministra dos Combatentes reafirma o compromisso do governo com a preservação da memória da luta de libertação nacional, destacando a necessidade de reforçar a recolha, a conservação e divulgação dos testemunhos dos combatentes. Eleito Mondlane falava hoje em Maputo na abertura do 3º Conselho Consultivo do Instituto de Pesquisa da História de Luta de Libertação Nacional. A governante sublinhou que a preservação da história da luta de libertação nacional constitui um dever patriótico, devendo envolver instituições públicas, investigadores, combatentes e a sociedade em geral.
6: É necessário organizar e programar de forma rigorosa e sistemática a atividade de pesquisa e de investigação histórica, de modo a que se traduza em resultados concretos, duradouros e de qualidade reconhecida, coletâneas e livros de referência, revistas científicas, documentários, bases de dados digitais, de testemunhas acessíveis e investigadores ao público. É com uma disciplina de preparação e de organização que o Instituto se vai afirmar cada vez mais como instituição de referência científica na produção e preservação do conhecimento sobre a luta nacional de libertação, à altura do legado que tem a missão de guardar. Assim, o 3º Conselho Consultivo deve servir de alavanca e impulsionador para a projeção de ações estratégicas e o estabelecimento de parcerias com vista à execução efetiva das atividades previstas no programa quinquenal do Governo 2025-2029.
0: Ministra dos Combatentes, Nilete Mondlane, falava hoje na abertura do 3º Conselho Consultivo do Instituto de Pesquisa da História da Luta de Libertação Nacional. A primeira-ministra de Moçambique quer mais dinamismo no Instituto Nacional de Segurança Social. Cláudio Doan, boa tarde.
7: Boa tarde, Ernesto Chauque. A primeira-ministra em exigência que o Instituto Nacional de Segurança Social crie mecanismos simples e acessíveis para que a segurança social seja verdadeiramente inclusiva. A bem-vinda, Levi, quer ainda ver uma gestão sustentável dos fundos do INSS.
8: É fundamental assegurar o pleno funcionamento do Sistema de Informação de Segurança Social de Moçambique, melhorar os canais de pagamento das contribuições, reduzir a burocracia e aproximar os serviços dos contribuintes, beneficiários e pensionistas.
7: A primeira-ministra falava hoje em Maputo na cerimónia de tomada de posse do presidente do Conselho de Administração do INSS, do secretário-geral da Comissão Consultiva do Trabalho e o diretor do Gabinete de Informação. Na mesma cerimónia, tomou posse o assistente do primeiro-ministro. No discurso de ocasião, a primeira-ministra lançou desafios às empossados e destacou que a gestão criteriosa e sustentável dos fundos do Estado é prioridade inegociável. Bem-vindo a Levi, quer dos empossados, uma liderança ética e profissional.
8: Aproxime as instituições dos cidadãos e assegurem que cada decisão se traduza em melhorias concretas na vida dos moçambicanos. Valorizem os quadros das instituições que passam a servir. Promovam o mérito, a disciplina, a formação contínua e uma cultura de trabalho orientada para o cidadão.
7: Nesta cerimónia, a primeira-ministra empossou António Magno para o cargo de presidente do Conselho de Administração do INSS, Sérgio Xerida, como secretário-geral da Comissão Consultiva do Trabalho. Luís Canhemba foi empossado como novo diretor do Gabinete de Informação e Sérgio Muxalese como assistente do primeiro-ministro. O novo diretor do Gabinete de Informação, Luís Canhemba, diz que garantir o acesso à informação será uma das suas prioridades.
9: E fazer um esforço, sobretudo, de fazer chegar informação. Por um lado, a geração que vive no digital, mas, por outro lado, nunca nos podemos esquecer das pessoas que estão nas zonas recônditas. Eu, pessoalmente, venho de um distrito e acho que é preciso fazer um pouco mais para que a informação chegue tanto ao distrito e às zonas ainda mais recônditas.
7: Diretora do Gabinete de Informação, Luís Canhemba, empossado hoje pela Primeira-Ministra.
0: Ativista moçambicana Graça Machal diz que a SADC deve se reinventar de modo a encontrar soluções para o combate à xenofobia na África do Sul. Jeremias Mondlane.
10: A ativista social e presidente da Fundação para o Desenvolvimento da Comunidade falava hoje em Maputo na cerimónia de entrega de um donativo ao Hospital Geral de Mavalane no âmbito da celebração do Dia Internacional Nelson Mandela, que se assinala amanhã, 18 de julho. Graça Machel diz ser importante que a SADC faça uma reflexão exaustiva sobre a xenofobia, tendo em conta que os povos da região sempre tiveram características migratórias.
11: É o resultado, na minha opinião, de a SADC se ter burocratizado. A SADC é já uma máquina que organiza reuniões, quer dizer, de vários ministérios, de vários dos chefes de Estado, e fazem resoluções, talvez, quer dizer, muito baseadas mais nos interesses, até interesses económicos. É por isso, acontece uma coisa dessas, se fosse no passado, imediatamente quando esses distúrbios começaram, os chefes de Estado deviam ter se reunido. Deviam ter começado a analisar o que é que isto quer dizer. Como é que nós devemos trabalhar juntos? Como SADC?
10: A ativista social apela ainda para a intervenção de mais atores na solução do fenómeno da xenofobia.
0: A 28ª reunião do Comitê Ministerial do órgão sobre Política, Defesa e Cooperação em Matéria de Segurança acaba de eleger o antigo presidente de Moçambique, Joaquim Chissano, para integrar o painel de anciãos da SADC para mediar a crise em Madagascar. Sérgio Sixpence.
12: Chissano foi eleito juntamente com Mogwetsi Masisi, antigo presidente do Botswana, que irão juntar-se imediatamente à equipa de anciãos liderada por Joyce Banda, ex-presidente do Malawi, que media o conflito naquele país insular. A indicação destes dois antigos estadistas acontece numa altura em que o painel de anciãos da SADC e o grupo de referência para a mediação realizaram missões de apuramento de fatos seguidas de diversas iniciativas diplomáticas subtis com o objetivo de promover o diálogo, construir confiança e estabelecer a esperança de uma paz duradoura em Madagascar. Falando à Rádio Moçambique, o embaixador de Moçambique no Botswana e representante permanente do nosso país junto da SADC, António Macheve, disse que a indicação de Joaquim Chissano é o reconhecimento da sua liderança, dedicação e exemplo na promoção do diálogo e no apoio ao processo de reconciliação nacional de vários países.
13: O presidente Chissano tem sido solicitado em várias partes do mundo para mediar conflitos e tem em curso uma situação de não paz, não sei se posso dizer de conflito em Madagascar, porque temos um governo não eleito. A presidente Joyce Banda, quando estava-se a preparar para fazer a missão do painel de anciãos para Madagascar, passou por Moçambique para pedir conselhos ao presidente Chissano, que já trabalhou neste processo no passado. De modo que é o reconhecimento de que Moçambique tem algo a contribuir, sobretudo, particularmente, o presidente Chissano, na sua experiência diplomática, a sua capacidade de persuadir pessoas em conflito para que se aproximem e possam encontrar soluções em paz.
12: António Macheve, embaixador de Moçambique no Botswana e representante permanente do nosso país na SADC, falando no fim da 28ª reunião do Comitê Ministerial do Órgão sobre Política, Defesa e Cooperação em Matéria de Segurança, que terminou esta manhã no distrito de Salima, cuja delegação moçambicana foi liderada pelo ministro da Defesa Nacional, Cristóvão Chumé. Sérgio Sixpence, em Salima, Malawi.
0: O Jornal da Tarde agudiza seu conflito homem-fauna bravia no distrito de Kaé, em Sofala. Os animais selvagens continuam a não dar sossego à população de 10 comunidades do distrito, tal como indica Layton Sifão.
14: Quase diariamente há relatos de ataques de pessoas, destruição de campos agrícolas e celeiros por elefantes, búfalos e hipopótamos. A situação é mais crítica nos povoados de Ntopa, Xatala, Johnny Mambuno, Xuinda, Xixone, Candeia e Mangan. Os residentes destas comunidades falam de um ambiente de pânico e fome devido à destruição de machambas com culturas diversas.
15: Quando a gente climar aí, depois o hipopótamo vira comer, maçaruba, hein? É problema de hipopótamo. A gente climar, depois ele vira comer, se provocar fome só.
14: Hipopótamos estão a destruir todas as culturas em campo e não sabemos de onde vem. Alguns dizem que provém do rio. E este ano vamos ter muita fome, porque toda a produção foi destruída. O diretor do Serviço Distrital de Atividades Económicas de Caia, Domingos de Alfândega, disse que o governo está a treinar as comunidades e a distribuir foguetes para o afugentamento dos animais.
16: Na zona do interior, as pessoas estão a sofrer por causa do conflito homem-fauna-bravia. Temos lá elefantes que estão a criar problemas sérios. Para além dos elefantes, temos búfalos, crocodilos e hipopótamos também. Com medidas de resposta, temos estado a trabalhar em coordenação com a Direção Provincial de Desenvolvimento Territorial e Ambiente, assim como o Parque Nacional de Gorongosa. Adquirimos foguetes. Também usam batuques, latas, para ver se o animal foge daquela zona. Este assunto de elefante acontece todos os dias. Assim que estou a falar, recebi informações que os elefantes estão em Topa. Recebi informações que os elefantes estão em Xatala.
14: Diretor do Serviço Distrital de Atividades Económicas de Caia, Domingos Alfândega, e o recrudescimento do conflito homem-fauna-bravia, Layton Sifa, em Caia.
0: Na província de Tete, o conflito homem-fauna-bravia continua a ceifar vidas humanas, tal como indica Adriano Bicuan.
17: 8 pessoas morreram e outras 4 contraíram ferimentos entre graves e ligeiros no distrito de Mutarara, em Tete, em consequência do conflito homem-fauna-bravia durante o primeiro semestre deste ano. No período em referência, foram registados 11 ataques por crocodilos, dos quais 7 resultaram em óbitos, segundo o chefe da repartição de licenciamento e fiscalização no Serviço Distrital das Atividades Económicas de Mutarara. Paulino Raposo disse que a outra morte, que totaliza os 8 óbitos, foi provocada por ataques de hipopótamos. O nosso entrevistado deu a conhecer que muitos casos dos ataques por animais bravios são registrados nas ilhas, onde numerosas famílias praticam atividades agrícolas. Raposo afirmou que várias medidas têm sido tomadas para reduzir o índice dos casos de conflito homem-fauna-bravia.
18: Uma das medidas, primeiro, é identificar os locais onde ocorrem com frequência esses ataques. Quando são identificados os locais, a população local ela é comunicada para não frequentar nesses locais. Nós trabalhamos com a liderança local. Temos o chefe dos postos, o chefe das localidades, os próprios líderes comunitários. Então, trabalhamos no sentido de sensibilizar a população que é para não frequentar a esses locais com maior frequência de ataques.
17: Quanto à prevenção da invasão das machambas, o chefe da repartição de licenciamento e fiscalização no Serviço Distrital das Atividades Económicas de Mutarara salientou que os camponeses são sensibilizados no sentido de vedar as áreas de cultivo, a queima dos excrementos dos animais, entre outras medidas. Entretanto, Paulo Raposo sublinhou que a maior parte dos métodos tradicionais já não constitui perigo para os animais por estarem habituados. Refira-se que no distrito de Mutarara, os animais mais conflituosos são crocodilos, hipopótamos e búfalos. Esses últimos se fazem sentir nas zonas montanhosas quando chegam para Zambaue, afirmou o nosso entrevistado. Da cidade de Tete, Adriano Bequiwan.
0: O Ministério da Agricultura, Ambiente e Pesca já está a preparar um pacote de intervenções para minimizar o impacto do fenómeno El Niño nas províncias de Maputo, Gaza e Inhambane, no sul, e Tete, no centro do país. Jornalista Domingos Macalan.
19: O pacote para o efeito compreende uma série de medidas que visam apoiar os agricultores que poderão ser afetados pelo fenómeno climático. O diretor nacional da Agricultura, Jabula Zibia, que nesta quinta-feira visitou a cooperativa 25 de setembro no distrito de Boane, província de Maputo, explicou que, neste contexto, o Ministério está a mobilizar parceiros para o apoio aos produtores. Jabula Zibia destacou que, neste momento, a instituição está a trabalhar num pacote avaliado entre 75 e 100 milhões de dólares.
20: Nós, neste momento, estamos a trabalhar em cima de um pacote de 75 a 100 milhões de dólares. Este é um trabalho inicial. Este orçamento poderá não fechar. Então, o nosso trabalho é contínuo. Aqui estamos, vários parceiros vão se juntar e esperamos que este pacote possa crescer, para que possamos ter um apoio mais significativo e robusto para podermos aliviar aquilo que é a situação dos produtores.
19: O dirigente fez saber que o pacote de apoio aos agricultores prevê investimentos em sementes com maior tolerância à seca.
20: Também no pacote de intervenção vamos intervir para ir buscar a água subterrânea. Estamos habituados a fazer a irrigação por águas superficiais, mas há zonas que não têm águas superficiais. Não temos rios, não temos lagoas, mas temos água subterrânea. E é aí que nós vamos intensificar esta campanha, o uso de furos multiusos, e isso também vai ajudar para o abeberamento dos animais e também vai ajudar para o consumo das populações.
19: Na próxima época chuvosa, o país poderá registrar uma combinação dos efeitos El Niño na região sul e parte da zona centro, enquanto que para a zona norte poderá ser registrado o fenômeno La Niña, caracterizado por precipitações com tendência para cima do normal.
20: Isto também vai nos obrigar que façamos a massificação da produção na zona centro e norte, onde teremos boas condições. Se tivermos algumas falhas na zona centro, então haverá compensação da produção, para que possamos garantir aqui que é a segurança alimentar.
19: E diretor nacional da Agricultura no Ministério da Agricultura, Jabula Zibia, o trabalho em curso para evitar impactos negativos devido ao fenômeno El Niño que poderá afetar a região sul e parte da região centro do país.
0: O Jornal da Tarde caminha para a ponta final. O Conselho de Administração da Rádio Moçambique desafia a Rádio Cidade de Maputo a reforçar mais conteúdos de interesse dos jovens residentes nas zonas rurais. Desenvolvimentos por Vitor África.
21: O presidente do Conselho de Administração da RM, Mário Albino, entende que com a abrangência do meio rural, o canal jovem desta estação emissora torna-se mais inclusivo e responde às necessidades informativas dos cidadãos. Mário Albino falava no âmbito da celebração hoje dos 33 anos da criação da Rádio Cidade de Maputo.
22: Nós estamos já a ter uma Rádio Cidade que é meramente urbana e nós temos que expandir a Rádio Cidade para o meio rural, onde reside a maior parte dos nossos jovens. É também expandir em termos de conteúdos. Alguns conteúdos que nós estamos a transmitir atualmente são também meramente urbanos. É preciso abranger também aquilo que são as necessidades em termos de informação de um jovem que está cada vez mais a lutar pela vida, pela sua sobrevivência.
21: Por seu turno, a chefe da Rádio Cidade de Maputo, Maria Helena de Souza, reconheceu os desafios do canal na expansão do sinal, tendo referido que tem havido aposta nas plataformas digitais para alcançar cada vez mais ouvintes.
1: Nos nossos estúdios estamos preparados para fazer emissões não só no formato artesiano, mas também no formato online. As emissões são transmitidas nas plataformas digitais, permitindo que o ouvinte, para além de escutar a rádio, o ouvinte possa também ver o que está acontecendo no estúdio.
21: 33 anos depois, a Rádio Cidade de Maputo continua a destacar-se como um canal relevante, um êxito alcançado com o apoio dos ouvintes, refere a chefe do canal.
1: São os ouvintes que fazem a Rádio Cidade. Agradecer aos ouvintes que têm estado a acompanhar a rádio, aos ouvintes fiéis. Temos ouvintes que nos acompanham desde a criação do canal, então sentimos este calor. Então vai um agradecimento muito especial a estes e todos os ouvintes da Rádio Cidade.
21: A celebração dos 33 anos da Rádio Cidade de Maputo inclui a realização hoje de uma emissão especial que conta com presença de antigos profissionais do canal, artistas e ouvintes. O evento inclui a realização de uma mesa redonda sobre os desafios da inteligência artificial na música e na comunicação e oferta de brindes pela passagem dos 33 anos da Rádio Cidade de Maputo.
0: O Jornal da Tarde da Rádio Moçambique, estúdios em Maputo. Na província de Inhambane, há recusa de pagamento de impostos e taxas por parte de alguns agentes económicos da província. Horácio Romão desenvolve a informação.
2: Membros da Assembleia Provincial de Inhambane desdobram-se na sensibilização da população sobre a necessidade do pagamento de impostos e taxas na província. Nos últimos dias, muitos comerciantes recusam-se a pagar os impostos e taxas, o que contribui na redução da coleta de receitas pelas autoridades. O incumprimento das obrigações fiscais registra-se sobretudo na vila de Kisiko, em Zavala, e em Kumbana, distrito de Jangamu. O primeiro vice-presidente da Assembleia Provincial de Inhambane, Limu Madinatu, disse que o pagamento de impostos e taxas reveste-se de grande importância, uma vez que é através do valor coletado que o governo consegue expandir os serviços sociais básicos às comunidades, a exemplo de água, energia, escolas e hospitais. Natu referiu que durante as ações de fiscalização das ações do Conselho Executivo Provincial, os membros da Assembleia Provincial reservam tempo para escalar os centros comerciais, onde sensibilizam os agentes econômicos a cumprirem as suas obrigações fiscais.
4: Sem o pagamento desses impostos, essas obrigações fiscais, é difícil termos fundos para o funcionamento. Convencemos-las a pagar esses impostos em tempo recorde. No entanto, existem algumas populações que são renitentes e na conversa com as pessoas, na conversa com os nossos líderes ou funcionários a nível local, eles referem-se sempre que existe uma desmotivação que é feita política. Neste caso, a vontade da oposição, quando não há pagamento, para eles é melhor porque o executivo não vai conseguir realizar as suas atividades. Existe essa situação, sim senhor. A última fiscalização, por acaso, desceu mesmo para a zona de Kumbana onde trabalhou. E realmente deu-se esta educação cívica às nossas populações.
2: Ali Mumadi Natu, primeiro vice-presidente da Assembleia Provincial de Inhambane, e a necessidade do pagamento de impostos e taxas por parte dos cidadãos, sobretudo os que exercem atividades comerciais. Horácio Romão, Inhambane.
0: Na atualidade internacional, 20 alunos de uma escola primária e um adulto morreram num acidente de viação envolvendo o autocarro que os levava de regresso de uma visita de estudo no leste do Uganda. É uma informação prestada hoje pela polícia ugandesa, explicando que o motorista perdeu o controle do veículo que saiu da estrada e bateu sobre uma pedra grande e capotou. A campanha para eleições presidenciais de São Tomé e Príncipe termina hoje, antes do dia de reflexão, marcado para sábado. As eleições realizam-se no domingo. As atenções estão centradas nos comícios de encerramento de Carlos Vila Nova, que procura a reeleição. O Japão promulgou uma nova lei que criminaliza a profanação da bandeira nacional, prevendo penas de até 2 anos de prisão ou multas para quem danifique ou desrespeite publicamente o símbolo nacional. O Jornal da Tarde da Rádio Moçambique fica por aqui. Dissemos nos destaques que o Presidente da República, Daniel Chapo, reitera que a redução das incursões terroristas em Cabo Delgado está a dinamizar a economia do país e da região. Chapo falava esta tarde com a comunidade moçambicana residente em Portugal no quadro da sua visita oficial que termina esta sexta-feira. 28ª reunião do Comitê Ministerial do órgão sobre Política, Defesa e Cooperação em matéria de segurança acaba de eleger o antigo presidente de Moçambique, Joaquim Chissano, para integrar o painel de anciãos da SADC para mediar a crise no Madagascar. E pronto, o Jornal da Tarde fica por aqui. Esteve na companhia de Hermínio Abel na sonorização, Ernesto Chauque na edição e apresentação. Boa tarde.

0: Boa tarde, são 13 horas e 35 minutos e meio. Já a seguir o Jornal do Niassa na sua primeira edição. Boa escuta.
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0: Ouvinte, boa tarde. São tópicos deste jornal na sua primeira edição. O distrito de Mavago, no Niassa, vai beneficiar de novas pontes metálicas nos próximos 5 anos. Em Mandimba, no Niassa, ainda prevalecem focos de contrabando de produtos agrícolas para a vizinha República do Malau. Cidadãos de Sanga, no Niassa, querem ver reforçada a base de atuação das leis eleitoral e judicial, de modo que estas sejam um garante do desenvolvimento social. Também teremos o desporto. Esse Natasana está na edição e apresentação com assistência técnica de Adolfo Sadiq. Boa escuta. O distrito de Mavago, no Niassa, vai beneficiar de novas pontes metálicas nos próximos 5 anos. Os detalhes desta notícia com Fernando Damas.
1: O distrito de Mavago, no Niassa, vai beneficiar dentro de 5 anos de 2 novas pontes metálicas no quadro do projeto Estradas Resilientes ao Clima no norte de Moçambique, financiado pelo Banco Mundial em mais de 125 milhões de dólares. Trata-se das pontes sobre os rios Nenge, na estrada Iringa-Calapa e Lusanhando, ligando Mavago 7 a Milepa. O diretor de Planeamento e Infraestruturas em Mavago, Matias Rajapo, informou que este projeto vai melhorar a conectividade rodoviária e, consequentemente, reduzir os recorrentes cortes de trânsito nas duas rodovias. Matias Rajapo considera que o fato do projeto contemplar as pontes sobre os rios Loches e Luangwa, no distrito de Majuni, acrescenta ainda as facilidades de acesso rodoviária àquela região que fica isolada na época chuvosa.
2: Estamos a ver de que vai dinamizar o escoamento dos produtos, visto que aquela ponte que está no rio Loches, na parte do Majuni, tem uma tonelagem menor. Então, com essa ponte, qualquer tipo de veículo, com qualquer carga, pode passar. Por exemplo, nessa época chuvosa, para Milepa, a estrada estava interrompida devido à queda dessa ponte do rio Lusanhando. Mas usamos só para uma transitabilidade com carros ligeiros, com material local. E com a vinda dessa ponte metálica, será mais valia para nós.
1: Matias Rajabo, diretor de Planeamento e Infraestrutura de Mavago, e o impacto que se espera com a construção de pontes em alguns rios que atravessam os distritos de Mavago e Majuni. Em fevereiro último, começaram a chegar no país as 12 pontes metálicas que se destinam à montagem em 12 rios da província do Niassa.
0: O distrito de Mavago no Niassa vai beneficiar de novas pontes metálicas nos próximos 5 anos. Enquanto isso, cidadãos de Sanga no Niassa querem ver reforçada a base de atuação das leis eleitoral e judicial, de modo que sejam o garante do desenvolvimento social. Mércio João.
3: Em audição pública do Diálogo Nacional Inclusivo, os participantes defenderam a digitalização dos processos eleitorais e a aplicação de medidas arrojadas aos que pautarem pela parcialidade. Sobre o setor judicial, os auditados manifestaram a vontade de ver ajustada a lei para que a mesma contenha obrigações que penalizam os funcionários que adormecem expedientes processuais. Na área florestal e fiscal, o desejo dos cidadãos de Sanga é ver criadas normas que defendem de maior industrialização nacional e reduzidas taxas aduaneiras. Os participantes da audição pública em Sanga disseram que as alterações propostas devem seguir uma direção moderada para que não criem rupturas na administração pública.
4: Nós estamos a ver que, se calhar, todo o problema do país começa nas eleições. Se aplicasse o voto eletrônico, automaticamente todos os concorrentes, eu penso que estariam confiantes que eu, de facto, fui derrotado.
5: Nem tudo está mal. Ir para uma alteração na totalidade, pensamos nós, estamos a vir de longe, alguns aspectos, algumas políticas estão a funcionar, estão lá as leis, mas precisamos melhorando alguns aspectos. Não, isto tem o seu próprio tempo, não é um dia para hoje que vamos poder mudar tudo.
6: Ficamos na posição 2, por reconhecermos que está a se trabalhar. E se mudar-se uma e outra coisa que não estiver bem, iremos em frente com muito sucesso.
3: Por sua vez, a coordenadora da Comissão Técnica do Diálogo Nacional Inclusivo no Niassa, Fátima Souf, referiu que a fundamentação dos cidadãos de Sanga será levada em conta na constituição do documento resultante deste processo.
7: A vossa escolha vai ser tomada em conta. Vamos levar para as nossas lideranças para a transformação de proposta de lei.
3: Fátima Sufo, coordenadora da Comissão Técnica do Diálogo Nacional Inclusivo no Niassa, falando no distrito de Sanga, palco esta quinta-feira da audição pública. Mércio João, a partir do distrito de Sanga.

0: mensagens sobre os prejuízos causados por esta prática. A fonte disse, sem avançar os números, que este fenômeno registra-se principalmente nas comunidades recônditas, onde a população não faz a denúncia contra os autores destas práticas, minando o futuro da rapariga.
1: Neste momento, nós não podemos dizer categoricamente que não estão a acontecer. Podem estar a acontecer, mas em algum momento reforçamos a nossa população para que haja denúncia. É verdade que as uniões forçadas, todos nós, é o desafio de combatermos. Queremos crianças, meninas na escola, comunidades, principalmente longínquas. Aqui na sede do distrito é fácil descobrir, porque a criança, quando não vai à escola, as outras começam a perguntar: onde está a nossa colega? O que foi? O que aconteceu? Está doente? É fácil descobrirmos logo cedo. Mas ao nível lá das comunidades recônditas, é difícil. A nossa população em algum momento tem que esconder aquilo que sabem que isto para o governo não é bom. Acabam escondendo alguns casos. Mas estamos a trabalhar para tentarmos como estancarmos esta situação.
0: A administradora do distrito de Mitarrica, Nunhaça, Adélia Alberto, e a necessidade de a população denunciar às autoridades competentes os autores das uniões forçadas na região.
2: Escutam o Jornal Provincial do Nias de sexta-feira, 17 de julho de 2026, a partir dos estúdios em Lixinga. O setor de saúde no distrito de Mavago, no Nias, intensifica a sensibilização das comunidades sobre o uso correto de redes mosquiteiras, de modo a garantir a redução de casos de malária. A medida vem numa altura em que persistem casos de uso de redes mosquiteiras para a construção de quintais ou proteção de plantas e capoeiras, em detrimento de camas para evitar a picada de mosquito causador da malária naquela região. A diretora dos Serviços Distritais de Saúde, Mulher e Ação Social de Mavago, Catarina Mateus, disse que, paralelamente ao trabalho de sensibilização, o setor melhorou o rastreio da malária nas unidades sanitárias. Catarina Mateus explicou que há resultados positivos nas comunidades deste trabalho.
3: Não usaram a rede mosquiteira para atividades pesqueiras, não usaram as redes mosquiteiras para construírem os quintais, usarem de corda para construírem os quintais, não usaram a rede mosquiteira para taparem as hortícolas, usaram a rede mosquiteira somente para proteger-se do mosquito causador da malária. E que deveriam privilegiar as crianças, porque as crianças é um grupo alvo da malária. Então, primeiro é a criança, depois são os adultos.
2: Diretora dos Serviços Distritais de Saúde, Mulher e Ação Social de Mavago, Catarina Mateus, e ações em curso para o combate da malária naquele ponto do Nhaça. No desporto, vamos dizer que as Águias Tubarões Azuis e União Chipango de Malulo abrem este sábado o campeonato de futebol recreativo no distrito de Sanga, Mércio João.
4: As equipas Tubarões Azuis e União Chipango de Malulo abrem este sábado o campeonato de futebol recreativo de Sanga, no Nhaça, que vai apurar 4 coletividades ao provincial da modalidade. O jogo será protagonizado no campo 4 de outubro de Malulo, com início agendado para as 14 horas e 30 minutos. Estão filiadas para o campeonato de futebol recreativo de Sanga 34 equipas repartidas em 3 séries. A competição vai acontecer em 2 voltas. E o responsável pela organização, Fernando Jonas, explica o xadrez que se vai evidenciar na prova.
5: Cada volta vai depender das equipas que estão nessa série. Se essa série são 8 equipas, cada equipa tem que ter 7 jogos, quer dizer que 7 jornadas. Primeira volta, assim, a segunda volta.
4: Não será nesta, mas na próxima semana vai começar o Campeonato Distrital Recreativo de Futebol para o Gênero Feminino em Sanga, garante Fernando Jonas.
5: Porque as equipas femininas demoraram a vir filiar, né? Então filiaram mais tarde, então para tentar legalizar o calendário, legalizar aquilo, então vai levar um pouco, há cerca de uma semana. Aqui temos 7 equipas femininas, quer dizer que em Gongode temos 4. Aí é Miala,

0: Temos um, aqui na Vila temos três.
1: Fernando Jonas, membro organizador do Campeonato de Futebol Recreativo de Sangano, Niassa.
2: Ouvinte, o desporto a fechar esta edição, que destacou os seguintes assuntos. O distrito de Mavago, no Niassa, vai beneficiar de novas pontes metálicas nos próximos 5 anos. Em Mandimba, no Niassa, ainda prevalecem focos de contrabando de produtos agrícolas para a vizinha República do Malau. Cidadãos de Sanga, no Niassa, querem ver reforçada a base de atuação das leis eleitorais e judicial, de modo que estas sejam um garante do desenvolvimento social. Estiveram na companhia de Esnata Sani e de Adolfo Sadiq, gratos pela atenção dispensada. Boa tarde.
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1: 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Terá toda a informação necessária. É bem rápido.
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13: Continue sintonizado à Rádio Moçambique, estúdios em Lixinga, são neste momento 13 horas e 55 minutos, depois da nossa mantra sonora. Vamos ficar com um breve espaço de música e às 14 as notícias em cadeia nacional. Lá mais adiante, 14 horas e 10 minutos, o programa Jogadas de Fim de Semana, programa desportivo. Continuação de uma ótima sexta-feira e também de um bom trabalho.
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0: As notícias a esta hora, apresentadas por Nelson Moando. Muito boa tarde.
1: Boa tarde. O presidente da República assegura aos moçambicanos residentes em Portugal que os ataques terroristas na província de Cabo Delgado tendem a reduzir. Daniel Chapo salienta, por isso, que o combate ao terrorismo está na agenda do governo, visando estabelecer a paz efetiva no país. O chefe de Estado falava hoje em Lisboa, num encontro com a comunidade moçambicana residente em Portugal, no âmbito da visita oficial àquele país europeu.
2: Neste momento, não há nenhuma vila ocupada, mas eles continuam a fazer alguns ataques esporádicos em algumas aldeias. Mas continuamos a combater também este mal, que é um dos principais desafios que ficou para podermos restabelecer a paz e segurança em todo o nosso país e continuarmos a desenvolver.
1: O presidente da República disse ainda que a redução dos ataques terroristas em Cabo Delgado permitiu a retoma de grandes projetos da bacia do Rovuma. A primeira-ministra exige que o Instituto Nacional de Segurança Social crie mecanismos simples e acessíveis para que a segurança social seja verdadeiramente inclusiva. Bem-vinda, a Levi, quer ainda ver uma gestão sustentável dos fundos do INSS.
3: Os investimentos do INSS devem obedecer a critérios rigorosos de segurança, rentabilidade, liquidez e interesse público nos limites da política de investimentos. A transformação digital deve continuar a ser uma prioridade. É fundamental assegurar o pleno funcionamento do Sistema de Informação de Segurança Social de Moçambique, melhorar os canais de pagamento das contribuições.
1: A primeira-ministra falava hoje em Maputo na cerimónia de tomada de posse de António Máquina para o cargo de presidente do Conselho de Administração do INSS, Sérgio Xirinda, como secretário-geral da Comissão Consultiva do Trabalho. Luís Canhemba foi empossado como novo diretor do Gabinete de Informação e Sérgio Michelese como assistente do primeiro-ministro. O antigo presidente de Moçambique, Joaquim Chissano, foi hoje eleito para integrar o painel de anciãos da SADC para mediar a crise constitucional no Madagascar. A eleição de Chissano aconteceu no decurso da 28ª reunião do Comitê Ministerial do órgão sobre Política, Defesa e Cooperação em matéria de segurança que se realiza no Malawi. O embaixador de Moçambique no Botswana e representante permanente do país junto da SADC, António Machev, disse que a indicação de Joaquim Chissano é um reconhecimento à sua capacidade de liderança.
4: É um reconhecimento de que Moçambique tem algo a contribuir, sobretudo, particularmente, o presidente Chissano, na sua experiência diplomática, a sua capacidade de persuadir pessoas em conflito para que se aproximem e possam encontrar soluções em paz.
1: O antigo estadista moçambicano Joaquim Chissano foi eleito juntamente com Mokwetsi Masisi, antigo presidente do Botswana, e juntos irão integrar a equipa de anciãos liderada por Joyce Banda, ex-presidente do Malawi, que metia o conflito no Madagascar. A ativista social Graça Machel defende que a Comunidade para o Desenvolvimento da África Austral, SADC, se reinvente de forma a encontrar soluções para o combate à xenofobia na África do Sul. Graça Machel diz ser importante que a organização faça uma reflexão exaustiva sobre a xenofobia, tendo em conta que os povos da região sempre tiveram características migratórias.
5: É o resultado, na minha opinião, de a SADC se ter burocratizado. A SADC é já uma máquina que organiza reuniões, quer dizer, de vários ministérios, de vários dos chefes de Estado, e fazem resoluções, talvez, quer dizer, muito baseadas mais nos interesses, até interesses económicos. É por isso que acontece uma coisa dessas. Se fosse no passado, imediatamente quando esses distúrbios começaram, os chefes de Estado deviam ter se reunido.
1: A ativista social e presidente da Fundação para o Desenvolvimento da Comunidade falava hoje em Maputo na cerimónia de entrega de um donativo ao Serviço de Hospital Geral de Mafalane, no âmbito da celebração do Dia Internacional Nelson Mandela, que se assinala amanhã, 18 de julho. O Conselho de Administração da Rádio Moçambique desafia a Rádio Cidade de Maputo a incluir conteúdos de interesse dos jovens residentes nas zonas rurais. O presidente do Conselho de Administração da RM, Mário Albino, entende que, com a abrangência do meio rural, o canal jovem desta estação emissora torna-se mais inclusivo e responde às necessidades informativas dos cidadãos.
6: Também expandir em termos de conteúdos. Alguns conteúdos que nós estamos a transmitir atualmente são também meramente urbanos. É preciso abranger também aquilo que são as necessidades em termos de informação de um jovem que está cada vez mais a lutar pela vida, pela sua sobrevivência.
1: Mário Albino, o PCA da Rádio Moçambique, falava hoje no âmbito da celebração dos 33 anos da criação da Rádio Cidade de Maputo. Atualidade internacional, um deslizamento de terras ocorrido hoje na cidade chinesa de Chongqing soterrou vários edifícios residenciais e deixou um número indeterminado de pessoas presas sobre os escombros. Segundo a televisão estatal chinesa CCTV, pelo menos 8 pessoas foram resgatadas enquanto as operações de busca e salvamento prosseguem. Apresentamos as notícias próximas às 15 horas.

São 14 horas e 11 minutos já a seguir o programa Jogadas de Fim de Semana, programa desportivo.

0: 25 equipas de Mantim Banoniaça estão a disputar o campeonato local de futebol recreativo qualificativo ao provincial da modalidade a acontecer em dezembro próximo no distrito de Quamba. Nuniaça está agendado para o próximo fim de semana a realização da fase provincial de basquetebol envolvendo 8 equipas das cidades de Lixinga e Quamba. A seleção escolar de basquetebol do Niasa intensifica treinos com vista a uma boa prestação no Nacional de Jogos Desportivos Escolares a ter lugar em Inhambane. Assuntos a não perder neste Jogadas do Fim de Semana, produzido e apresentado por Sampaio Vitor e Adolfo Sadik na sonorização. Fique conosco. Jogadas do fim de semana no seu receptor. Atletas e técnicos que compõem a delegação dos Jogos Desportivos Escolares rumo à fase nacional não poupam esforços nos preparativos para a maior festa dos Jogos Desportivos Escolares a ter lugar em agosto próximo na terra de Boa Gente, Inhambane, segundo as declarações do chefe do Departamento de Assuntos Transversais na Direção Provincial de Educação, Nuniaça, Felizardo Buanamusa.
1: Os atletas estão de boa saúde, não temos situações clínicas dignas de realce, se bem que quando começou a preparação dos meninos, quando iniciaram os treinos, alguns queixaram-se de dores musculares, de acordo com a informação recebida pelo corpo clínico que está a cuidar dos atletas. Mas isso foi mal que aconteceu durante a primeira semana de preparação. E estamos já na segunda, essas mazelas, né? Acredito que tenham passado, porque não tivemos mais alguém que nos tenha reportado acerca da situação que estava a acontecer. Relativamente à nossa organização, os atletas que vieram de outros distritos foram acolhidos no lar de Zina Michel e o lar de Sinja. Quero dizer, as meninas estão hospedadas no lar de Zina Michel e os rapazes no lar de Sinja, pelo que está situado ali na escola Paulo Sobral Cancomba. No capítulo alimentar também não temos queixas, tivemos alguns apoios dignos de realçar, os quais nós devemos e podemos agradecer. Quanto ao equipamento, este vai sim sendo adquirido a pouco e pouco, à medida dos apoios também que temos vindo a receber. Gostaríamos de ter mais, de maneira a preparação ser aquela que nós pretendemos e consigamos ter os resultados que pretendemos, também tendo a conta a preparação e a disponibilização das condições a todos os níveis.
0: E quantas modalidades é que a província far-se-á representar no Nacional dos Jogos Desportivos Escolares?
1: A província de Niassa far-se-á representar no Festival Nacional dos Jogos Desportivos Escolares em Amanho 2026 com 8 modalidades, nomeadamente handebol, basquetebol, atletismo, voleibol, jogos tradicionais, ginástica com corda, xadrez e futebol. São essas as modalidades.
0: Exato. Em relação àquilo que é a vossa expectativa?
1: Relativamente ao que se pode esperar, nós sabemos que os jogos escolares é uma montra em que os interessados encontram os talentos de maneiras a potenciar a alta competição. Esperamos de uma província de Niassa que vai preparar atletas para mostrarem aquilo que melhor sabem fazer em termos desportivos nas modalidades em que eu referi. Esperamos também que os nossos atletas consigam criar sinergias com atletas de outras províncias, consigam ter a amizade, e como é nosso apanagem, nós pretendemos consolidar a unidade nacional. Não falo tanto dos resultados, porque estes têm tido em conta várias situações, nomeadamente a preparação, a entrega dos atletas em campo, o ambiente em que se encontram. Se nós conseguirmos superar isso que eu considero, entre aspas, adversidades, podemos nos posicionar melhor que o festival havido em Nampula em 2000, em que nos posicionamos na última posição. Mas os aspectos principais que nos levam ao festival são os que referi anteriormente.
0: Muito bem. Queira comentar sobre algo que aqui não fizemos referência?
1: O que não se fez referência é a quantidade de atletas que nós vamos levar ao festival, que é de 130, metade dos quais são meninas. Temos também os nossos treinadores, o pessoal de apoio que vai ajudar nesta empreitada, de maneira que a criança se passe a representar de forma condigna. E por fim, agradecer ao governo da província de Niassa pelos esforços que têm enviado, sem medir maneiras, a que a prestação de Niassa seja a melhor possível nesta edição.
0: Felizardo Bonamussa, chefe do Departamento de Assuntos Transversais na Direção Provincial de Educação no Niassa, e o ponto de situação dos preparativos dos Jogos Desportivos Escolares à fase nacional. Escuta jogadas do fim de semana. A seleção de basquetebol no Niassa intensifica treinos com vista a uma boa prestação no Nacional dos Jogos Desportivos Escolares a ter lugar em Inhambane. Judite Kawawa.
2: A seleção escolar de basquetebol do Niassa intensifica treinos com vista a uma boa prestação no Nacional de Jogos Desportivos Escolares a ter lugar em Inhambane. Neste momento, decorrem treinos bidiários com o objetivo de aprimorar os aspectos táticos e técnicos sobre esta modalidade. Numa primeira fase, a seleção conta com 35 atletas, dos quais serão selecionados brevemente 20 atletas desde o sexo masculino e igual número em femininos. Falando aos nossos microfones, o treinador da seleção escolar de basquetebol, Abdul João, mostrou-se satisfeito com o desempenho dos atletas.
3: A preparação vai bem. Estão aqui presentes os atletas respectivos para a seleção. As expectativas são maiores, os atletas estão empolgados, estão a treinar conforme a dedicação e acredito que desta vez vamos ter sucesso. Dentro desta semana teremos a seleção de 20 atletas. Dedicação e persistência nos treinos, menos brincadeira e muita motivação.
2: Os atletas prometem uma representação condigna da província em Inhambane.
4: Valdemir, vai muito bem com a dedicação dos treinadores e nossa. Acreditamos que vai dar certo. Muita força, dedicação e acreditar na vitória.
5: Precisamos ter um bom comportamento para que sejamos selecionados.
2: Imagem sonora dos preparativos da seleção escolar de basquetebol do Niassa ao Nacional de Jogos Escolares Inhambane 2026.
0: Arranca este fim de semana o Campeonato do Desporto Recreativo na cidade e distrito de Lixinga, no Niassa. Abdul Zacarias.
6: Estamos em estúdio. Vamos espelhar um pouco no que concerne ao desporto ao nível da cidade e distrito de Lixinga. Estamos com o presidente da Associação do Desporto Recreativo ao nível da cidade. Qual o ponto de situação do Campeonato Recreativo ao nível da cidade e distrito de Lixinga? Primeiro, qual é o nome?
7: O meu nome é Rodolfo Damião, sou o presidente da Associação do Desporto Recreativo do Distrito e Cidade de Lixinga. E quanto à questão, dizer que neste momento estamos preparados para o arranque do recreativo ao nível do nosso distrito.
6: Já está tudo acautelado. Desde já, quantas equipas vão participar nesta fase?
7: Olha, tudo está acautelado. Quantas equipas que vai participar? Neste momento, nós temos 17 equipas. De salientar que o campeonato recreativo demorou este ano, porque tivemos um impacto negativo do falecimento do nosso presidente, não é, anterior, o Mr. Jifa. E então, acabou culminando uma demora deste recreativo. E nós, quando aparecemos, quando tomamos posse, aliás, até acabamos tomando posse ainda nesta manhã, mas depois da nossa eleição, nós não paramos à espera de posse, tínhamos que trabalhar, tínhamos que avançar, E neste momento o recreativo arranca neste fim de semana, neste caso amanhã. E neste momento temos 17 equipas, mas não limitamos a questão das inscrições, como já demoramos com o arranque, e as outras equipas vão se inscrever.
6: São 17 equipas só da cidade de Lixinga ou ao nível do distrito?
7: É verdade, nós velamos o distrito, não velamos só a cidade. As equipas no seu todo são as equipas dos postos administrativos, e não simplesmente da cidade. Então nós temos algumas equipas do posto de Lusanhando, posto de Sanjala, Mitava, como aldeia também temos algumas equipas, e Miponda.
6: O que é que nós devemos esperar deste campeonato?
7: Olha, deste campeonato, dizer que o campeonato recreativo a nível do nosso distrito de Lixinga paralisava há 4 anos, só existiu em 2022, de lá para cá paralisávamos, mas o que nós temos como objetivo mesmo é correr contratempo, tentar sensibilizar a juventude para acreditar, porque já parava ao nível do distrito e cidade de Lixinga, simplesmente jogava as taças e essa questão do recreativo parava. Então a nossa eleição é tentar motivar a juventude, motivar as equipas para voltarmos no passado para arrancar com o recreativo. E esta é que é a nossa missão nesta tomada de posse.
6: Falamos de 17 equipas. São 17 compostas por equipas femininas ou só em masculino?
7: Neste momento vamos arrancar com o masculino, simplesmente. Mas a próxima semana, a partir da terça-feira, nós já vamos abrir a filiação das equipas femininas, porque é mais importante e termos as meninas também na nossa província, porque a nossa província joga-se muito, em particular no nosso distrito. Então, a partir da próxima semana, já conversamos com os próprios responsáveis das equipas para que a próxima semana arranquemos com as inscrições das equipas femininas, enquanto que o campeonato masculino está a decorrer, e depois daí vamos arrancar com o campeonato feminino.
6: A cidade de Lixinga já dispõe de recintos desportivos onde vão acolher estes jogos?
7: Sim, a cidade de Lixinga, assim como o distrito, já temos algumas infraestruturas, pode não ser adequadas como deve ser, mas para o arranque do campeonato estamos preparados para começarmos.
6: Já que arranca amanhã o campeonato recreativo ao nível da cidade de Lixinga, qual é o apelo que gostaria de realizar?
7: O apelo que nós gostaríamos de deixar aqui para todos que estão a nos escutar neste momento é de apoio. Nos apoie para que este objetivo seja eficaz. E outro apelo é que apelar a todos os amantes do desporto, que o futebol é uma festa, o futebol é diversão, e nós queremos pedir a todos para evitarmos a confusão nos campos, evitarmos agressões dos árbitros. Então apelamos para que tenhamos união, e porque para esse campeonato ter pernas para andar, precisamos de todos nós, precisamos da união das equipas, dos adeptos e dos amantes em geral. Então, vamos abraçar a causa e evitamos agressões nos campos.
0: Escuta as jogadas do fim de semana. 25 equipas de Mandimba no Niassa estão a disputar o Campeonato Local de Futebol Recreativo Qualificativo ao Provincial da Modalidade, a acontecer em dezembro próximo no distrito de Quamba, segundo a reportagem do Mércio João.
8: Das 25 coletividades em ação desportiva, 10 são do raio municipal e 15 do posto administrativo de Mitande. A competição disputa-se de forma repartida nesta fase e as primeiras 3 melhores classificadas de cada região serão agrupadas em setembro próximo para uma fase final. Mandimba anseia este ano levar ao Provincial de Futebol Recreativo equipas com qualidade superior e capazes de conquistar o título. Disso rematou o Denis Patrício, presidente da associação local desta modalidade.
9: Nos dias 11 e 12 arrancamos com o campeonato recreativo, que teve uma ligeira diminuição do número de equipas, por conta de dois fatores. Um, a questão do aumento do valor de filiação, o que consequentemente irá também melhorar aquilo que é a qualidade de premiação. Dois, a questão de termos tido um ano muito corrido desportivamente no distrito de Mandimba, o que também cansou um pouco as equipas na perspectiva de mais uma equipa, né? Então isso pode ser um dos fatores que alencou para a diminuição do número de equipas.
8: Se no masculino a disputa encontra-se acelerada, no feminino continua a esperar-se o término do período estabelecido para a filiação de equipas interessadas.
9: Temos até então 6 equipas comprovadas a participar no campeonato, mas porque dissemos que as inscrições iniciaram, temos aqui uma expectativa de pelo menos termos mais 2 que comprometam, o que podemos chegar ao número de 8. Isso será um dado muito importante, porque há de perceber que no ano passado, por exemplo, ficamos a correr com 5 equipas, o que nos trazia que uma ficar de fora, né?
8: Diniz Patrício, presidente da Associação de Futebol em Mandimba, no Niassa, e o ponto de situação da realização desportiva naquela região da província.
0: No Niassa está agendada para o próximo fim de semana a realização da fase provincial do basquetebol envolvendo 8 equipas das cidades de Lixinga e Coamba. Judite Kawawa.
2: Pretende-se com o certame apurar uma equipa que vai representar a província do Niassa no Regional de Basquetebol, marcado para agosto próximo em Nampula. O vice-presidente da Associação Provincial de Basquetebol no Niassa, Barçabá Xavier, disse que todas as condições estão criadas para a realização da prova e apela às equipas para que seja uma fase provincial muito competitiva, de modo a apurar-se uma equipa com suporte.
10: Até então, estamos na fase preparatória. Em termos de comunicado, já lançamos o projeto aos parceiros estratégicos, assim como para os parceiros no geral. Já lançamos os comunicados aos clubes existentes, que estes poderão medir suas forças para ver qual dos clubes será melhor para a pool de apuramento, para a fase já nacional. A mensagem que eu deixo é mais para os clubes que poderão participar na fase provincial, que estes possam nos representar na fase regional.
2: Barçabá Xavier, vice-presidente da Associação Provincial de Basquetebol no Niassa, e a preparação da província para o Campeonato Regional de Basquetebol, marcado para agosto próximo em Nampula.

Ouvinte, desta feita termina as jogadas do fim de semana, onde destacamos que 25 equipas de Matimba, no Niassa, estão a disputar o Campeonato Local de Futebol Recreativo Qualificativo ao Provincial da modalidade a acontecer em dezembro próximo no distrito de Quamba. No Niassa está agendada para o próximo fim de semana a realização da fase provincial do basquetebol, envolvendo 8 equipas das cidades de Lixinga e Quamba. A seleção escolar de basquetebol do Niassa intensifica treinos com vista a uma boa prestação no Nacional dos Jogos Desportivos Escolares a ter lugar em Inhambane. Assim termina os jogadas do fim de semana. Estiveram com Sampaio Vitor na produção e apresentação e Adolfo Sadiq na sonorização. Bom fim de semana.

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1: O fim de semana desportivo já está à porta e aqui ficaram as propostas daquilo que será a movimentação desportiva ao nível da província do Niassa e outros temas relativos ao desporto. São 14 horas e 29 minutos e meio.

Nelky Chupa, a interpretação de Cândida Adelina, mesmo a fechar este primeiro período em língua portuguesa, que com muita amizade e carinho foi conduzido por mim, Nelly Anicua. Eu desejo a si a continuação de uma ótima tarde, uma ótima lição à programação que se segue em Xinyanja e lá mais adiante, um bom final de semana. Boa tarde e até a próxima oportunidade.

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1: As notícias a esta hora apresentadas por Nelson Moando. Muito boa tarde.
2: Boa tarde. O Presidente da República reitera a abertura do Governo em fazer reformas necessárias do Estado no âmbito do diálogo nacional inclusivo que decorre no país. Daniel Chapo, que falava esta sexta-feira, no encontro com a comunidade moçambicana residente em Portugal, destacou o sucesso da audição em curso para os três cenários que resultaram da primeira auscultação.
3: Neste momento, na audição, é porque nas reformas do Estado existem três cenários que resultaram da primeira auscultação. Um cenário que fala da continuidade com algumas alterações que são necessárias. Um cenário que chamamos de cenário intermédio, que fala de reformas um pouco mais profundas. E outro cenário que é mais radical. Este último tem poucas pessoas que aderem, porque mesmo as pessoas que fazem esta proposta da refundação do Estado, quando se pergunta como é que se refunda, eles próprios não sabem explicar. Então, está mais a pender para o segundo e o terceiro cenário.
2: Presidente da República, Daniel Chapo, dando a conhecer esta sexta-feira a comunidade moçambicana residente em Portugal, as propostas que se encontram em audição na sequência do diálogo nacional inclusivo. O Ministério da Agricultura, Ambiente e Pesca estima entre 75 a 100 milhões de dólares o valor necessário para efetivar o pacote de ajuda aos produtores das províncias de Maputo, Gazo, Inhambane e Tete para minimizar o impacto do fenómeno El Niño. O Diretor Nacional de Agricultura, Jabula Zubia, disse que, para o efeito, o Ministério está a mobilizar parceiros para o apoio aos produtores.
4: Este orçamento poderá não fechar. Então, o nosso trabalho é contínuo. Aqui estamos, vários parceiros vão se juntar e esperamos que este pacote possa crescer, para que possamos ter um apoio mais significativo e robusto para podermos aliviar aquilo que é a situação dos produtores.
2: O Diretor Nacional de Agricultura fez saber que o pacote de apoio aos agricultores prevê investimentos em sementes com maior tolerância à seca. 8 pessoas morreram e outras 4 contraíram ferimentos entre graves e ligeiros no distrito de Mutarara, em Tete, em consequência de ataques por animais bravios no primeiro semestre deste ano. O chefe da repartição de licenciamento e fiscalização no Serviço Distrital das Atividades Económicas de Mutarara, Paulino Raposo, refere que 7 mortes foram causadas por ataques por crocodilos. A mesma fonte salientou que os camponeses estão a ser sensibilizados para vedar as áreas de cultivo e a usar outras técnicas tradicionais para retrair os animais. O município de Ximoia Manica passa a contar desde esta sexta-feira com mais 100 contentores de lixo, com vista a melhorar a capacidade de depósito e recolha de resíduos sólidos. Detalhes por Dini Kassam.
5: Falando no âmbito das celebrações dos 57 anos da urbe, o edil de Ximoio, João Ferreira, disse que os contentores, ora entregues, vão permitir que os munícipes possam depositar os resíduos sólidos em locais apropriados, garantindo que a cidade continue limpa. João Ferreira disse ainda que os 100 contentores vão ser distribuídos em 80 pontos diferentes da cidade, incluindo mercados. A partir de Ximoio, Dini Kassam.
2: Atualidade internacional, a Nigéria diz ter concluído o repatriamento dos seus 1.490 cidadãos afetados pela xenofobia na África do Sul. O porta-voz do Ministério dos Negócios Estrangeiros da Nigéria, Kimiebe Ebienfa, disse à agência France Press que o último voo com 305 nigerianos partiu de Joanesburgo na última quarta-feira. Kimiebe Ebienfa referiu que os voos humanitários coordenados tiveram início no mês passado. A China advertiu hoje que poderá adotar contramedidas após a decisão dos Estados Unidos de limitar a duração de permanência de jornalistas estrangeiros no país. Ao abrigo das novas regras que devem entrar em vigor dentro de 2 meses, os jornalistas estrangeiros vão passar a estar limitados a estadias de 240 dias em território norte-americano. Os jornalistas chineses vão ficar sujeitos a um regime mais restritivo, com vistos limitados a 90 dias e possibilidade de renovação por igual período. apresentamos as notícias próximas às 17 horas.
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1: Cias a esta hora apresentadas por Nelson Moando, muito boa tarde.
2: Boa tarde. O Presidente da República reitera a abertura do governo em fazer reformas necessárias do Estado no âmbito do diálogo nacional inclusivo que decorre no país. Daniel Chapo, que falava esta sexta-feira num encontro com a comunidade moçambicana residente em Portugal, destacou o sucesso da audição em curso para os três cenários que resultaram da primeira auscultação.
3: Neste momento, na audição, é porque nas reformas do Estado existem três cenários que resultaram da primeira auscultação. Um cenário que fala da continuidade com algumas alterações que são necessárias. Um cenário que chamamos de cenário intermédio, que fala de reformas um pouco mais profundas, e outro cenário que é mais radical. Deste último tem poucas pessoas que aderem, porque mesmo as pessoas que fazem esta proposta da refundação do Estado, quando se pergunta como é que se refunda, eles próprios não sabem explicar. Então está mais a pender para o segundo e o terceiro cenário.
2: Presidente da República Daniel Chapo, dando a conhecer à comunidade moçambicana residente em Portugal as propostas que se encontram em audição na sequência do diálogo nacional inclusivo. O Ministério da Agricultura, Ambiente e Pesca estima entre 75 a 100 milhões de dólares o valor necessário para efetivar o pacote de ajuda aos produtores das províncias de Maputo, Gazos e Inhambane e Tete para minimizar o impacto do fenómeno El Niño. O Diretor Nacional de Agricultura, Jabula Zubia, disse que, para o efeito, o Ministério está a mobilizar parceiros para o apoio aos produtores.
4: Este orçamento poderá não fechar, então o nosso trabalho é contínuo. Aqui estamos, vários parceiros vão se juntar e esperamos que este pacote possa crescer, para que possamos ter um apoio mais significativo e robusto para podermos aliviar aquilo que é a situação dos produtores.
2: O Diretor Nacional de Agricultura fez saber que o pacote de apoio aos agricultores prevê investimentos em sementes com maior tolerância à seca. 8 pessoas morreram e outras 4 contraíram ferimentos entre graves e ligeiros no distrito de Mutarara, em Tete, em consequência de ataques por animais bravios no primeiro semestre deste ano. O chefe da repartição de licenciamento e fiscalização no Serviço Distrital das Atividades Económicas de Mutarara, Paulino Raposo, refere que 7 mortes foram causadas por ataques por crocodilos. A mesma fonte salientou que os camponeses estão a ser sensibilizados para vedar as áreas de cultivo e a usar outras técnicas tradicionais para retrair os animais. O município de Chimoio e Manica passa a contar desde esta sexta-feira com mais 100 contentores de lixo, com vista a melhorar a capacidade de depósito e recolha de resíduos sólidos. Detalhes por Dini Kassam.
5: Falando no âmbito das celebrações dos 57 anos da urbe, o edil de Chimoio, João Ferreira, disse que os contentores, ora entregues, vão permitir que os munícipes possam depositar os resíduos sólidos em locais apropriados, garantindo que a cidade continue limpa. João Ferreira disse ainda que os 100 contentores vão ser distribuídos em 80 pontos diferentes da cidade, incluindo mercados. A partir de Chimoio, Dini Kassam.
2: Atualidade internacional, a Nigéria diz ter concluído o repatriamento dos seus 1.490 cidadãos afetados pela xenofobia na África do Sul. O porta-voz do Ministério dos Negócios Estrangeiros da Nigéria, Kimiebe Ebienfa, disse à agência France Press que o último voo com 305 nigerianos partiu de Joanesburgo na última quarta-feira. Kimiebe Ebienfa referiu que os voos humanitários coordenados tiveram início no mês passado. A China advertiu hoje que poderá adotar contramedidas após a decisão dos Estados Unidos de limitar a duração de permanência de jornalistas estrangeiros no país. Ao abrigo das novas regras que devem entrar em vigor dentro de 2 meses, os jornalistas estrangeiros vão passar a estar limitados a estadias de 240 dias em território norte-americano. Os jornalistas chineses vão ficar sujeitos a um regime mais restritivo, com vistos limitados a 90 dias e possibilidade de renovação por igual período. Apresentamos as notícias próximas às 18 horas.

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1: Notícias apresentadas por Nelson Mando. Boa noite.
2: Boa noite a Martina Pascoal e ouvinte. O presidente da República, Daniel Chapo, voltou a assegurar há momentos que estão em ritmo avançado as negociações com Portugal para a efetivação do financiamento de 500 milhões de dólares por parte daquele país europeu a empresas portuguesas que operam em Moçambique. Daniel Chapo, que falava no balanço da visita oficial de 3 dias a Portugal, disse que equipas técnicas dos dois países finalizam os pormenores para o arranque do programa de financiamento.
3: As nossas equipas técnicas, do lado do Governo da República de Moçambique e do lado de Portugal, estão a trabalhar neste momento. Estamos avançados e sem sobressaltos para que a qualquer altura a linha esteja disponível. Nós, como Moçambique, já enviamos projetos concretos para Portugal. Os projetos foram recebidos, estão neste momento em análise, para que a qualquer altura a linha seja disponibilizada e, com a disponibilidade da linha, as empresas portuguesas que atuam em Moçambique possam começar a trabalhar. Nós conversamos durante o almoço acerca desse aspecto, que achamos que é um aspecto extremamente importante.
2: O chefe de Estado moçambicano disse ainda que a visita oficial a Portugal foi de alto valor estratégico e contribuiu para estreitar os laços de amizade, cooperação e solidariedade entre os dois países. O Comitê Ministerial do Órgão sobre Política, Defesa e Cooperação em Matéria de Segurança decide interromper a missão do painel de anciãos criada pela organização para mediar o processo de diálogo político inclusivo em Moçambique. Detalhes por Sérgio Sixpence.
4: É entendimento deste bloco político e econômico regional que os moçambicanos souberam por si ultrapassar as suas diferenças e, com determinação e sentido de reconciliação, conseguiram unir as partes e colocar os interesses do país em primeiro lugar. Daí, a posição da SADC em não avançar com a equipa dos mediadores, pela informação do embaixador de Moçambique em Botswana e representante permanente do nosso país na Comunidade de Desenvolvimento dos Países da África Austral, António Macheve. Sérgio Sixpence, em Sarima.
2: Moçambique e a Bielorrússia querem reforçar a cooperação nos setores da agricultura, economia, defesa, saúde e diplomacia. O compromisso foi assumido hoje em Maputo durante as conversações entre o ministro da Agricultura, Ambiente e Pescas de Moçambique, Roberto Albino, e o ministro dos Negócios Estrangeiros da Bielorrússia, Maksymin Ryzhenkov, que efetuou uma visita oficial de trabalho ao país. Os dois governantes passaram em revista o estágio da cooperação bilateral e definiram medidas para acelerar a implementação de projetos de interesse comum com enfoque na mecanização agrícola.
5: Nós estivemos em Belarus justamente há 1 ano atrás e começamos a negociar cooperação na área da agricultura. E Sua Excelência, Sr. Ministro dos Estrangeiros, chegou com uma solução prática de como devemos concretizar esta cooperação, sobretudo na área da mecanização agrária.
2: Ministro da Agricultura, Ambiente e Pescas de Moçambique, Roberto Albino. O município de Ismoia, em Manica, passa a contar desde esta sexta-feira com mais 100 contentores de lixo, com vista a melhorar a capacidade de depósito e recolha de resíduos sólidos. Pormenores da notícia por Dini Cassano.
6: Falando no âmbito das celebrações dos 57 anos da urbe, o edil de Chimoio, João Ferreira, disse que os contentores, ora entregues, vão permitir que os munícipes possam depositar os resíduos sólidos em locais apropriados, garantindo que a cidade continue limpa. João Ferreira disse ainda que os 100 contentores vão ser distribuídos em 80 pontos diferentes da cidade, incluindo mercados. A partir de Chimoio, Dia Cassam.
2: Na atualidade internacional, 2 militares sul-africanos morreram hoje após caírem num poço de uma mina abandonada a oeste de Johannesburg. O acidente ocorreu durante uma operação de perseguição a alegados mineiros ilegais. Segundo as Forças Armadas da África do Sul, o contingente militar detectou um grupo a sair da mina desativada. Durante a perseguição, as 2 vítimas mortais acabaram por cair no poço. Equipas de emergência especializadas foram mobilizadas para o local e já resgataram os corpos dos militares. A Nigéria diz ter concluído o repatriamento dos seus 1.490 cidadãos afetados pela xenofobia na África do Sul. O porta-voz do Ministério dos Negócios Estrangeiros da Nigéria, Kemieddin Ebiefa, disse à agência France Press que o último voo com 305 nigerianos partiu de Johannesburg na última quarta-feira. Kemieddin Ebiefa referiu que os voos humanitários coordenados tiveram início no mês passado. O tempo. A cidade de Tete poderá registrar amanhã 30 graus centígrados de temperatura máxima, seguida por Maputo, Quilimane, Beira e Pemba com 28 graus. Xai-Xai, Inhambane e Nampula 27, Vilanculo 26, Chimoio 24 e Lixinga 21 graus centígrados de temperatura máxima. Apresentamos as notícias próximas às 19 horas e 30 minutos inseridas no Jornal da Noite.
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1: Em toda a República de Moçambique são neste preciso momento 18 horas e 55 minutos. 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O prometido é devido e cá estamos então no segmento das nossas atividades. Neste segundo período, nós vamos até à meia-noite com a seguinte programação. Quando forem 19 horas, teremos o Jornal do Niassa na sua segunda edição. Informações de utilidade pública, música. Música moçambicana, os nossos compromissos comerciais, até muito bem perto das 19 horas e 30 minutos, altura em que teremos o Jornal da Noite em cadeia nacional. Às 20 horas teremos o espaço reservado ao Ecos do fim de semana. 20 horas e 30 minutos, música moçambicana, até muito bem perto das 21 horas, altura em que teremos o noticiário em cadeia nacional. 21 horas e 15 minutos, teremos o Boletim Regional Norte, em língua Makua. 22 horas, o noticiário em cadeia nacional. 22 horas e 10 minutos, um amigo, uma conversa. 23 horas, teremos os tópicos do último jornal. 23 horas e 2 minutos, música variada, até muito bem perto das 23 horas e 30 minutos, altura em que teremos o último jornal. Propostas que nós temos para o ouvinte nesta noite de sexta-feira, 17 de julho de 2026. Até lá, convosco, Sampaio Vitor na cabine de locução, acompanhado tecnicamente por Odêncio Salvador. Nós fazemos votos de continuação de uma ótima noite e também ótima recepção aos nossos trabalhos, onde quer que o amigo esteja. Fique na nossa companhia.

0: 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Ouvinte, vamos juntos acertar o relógio. Em Moçambique, são neste preciso momento 19 horas.
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0: A sua atenção ao Jornal do Niassa, na voz da Isnat Assani.
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0: O distrito de Mavago, no Niassa, vai beneficiar de novas pontes metálicas nos próximos 5 anos. Em Mandimba, no Niassa, ainda prevalecem focos de contrabando de produtos agrícolas para a vizinha República do Malau. Cidadãos de Sanga, no Niassa, querem ver reforçada a base de atuação das leis eleitoral e judicial, de modo que estas sejam o garante do desenvolvimento social. Também teremos o desporto. São tópicos deste jornal, na sua segunda edição, hoje, quando são 17 dias de julho de 2026. A edição e a apresentação estão a cargo de Sinata San, com assistência técnica de Adolfo Sadiq. Boa escuta. O distrito de Mavago, no Niassa, vai beneficiar de novas pontes metálicas nos próximos 5 anos. Os detalhes desta notícia com Fernando Damas.
1: O distrito de Mavago, no Niassa, vai beneficiar dentro de 5 anos de 2 novas pontes metálicas no quadro do projeto Estradas Resilientes ao Clima no norte de Moçambique, financiado pelo Banco Mundial em mais de 125 milhões de dólares. Trata-se das pontes sobre os rios Nenge, na estrada Iringa-Calapa e Lusanhando, ligando Mavago 7 a Milepa. O diretor de Planeamento e Infraestruturas em Mavago, Matias Rajapo, informou que este projeto vai melhorar a conectividade rodoviária e, consequentemente, reduzir os recorrentes cortes de trânsito nas duas rodovias. Matias Rajapo considera que o fato do projeto contemplar as pontes sobre os rios Loches e Luangwa, no distrito de Majuni, acrescenta ainda as facilidades de acesso rodoviária àquela região que fica isolada na época chuvosa.
2: Estamos a ver de que vai dinamizar o escoamento dos produtos, visto que aquela ponte que está no rio Loches, na parte do Majuni, tem uma tonelagem menor. Então, com essa ponte, qualquer tipo de veículo, com qualquer carga, pode passar. Por exemplo, nessa época chuvosa, para Milepa, a estrada estava interrompida devido à queda dessa ponte do rio Lusanhando. Mas usamos só para uma transitabilidade com carros ligeiros, com material local. E com a vinda dessa ponte metálica, será mais valia para nós.
1: Matias Rajabo, diretor de Planeamento e Infraestrutura Semavago, e o impacto que se espera com a construção de pontes em alguns rios que atravessam os distritos de Mavago e Majuni. Em fevereiro último, começaram a chegar no país as 12 pontes metálicas que se destinam à montagem em 12 rios da província do Niassa.
0: O distrito de Mavago no Niassa vai beneficiar de novas pontes metálicas nos próximos 5 anos. Enquanto isso, cidadãos querem ver reforçada a base de atuação das leis eleitoral. Mércio João.
3: A audição pública do Diálogo Nacional Inclusivo no Niassa completou esta sexta-feira o 17º dia, com ideias de modernização paulatina do sistema administrativo nacional em cima das fundamentações do processo. Lixinga foi a escala da comissão técnica que trabalha nesta província e, dentre diversas temáticas, os auditados destacaram a necessidade da introdução de reformas no sistema fiscal nacional, de modo que os diversos atores económicos tenham acessibilidade de empreender os seus negócios. A outra ação contemplada na audição pelos presentes é relativa ao ajuste da lei eleitoral, que, segundo estas, precisa de reformas na sua atuação para que seja mais imparcial e credível por parte dos diversos partidos existentes no país. A adoção de medidas que defendem a industrialização através da exploração de recursos naturais foi igualmente a fundamentação dos cidadãos que participaram da audição pública em Lixinga e votaram nas reformas moderadas.
4: Mudanças moderadas ajudam a escolher aquilo que não nos ajuda e seguirmos aquilo que vai contribuir para o progresso e o desenvolvimento do nosso país.
5: Nem tudo está mal no nosso país. Algumas coisas estão boas, mas precisam mudar. Por exemplo, os nossos recursos naturais, fazendo com que nos ensinem como é que devemos melhorar para que o processamento seja feito cá no nosso país. Seria uma coisa extraordinária.
3: A Comissão Técnica para a Materialização do Diálogo Nacional Inclusivo diz em Lixinga que as opiniões dos auditados serão de relevo na proposta de lei a ser submetida à Assembleia da República para a aprovação e introdução de reformas no país.
6: A vossa escolha espelha a todos aqueles que não estão aqui presentes. Esse documento vai ser levado à liderança e também vai ser submetido até final do ano à Assembleia da República como proposta de lei. Por isso, é muito importante votar. Os cenários são esses que irão influenciar as reformas no nosso país.
3: Cumprido o distrito de Lixinga, a Comissão Técnica para a Materialização do Diálogo Nacional Inclusivo, que trabalha no Niassa, segue em direção ao distrito de Lago. Mércio João, a partir de Lixinga.
0: Além de reforçar a base de atuação das leis eleitorais e judicial, de modo que estas sejam um garante de desenvolvimento social, há que acabar com uniões prematuras nos próximos tempos, segundo este apontamento de Constância Diabo.
7: Autoridades governamentais do distrito de Mitarrica, no Niassa, estão a redobrar ações de combate a uniões forçadas na região. A afirmação é da administradora local, Adélia Alberto, que referiu que, para o efeito, foram criadas equipas multissetoriais que trabalham na disseminação de mensagens sobre os prejuízos causados por esta prática. A fonte disse, sem avançar os números, que este fenômeno registra-se principalmente nas comunidades recônditas, onde a população não faz a denúncia contra os autores destas práticas, minando o futuro da rapariga.
8: Neste momento, nós não podemos dizer categoricamente que não estão a acontecer. Podem estar a acontecer, mas em algum momento reforçamos a nossa população para que haja denúncia. É verdade que as uniões forçadas, todos nós é o desafio de combatermos. Queremos crianças, meninas na escola, comunidades, principalmente longínquas. Aqui na sede do distrito é fácil descobrir, porque a criança, quando não vai à escola, as outras começam a perguntar: onde está a nossa colega? O que foi? O que aconteceu? Está doente? É fácil descobrirmos logo cedo. Mas ao nível lá das comunidades recônditas, é difícil. A nossa população em algum momento tem que esconder aquilo que sabem que isto para o governo não é bom. Acabam escondendo alguns casos, mas estamos a trabalhar para tentarmos como estancarmos esta situação.
7: A administradora do distrito de Mitarrica, no Niassa, Adélia Alberto, e a necessidade de a população denunciar às autoridades competentes os autores das uniões forçadas na região.
0: Escutam o Jornal Provincial do Niassa de sexta-feira, 17 de julho de 2026, a partir dos estúdios em Lixinga. O setor de saúde no distrito de Mavago, no Niassa, intensifica a sensibilização das comunidades sobre o uso correto de redes mosquiteiras, de modo a garantir a redução de casos de malária. A medida vem numa altura em que persistem casos de uso de redes mosquiteiras para a construção de quintais ou proteção de plantas e capoeiras, em detrimento de camas para evitar a picada de mosquito causador da malária naquela região. A diretora dos Serviços Distritais de Saúde, Mulher e Ação Social de Mavago, Catarina Mateus, disse que, paralelamente ao trabalho de sensibilização, o setor melhorou o rastreio da malária nas unidades sanitárias. Catarina Mateus explicou que há resultados positivos nas comunidades deste trabalho.
9: Não usaram a rede mosquiteira para atividades pesqueiras, não usarem as redes mosquiteiras para construírem os quintais, usarem de corda para construírem os quintais, não usarem a rede mosquiteira para taparem as hortícolas, usarem a rede mosquiteira somente para proteger-se do mosquito causador da malária, e que deveriam privilegiar as crianças, porque as crianças é um grupo alvo da malária. Então, primeiro é a criança, depois são os adultos.
0: Diretora dos Serviços de Estágio de Saúde, Mulher e Ação Social de Mavago, Catarina Mateus, e ações em curso para o combate da malária naquele ponto do Niassa. No desporto, vamos dizer que as Águias Tubarões Azuis e União Chipango de Malulo abrem este sábado o Campeonato de Futebol Recreativo no distrito de Sanga, Mércio João.
3: As equipas Tubarão Jesus e União Chipango de Malulo abrem este sábado o Campeonato de Futebol Recreativo de Sanga no Niassa, que vai apurar 4 coletividades ao provincial da modalidade. O jogo será protagonizado no campo 4 de outubro de Malulo, com início agendado para as 14h30. Estão filiadas para o Campeonato de Futebol Recreativo de Sanga 34 equipas repartidas em 3 séries. A competição vai acontecer em 2 voltas. E o responsável pela organização, Fernando Jonas, explica o xadrez que se vai evidenciar na prova.
10: Cada volta vai depender das equipas que estão nessa série. Se essa série são 8 equipas, cada equipa tem que ter 7 jogos, quer dizer que 7 jornadas. Primeira volta, assim, segunda volta.
3: Não será nesta, mas na próxima semana vai começar o Campeonato Distrital Recreativo de Futebol para o Gênero Feminino em Sanga, garante Fernando Jonas.
10: Porque as equipas femininas demoraram a vir filiar, né? Então filiaram mais tarde, então para tentar legalizar o calendário, legalizar aquilo, então vai levar um pouco, a cerca de uma semana. Aqui temos 7 equipas femininas, quer dizer que em Gongode temos 4. Aí em Miala temos 1, aqui na vila temos 3.
3: Fernando Jonas, membro organizador do Campeonato de Futebol Recreativo de Sanga no Niassa.
0: Ouvinte, o desporto a fechar esta edição, que destacou os seguintes assuntos. O distrito de Mavago no Niassa vai beneficiar de novas pontes metálicas nos próximos 5 anos. Em Mandimba, no Niassa, ainda prevalecem focos de contrabando de produtos agrícolas para a vizinha República de Malau. Cidadãos de Sanga, no Niassa, querem ver reforçada a base de atuação das leis eleitoral e judicial, de modo que estas sejam um garante do desenvolvimento social. Estiveram na companhia de Esnata Sani e de Adolfo Sadiq, gratos pela atenção dispensada. Boa noite.
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16: 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Boa sopa!

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0: 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Cavou seu poço, vizinha?
1: Nada, vizinha. 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Sabia que aqui na província do Niassa, com apoio do governo do Japão, foram construídos novos sistemas de abastecimento de água, canalizada nas sedes distritais de Mavago, Muembe, Majuni, Ngauma e no município de Mandimba?
0: Afinal, não sabia.
1: Sim, vizinha. Foi uma iniciativa do governo de Moçambique, em parceria com a Agência Japonesa de Cooperação Internacional, JICA, para melhorar o acesso à água potável na nossa província.
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19h28 em Moçambique, para trás os nossos compromissos comerciais. Dentro de instantes, o Jornal da Noite em cadeia nacional. Vamos recordar aqui Carlos e Zeida Chongo, cunhado. Uma boa noite na nossa companhia.

Ouvinte para a música, voltamos mais logo. Por ora, aproveite para acertar o seu relógio. Na República de Moçambique, são neste preciso momento 19 horas e 30 minutos. 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

0: Estimado ouvinte, boa noite. O presidente da República, Daniel Chapo, assegura que estão em ritmo avançado as negociações com Portugal para a efetivação do financiamento de 500 milhões de dólares por parte daquele país europeu às empresas portuguesas que operam em Moçambique. A província de Cabo Delgado continua a registrar a mais elevada taxa de analfabetismo do país, com uma percentagem de 61%, mais do dobro da média nacional, estimada em 39%. Em Sofala, agudiza-se o conflito homem-fauna-bravia, com os animais selvagens a não darem sossego à população de 10 comunidades do distrito de Caia. São os tópicos do Jornal da Noite da Rádio Moçambique. Hoje, último dia da visita oficial a Portugal do Presidente da República, Daniel Chapo. João Brito Langa está na edição e apresentação com a sonorização de Mamudo Omar. Boa escuta. O Presidente da República, Daniel Chapo, assegurou hoje que estão em ritmo avançado as negociações com Portugal para a efetivação do financiamento de 500 milhões de dólares por parte daquele país europeu às empresas portuguesas que operam em Moçambique. O chefe do Estado moçambicano fez estas declarações durante o balanço da visita oficial de 4 dias a Portugal. Detalhes com Vitor Rufino.
1: O Presidente da República reitera que estão em ritmo avançado as negociações com Portugal para a efetivação do financiamento de 500 milhões de dólares por parte daquele país europeu às empresas portuguesas que operam em Moçambique. Daniel Chapo, que falava no balanço da visita oficial de 3 dias a Portugal, disse que equipas técnicas dos dois países finalizam os pormenores para o arranque do programa de financiamento.
2: As nossas equipas técnicas do lado do Governo da República de Moçambique e do lado de Portugal estão a trabalhar neste momento. Estamos avançados e sem sobressaltos para que a qualquer altura a linha esteja disponível. Nós, como Moçambique, já enviamos projetos concretos para Portugal. Os projetos foram recebidos, estão neste momento de análise, para que a qualquer altura a linha seja disponibilizada. E com a disponibilidade da linha, as empresas portuguesas que atuam em Moçambique possam começar a trabalhar. Nós conversamos durante o almoço acerca desse aspecto, que achamos que é um aspecto extremamente importante.
1: Em relação ao diferendo com a petrolífera portuguesa Galp, o chefe do Estado voltou a assegurar que o Executivo continua aberto ao diálogo.
2: Nós, como Estado moçambicano, temos que respeitar esta decisão e aguardar para que realmente esta decisão possa ser tomada e, em função disso, possamos seguir em frente. Mas Moçambique é um país que prima pelo diálogo em qualquer conflito, por isso, neste momento, estamos a promover o diálogo nacional, inclusive em Moçambique, para estabilidade política, económica e social. Por isso, nós continuamos abertos, havendo fundamentos que possam convencer o governo moçambicano que não há razões para este referendo. Achamos que é possível, sim senhora, continuarmos a dialogar enquanto corre este processo e a Galp tem direito, sim senhora, de fazer correr ao nível do tribunal arbitral.
1: Daniel Chapo reconheceu o papel preponderante de Portugal na ajuda às vítimas das inundações de janeiro deste ano em Moçambique.
2: Agradecer o governo português por todo o apoio que houve durante o período de cheias e inundações, portanto, de janeiro a março deste ano de 2026, numa altura em que Portugal também estava a ser assolada também por cheias e inundações.
1: O Presidente da República disse ainda que a visita oficial a Portugal foi de alto valor estratégico e contribuiu para estreitar os laços de amizade, cooperação e solidariedade entre os dois países.
0: Ainda hoje, o Presidente da República reuniu-se com a comunidade moçambicana residente em Portugal. De novo, o contacto com Vitor Rufino.
1: O Presidente da República diz que grande parte dos moçambicanos que trabalham nas minas e farmas da África do Sul encontram-se em segurança. Segundo explicou Daniel Chapo, atualmente os alvos dos grupos anti-imigrantes são os estrangeiros indocumentados, diferente dos farmeiros e mineiros legais naquele país. Daniel Chapo falava esta sexta-feira no encontro com a comunidade moçambicana em Portugal.
3: Há um dado importante que muita gente não está a perceber, que eu gostaria também de esclarecer. Nestes que estão a vir, não há nenhum que trabalha numa farma ou que trabalha numa mina. Todos os mineiros e todos os farmeiros estão na África do Sul. E a razão é muito simples. É que eles dizem que estão a expulsar os ilegais. E estes nossos irmãos mineiros geralmente vivem em acampamentos no espaço da mina e os que estão nas farmas também estão dentro das farmas. E as farmas ficam muito longe da cidade. Por isso estão seguros e estão ainda a trabalhar lá na África do Sul. Mas os que estão a vir são basicamente aqueles que competem com os sul-africanos no comércio e outras atividades nas periferias da cidade.
1: O chefe de Estado garantiu na ocasião à comunidade moçambicana em Portugal que o governo vai trabalhar para a simplificação dos procedimentos de trasladação de corpos dos cidadãos nacionais da diáspora para Moçambique.
3: A questão da trasladação de urnas funerárias para Moçambique em caso de um infortúnio é um assunto que também estamos a trabalhar para ver como é que nós podemos melhorar esses aspectos. E encontrarmos, estávamos a falar ontem com a senhora embaixadora, uma seguradora que possa encontrar mecanismos de como trabalharmos com este aspecto concreto.
1: Presidente da República, Daniel Chapo, no encontro mantido esta sexta-feira com a comunidade moçambicana em Lisboa.
0: Presidente da República, Daniel Chapo, terminou hoje a visita oficial de 4 dias a Portugal e considera que a mesma contribuiu para estreitar os laços de amizade, cooperação e solidariedade entre os dois países. A cooperação entre Moçambique e a Bielorrússia poderá conhecer uma nova dinâmica com destaque para os setores da agricultura, economia, defesa, saúde e diplomacia. Detalhes com Adelto Magalha.
4: O compromisso foi assumido esta sexta-feira em Maputo durante as conversações entre o ministro da Agricultura, Ambiente e Pescas, Roberto Albino, e o ministro dos Negócios Estrangeiros da Bielorrússia, Maxim Reznikov, que efetuou uma visita oficial de trabalho ao país. Os dois governantes passaram em revista o estágio da cooperação bilateral e definiram medidas para acelerar a implementação de projetos de interesse comum com enfoque na mecanização agrícola.
5: Nós estivemos em Belarus justamente há 1 ano atrás e começamos a negociar cooperação na área da agricultura e Sua Excelência, o Ministro dos Estrangeiros, chegou com uma solução prática de como devemos concretizar esta cooperação, sobretudo na área da mecanização agrária.
4: Durante o encontro, as partes acordaram em acelerar a realização da 4ª Comissão Mista, Moçambique e Bielorrússia, preparar uma reunião trilateral envolvendo o Zimbábue e aprofundar a cooperação nos domínios econômico, diplomático, da defesa e segurança. Ficou igualmente estabelecido que equipas técnicas dos dois países irão trabalhar na estruturação de financiamento para os projetos de mecanização agrícola através do Banco de Desenvolvimento da Bielorrússia. Por sua vez, o ministro dos Negócios Estrangeiros da Bielorrússia, Maxim Reznikov, reafirmou a disponibilidade do seu país para participar no programa de mecanização agrícola de Moçambique e alargar a cooperação a outras áreas estratégicas.
6: A parte bielorrussa, com a sua técnica, experiência e competências, está disposta a participar no programa de mecanização do setor agrícola de Moçambique, que vai ajudar para garantir a segurança alimentar do seu país e expandir a cooperação bilateral em outras áreas.
4: Além da agricultura, a Bielorrússia manifestou interesse em reforçar a cooperação nos setores de saúde, comércio, formação de quadros e investimentos, tendo igualmente defendido a conclusão de novos instrumentos jurídicos para facilitar as relações entre os dois países, incluindo um acordo de isenção de vistos para titulares de passaportes diplomáticos e de serviço.
0: Está no ar o Jornal da Noite da Rádio Moçambique. Na província de Sofala, agudiza-se o conflito homem-fauna-bravia com os animais selvagens a não darem sossego à população de 10 comunidades do distrito de Ikaya. Leiton Sifa.
7: Os animais selvagens continuam a não dar sossego à população de 10 comunidades do distrito. Quase diariamente há relatos de ataques de pessoas, destruição de campos agrícolas e celeiros por elefantes, búfalos e hipopótamos. A situação é mais crítica nos povoados de Ntopa, Chatala, Johnny Mabun, Xuinda, Xixone, Candeia e Mangan. Os residentes destas comunidades falam de um ambiente de pânico e fome devido à destruição de machambas com culturas diversas.
8: Quando a gente climar aí, depois o hipopótamo vira comer, maçarou. O problema de hipopótamo. A gente climar, depois ele vira comer, de provocar fome só.
9: Hipopótamos
7: estão a destruir todas as culturas em campo. e não sabemos de onde vem. Alguns dizem que eu provém do rio. E este ano vamos ter muita fome, porque toda a produção foi destruída. O diretor do Serviço Distrital de Atividades Económicas de Caia, Domingos de Alfândega, disse que o governo está a treinar as comunidades e a distribuir foguetes para o afugentamento dos animais.
9: Na zona do interior, as pessoas estão a sofrer por causa do conflito, como eu falo para mim. Temos lá elefantes que estão a criar problemas sérios. Para além dos elefantes, temos búfalos, crocodilos e hipopótamos também. Com medidas de resposta, temos estado a trabalhar em coordenação com a Direção Provincial de Desenvolvimento Territorial e Ambiente, assim como o Parque Nacional de Gorongosa. Adquirimos foguetes. Também usam batuques, latas, para ver se o animal foge daquela zona. Este assunto de elefante acontece todos os dias. Assim que estou a falar, recebi informações que os elefantes estão em Topa. Recebi informações que os elefantes estão em Xandala.
7: Diretor do Serviço Distrital de Atividades Económicas de Caia, Domingos Alfândega, e o recrudescimento do conflito Homem-Fauna Bravia. Layton Sifa, em Caia.
0: A província de Cabo Delgado continua a registrar a mais elevada taxa de analfabetismo do país, com 61%, mais do dobro da média nacional, estimada em 39%. Florinda Fernando.
10: A situação é mais preocupante nas mulheres, onde 7 em cada 10 não sabem ler nem escrever. Segundo o governador de Cabo Delgado, as dificuldades de acesso ao ensino primário estão entre as principais causas da elevada taxa do analfabetismo nesta província. Valéria Tawabo falava esta sexta-feira na abertura da terceira reunião provincial do movimento de advocacia, sensibilização e mobilização de recursos para a alfabetização, MASMA, que decorre em Pemba.
11: A província de Cabo Delgado tem cerca de 2 milhões e 900 habitantes, sendo 52,4% da população não teve acesso ao nível de escolaridade primário ou alfabetização e, por isso, não sabe ler, escrever e fazer contas. A integração dos indivíduos na vida social, econômica e política do país depende da educação. Daí que a erradicação do analfabetismo continua a ser, para o governo, uma das principais prioridades.
10: O encontro, que reúne diversos intervenientes, visa analisar os desafios da alfabetização e definir estratégias de combate ao analfabetismo na província.
11: Com esta reunião, pretendemos fortalecer o compromisso dos diferentes atores da sociedade a todos os níveis para implementarmos de forma coordenada as várias iniciativas que promovam a alfabetização, a proteção social de mulheres, crianças, jovens e idosos.
10: Vale Getauabo, governador da província de Cabo Delgado, Florinda Fernando, em Pemba.
0: Produtores do distrito de Mandacasa, em Gaza, estão empenhados no relançamento da produção agrícola depois das cheias e inundações que afetaram a região em janeiro e março deste ano. Rochino Botella, na cidade de Xai-Xai.
12: O empenho de produtores locais está sendo galvanizado pelo governo e parceiros, que disponibilizaram 77 toneladas de semente diversa, com destaque para o milho, feijão vulgar e hortícolas. O diretor do Serviço Distrital das Atividades Económicas, Mandacasa, diz que, além da semente, o distrito recebeu igualmente diversos equipamentos agrícolas, nomeadamente regadores, pulverizadores, enxadas, bem como adubos e pesticidas. E o Rico Mato diz que as colheitas da época fresca, sobretudo de hortícolas, já iniciaram abastecendo, além dos mercados de Mandacasa, os distritos circunvizinhos de Xibuto, Xongueni e Xai-Xai.
13: O distrito está a se recuperar das inundações. Os produtores já estão a trabalhar normalmente nas suas machambas. Temos algumas situações de áreas que ainda estão inundadas. O distrito recebeu tantos apoios e insumos agrícolas para podermos alocar nos nossos produtores e Graças a isso, conseguimos ver que efetivamente os nossos produtores estão a se recuperar. Então, de uma forma geral, nós temos a dizer que o nosso distrito está a se posicionar muito bem nessa questão de recuperação, porque já é possível até nos mercados vermos os produtos que antes não era possível apanharmos. Estamos a falar de couve, estamos a falar de alface. Era difícil você entrar no mercado e apanhar esses produtos, porque justamente saíamos daquelas

0: da Frelim e chefe adjunto da Brigada Central de Assistência a esta província, Danilo Teixeira, desafia os gestores das autarquias a melhorar as condições de vida dos municípios. Adriano Bicão.
1: Segundo Danilo Teixeira, isto passa pelo cumprimento integral dos manifestos apresentados ao quadro da realização das últimas eleições municipais. Aquele quadro sênior da Frelimo lançou o desafio esta sexta-feira aqui na autarquia de Nhamayabe, distrito de Mutarara, na abertura da 5ª reunião ao balanço das autarquias de Tete.
2: Devemos saber servir e bem, servir aquele que é o nosso ponto de partida, que é o povo moçambicano. O que nós prometemos temos que cumprir dentro do prazo do nosso manifesto eleitoral. Importa recordar que o balanço do primeiro semestre de 2026, que hoje realizamos, completa a primeira metade do presente mandato da nossa governação, portanto, das autarquias. Como sabeis, em 2028 vamos ter um novo ciclo, estamos há cerca de 2 anos e meio e temos que, portanto, por força disso, fazer uma avaliação muito genuína.
1: Na ocasião, o primeiro-secretário da Frelimo em Tete, Cláudio Roda, disse que para o sucesso dos gestores dos conselhos municipais há necessidade de uma boa harmonia entre os gestores municipais e os munícipes.
3: Os munícipes desempenham um papel essencial na promoção do desenvolvimento local e na melhoria de qualidade de vida da população. Como um nível de governação mais próximo dos cidadãos, os munícipes são responsáveis pela apresentação de diversos serviços públicos, para a gestão de infraestruturas urbanas, pela promoção de higiene e saneamento, pelo ordenamento territorial e pela criação de condições para o desenvolvimento econômico e social.
1: Nesta 5ª reunião, balanço das autarquias de Tete, estão presentes os 5 presidentes dos conselhos municipais e seus vereadores, administradores dos distritos com autarquias, primeiros secretários dos 5 distritos com municípios, entre outros convidados. A partir do município de Nhamayabe, distrito de Mutarara, Adriano Bikwan.
0: E o município de Chimoio, em Manica, passa a contar desde esta sexta-feira com mais 100 contentores de lixo com vista a melhorar a capacidade de depósito de resíduos sólidos de indicação.
4: Falando no âmbito das celebrações dos 57 anos da urbe, o edil de Chimoio, João Ferreira, disse que os contentores, ora entregues, vão permitir que os munícipes possam depositar os resíduos sólidos em locais apropriados, garantindo que a cidade continue limpa.
5: Bom, vai significar muito, porque até aqui as pessoas em alguns sítios estavam a meter lixo no chão, e os contentores, os que nós temos, alguns estão um pouco danificados, portanto carecem ainda de reparação. Portanto, alguns desses antigos vão ser postos em reparação e depois vão ser postos outra vez em trabalho. Não podemos desprezar o que é velho, temos que garantir que cuidamos daquilo que nós temos. Portanto, vai representar muito, vai representar nós termos uma cidade cada vez mais desenvolvida, cada vez mais limpa e cumprirmos cada vez mais aquilo que é o nosso lema, que é dar uma melhor qualidade de vida a todos os nossos munícipes.
4: João Ferreira disse ainda que os 100 contentores vão ser distribuídos em 80 pontos diferentes da cidade, incluindo mercados.
5: De 100 contentores de lixo, 100 contentores novos, junto com os nossos 40 que nós tínhamos, portanto, temos 140 contentores. Temos cerca de 80 pontos de lixo, portanto, vamos ter contentores e contentores também que vão ficar suplentes. E caso apareça mais um novo sítio, portanto, iremos pôr contentores. Tem um ou outro mercado que vai ter uma coisa mista, vai ter contentores e ao mesmo tempo vamos buscar o lixo com pá carregadoras, tendo em conta a grande quantidade de lixo que é produzido num ou outro mercado, nomeadamente posso indicar um, é o mercado 38, o mercado Francisco Manhanga, pelo grande tamanho e pela complexidade do tipo de lixo que lá tem.
4: Para além da entrega dos contentores, o presidente do município de Chimoio inaugurou várias infraestruturas, incluindo vias de acesso recentemente reabilitadas. A partir de Chimoio, Dini Kassam.
0: São 19h50, espaço para notícias internacionais, na voz de Hermínia Francisco.
6: Muito boa noite. 2 militares sul-africanos morreram hoje após caírem num poço de uma mina abandonada a oeste de Joanesburgo. O acidente ocorreu durante uma operação de perseguição a alegados mineiros ilegais. Segundo as Forças Armadas da África do Sul, o contingente militar detectou um grupo a sair de uma mina desativada e durante a perseguição as duas vítimas mortais acabaram por cair no poço. Equipas de emergência especializadas foram mobilizadas para o local e já resgataram os corpos dos militares.

0: militares. Os Estados Unidos da América intensificaram esta sexta-feira a campanha aérea contra o Irão, atingindo pontes e um porto estratégico iraniano, numa escalada que visa pressionar Teherã a aliviar o bloqueio ao Estreito de Hormuz. A imprensa iraniana avançou que 8 pessoas foram mortas e outras 20 ficaram feridas em ataques norte-americanos contra infraestruturas no sul e oeste do país. Em resposta, o Irã lançou mísseis contra países aliados dos Estados Unidos na região, incluindo o Qatar, um dos mediadores nas negociações de paz. Os preços do petróleo mantêm-se relativamente estáveis, apesar da situação, com o barril de petróleo a rondar os 80 dólares. O presidente dos Estados Unidos acusa a China de ter interferido nas eleições presidenciais de 2020. Num discurso à nação, Donald Trump apontou o dedo acusador a Pequim, sem apresentar provas, afirmando que houve uma tentativa de impedir a sua reeleição em 2020, que acabou por ser ganha pelo democrata Joe Biden. Pequim já reagiu pedindo a Donald Trump para deixar de fazer acusações infundadas. O presidente norte-americano alegou igualmente que os governos venezuelanos de Hugo Chávez e Nicolás Maduro tentaram manipular os resultados eleitorais do país entre 2004 e 2020. São Tomé e Príncipe vive hoje o último dia de campanha eleitoral para as presidenciais marcadas para domingo, com o sábado reservado como dia de reflexão. As atenções viram-se para os comícios finais de Nito de Abreu, apoiado pela Ação Democrática Independente, e Carlos Vila Nova, que tenta a reeleição com o apoio do Movimento de Libertação de São Tomé e Príncipe. Todas as missões de observação eleitoral já se encontram no terreno, com destaque para a União Europeia, União Africana e Comunidade dos Países de Língua Portuguesa. João de Brito.
1: Obrigado, Hermínia. Prossegue no país a segunda fase do Diálogo Nacional, inclusive alguns participantes do diálogo no distrito de Xinde, província da Zambésia, divergem quanto à Constituição da República, alegando que atribuiu vários poderes ao Presidente da República, Sérgio Mamuto.
2: As opiniões foram apresentadas esta quinta-feira na sede do distrito de Xinde, sul da Zambésia. Emílio Mussagi e Santos Mutina defendem reforma constitucional.
3: Com esta reforma moderada, algumas irresponsabilidades podem superar as nossas causas de conflito. Porque este diálogo aparece num momento em que qualquer coisa provocou. Se alguma coisa provocou até que haja este diálogo, então este diálogo deve ser levado com os moçambicanos, com toda a responsabilidade que é para não continuarmos com os mesmos problemas, porque nós fomos ver que hoje erramos. Então, tem-se dito que o erro de hoje é a lição para amanhã.
4: Há uma necessidade. Não pode ser o Presidente da República, por exemplo, a nomear um magistrado, um que vai trabalhar com a lei. Mas ele é político, é presidente do país, também é presidente do partido. Automaticamente, a pessoa que ele nomeia tem que ajoelhar e acreditar tudo que for dito pelo presidente, porque foi ele que nomeou.
2: Lionel Augusto e Didier das Neves, outros participantes da audição pública, rebatem as anteriores opiniões.
5: Se nós formos a reparar como o presidente da República está, se formos a reparar os Estados Unidos da América, são as mesmas funções que o Presidente da República também tem, como guardião da Constituição da República, como chefe de governo e como chefe, comandante em chefe. De tal maneira como nós reparamos para o nosso Presidente da República. Não vejo motivo nenhum de hoje estamos aqui a dizer que temos que usar reformas profundas. Para mim, eu admito, porque quando o Presidente da República vai tratar assuntos que têm a ver com o governo, vai como chefe do governo. E se vai para tratar assunto como do partido no qual ele está lá como militante, vai tratar assuntos como um político. Não vejo motivo nenhum de hoje usarmos ou queremos reforma profunda para um país como o nosso, que ainda precisa de se encontrar, né? E darmos a mudar muito de leis, também às vezes pode não ajudar muito. Temos agora a questão de secretários de Estado na província para gastar dinheiro ao país. É por causa de que tentarmos mudarmos leis.
2: Alguns participantes da audição pública no âmbito do Diálogo Nacional Inclusivo no distrito de Xindi, no sul da Zambésia. De Climane, Sérgio Mamudo.
1: Em Lixinga, província do Niassa, os participantes no Diálogo Nacional Inclusivo defendem a modernização paulatina do Sistema Administrativo Nacional. Merci João.
6: Lixinga foi a escala da comissão técnica que trabalha nesta província e, dentre diversas temáticas, os auditados destacaram a necessidade da introdução de reformas no sistema fiscal nacional, de modo que os diversos atores económicos tenham a acessibilidade de empreender os seus negócios. A outra ação contemplada na audição pelos presentes é relativa ao ajuste da lei eleitoral, que, segundo estas, precisa de reformas na sua atuação para que seja mais imparcial e credível por parte dos diversos partidos existentes no país. A adoção de medidas que defendem a industrialização através da exploração de recursos naturais foi igualmente a fundamentação dos cidadãos que participaram da audição pública em Lixinga e votaram nas reformas moderadas.
7: Mudanças moderadas ajudam a escolher aquilo que não nos ajuda e seguirmos aquilo que vai contribuir para o progresso e o desenvolvimento do nosso país.
8: Nem tudo está mal no nosso país. Algumas coisas estão boas, mas precisam mudar. Por exemplo, os nossos recursos naturais, fazendo com que nos ensinem como é que devemos melhorar para que o processamento seja feito cá no nosso país, seria uma coisa extraordinária.
6: A Comissão Técnica para a Materialização do Diálogo Nacional Inclusivo disse em Lixinga que as opiniões dos auditados serão de relevo na proposta de lei a ser submetida à Assembleia da República para aprovação e introdução de reformas no país.
9: A vossa escolha espelha a todos aqueles que não estão aqui presentes. Esse documento vai ser levado à liderança e também vai ser submetido até o final do ano à Assembleia da República como proposta de lei. Por isso, é muito importante votar. Os cenários são esses que irão influenciar as reformas no nosso país.
6: Cumprido o distrito de Lixinga, a Comissão Técnica para a Materialização do Diálogo Nacional Inclusivo, que trabalha no Niassa, segue em direção ao distrito de Lago. Mércio João, a partir de Lixinga.
1: Jornal da Noite, na sua ponta final, na vizinha Tanzânia, a Ordem dos Advogados e o Centro dos Direitos Legais e Humanos apresentaram uma ação constitucional de contestação à proibição por parte do governo de reuniões públicas de partidos políticos. Monteiro Bonifácio.
10: A ação contesta especificamente a diretriz emitida pelo Ministro dos Assuntos Internos, Petrobas Katambi, que proíbe comícios políticos e instruiu a polícia a não conceder autorizações para reuniões públicas. A autoria da ação de contestação é também de Wilbrod Sla, um veterano político que já ocupou os cargos de vice-presidente, secretário-geral e deputado da Assembleia da República pelo maior partido da oposição da Tanzânia, o Chadema. Os autores argumentam que a suspensão por tempo indeterminado de reuniões públicas de partidos políticos viola os direitos constitucionais de liberdade de expressão e de reunião, revertendo avanços democráticos anteriores. A ordem da suspensão de comícios por parte dos partidos políticos da Tanzânia foi emitida nos meados de junho findo, com fundamento de fazer parte de medidas que visam combater ameaças à desordem pública e manifestações ilegais.
1: Fechamos com a previsão do tempo para amanhã. A cidade de Tete poderá registrar 30 graus centígrados de temperatura máxima, seguida por Maputo, Quelimane, Beira e Pemba com 28 graus, Xai-Xai, Inhambane e Nampula 27, Vilão Cru 26, Chimoio 24 e por fim Lixinga com 21 graus centígrados. E este é o ponto final do Jornal da Noite da Rádio Moçambique. João de Brito Lange editou e apresentou com sonorização de Mamadou Mar. Boa noite e bom fim de semana.

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0: 25 equipas de Mantim Banoniense estão a disputar o campeonato local de futebol recreativo qualificativo ao provincial da modalidade a acontecer em dezembro próximo no distrito de Quamba. Nuniaça está agendado para o próximo fim de semana a realização da fase provincial de basquetebol envolvendo 8 equipas das cidades de Lixinga e Quamba. A seleção escolar de basquetebol do Nuniaça intensifica treinos com vista a uma boa prestação no Nacional de Jogos Desportivos Escolares a ter lugar em Inhambane. Assuntos a não perder neste Jogadas do Fim de Semana, produzido e apresentado por Sampaio Vitor e Adolfo Sadik na sonorização. Fique conosco. Jogadas do fim de semana no seu receptor. Atletas e técnicos que compõem a delegação dos Jogos Desportivos Escolares rumo à fase nacional não poupam esforços nos preparativos para a maior festa dos Jogos Desportivos Escolares a ter lugar em agosto próximo na terra de Boa Gente, Inhambane, segundo as declarações do chefe do Departamento de Assuntos Transversais na Direção Provincial de Educação, Nuniaça, Felizardo Buanamusa.
1: Os atletas estão de boa saúde, não temos situações clínicas dignas de realce. Se bem que quando começou a preparação dos meninos, quando iniciaram os treinos, alguns queixaram-se de dores musculares, de acordo com a informação recebida pelo corpo clínico que está a cuidar dos atletas. Mas isso foi o mal que aconteceu durante a primeira semana de preparação. E estamos já na segunda, essas mazelas, né? Acredito que tenham passado, porque não tivemos mais alguém que nos tenha reportado acerca da situação que estava a acontecer. Relativamente à nossa organização, os atletas que vieram de outros distritos foram acolhidos no lar de Zina Michel e o lar de Sinja. Quero dizer, as meninas estão hospedadas no lar de Zina Michel e os rapazes no lar de Sinja, pelo que está situado ali na escola Paulo Sobral. Cancomba, no capítulo alimentar também, não temos queixas, tivemos alguns apoios dignos de realçar, os quais nós devemos e podemos agradecer. Quanto ao equipamento, este vai sendo adquirido a pouco e pouco, à medida dos apoios também que temos vindo a receber. Gostaríamos de ter mais, de maneira a preparação ser aquela que nós pretendemos e consigamos ter os resultados que pretendemos, também tendo a conta a preparação e a disponibilização das condições a todos os níveis.
0: E quantas modalidades é que a província far-se-á representar no Nacional dos Jogos Desportivos Escolares?
1: A província de Nuniaça far-se-á representar no Festival Nacional dos Jogos Desportivos Escolares em Inhambane 2026 com 8 modalidades, nomeadamente handebol, basquetebol, atletismo, voleibol, jogos tradicionais, ginástica com corda, xadrez e futebol. São essas as modalidades.
0: Exato. Em relação àquilo que é a vossa expectativa?
1: Relativamente ao que se pode esperar. Nós sabemos que os jogos escolares é uma montra em que os interessados encontram os talentos de maneiras a potenciar a alta competição. Esperamos de uma província de Nuniaça que vai preparar atletas para mostrarem aquilo que melhor sabem fazer em termos desportivos nas modalidades em que eu referi. Esperamos também que os nossos atletas consigam criar sinergias com atletas de outras províncias, consigam ter a amizade. E como é nosso apanhagem, nós pretendemos consolidar a unidade nacional. Não falo tanto dos resultados, porque estes têm tido em conta várias situações, nomeadamente a preparação, a entrega dos atletas em campo, o ambiente em que se encontram. Se nós conseguirmos superar isso que eu considero, entre aspas, adversidades, podemos nos posicionar melhor que no festival havido em Nampula em 2020, em que nos posicionamos na última posição. Mas os aspectos principais que nos levam ao festival são os que referi anteriormente.
0: Muito bem. Queira comentar sobre algo que aqui não fizemos referência?
1: O que não se fez referência é a quantidade de atletas que nós vamos levar ao festival, que é de 130, metade dos quais são meninas. Temos também os nossos treinadores, o pessoal de apoio que vai ajudar nesta empreitada, de maneira que a Niassa se passe a representar de forma condigna. E por fim, agradecer ao governo da província de Niassa pelos esforços que têm enviado, sem medir maneiras, a que a prestação de Niassa seja a melhor possível nesta edição.
0: Felizardo Banamunsa, chefe do Departamento de Assuntos Transversais na Direção Provincial de Educação no Niassa, e o ponto de situação dos preparativos dos Jogos Desportivos Escolares à fase nacional. Escuta as jogadas do fim de semana. A seleção de basquetebol no Niassa intensifica treinos com vista a uma boa prestação no Nacional dos Jogos Desportivos Escolares a ter lugar em Inhambane. Judith Kawawa.
2: A seleção escolar de basquetebol do Niassa intensifica treinos com vista a uma boa prestação no Nacional de Jogos Desportivos Escolares a ter lugar em Inhambane. Neste momento, decorrem treinos bidiários com o objetivo de aprimorar os aspectos táticos e técnicos sobre esta modalidade. Numa primeira fase, a seleção conta com 35 atletas, dos quais serão selecionados brevemente 20 atletas, desde o sexo masculino e igual número em femininos. Falando aos nossos microfones, o treinador da seleção escolar de basquetebol, Abdul João, mostrou-se satisfeito com o desempenho dos atletas.
3: A preparação vai bem. Estão aqui presentes os atletas respectivos para a seleção. As expectativas são maiores, os atletas estão empolgados, estão a treinar conforme a dedicação e acredito que desta vez vamos ter sucesso. Dentro desta semana teremos a seleção de 20 atletas. Dedicação e persistência nos treinos, menos brincadeira e muita motivação.
2: Os atletas prometem uma representação condigna da província em Inhambane.
4: Valdemir, vai muito bem com a dedicação dos treinadores e nossa. Acreditamos que vai dar certo. Muita força, dedicação e acreditar na vitória.
5: Precisamos ter um bom comportamento para que sejamos selecionados.
2: Imagem sonora dos preparativos da seleção escolar de basquetebol do Niassa ao Nacional de Jogos Escolares Inhambane 2026.
0: Arranca este fim de semana o Campeonato do Desporto Recreativo na cidade e distrito de Lixinga, no Niassa. Abdul Zacarias.
6: Estamos em estúdio. Vamos espelhar um pouco no que concerne ao desporto ao nível da cidade e distrito de Lixinga. Estamos com o presidente da Associação do Desporto Recreativo ao nível da cidade. Qual o ponto de situação do Campeonato Recreativo ao nível da cidade e distrito de Lixinga? Primeiro, qual o nome?
7: O meu nome é Rodolfo Damião, sou o presidente da Associação do Desporto Recreativo do Distrito e Cidade de Xinga. E quanto à questão, dizer que neste momento estamos preparados para o arranque do recreativo ao nível do nosso distrito.
6: Já está tudo acautelado. Desde já, quantas equipas vão participar nesta fase?
7: Olha, tudo está acautelado. Quantas equipas que vai participar? Neste momento, nós temos 17 equipas. De salientar que o campeonato recreativo demorou este ano, porque tivemos um impacto negativo do falecimento do nosso presidente, não é, anterior, o Mr. Jifa. E então, acabou culminando uma demora deste recreativo. E nós, quando aparecemos, quando tomamos posse, aliás, até acabamos tomando posse ainda nesta manhã, mas depois da nossa eleição, nós não paramos à espera de posse, tínhamos que trabalhar, tínhamos que avançar, E neste momento o recreativo arranca neste fim de semana, neste caso amanhã. E neste momento temos 17 equipas, mas não limitamos a questão das inscrições, como já demoramos com o arranque e as outras equipas vão se inscrever.
6: São 17 equipas só da cidade de Lixinga ou ao nível do distrito?
7: É verdade, nós velamos o distrito, não velamos só a cidade. As equipas no seu todo são as equipas dos postos administrativos, e não simplesmente da cidade. Então nós temos algumas equipas do posto de Lusanhando, posto de Sanjala, Mitava, como aldeia também temos algumas equipas, e Miponda.
6: O que é que nós devemos esperar deste campeonato?
7: Olha, deste campeonato, dizer que o campeonato recreativo a nível do nosso distrito de Lixinga paralisava há 4 anos, só existiu em 2022, de lá para cá paralisávamos, mas o que nós temos como objetivo mesmo é correr contratempo, tentar sensibilizar a juventude para acreditar, porque já parava ao nível do distrito e cidade de Lixinga, simplesmente jogava as taças e essa questão do recreativo parava, então a nossa eleição é tentar motivar a juventude, motivar as equipas para voltarmos no passado para arrancar com o recreativo. E esta é que é a nossa missão nesta tomada de posse.
6: Falamos de 17 equipas. São 17 compostas por equipas femininas ou só em masculino?
7: Neste momento, vamos arrancar com o masculino, simplesmente. Mas a próxima semana, a partir da terça-feira, nós já vamos abrir a filiação das equipas femininas, porque é mais importante e termos as meninas também na nossa província, porque a nossa província joga-se muito, em particular no nosso distrito. Então, a partir da próxima semana, já conversamos com os próprios responsáveis das equipas para que a próxima semana arranquemos com as inscrições das equipas femininas, enquanto que o campeonato masculino está a decorrer, e depois daí vamos arrancar com o campeonato feminino.
6: A cidade de Lixinga já dispõe de recintos desportivos onde vão acolher estes jogos?
7: Sim. A cidade de Lixinga, assim como o distrito, já temos algumas infraestruturas. Pode não ser adequadas como deve ser, mas para o arranque do campeonato estamos preparados para começarmos.
6: Já que arranca amanhã o campeonato recreativo ao nível da cidade de Lixinga, qual é o apelo que gostaria de realizar?
7: O apelo que nós gostaríamos de deixar aqui para todos que estão a nos escutar neste momento é de apoio. Nos apoie para que este objetivo seja eficaz. E outro apelo é que apelar a todos os amantes do desporto, que o futebol é uma festa, futebol é diversão, e nós queremos pedir a todos para evitarmos a confusão nos campos, evitarmos agressões dos árbitros. Então apelamos para que tenhamos união, e porque para esse campeonato ter pernas para andar, precisamos de todos nós, precisamos da união das equipas, dos adeptos e dos amantes em geral. Então, vamos abraçar a causa e evitamos agressões nos campos.
0: Escuta as jogadas do fim de semana. 25 equipas de Mandimba no Niassa estão a disputar o Campeonato Local de Futebol Recreativo Qualificativo ao Provincial da Modalidade, a acontecer em dezembro próximo no distrito de Quamba, segundo a reportagem do Mércio João.
8: Das 25 coletividades em ação desportiva, 10 são do raio municipal e 15 do posto administrativo de Mitande. A competição disputa-se de forma repartida nesta fase e as primeiras 3 melhores classificadas de cada região serão agrupadas em setembro próximo para uma fase final. Mandimba anseia este ano levar ao Provincial de Futebol Recreativo equipas com qualidade superior e capazes de conquistar o título. Disso rematou o Diniz Patrício, presidente da associação local desta modalidade.
9: Nos dias 11 e 12 arrancamos com o campeonato recreativo, que teve uma ligeira diminuição do número de equipas, por conta de dois fatores. Um, a questão do aumento do valor de filiação, o que consequentemente irá também melhorar aquilo que é a qualidade de premiação. Dois, a questão de termos tido um ano muito corrido desportivamente no distrito de Mandimba, o que também cansou um pouco as equipas na perspectiva de mais uma equipa, né? Então isso pode ser um dos fatores que alencou para a diminuição do número de equipas.
8: Se no masculino a disputa encontra-se acelerada, no feminino continua a esperar-se o término do período estabelecido para a filiação de equipas interessadas.
9: Temos até então 6 equipas comprovadas a participar no campeonato, mas porque dissemos que as inscrições iniciaram, temos aqui uma expectativa de pelo menos termos mais 2 que comprometam, o que podemos chegar ao número de 8. Isso será um dado muito importante, porque há de perceber que no ano passado, por exemplo, ficamos a correr com 5 equipas, o que nos trazia que uma ficar de fora. Né?
8: Diniz Patrício, presidente da Associação de Futebol em Mandimba, no Niassa, e o ponto de situação da realização desportiva naquela região da província.
0: No Niassa está agendada para o próximo fim de semana a realização da fase provincial do basquetebol envolvendo 8 equipas das cidades de Lixinga e Coamba. Judite Kawawa.
2: Pretende-se com o certame apurar uma equipa que vai representar a província do Niassa no Regional de Basquetebol, marcado para agosto próximo em Nampula. O vice-presidente da Associação Provincial de Basquetebol no Niassa, Barçabá Xavier, disse que todas as condições estão criadas para a realização da prova e apela às equipas para que seja uma fase provincial muito competitiva, de modo a apurar-se uma equipa com suporte.
10: Até então, estamos na fase preparatória. Em termos de comunicado, já lançamos o projeto aos parceiros estratégicos, assim como para os parceiros no geral. Já lançamos os comunicados aos clubes existentes, que estes poderão medir suas forças para ver qual dos clubes será melhor para a pool de apuramento, para a fase já nacional. A mensagem que eu deixo é mais para os clubes que poderão participar na fase provincial, que estes possam nos representar na fase regional.
2: Barçabá Xavier, vice-presidente da Associação Provincial de Basquetebol no Niassa, e a preparação da província para o Campeonato Regional de Basquetebol, marcado para agosto próximo em Nampula.

Ouvinte, desta feita termina as jogadas do fim de semana, onde destacamos que 25 equipas de Matimba, no Niassa, estão a disputar o Campeonato Local de Futebol Recreativo Qualificativo ao Provincial da Modalidade, a acontecer em dezembro próximo no distrito de Quamba. No Niassa está agendada para o próximo fim de semana a realização da fase provincial do basquetebol, envolvendo 8 equipas das cidades de Lixinga e Quamba. A seleção escolar de basquetebol do Niassa intensifica treinos com vista a uma boa prestação no Nacional dos Jogos Desportivos Escolares a ter lugar em Inhambane. Assim termina os jogadas do fim de semana. Estiveram com Sampaio Vitor na produção e apresentação e Adolfo Sadiq na sonorização. Bom fim de semana.

São 20 horas e 29 minutos em Moçambique. Não ITD de sexta-feira. 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

Caminhamos com 20 horas e 37 minutos em Moçambique, noite de sexta-feira. Um bom fim de semana na nossa companhia. Conduza com prudência, evite a sinistralidade rodoviária. Ivo Maiel passa por aqui e canta para nós, Recessionista.

0: Aproveite para acertar o seu relógio, precisamente 21 horas em toda a República de Moçambique.
1: As notícias apresentadas por Vitor Rufino. Boa noite.
2: Helena Pitoro e ouvinte, boa noite. O presidente da República diz que grande parte dos moçambicanos que trabalham nas minas e farmas da África do Sul encontram-se em segurança. Segundo explicou Daniel Chapo, atualmente os alvos dos grupos anti-imigrantes são estrangeiros indocumentados, diferente dos farmeiros e mineiros legais naquele país.
3: Há um dado importante que muita gente não está a perceber, que eu gostaria também de esclarecer. Nestes que estão a vir, não há nenhum que trabalha numa farma ou que trabalha numa mina. Todos os mineiros e todos os farmeiros estão na África do Sul. E a razão é muito simples. É que eles dizem que estão a expulsar os ilegais. E estes nossos irmãos mineiros geralmente vivem em acampamentos no espaço da mina, e os que estão nas farmas também estão dentro das farmas. E as farmas ficam muito longe da cidade. Por isso estão seguros e estão ainda a trabalhar lá na África do Sul. Mas os que estão a vir são basicamente aqueles que competem com os sul-africanos no comércio e outras atividades nas periferias da cidade.
2: Daniel Chapo falava esta sexta-feira no encontro com a comunidade moçambicana em Portugal. No final da visita àquele país europeu, o chefe do Estado moçambicano reiterou que estão em ritmo avançado as negociações com Portugal para a efetivação do financiamento de US$500 milhões por parte daquele país europeu a empresas portuguesas que operam em Moçambique. Falando no balanço da sua visita oficial de 3 dias a Portugal, Daniel Chapo disse que equipas técnicas dos dois países finalizam os pormenores para o arranque do programa de financiamento. Comunidade de Desenvolvimento da África Austral extingue a missão do painel dos anciãos, criada em janeiro do ano passado, para mediar o processo do diálogo político em Moçambique. A decisão surge pelo fato de o bloco regional ter constatado que o país conseguiu ultrapassar por si só os diferendos, segundo explicou o representante permanente de Moçambique na SADC, António Machave.
4: O Comitê Ministerial do órgão viu por bem que já não faria muito sentido enviar essa missão do painel de anciãos para Moçambique numa altura em que o diálogo já prossegue e com passos significativos de progresso. A ideia de soluções africanas para problemas africanos foi elogiada pela SADC nesta reunião pelo fato de Moçambique ter encontrado soluções nacionais para os conflitos que surgiram pós-eleitorais em Moçambique.
2: A decisão foi tomada na 28ª reunião do Comitê Ministerial do Órgão sobre Política, Defesa e Cooperação em Matéria de Segurança, cuja sessão ordinária encerrou esta sexta-feira no distrito de Salima, no Malawi. Moçambique e Bielorrússia pretendem reforçar os laços de cooperação nos domínios da agricultura, economia, defesa, saúde e diplomacia. É um compromisso assumido esta sexta-feira em Maputo, durante as conversações entre o ministro da Agricultura, Ambiente e Pescas, Roberto Albino, e o ministro dos Negócios Estrangeiros da Bielorrússia, Maxim Ryzhenkov, que efetuou uma visita oficial de trabalho ao país. Os dois governantes passaram em revista o estágio da cooperação bilateral e definiram medidas para acelerar a implementação de projetos de interesse comum com enfoque na mecanização agrícola.
5: Nós estivemos em Belarus justamente há 1 ano atrás e começamos a negociar cooperação na área da agricultura. E Sua Excelência, Sr. Ministro dos Estrangeiros, chegou com uma solução prática de como devemos concretizar esta cooperação, sobretudo na área da mecanização agrária.
2: Durante o encontro, as partes acordaram em acelerar a realização da 4ª Comissão Mista Moçambique-Bielorrússia, preparar uma reunião trilateral envolvendo o Zimbábue e aprofundar a cooperação nos domínios económico, diplomático, da defesa e segurança. A província de Cabo Delgado continua a registrar a mais alta taxa de analfabetismo no país. Os pormenores da notícia com a jornalista Florinda Fernando.
6: A província de Cabo Delgado continua a registrar a mais elevada taxa do analfabetismo do país, com 61,1%, mais do dobro da média nacional, estimada em 39%. A situação é mais preocupante nas mulheres, onde 7 em cada 10 não sabem ler nem escrever. Segundo o governador de Cabo Delgado, Valéria Tawabo, as dificuldades de acesso ao ensino primário estão entre as principais causas da elevada taxa do analfabetismo nesta província.
2: No plano internacional, 20 crianças e um adulto morreram esta sexta-feira após o capotamento do autocarro em que viajavam no Uganda. Segundo a polícia citada pela African News, o grupo da escola primária King David, na capital Kampala, estava a voltar de uma excursão às cataratas de Sipi, no distrito da Kapchorwa, quando o acidente ocorreu. Fechamos com a previsão do tempo. A cidade de Tete poderá registrar este sábado 30 graus Celsius de temperatura máxima, seguida por Maputo, Quelimane, Beira e Pemba, com 28 graus, Xai-Xai, Inhambane, Pé e Nampula, 27, Vilanculo, 26, Chimoio, 24 e, por fim, Lixinga, com 21 graus Celsius de temperatura máxima. Apresentamos as notícias das 21 horas, as próximas às 22 horas.

0: continuaremos como moçambicanos a implementar reformas destinadas a melhorar o ambiente de negócios, a reduzir custos, digitalizar os serviços públicos, combater a corrupção e aumentar a eficiência das nossas instituições públicas. Prosseguiremos igualmente com determinação as reformas da administração pública, da descentralização e da governação territorial, por entendermos que um desenvolvimento verdadeiramente inclusivo exige instituições próximas dos cidadãos, íntegros, dispostas a servir e a não se servir. Continuaremos a apostar no diálogo nacional inclusivo, porque não existe desenvolvimento sustentável sem paz, nem existe paz duradoura quando o desenvolvimento não chega à vida das pessoas. Por isso, caros participantes, os termos de referência desta conferência são claros ao afirmar que este encontro deve produzir resultados concretos. Esperamos que desta conferência resulte um balanço rigoroso das transformações ocorridas entre 2000 e 2025 e produza a visão para os próximos 25 anos.
1: Presidente da República, Daniel Chapo.

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1: São neste momento 21 horas e 9 minutos em Moçambique. Estivemos em cadeia nacional a transmitir o noticiário. 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Continuação de uma ótima noite na nossa companhia. Quando forem 21 horas e 15 minutos, teremos o Jornal Regional Norte em línguas moçambicanas. Ouvinte, fique na nossa companhia.

0: 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Precisamente 21 horas e 15 minutos em Moçambique. Já a seguir vamos ficar com o Jornal Regional Norte, Niassa, Nampula, Cabo Delgado e Zambézia.
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0: São 21h54 em Moçambique, continuação de uma ótima noite de sexta-feira, 17 de julho de 2026. Está ligado à Rádio Moçambique Estúdios em Lixinga. Estivemos então a transmitir o Jornal Regional Norte em línguas moçambicanas, Niassa, Nampula, Cabo Delgado e Zambésia. E neste compasso de espera saímos então com a presença da Neyma Alfred, que canta ao lado da Grace Évora, com a música intitulada Ilusão.
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0: Às 22 horas teremos o noticiário em cadeia nacional.
1: Com quem

0: Em toda a República de Moçambique são neste preciso momento 22 horas. A sua atenção ao noticiário em cadeia nacional.
1: As notícias a esta hora apresentadas por Vítor Rufino. Boa noite.
2: Uma vez mais, boa noite, Helena Pitoro. Boa noite, ouvinte. O presidente da República diz que grande parte dos moçambicanos que trabalham nas minas e farmas da África do Sul encontram-se em segurança. Segundo explicou Daniel Chiapo, atualmente os alvos dos grupos anti-imigrantes são estrangeiros indocumentados, diferente dos farmeiros e mineiros legais naquele país.
3: Há um dado importante que muita gente não está a perceber, que eu gostaria também de esclarecer. Nestes que estão a vir, não há nenhum que trabalha numa farma ou que trabalha numa mina. Todos os mineiros e todos os farmeiros estão na África do Sul. E a razão é muito simples. É que eles dizem que estão a expulsar os ilegais. E estes nossos irmãos mineiros geralmente vivem em acampamentos no espaço da mina, e os que estão nas farmas também estão dentro das farmas. E as farmas ficam muito longe da cidade. Por isso estão seguros e estão ainda a trabalhar lá na África do Sul. Mas os que estão a vir são basicamente aqueles que competem com os sul-africanos no comércio e outras atividades nas periferias da cidade.
2: Daniel Chiapo falava esta sexta-feira no encontro com a comunidade moçambicana em Portugal. No final da visita àquele país europeu, o chefe do Estado moçambicano reiterou que estão em ritmo avançado as negociações com Portugal para a efetivação do financiamento de US$500 milhões por parte daquele país europeu a empresas portuguesas que operam em Moçambique. Falando no balanço da sua visita oficial de 3 dias a Portugal, Daniel Chiapo disse que equipas técnicas dos dois países finalizam os pormenores para o arranque do programa de financiamento. Comunidade de Desenvolvimento da África Austral extingue a missão do Painel dos Anciãos, criada em janeiro do ano passado, para mediar o processo do diálogo político em Moçambique. A decisão surge pelo fato de o Bloco Regional ter constatado que o país conseguiu ultrapassar por si só os diferendos, segundo explicou o representante permanente de Moçambique na SADC, António Machave.
4: O Comitê Ministerial do órgão viu por bem que já não faria muito sentido enviar essa missão do painel de anciãos para Moçambique numa altura em que o diálogo já prossegue e com passos significativos de progresso. A ideia de soluções africanas para problemas africanos foi elogiada pela SADC nesta reunião pelo fato de Moçambique ter encontrado soluções nacionais para os conflitos que surgiram pós-eleitorais em Moçambique.
2: A decisão foi tomada na 28ª reunião do Comitê Ministerial do órgão sobre Política, Defesa e Cooperação em Matéria de Segurança, cuja sessão ordinária encerrou esta sexta-feira no distrito de Salima, no Malawi. Moçambique e Bielorrússia pretendem reforçar os laços de cooperação nos domínios da agricultura, economia, defesa, saúde e diplomacia. É um compromisso assumido esta sexta-feira em Maputo, durante as conversações entre o ministro da Agricultura, Ambiente e Pescas, Roberto Albino, e o ministro dos Negócios Estrangeiros da Bielorrússia, Maxim Ryzhenkov, que efetuou uma visita oficial de trabalho ao país. Os dois governantes passaram em revista o estágio da cooperação bilateral e definiram medidas para acelerar a implementação de projetos de interesse comum com enfoque na mecanização agrícola.
5: Nós estivemos em Belarus justamente há um ano atrás e começamos a negociar cooperação na área da agricultura. E Sua Excelência, Sr. Ministro dos Estrangeiros, chegou com uma solução prática de como devemos concretizar esta cooperação, sobretudo na área da mecanização agrária.
2: Durante o encontro, as partes acordaram em acelerar a realização da 4ª Comissão Mista Moçambique-Bielorrússia, preparar uma reunião trilateral envolvendo o Zimbábue e aprofundar a cooperação nos domínios económico, diplomático, da defesa e segurança. A província de Cabo Delgado continua a registrar a mais alta taxa de analfabetismo no país. Os pormenores da notícia com a jornalista Florinda Fernando.
6: A província de Cabo Delgado continua a registrar a mais elevada taxa do analfabetismo do país, com 61,1%, mais do dobro da média nacional, estimada em 39%. A situação é mais preocupante nas mulheres, onde 7 em cada 10 não sabem ler nem escrever. Segundo o governador de Cabo Delgado, Valej Tawabo, as dificuldades de acesso ao ensino primário estão entre as principais causas da elevada taxa do analfabetismo nesta província.
2: No plano internacional, 20 crianças e um adulto morreram esta sexta-feira após o capotamento do autocarro em que viajavam no Uganda. Segundo a polícia citada pela African News, o grupo da escola primária King David, na capital Kampala, estava a voltar de uma excursão às cataratas de Sipi, no distrito da Kapshorwa, quando o acidente ocorreu. Fechamos com a previsão do tempo. A cidade de Tete poderá registrar este sábado 30 graus Celsius de temperatura máxima, seguida por Maputo, Quelimane, Beira e Pemba com 28 graus, Xai-Xai, Inhambane e Nampula 27, Vilanculo 26, Chimoio 24 e por fim Lixinga com 21 graus Celsius de temperatura máxima. Apresentamos as notícias a estas horas próximas às 23 horas e 30 minutos no último jornal.

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1: 22 horas e 6 minutos em Moçambique. Estivemos em cadeia nacional a atualizar a informação e notícias que marcam o país e o mundo. Esta é a transmissão da Rádio Moçambique, estúdios em Lixinga. Já a seguir vamos ficar com o programa Um Amigo, Uma Conversa. Nelene Kua, boa noite.

0: Muito boa noite, amigo ouvinte. Começa mais uma edição do programa Um Amigo, Uma Conversa, habitual à sexta-feira, a esta hora, aqui no emissor provincial do Niassa, da Rádio Moçambique. Hoje, como habitualmente, temos um convidado e vamos ouvir a sua história na primeira pessoa. Tenho a honra de receber aqui nos estúdios o Dr. Preto. Ele vai se apresentar e contar-nos a sua história. Olá, muito boa noite. Bem-vindo a este espaço.
1: Boa noite, Eliane Kua. Me sinto bastante honrado, lisonjeado por fazer parte no dia de hoje, nesta noite, para poder, em traços gerais, falar sobre o meu trajeto de vida. Primeiro, o meu nome completo é Roberto Momade Preto, mas vocês conhecem por Roberto Preto. Esse Momade aí suprimiram, não é?
0: Mas seria complicado chamar três nomes de
1: Sim,
0: uma
1: sim,
0: vez.
1: sim, sim, sim.
0: Muito bem.
1: Portanto, a lógica atual sempre é essa: suprime-se o segundo nome, apenas é o primeiro e o apelido.
0: Muito bem. Muito obrigada, doutor Preto, assim lhe tratar. E vamos, ao longo deste espaço, saber então a sua história, como disse, e podermos nos deliciar dela, aprendermos e talvez ter alguns conselhos, enfim. Mas antes de começarmos a falar daquilo que é a sua história, vamos à nossa saudação musical e dizer que a companhia hoje é de Nélia Nicua e Adolfo Sadiq. Boa noite.
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0: Depois da nossa saudação musical, agora sim, vamos então ouvir o historial do Dr. Preto, desde a sua infância até os dias que correm. Dr. Preto, quando é que nasce, onde, quem são os seus pais, enfim?
1: Hoje o doutor Roberto Preto teve uma infância semelhante à de tantos outros antes bebês, meninos e hoje adultos. Eu nasci na província de Zambézia, há um distrito antes chamado Magães da Costa, que tem um posto administrativo chamado Bajone, na região do litoral. Na nova dinâmica da administração do Estado moçambicano, Bajone já não pertence ao distrito de Magães da Costa. Pertence a um novo distrito chamado Mucubela. Então, naquele ano de 1968, a 7 de setembro, já a minha mãe me pariu como um filho. O meu pai era um polígamo, portanto a minha mãe era a mais nova, a segunda nesse contexto.
0: Uhum.
1: E na outra esposa do meu pai, tinha feito lá 4 filhos, portanto 2 casais,
0: uhum.
1: 2 meninas e 2 rapazes. Infelizmente todos eles já faleceram. Eu não tive a oportunidade de conhecer o meu pai, porque no dia que nasço, logo no dia seguinte, meu pai faleceu. No terceiro dia da realização da cerimônia, de acordo com aquilo que é o historial que a minha mãe me contou, porque ela também já faleceu, infelizmente, em 2014. Portanto, o Roberto Preto é orfão de pais neste momento. E no terceiro dia do falecimento do meu pai, há aquele ritual cerimonioso que é feito. Então, depois das pessoas se dispersarem, os familiares tantos, os cunhados da minha mãe, portanto, os meus tios, chamaram a minha mãe, sentaram com ela. Outra vez lá, a pessoa que trouxe aqui, porque eles eram de localidades diferentes. A minha mãe era da ilha de Idugo,
0: Uhum. Mas na província da Zambeza.
1: Na província da Zambeza. Quem estiver na sede do distrito de Pibano, olhando para a zona sul, há uma ilha que está lá, chama-se Ilha de Idugo. É de onde nasceu a minha mãe.
0: Uhum.
1: Mas ela tinha se casado numa outra região, numa outra margem do rio, chamado Gurai, onde eu nasci.
0: Uhum.
1: Então, naquele terceiro dia, os meus tios chamaram a minha mãe, sentaram com ela, disseram, a pessoa que te trouxe aqui já foi, já faleceu. Então, você tem que retornar à casa dos seus pais. No terceiro dia, a minha mãe pega
0: Doutor Preto sendo o primeiro filho dela.
1: Não, eu não era o primeiro. A minha mãe teve uma história muito complicada. Dizem que eu seria o quinto. Mas, nos primeiros casamentos que ela teve, eu já tinha 4 filhos, mas só que todos esses não sobreviveram. Então, o meu pai veio em jeito de desafio. Esta mulher, por que os filhos não crescem? Eu vou casar e vou fazer um filho. Casou e fez a mim. Só que no segundo dia do meu nascimento ele falece, o meu pai.
0: Então acho que alguma coisa...
1: Sim, em troca, né?
0: Ele
1: disse, vou gerar, posso ir, mas a alma do meu filho vai ficar.
0: Uhum.
1: Infelizmente estou. Agora, então, quando ela edita isso, pega a mim, põe no colo, amarra pratos dela, esteiras, etc. Aquele modelo tradicional da vida do campo, vai em choro seguindo a estrada para a casa dos pais. Dela, chegado lá, pergunta, o que é que se passa? Epa, meu marido, como sabem, faleceu hoje, era o terceiro dia. Então os meus cunhados disseram que devia voltar para cá. Então não precisa os meus avós, né? Os pais dela. Aconselharam para não chorar, porque eu como neto era o sangue deles e seria criado nas mãos deles. Portanto, eu fui criado pelos meus avós. Depois de algum tempo, minha mãe teve um outro relacionamento, né? Casou com um outro homem, fez lá um meu irmão.
0: Uhum.
1: Já faleceu em 1994. Faleceu o meu irmão.
0: Pois.
1: Então fiquei sozinho neste momento, sem pai, sem irmão. Yeah.
0: Complicado.
1: Muito complicado.
0: É.
1: Então, os meus avós, a minha mãe ali, me assumiram, me meteram na escola, comecei a estudar, estudando, a escola primária, etc. Mas aquele meu irmão que nasceu do outro relacionamento também, quando ele nasce, a minha mãe já estava naquele outro relacionamento com aquele senhor.
0: Sim, sim.
1: Mas eu ainda na casa dos meus avós. Portanto, eu digo mesmo, meus avós eram analfabetos, não sabiam nada de escola, mas sempre, sempre me incentivaram a ir à escola. Eu nunca gostei de viver na casa da minha mãe, porque a exigência da minha mãe era terrível. Se eu estudasse, à tarde, de manhã, tinha que fazer trabalhos de casa. História de varrer, história de ir capinar. E
0: mas
1: eu não
0: isso
1: gostei.
0: É terrível.
1: Ah.
0: No são contexto... valores que têm que ser nutridos.
1: Sim. No contexto daquele período, eu sentia assim. Sentia assim, porque... Pronto, até uma idade tenra, como disse, cresci nos mimos dos avós, eu era, consideravam-me no filho mais novo, outro filho deles, e o tratamento era mesmo especial. O que eles queriam era que fosse à escola, se for para o período de manhã, mas à tarde tinha que estudar a madrasa.
0: Uhum.
1: Madrasa é a educação islâmica. Pois. E eu estudava com o meu próprio avô. Ele é que me ensinava.
0: Uhum.
1: Então, cresci nesse circuito aí, assim, de mimos, etc. E pronto. Fiquei, ensino primário, até 1982, em dezembro, já estava a terminar a quarta classe. Uhum. E na minha aldeia... 1982. Estava a terminar a quarta classe.
0: Então alguma coisa demorou aqui no meio.
1: É, lógico. Como estou a dizer? Foi o esforço dos avós, né?
0: Pois.
1: Esforço dos avós. A atenção não foi aquela como se fosse de um pai.
0: Uhum.
1: De terminar que eu agora, a partir de já, tenho que educar o meu filho. Mas pronto, tive a ocasião pela oportunidade mínima. E essa visão dos avós, entre aspas, iletrados, mas conseguiram-me assumir, me entregar a... aos professores ali, criar amizade com os professores, para levem esse nosso neto aqui, estarem a estudar, etc, etc.
0: Mas no seio do ambiente lá com os seus avós, encontravam-se algumas crianças que lhe podiam fazer companhia?
1: Sim, a minha mãe, infelizmente, ela foi a única que teve esse azar de ter dois filhos. Mas ela era irmã de duas irmãs. Não tiveram irmão. Duas irmãos. Irmão biológico nunca tiveram, mas há um primo deles que também foi o motor da nossa educação, né? A educação tradicional.
0: Uhum.
1: Destas irmãs, a mais velha da minha mãe tinha 17 filhos.
0: Uau!
1: 17!
0: Dela! Oh, meu Deus, que contraste!
1: É verdade. A mediana, já que faleceu no ano passado... Veja o paradoxo da vida. Uhum. Esta mais velha, eu acho que deve estar nos 80, 90 e tal anos. Está viva, minha tia.
0: Oh, meu Deus.
1: A tia Luciana está viva.
0: Uhum.
1: Aquela é de 17 filhos.
0: Reis?
1: Sim.
0: E os
1: então,
0: filhos?
1: Os filhos são analfabetos todos, pô.
0: Mas 17 filhos?
1: Olha, eu sou do litoral. Como estou a dizer, ilha de Idugo é o litoral.
0: Uhum.
1: A atividade básica que existe ali é a pesca... ou trepar coqueiros, colher cocos. É verdade. Então, aqueles meus primos, se não são pescadores, ou porque são coletores de cocos. A outra, a mediana, aquela a qual a minha mãe seguiu, tinha 11. Mas ficaram só 4. Aquela tia ali, a mais velha, de 17, só ficaram 5. 12 já faleceram.
0: Yeah. Yeah. Paradoxo.
1: Então, de todos esses primos aí, existiram filhos, netos de eleição na casa dos meus avós. Em primeiríssimo lugar, era eu.
0: Uhum.
1: Yeah. Em segundo, era a nossa mana da Ifana, já faleceu também.
0: Uhum.
1: Essa era a filha da irmã, da minha mãe, que Porque a minha mãe foi a última.
0: Pois.
1: A antepenúltima. Então foi criada também ali no ambiente dos nossos... O nosso avô vivia conosco. Eu e o meu mano, que faleceu já no ano passado, o mano Maigo, éramos os guardiões. Ela, para ir à escola, nós tínhamos que ir à escola, sentar na porta assim, do professor, da escola, da sala de aula. Ver qual é o rapaz que vai falar com ela para darmos cabeçada. É verdade. Nós fomos criados assim, infelizmente.
0: Uhum.
1: Felizmente fomos criados assim.
0: Felizmente ou infelizmente?
1: Felizmente fomos criados assim. Eu digo, depois, a partir desta educação tradicional que tive em casa, dos meus avós, porque esse tio, suposto primo da nossa mãe, nos concentrava em todos os fins de semana. Chamava todos os sobrinhos ali na casa da nossa avó, na casa da minha mãe. Ficávamos ali e ele nos educava para termos o cuidado com as mulheres, termos cuidado, não provocarmos coisas alheias. Quando estivéssemos a andar na rua, encontrarmos alguém que aparentemente é um viajante, podemos pegar a sacola dele, fazermos uma pequena distância para ele poder descansar, etc, etc. Estes ensinamentos básicos.
0: Pois.
1: Nós somos ensinados, por exemplo, de que quando estamos a andar no caminho, vemos um cortejo fúnebre, pessoas que não a ir para o funeral, ao cemitério, fazer o funeral, nós tínhamos que nos esconder. Crescemos nisso. Sim. Então, estava a dizer que em 1982, em dezembro, fizemos exames da quarta classe, porque na altura havia quarta classe e tinha exames, e ficámos agora. O ensino secundário era feito na sede da Magalhães da Costa.
0: Como ir para lá?
1: Como ir para lá. Então, aparece um sujeito, um diretor, que tinha sido transferido de uma localidade para ali, na minha zona. Um novo diretor da escola. Fomos selecionados os alunos mais crescidos. Estou a falar de dezembro de 1982. Então fomos selecionados os alunos mais crescidos para irmos naquela localidade carregar os bens dele à cabeça.
0: Oh.
1: 1982, o tempo pico já do conflito armado ao nível da província de Zambézia. A Zambézia já estava esquartejada. Toda a região do Interior já estava cercado pela RENAMO. A atual sede do distrito de Mucubela, o distrito do qual já o meu posto administrativo Bajone pertence, já era um comando central da RENAMO.
0: Oh.
1: É verdade, Mucubela. Já não se passava. Então, para se sair dali, para chegar à sede do distrito de Magalhães da Costa, era via marítima, na orla do mar. Havia postos administrativos ali de Joaque até a sede do distrito. Então, é de lá, desse local, onde tinha se transferido aquele diretor para a minha aldeia. Os jovens crescidos, fomos para o secretário, deram-nos a guia de marcha. O diretor da escola também passou-nos a guia de marcha. Daí, da ilha de Idugo para lá, no Joaque, nós fazíamos 3 dias andando a pé. Então, era preciso que quando chegássemos numa determinada localidade, uma zona, já anoiteceu, tínhamos que procurar o secretário daquela zona, apresentarmos a nossa guia, e ele nos recebia, nos alojava, e no dia seguinte continuávamos com a caminhada. Só que, no segundo dia da marcha, encontramos Gueves. Gueves significa grupo de vigilância. Na praia. A recrutar jovens. E nós caímos nas malhas. Fomos carregados todos para um mato onde estava o acampamento deles. A notícia chega na nossa aldeia. Os meninos foram capturados. Só que chegou de forma deturpada. Chegou como tivéssemos sido capturados pelos bandidos armados. Esse foi o termo que se usava, né? Referente já aos guerrilheiros da RENAMO. Então a informação chegou de que os meninos já foram capturados pelos bandidos armados na praia de Joaque. Então semeia-se o conflito entre os nossos pais, o secretário da aldeia, do bairro, e o diretor da escola.
0: Programa.
1: Então esse diretor acaba de chegar.
2: chega aqui e recolhe 7 meninos para lá. Não, esses não iam carregar bens dele. Ele fez os contactos lá, forneceu os nossos filhos a um comando que ele conhece.
0: Imagino.
2: Então, agitação. Como fazer? Como encontrar soluções? Não, chorou-se. Foram realizadas as cerimônias do terceiro dia. Do sétimo dia até quaresma. Nós ficamos no mato durante 6 meses sem um contacto.
0: Mas o que é que estavam a fazer? A treinar?
2: A treinar. A treinar.
0: Uhum.
2: A treinar.
0: Mas na província da Zambésia
2: mesmo? Na província da Zambésia, no distrito da Magães da Costa, no posto administrativo de Joaque. No mato. No mato. Depois, somos levados, no oitavo mês, fomos levados para a sede do distrito. Chegados lá, percebemos, já eu me lembro, o administrador chamava-se Ruben Valentim. E eu encontrei aqui o Ruben Valentim.
0: A quem xinga.
2: Era um senhor. Parece natural de Micanhelas. Eu encontrei. Mas pensávamos que era de Maputo, aquele senhor.
0: Mas porquê?
2: Nessa altura era características dele. Uhum. Grande senhor, cheio de barbas. A esposa era uma professora da escola secundária da Magães da Costa. Já me foge o nome dela até.
0: Uhum.
2: Yeah, mas eu encontrei aqui. Me fiz lembrar episódios que aconteceram lá na Magães da Costa. Uhum. Ele como administrador. Porque havia um delegado. Na altura chamava-se delegado. O diretor distrital de educação.
0: Uhum.
2: O Maconde. Não, o nome também me foge. Mas era Maconde. Antigo combatente. Ele foi fazer visita em Bajone, Mucubela e tal. Em Bajone. No regresso, nessa via da marcha, a Renan se apercebe que o delegado, o comandante já. Delegado e comandante, porque era antigo combatente. Já está na zona de Muidebo. Muidebo era um ponto, havia uma serração. Serração como aquela do Chicoeta, onde processa madeira, troncos de madeira, né?
0: Uhum.
2: E foi cercado. Ficou 3 dias numa cave, num buraco. Então, eu, meu grupo, é que fomos soltar a ele, fomos recuperar a ele.
0: Uhum.
2: É verdade.
0: Depois de uns bons treinos.
2: Exatamente.
0: Já estavam preparados.
2: Sim, já estávamos preparados. Levados para a sede do distrito. Então, ficamos aí, recebemos um novo fardamento. Um fardamento que se chamava chimoio. Parece que processava-se um chimoio. Era um fardamento com uma única cor verde. A semelhança daquela dos fiscais florestais do meio ambiente.
0: Uhum, uhum.
2: Verde assim. Recebemos armamento. Arma verdadeira. Não aquelas simuladas com que nós treinávamos no mato.
0: Uhum.
2: Na vila, já na terceira distrito. Começamos a engordar um pouco. Borbulhas já nos desapareceram no corpo.
0: Uhum.
2: Já começamos a gingar na cidade. Já estamos na cidade, já, Bangalhas da Costa.
0: Uhum.
2: Então, um dia eu saio com dois daqueles meus amigos da aldeia. Pô, vamos lá para o mercado.
0: Dos que tinham sido
2: recrutados. Sim, sim. Recrutados. Mandados ali, fomos recrutados juntos.
0: Uhum.
2: Fomos para o mercado da vila. E daí deparamos com 3 senhores da nossa aldeia. Como digo, nós somos uma ilha. Então, a sede do distrito de Magalhães está no interior.
0: Sim.
2: Não está no litoral, está mesmo no interior. Então, a via do interior, aquela de Mucubela, já estava fechada. Já no carros não transitavam. Então, as pessoas, para sair mesmo de Peban, para irem até Queimado, passava-se o trajeto era esse da praia. Então eles trouxeram peixe seco vender na vila do distrito.
0: Uhum.
2: Fomos ali ao mercado. Quando incidimos assim a nossa vista, nós e a eles, os primeiros baixaram assim.
0: Será?
2: É verdade. Mas o que é que estou a ver mesmo? Uhum. Levanta de novo. Então eu tiro o casquete da cabeça e começo a sorrir pelos lábios.
0: Uhum.
2: Então chamaram-se, começaram-nos a reparar todos. Eu fui para lá, disse, o que é que sonhei? Eu sou o fulano. Todos admirados. Você é o fulano? Sim. O filho da dona fulana? Sim. O neto do senhor fulano? Sim, sou eu. Começaram a chorar. Mas o que é que se passa então? Não, nós em casa já comemos arroz. Já se fizeram todas aquelas cerimônias. Porque a informação que chegou é que vocês foram capturados pelos bandidos armados e de lá para cá não houve nenhuma informação. Pensou-se que foram executados. Disse, não, estamos vivos. Eram gueves que nos pegaram. Estávamos no Joaque, lá no mato. Ficamos lá 6 meses a treinar. E depois voltamos para cá. Levaram-nos para aqui, nesse distrito. Agora estamos aqui.
0: Agora estamos aqui, vamos fazer uma pausa para bebermos um bocadinho de água e molhar a garganta. Enquanto isso, o Adolfo Sadiq vai rolar mais um tema musical.
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0: E depois da composição musical, voltamos à conversa. Recordar que hoje o nosso convidado neste programa Um Amigo, Uma Conversa é o Dr. Roberto Preto, a quem dou a oportunidade de continuar a contar a sua história e de recordar que está a falar mesmo de como foi a sua vida militar. Dr. Preto, como é que prosseguiu depois?
1: O Comando Militar emite mensagens via rádio, não é? Via rádio, via cifras, etc., de que precisava-se de jovens que tivessem já o treinamento pronto para fazer o curso. Uns de sétima para até décima classe iam fazer curso de pilotos da Força Aérea, na Rússia. Quem tivesse quarta classe iria fazer o curso de mecânicos desses helicópteros, etc. E o meu nome saiu
0: no curso de mecânico.
1: Para o curso de mecânico.
0: E como é que se virou?
1: Então, nessa semana que se sai, em que se orienta para eu estar preparado, porque a qualquer altura o helicóptero havia de vir me buscar, então passei a frequentar o mercado, de novo encontro outro grupo de pessoas da minha zona que vieram vender peixe. Faço carta. Eu agora vou para a Rússia, dizem que é Europa, na zona onde tem branco, sou, mas vou fazer um curso. Aquela carta, o meu avô punha no casaco dele.
0: Ixi.
1: Quando fosse rezar na mesquita a oração das 16, depois, porque eles têm esse hábito, né? Sentavam lá até a última oração das 19 horas. Então ele sentava ali, mandava as pessoas para lerem. Leiam ler essa carta, quero ouvir o meu neto, o que é que está a dizer? Então se dava esse relatório. Ele diz que está bem, mas vai para a Europa é na zona de brancos, é muito longe, mas qualquer altura há de vir. Então, por vezes, passavam aqueles aviões internacionais que só deixam um rastro de fumo ali. Então ele reparava aquele fumo aí, começava a chorar, lágrimas, tirar lágrimas. E perguntavam-lhe, o que é que se passa? Entrou bicho no olho? Dizia, não, eu acho que aquela lata ali, o meu neto está ali mesmo, porque ele disse, vai daquilo ali. Aquele miúdo. Então os outros agitavam, assim, nós sabíamos que íamos perder aquele miúdo. Aquele miúdo ouvia o português do administrador. O administrador, naquela altura, era o chefe do posto. Então, quando viesse fazer reunião na localidade, ali na aldeia, eu é que era intérprete. E isso era motivo de orgulho e admiração das pessoas. Mas como é que um miúdo daquele consegue entender português de administrador? Administrador é grande senhor, grande personalidade, mas ele já entende português. E nós já sabíamos que ele havíamos de perder. Então, isso já era o secundário daquilo que era a ideia do meu avô, que eu já fui para a Europa, etc. Só que não fui a nenhuma Europa.
0: E
1: a frustração.
0: E o que é que aconteceu?
1: O que aconteceu é que o helicóptero, quando sai do comando provincial, já na cidade de Mucuba, antes de ir para Magalhães da Costa, foi para Milange. No Milange, encontrou dois gajos já da sétima classe. Depois passa para Gurue. Encontrou lá dois gajos já tinham feito a nona classe. Então já, Magalhães da Costa ficou descartado. Esse da quarta classe, nada, fiquei. Então foram levados aqueles dois gajos da sétima classe e os dois da nona classe. Seguiram, eu fiquei em terra.
0: Opa.
1: Mas mesmo assim, em 1986, já a transição, a transferência do comando militar de Mucuba para a cidade de Climane, no âmbito do PCA, não no conceito do presidente do Conselho de Administração, mas PCA foi Posto de Comando Avançado. Então eu sou integrado nesse grupo para Mucuba, de Mucuba fomos juntos para Climane. Sim. Já em Climane, sou submetido à especialização, a uma formação, uma área, uma repartição da defesa antiaérea, que é área conexa à Força Aérea. Faço o ramo da defesa antiaérea e faço algum curso específico de sistema de informação classificada, né? Chamava Secretaria de Informação Classificada, SIC. Então fiquei ali e fiquei no Batalhão da Defesa Antiaérea como primeiro o chefe da SIC, e depois, mais tarde, foi ganhando alguns postos assim de comando, etc. No entanto, enquanto estávamos já em Climane, na zona do aeroporto onde estava o nosso comando, eu nunca descurei de ir à escola.
0: Nesse caso?
1: Neste caso, entrei na escola secundária, 25 de setembro. Conheço algumas figuras que hoje são grandes personalidades, foram colegas de carteira ao nível do secundário. Mas eu sempre a ser do quartel.
0: Uhum.
1: E os meus colegas faziam-me troças, né? Entre aspas. Diziam, mas você vai à escola para fazer o quê? Daqui a pouco, você não sabe quando é que vai deixar este mundo, a qualquer altura, pode levar tiro.
0: Por ser tropa.
1: Por ser tropa. Por ser tropa. O contexto da vida nossa, nós era o quê? Nós escoltávamos coluna, por exemplo.
0: Uhum.
1: Coluna militar. De um distrito para outro. Já escoltei coluna de comboio. Comboio, linha ferroviária. Coluna ferroviária, portanto, de Climane para Mocuba.
0: Uhum.
1: Então, qualquer uma dessas viagens era um período de indecisão. Você ia... Se voltasse vivo, completo, agradecia. Há momentos em que... Na Zambésia foi a terra mais fracionada,
0: é
1: fustigada, tudo esquartejado, onde estava a intensa guerra.
0: Tava.
1: Então, o contexto qual era? O cenário é que, por exemplo, nós saíamos de 250 carros, viaturas, Leyland,
0: uhum.
1: Mercedes-Benz. Vamos carregar Xanugurui para o porto de Climane. Há um navio que está lá à espera.
0: Uhum.
1: Do cruzamento de Nicuadala, para quem vai para o rio, até na Macurra, há um espaço, chamava-se Dugudiwa, o Santo Batata. Agora é uma aldeia, né?
0: Uhum.
1: Tem povoados lá até... Então, era uma mata curta, mas extremamente perigosa.
0: Era um santuário.
1: Era um santuário. De Namacurra para Malei, para Munhiba, para Mucuba, era outra zona terrível. De Mucuba, para quem vai para lá depois de Mujeba, havia um outro troço, um sítio muito complicado, que era no Morrochone, nas proximidades de Nampevo, no cruzamento para a ilha, Grue.
0: Uhum.
1: Então, a nossa coluna de 250 carros dividia-se em três partes. Uma parte ficava a ser incendiada. Carros. A outra parte podia ficar a combater por 3, 4 dias no meio. Mas há uma terceira parte que se conseguia chegar a Mucuba.
0: Era complicado.
1: Era complicado. Então você via o seu colega, seu amigo já está a se esticar porque já apanhou bala. O que é que fazia? Recuperava o que fosse possível levar.
0: É.
1: Que era a arma, fundamentalmente.
0: Uhum.
1: É. Então, neste clima de indecisão, ninguém se interessava em estudar, mas eu vou estudar para quê? Eu vou à escola para fazer o quê? Não se sabe, a qualquer altura estou à espera de balas. Se eu não mato, é porque eu vou ser morto.
0: Eu penso que as preces do avô serviram.
1: É verdade. Sim, sim, sim, sim. Avô e o meu pai, sobretudo.
0: Uhum.
1: Sim. Então, eu fui resiliente. Nele, eu fui resiliente.
0: Uhum.
1: Eu, quando passo pela Alta Zambésia, que foi o meu raio de atuação... Há vezes em que, mesmo na G, Citlinka variando ali por um, dois dias, eu não deixo da viatura. Fico aí mesmo. Arranjo uma garrafa, por favor, fazendo xixi aí mesmo e tal. Uhum. Por quê? Porque eu fui o comandante, eu fui operativo naquela zona.
0: Uhum.
1: Então, aqui a cautela é de que senão vou me encontrar com alguém que possa me reconhecer. Aquele comandante está aqui, está aqui. Vem aqui, vamos fazer confusão.
0: Exato.
1: Então é preciso estar ali.
0: Todo cuidado é pouco.
1: Tu sabes que em guerra, nós fazemos guerra para terminarmos com a guerra. Sim, nós cumprimos o serviço militar no contexto de guerra.
0: Uhum.
1: Então, há muitas coisas foram feitas ali que não precisa ter revelar assim em rádio.
0: Uhum.
1: E, então, foi isso. Fui estudando. Então, em 1992, 91, 92, eu tive um último comandante de Tete, Marcos Adamo. Marcos Adamo, tenente-coronel Marcos Adamo. Era um comandante jovem. E eu escrevi.
0: Sim.
1: Comandante, eu quero sair do exército, não sei o quê, na tropa, das forças armadas, etc. Ele me aconselha, disse, não. Mas eu quero ir para onde? Não quero ir para casa.
0: Estamos a falar de que ano?
1: 1991.
0: Ok. Antes dos acordos.
1: Antes dos acordos. Sim, ele dizia isso.
0: Eu estava na iminência.
1: É, dizia, não, essa guerra vai terminar. E dizia, tinha meses, não anos.
0: Uhum.
1: Eles eram chefes grandes, comandantes grandes, sabiam. Sabiam dos contatos que eram feitos, etc. Dizia, não, esta guerra tem meses, vai terminar. Não, isso é moral político, sempre nos falam isso. O comissário já fala sempre de tudo isso, mas eu quero ir estudar. Disse, não, você vai estudar nas mãos das Forças Armadas, no sistema das Forças Armadas, vai estudar sem gastar nenhum.
0: Uhum.
1: Eu dou-te 90 dias para ir pensar.
0: E qual foi a decisão?
1: Não pensei, não fiquei 90 dias. Não fiquei 90 dias.
0: Teve que aceitar.
1: Eu tinha que vir para ali, sentar, chorar e tal, tal, tal. Então, ele, chateado... Você é preto mesmo. Nasceu para ser preto, ser pobre. Ok. Mas porque eu, como disse, estava na especialidade. Especialidade no ramo da Força Aérea, mas chamada Defesa Antiaérea. Uhum. Era uma repartição da Força Aérea.
0: Uhum.
1: E a minha passagem à disponibilidade, embora adstrito ao Comando Militar Provincial da Zambésia, uhum, o Comandante Militar Provincial não tinha autonomia. Ele só dava o parecer. Só quem podia dar o veredito final era o comandante da Força Aérea.

0: foi desmobilizado. E quando eu saio, em 93, fiquei alguns meses em Mocuba, porque já tinha perdido raízes já da minha zona, já estava minimamente viciado com o ambiente urbano, depois já tinha constituído sustentáculos em termos de amizades e outras capacidades, outras que tinha desenvolvido, outras valências. Eu saí para Nampula. Chego a Nampula. Começo a procurar emprego, não estou a conseguir. Viajei para Nacala, viajei para Moma, viajei para Angoche. O que eu precisava era encontrar qualquer navio que fosse para Maputo. O meu olhar, minha ânsia era de ir trabalhar para as minas da África do Sul. Não conseguindo, retorno a Nampula, fico aí. E pronto. Fiz lá o segundo casamento, fiquei, fui à academia militar, queria me reintegrar, mas já tive amigos que se reintegraram na academia militar. Um deles era das cifras era o sistema de comunicação, via códigos, mensagens, etc., sistemas militares. Mas ele, quando se reintegra na academia militar, não vai para as cifras, vai para a banda militar. E eu, por um tri, ia para lá. Mas eu disse, não, primeiro quero terminar o ensino secundário. Fiz lá décima, depois fui para a escola secundária Nampula, fiz a 11ª, a 12ª e liguei para a universidade. Concorrer logo a primeira, entrei na UP em 2002, fiz o curso. Depois do curso terminado, vou para. Felizmente, tive a sorte de ser solicitado para a Universidade Pedagógica como docente pela delegação de Niassa.
1: É como
0: Desde.
1: parou em Niassa.
0: Parei em Niassa em 2007 até hoje.
1: E não pensa em sair do Niassa.
0: Neste momento, falando francamente, me identifico com Niassa. Da Zambeza não tenho nada, não tenho informações. Estou desajustado com o contexto da Zambézia e estou cá, defendo os interesses com veemência da província de Niassa. Me sinto já niassense, já construí várias amizades do Niassa, já conheço todos os distritos do Niassa, com a exceção de Mequinhelas. Com a exceção de Mequinhelas,
1: Mas vai a tempo.
0: vou há tempo.
1: Vai a tempo.
0: Lembro-se que em 2019, ali no âmbito político, trabalhei em Quamba durante 40 dias, mas nunca me dei a oportunidade de dar um salto para Mequinhela. E nessa
1: E é
0: altura havia
1: perto.
0: até. É perto! Parecia 90 ou 190
1: São
0: quilómetros.
1: 90
0: 90
1: quilômetros.
0: quilómetros! E havia frota de caminhão, de viaturas que iam para lá dar apoio,
1: Não foi dessa
0: etc. Depois.
1: vez. Mas vai chegar à
0: Eu
1: altura.
0: acho que desta vez, é um imperativo. É um imperativo. Tenho que ir chegar a Mequinhelas.
1: Mas não vai se arrepender.
0: Ou se lá que seja.
1: É verdade.
0: Sim. Tem muito peixe de entrelago, né? Aqueles lagos ali assim e tal.
1: Exatamente. E doutor Preto, seu ambiente familiar, como é que tem sido? O que é que mais gosta quando
0: Olha,
1: a sua esposa prepara no final de semana em particular?
0: eu sou um bom marido. É verdade que esta avaliação, quem pode dizer é ela. Porque nunca demonstrou que eu sou um falso. Não. Eu sou um bom pai.
1: Por
0: Grande
1: falar de
0: amigo.
1: pai, quantos filhos tem?
0: Eu tenho seis. O único que não está ainda no ensino superior é o pequenino, Almanchawi. Está a fazer o ensino secundário. Está no último nível, 12ª classe. Agora estamos a discutir todos os dias. Ele disse que quer ser polícia, mas eu disse, eu já conheço o que é arma, etc. Não, não, deixa que o pai vai definir o seu destino. Então estamos
1: Nessa
0: nesta
1: lenga-lenga.
0: lenga-lenga.
1: Ok.
0: Sim. Então, estou aí. O que eu gosto sempre é como hábitos alimentares, né? Eu sou mais vegetariano e gosto de mariscos. Consumo pouco. Em pouco tempo, poucas quantidades de carne. Gosto mesmo de folhas. Aqueles são produtos locais. Mutrólilo, no meu prato semanal. Eu não posso ficar 5 dias sem comer mutrólilo.
1: Não
0: Não,
1: mesmo.
0: não posso.

0: de tratado à maneira tradicional do Nordeste, sem ingredientes, é só água, sal,
1: tomate
0: ao natural. É, estou à vontade. Como sabe...
1: Mas para quem está a ouvir e não sabe o que significa mutólio, são folhas de quê?
0: São folhas de batata doce.
1: Uhum. Muito nutritivas.
0: Muito nutritivas, uhum. Deliciosas. E eu acho que quem vier para a Uniassa, para a Lixinga, em particular, não comer mutólio, não estava aqui. Sim. Pode-se equiparar a um chambo, por exemplo.
1: Uhum.
0: É, mutólio preparado de maneira natural. Uhum. Depois descobri na zona de Ansumano, bairro de Ansumano, que há um modelo... Forma de preparar o feijão. Na panela de barro, sem ingredientes, eu lhe digo, você há de repetir por 2, 3, 4 dias, a comer à vontade.
1: Eu conheço essa maneira.
0: Yeah. Sim.
1: Água e sal.
0: Água
1: muito
0: e sal.
1: Muito bem cozido.
0: Sim. Delicioso.
1: Caso, e se for o caso, tem que ser aquele feijão vermelho.
0: Feijão vermelho, esse não é for o caso. É só o feijão vermelho, é típico.
1: É típico, exatamente.
0: É. Então, esta
1: iguaria.
0: Essa iguaria, eu só conheço aqui em Niassa.
1: De Zambésia já
0: não. Não, mas Zambésia, eu já disse, já perdi o freio.
1: Muito bem, estamos mesmo na ponta final da nossa conversa, doutor Preto. É, apenas agradecer o fato de ter aceitado o nosso convite.
0: Certo.
1: E talvez deixar alguma palavra de apreço para o ouvinte.
0: Não, eu que me sinto mais lisonjeado por estar aqui a partilhar essa minha experiência. Eu acho que a juventude de hoje devia seguir os nossos traços.
1: Uhum.
0: Eu não me arrependo por ter nascido naquela época, ter pertencido àquela época, ter tido a educação preliminar via tradicional.
1: Uhum.
0: Portanto, o Roberto Preto é um tipo que, mesmo ao nível profissional, na minha instituição, sabe quais são os meus gostos, a minha dinâmica, os meus olhares e a minha vibração, sobretudo.
1: Uhum.
0: Esta educação militar, para mim...
1: Está no sangue.
0: Está no sangue.
1: Eu sou também pela estava a admirar. Afinal,
0: eu sou pela
1: que o doutor Preto é muito dinâmico?
0: Eu sou pela frontalidade.
1: É
0: eu estudei. Sabe que eu digo isso. Que as Forças de Defesa e Segurança é a instituição mais disciplinada que eu conheço.
1: Uhum.
0: Em nenhum dia você há de ouvir que houve manifestação no quartel, soldados estão a bater latas aí em greve porque não tiveram almoço. Nunca vem encontrar isso. Porque ali é o que vigora, é as ordens. Comeu, não comeu, trabalho.
1: Exato.
0: Eu fui educado pelas Forças Armadas de que primeiro devo cumprir.
1: Depois reclama.
0: Depois reclama.
1: E não em voz alta.
0: Naquela altura, nós saíamos de um distrito para o outro, a pé, marcha longa, cartucheira, sacudu, água, arma, no colo. Estamos a sair da sede, estamos a destruir uma base. Não havia história que hoje se chama okay, ajudas de custo. Não havia ajuda de custo. Bastávamos chegar num ponto, num posto, onde tivesse o acortelamento de alguns soldados, vivíamos aí à vontade. Mas diga-me lá, qual é o engenheiro hoje? E eu já estou agora a ficar entupado com essas coisas aí. Dizem, temos que ter um kibi, fuba e fu, água mineral, fuba. Para eles, estamos a viajar para Quamba?
1: Uhum.
0: Não fuba e fu, temos que ter ajudas de custo, água mineral. Eu não tive essa educação. Por isso, para mim, eu sou pela cumplicidade e comprometimento com a missão.
1: Muito bem.
0: Isto aqui é fundamental para mim.
1: Uhum.
0: É. Então, a questão de frontalidade, porque nas Forças Armadas não há murmúrio. Sentar aí e começar a murmurar, não há.
1: Uhum.
0: Ping-ponga-se frente a frente.
1: Pois.
0: Ah, racionalidade, pensar de forma estruturada e coerência na decisão sobre as coisas.
1: Uhum. Muito obrigada. Coerência sobre as coisas e racionalidade são as últimas palavras do nosso convidado neste programa que se chama Um Amigo, Uma Conversa. E hoje o nosso amigo foi o Dr. Roberto Preto, com quem tivemos este dedo de conversa ao longo deste período todo. Agradecer mais uma vez e ficar aqui a promessa de numa próxima ocasião podermos ter mais um dedo de conversa. Despedem-se Nelly Anicua e Adolfo Sadik. Muito boa noite.

0: Precisamente 23 horas em Moçambique. Conheça já a seguir os tópicos do último jornal.
1: Amigo ouvinte, acompanhe já a seguir as notas que vão marcar o último jornal por Jacinta Nhamitambo. Boa noite.
2: Boa noite, Helena Pitor. Boa noite, ouvinte. Presidente da República assegura que estão em ritmo avançado as negociações com Portugal para a efetivação do financiamento de 500 milhões de dólares por parte daquele país europeu às empresas portuguesas que operam em Moçambique.
3: Estamos avançados e sem sobressaltos para que a qualquer altura a linha esteja disponível. Nós, como Moçambique, já enviamos projetos concretos para Portugal. Os projetos foram recebidos, estão neste momento em análise, para que a qualquer altura a linha seja disponibilizada.
2: Daniel Chapo falava hoje em Lisboa, no término da sua visita à República Portuguesa. No estrangeiro, Comitê Ministerial do Órgão sobre Política, Defesa e Cooperação em Matéria de Segurança decide descontinuar a missão do painel de anciãos criada pela ECDC para mediar o processo de diálogo político inclusivo em Moçambique. Estes e outros assuntos iremos desenvolver quando for 23 horas e 30 minutos no último jornal. Até lá.
0: Adeus, até lá, a continuação de uma ótima noite laboral na companhia amiga da Rádio Moçambique, ouvinte que a esta altura está em nossa sintonia. E bom trabalho, Jacinta Nhamitambo. São 23 horas e 2 minutos em Moçambique. Um pouco de música, até muito bem perto das 23 horas e 30 minutos, a altura em que teremos então o último jornal.
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precisamente 23 horas e 28 minutos em Moçambique. Ouvinte, o tempo já não dá para mais, se não dizer nosso muito obrigado pelo carinho da sua audiência. Foi bom tê-lo na nossa companhia. Dentro de instantes, teremos o último jornal. Em nome de uma vasta equipe de profissionais da Rádio Moçambique, um forte abraço de Sampaio Vitor, que esteve na cabine de locução, acompanhado tecnicamente por Odêncio Salvador.

0: Hora certa para o último jornal, 23 horas e 30 minutos na República de Moçambique. Ótima escuta.
1: Boa noite, ouvinte, bem-vindo ao último jornal da Rádio Moçambique. São tópicos desta edição. Presidente da República assegura que estão em ritmo avançado as negociações com Portugal para a efetivação do financiamento de US$500 milhões por parte daquele país europeu às empresas portuguesas que operam em Moçambique.
2: Estamos avançados e sem sobressaltos para que a qualquer altura a linha esteja disponível. Nós, como Moçambique, já enviamos projetos concretos para Portugal. Os projetos foram recebidos, estão neste momento em análise, para que a qualquer altura a linha seja disponibilizada.
1: Daniel Chabo falava hoje em Lisboa, no término da sua visita à República Portuguesa. No estrangeiro, Comitê Ministerial do Órgão sobre Política, Defesa e Cooperação em Matéria de Segurança decide descontinuar a missão do painel de anciãos criada pela SADC para mediar o processo de diálogo político inclusivo em Moçambique. Destaques do último jornal, edição de sexta-feira, 17 de julho de 2026. Elvis Magaia está na sonorização e Jacinto Amitampo na edição e apresentação. Uma dupla que lhe deseja boa audição. O presidente da República reitera que estão em ritmo avançado as negociações com Portugal para a efetivação do financiamento de US$500 milhões por parte daquele país europeu a empresas portuguesas que operam em Moçambique. O jornalista Vitor Rufino desenvolve a notícia.
3: Daniel Chapo, que falava no balanço da visita oficial de 3 dias a Portugal, disse que equipas técnicas dos dois países finalizam os pormenores para o arranque do programa de financiamento.
2: As nossas equipas técnicas do lado do Governo da República de Moçambique e do lado de Portugal estão a trabalhar neste momento. Estamos avançados e sem sobressaltos para que a qualquer altura a linha esteja disponível. Nós, como Moçambique, já enviamos projetos concretos para Portugal. Os projetos foram recebidos, estão neste momento em análise para que a qualquer altura a linha seja disponibilizada. E com a disponibilidade da linha, as empresas portuguesas que atuam em Moçambique possam começar a trabalhar. Nós conversamos durante o almoço acerca desse aspecto, que achamos que é um aspecto extremamente importante.
3: Em relação ao diferendo com a petrolífera portuguesa Galp, o chefe do Estado voltou a assegurar que o Executivo continua aberto ao diálogo.
2: Nós, como Estado moçambicano, temos que respeitar esta decisão e aguardar para que realmente esta decisão possa ser tomada e, em função disso, possamos seguir em frente. Mas Moçambique é um país que prima pelo diálogo em qualquer conflito, por isso, neste momento, estamos a promover o diálogo nacional, inclusive em Moçambique, a estabilidade política, económica e social. Por isso, nós continuamos abertos, havendo fundamentos que possam convencer o governo moçambicano que não há razões para este diferendo. Achamos que é possível, sim, senhora, continuarmos a dialogar enquanto corre este processo. A Galp tem direito, sim senhora, de fazer correr ao nível do tribunal arbitral.
3: Daniel Chapo reconheceu o papel preponderante de Portugal na ajuda às vítimas das inundações de janeiro deste ano em Moçambique.
2: Agradecer o governo português por todo o apoio que houve durante o período de cheias e inundações, portanto, de janeiro a março deste ano de 2026, numa altura em que Portugal também estava a ser assolada também por cheias e inundações.
3: O presidente da República disse ainda que a visita oficial a Portugal foi de alto valor estratégico e contribuiu para estreitar os laços de amizade, cooperação e solidariedade entre os dois países.
1: Antes de término da visita, o presidente da República reuniu com a comunidade moçambicana residente em Portugal, onde ouviu as suas preocupações. De novo em antena, o jornalista Vitor Rufino.
3: O presidente da República diz que grande parte dos moçambicanos que trabalham nas minas e farmas da África do Sul encontram-se em segurança. Segundo explicou Daniel Chapo, atualmente os alvos dos grupos anti-imigrantes são os estrangeiros indocumentados diferente dos farmeiros e mineiros legais naquele país. Daniel Chapo falava esta sexta-feira no encontro com a comunidade moçambicana em Portugal.
4: Há um dado importante que muita gente não está a perceber, que eu gostaria também de esclarecer. Nestes que estão a vir, não há nenhum que trabalha numa farma ou que trabalha numa mina. Todos os mineiros e todos os farmeiros estão na África do Sul. E a razão é muito simples. É que eles dizem que estão a expulsar os ilegais. E estes nossos irmãos mineiros geralmente vivem em acampamentos no espaço da mina, e os que estão nas farmas também estão dentro das farmas. E as farmas ficam muito longe da cidade. Por isso estão seguros e estão ainda a trabalhar lá na África do Sul. Mas os que estão a vir são basicamente aqueles que competem com os sul-africanos no comércio e outras atividades nas periferias da cidade.
3: O chefe do Estado garantiu na ocasião à comunidade moçambicana em Portugal que o governo vai trabalhar para a simplificação dos procedimentos de transladação de corpos dos cidadãos nacionais da diáspora para Moçambique.
4: A questão da transladação de urnas funerárias para Moçambique em caso de um infortúnio é um assunto que também estamos a trabalhar para ver como é que nós podemos melhorar esses aspectos. E encontrarmos, estávamos a falar ontem com a senhora embaixadora, uma seguradora que possa encontrar mecanismos de como trabalharmos com este aspecto concreto.
3: Presidente da República, Daniel Chapo, no encontro mantido esta sexta-feira com a comunidade moçambicana em Lisboa.
1: Presidente da República, Daniel Chapo, termina a visita oficial a Portugal e considera que a mesma contribuiu para estreitar os laços de amizade, cooperação e solidariedade entre os dois países. No ar, o último jornal. A cooperação entre Moçambique e a Bielorrússia poderá conhecer uma nova dinâmica com destaque para os setores da agricultura, economia, defesa, saúde e diplomacia. Detalhes com Adérito Magaia.
5: O compromisso foi assumido esta sexta-feira em Maputo durante as conversações entre o ministro da Agricultura, Ambiente e Pescas, Roberto Albino, e o ministro dos Negócios Estrangeiros da Bielorrússia, Maxim Rezinkov, que efetuou uma visita oficial de trabalho ao país. Os dois governantes passaram em revista o estágio da cooperação bilateral e definiram medidas para acelerar a implementação de projetos de interesse comum com enfoque na mecanização agrícola.
6: Nós estivemos em Belarus justamente há um ano atrás e começamos a negociar cooperação na área da agricultura. E Sua Excelência, Sr. Ministro dos Estrangeiros, chegou com uma solução prática de como devemos concretizar esta cooperação, sobretudo na área da mecanização agrária.
5: Durante o encontro, as partes acordaram em acelerar a realização da 4ª Comissão Mista, Moçambique e Bielorrússia, preparar uma reunião trilateral envolvendo o Zimbábue e aprofundar a cooperação nos domínios econômico, diplomático, da defesa e segurança. Ficou igualmente estabelecido que equipas técnicas dos dois países irão trabalhar na estruturação de financiamento para os projetos de mecanização agrícola através do Banco de Desenvolvimento da Bielorrússia. Por sua vez, o ministro dos Negócios Estrangeiros da Bielorrússia, Maxim Rezinkov, reafirmou a disponibilidade do seu país para participar no programa de mecanização agrícola de Moçambique e alargar a cooperação a outras áreas estratégicas.
7: A parte belarussa, com a sua técnica, experiência e competências, está disposta a participar no programa de mecanização do setor agrícola de Moçambique, que vai ajudar para garantir a segurança alimentar do seu país e expandir a cooperação bilateral em outras áreas.
5: Além da agricultura, a Bielorrússia manifestou interesse em reforçar a cooperação nos setores de saúde, comércio, formação de quadros e investimentos, tendo igualmente defendido a conclusão de novos instrumentos jurídicos para facilitar as relações entre os dois países, incluindo um acordo de isenção de vistos para titulares de passaportes diplomáticos e de serviço.
1: Seguimos para a província de Gaza, onde produtores do distrito de Manjlakaz estão empenhados no relançamento da produção agrícola depois das cheias e inundações que afetaram a região em janeiro e março deste ano. Reporta Rostino Botella.
8: O empenho de produtores locais está sendo galvanizado pelo governo e parceiros que disponibilizaram 77 toneladas de semente diversa com destaque para o milho, feijão vulgar e hortícolas. O diretor do Serviço Distrital das Atividades Económicas, Germano da Casa, diz que, além da semente, o distrito recebeu igualmente diversos equipamentos agrícolas, nomeadamente regadores, pulverizadores, enxadas, bem como adubos e pesticidas. E o Rico Mato diz que as colheitas da época fresca, sobretudo de hortícolas, já iniciaram, abastecendo, além dos mercados de Mandacaz, os distritos circunvizinhos de Xibuto, Xongueni e Xeixai.
9: O distrito está a se recuperar após inundações. Os produtores já estão a trabalhar normalmente nas suas machambas. Temos algumas situações diárias que ainda estão inundadas. O distrito recebeu tantos apoios em insumos agrícolas para podermos alocar nos nossos produtores e, graças a isso, conseguimos ver que, efetivamente, os nossos produtores estão a se recuperar. Então, de uma forma geral, nós temos a dizer que o nosso distrito está a se posicionar muito bem nessa questão de recuperação, porque já é possível até nos mercados vermos os produtos que antes não era possível apanharmos. Estamos a falar de couve, estamos a falar de alface. Era difícil você entrar no mercado a apanhar esses produtos, porque justamente saíamos daquelas inundações. Neste momento já verificamos a abundância desses produtos, sinal de que já estamos recuperados como distrito, já estamos também com capacidade confirmada de estarmos a abastecer o nosso distrito, estamos a abastecer o distrito de Xeixai e um pouco também da cidade de Xibuto.
8: Diretor do Serviço Distrital das Atividades Económicas em Mandacaz, Eurico Mate, e a recuperação agrícola no distrito, pois enxurradas deste ano, que afetaram aquele ponto da província de Gaza. De Xeixai, Rostino Botela.
1: Na província de Sofala, agudiza-se o conflito homem-fauna-brevia com os animais selvagens a não darem sossego à população de 10 comunidades do distrito de Caia. Jornalista Leiton Sifa desenvolve a notícia.
10: Os animais selvagens continuam a não dar sossego à população de 10 comunidades do distrito. Quase diariamente há relatos de ataques de pessoas, destruição de campos agrícolas e celeiros por elefantes, búfalos e hipopótamos. A situação é mais crítica nos povoados de Ntopa, Xatala, Johnny Mambuno, Xuinda, Xixone, Candeia e Mangan. Os residentes destas comunidades falam de um ambiente de pânico e fome devido à destruição de machambas com culturas diversas.
11: Quando a gente colimar aí, depois o hipopótamo vira comer, maçaroba, hein? É problema de hipopótamo. A gente colimar, depois ele vira comer, se provocar fome só.
10: Hipopótamos estão a destruir todas as culturas em campo e não sabemos de onde vem. Alguns dizem que o provém do rio. E este ano vamos ter muita fome, porque toda a produção foi destruída. O diretor do Serviço Distrital de Atividades Económicas de Caia, Domingos de Alfândega, disse que o governo está a treinar as comunidades e a distribuir foguetes para o afugentamento dos animais.
12: Na zona do interior, as pessoas estão a sofrer por causa do conflito homem-fauna-bravia. Temos lá elefantes que estão a criar problemas sérios. Para além dos elefantes, temos búfalos, crocodilos e hipopótamos também. Com medidas de resposta, temos estado a trabalhar em coordenação com a Direção Provincial de Desenvolvimento Territorial e Ambiente, assim como o Parque Nacional de Gorongosa. Adquirimos foguetes. Também usam batuques, latas, para ver se o animal foge daquela zona. Este assunto de elefante acontece todos os dias. Assim que estou a falar, recebi informações que os elefantes estão em topa. Recebi informações que os elefantes estão em Xatala.
10: Diretor do Serviço Distrital de Atividades Económicas de Caia, Domingos Alfândega, e o recrudescimento do conflito homem-fauna-bravia. Laiton Sifa, em Caia.
1: Em Tete, o governo provincial perspectiva reforçar a formação técnico-profissional como estratégia para alcançar a independência económica e impulsionar o desenvolvimento industrial no país. A iniciativa enquadra-se no projeto presidencial Industrializar Moçambique, que visa promover a transformação económica através dos recursos naturais, do aumento da produção e da criação de oportunidades de emprego para os jovens. Jornalista Ignacio Gamay.
13: Para materializar este objetivo, está em estudo um plano de divulgação dos cursos de engenharia com perfil ocupacional ministrados pelos Institutos Superiores Politécnicos de Tete e do Sungo. À medida, visa incentivar mais estudantes a optarem por áreas consideradas estratégicas para o processo de industrialização e para o aumento da capacidade técnica na província. Segundo a secretária de Estado em Tete, A aposta na formação técnico-profissional em diferentes ramos da engenharia poderá contribuir para responder à crescente procura de mão de obra qualificada nos setores produtivos. Cristina Mafumo disse que, com os recursos da engenharia, a província de Tete poderá formar profissionais capazes de responder aos desafios da industrialização, da inovação tecnológica e da exploração sustentável dos recursos.
14: Quando a criança termina a 12ª, depois pergunta: pai, mãe, qual é o curso que eu tenho que fazer? Significa que perdemos, porque esta criança não fez a 11ª, 12ª, já focado para aquilo que é o seu sonho. Então temos que preparar as crianças a escolher as áreas corretas, e principalmente nesta componente de industrializar Moçambique. Não vamos industrializar Moçambique, desculpem, só com letras. Precisamos de industrializar Moçambique também com áreas com matemática, como é o caso de várias engenharias. Então, são grandes desafios que a província de Tete tem.
13: Cristina Mafumo, secretária do Estado em Tete, e a necessidade de formação nas áreas de engenharias para responder às exigências do processo de industrialização do país. A aposta na qualificação profissional é vista como um passo fundamental para a criação de emprego, o aumento da produtividade e a construção de uma economia mais competitiva e sustentável. Ignacio Gamay, cidade de Tete.
1: Em Gaza, governo do distrito de Masinjir e parceiros promovem a produção massiva de tijolos com vista a dinamizar a construção de casas melhoradas e resilientes para os habitantes locais. Pormenores por Rogério Madede, em Xai-Xai.
15: A iniciativa surge por se ter constatado o desabamento de casas de construção precária na última época chuvosa, deixando muitas famílias ao relento na região. O administrador do distrito de Masinjir informou que foram criadas nas comunidades cooperativas que se dedicam à produção massiva de tijolos, com vista a dar início, em breve, da construção de casas condignas e resilientes. Sérgio Costa diz que a iniciativa está a ter adesão massiva da população, sobretudo mulheres, e até o momento foram produzidas mais de 20 mil tijolos.
16: Com muita felicidade, temos a dizer que é uma iniciativa que a população está a abraçar. Também quero destacar e saudar a participação da mulher. Se formos a visitar as cooperativas que são dedicadas na produção de tijolos, são na sua maioria constituídas por mulheres. E as mulheres estão afincadamente envolvidas na produção de tijolos para a construção das suas próprias casas, embora essas mulheres tenham seus maridos, mas o que se constata é que são as mulheres que estão à frente, e contamos neste momento com um pouco mais de 20 mil tijolos já produzidos e que muito brevemente iremos assistir.

0: e da localidade de Xigodole, em Manica, propõem a implementação de reformas moderadas e profundas nos assuntos em debate no âmbito do diálogo nacional inclusivo. Reporta Moisés Saela.
1: Falando esta quinta-feira, em duas sessões de audição realizadas no distrito de Vanduze, justificaram as suas propostas aos membros da COT, Comissão Técnica do Diálogo Nacional Inclusivo.
2: Meu nome é Carlos Azevedo. Eu sou de opinião que fosse mesmo uma reforma profunda. Sim, porque todos nós sabemos que eles fazem parte da Força de Defesa e Segurança. Se eles estiverem descontentes, nós não estaremos seguros.
3: Então ficamos com duas posições. Uma que defende a reforma profunda e a outra que defende a reforma moderada em relação às forças de defesa e segurança. Mas há uma mão aqui, por favor.
4: Eu chamo-me Raul Monteiro. Na verdade, esse assunto de salário na defesa e segurança parece que é muito abrangente. Mas para mim, eu acho que pode haver uma reforma moderada.
1: O chefe da equipa da Comissão Técnica que modera as sessões de audição pública na província de Manica, Simon Macuiana, resumiu os consensos dos participantes do distrito de Vanduze.
3: Aqui em Tigodor, defende-se uma reforma moderada. Sistema da justiça, nem tribunal. Em relação a este ponto, defende-se a reforma moderada nesta localidade de Tigodor. Vamos em relação ao sistema. É consensual, neste momento, estamos a defender a questão de reforma moderada.
1: Simon Macuiana, chefe da equipa da Comissão Técnica do Diálogo Nacional Inclusivo, que trabalha na província de Manica, falando esta quinta-feira no distrito de Vanduze. A partir da localidade de Xigodole, Moisés Saelo.
0: Ainda em Manica, a administradora do distrito de Makati avalia positivamente as atividades desenvolvidas pelos proponentes do Fundo de Desenvolvimento Local Fidel. Jornalista Nelson Mainato.
5: Rosa Cararaza explicou que os recursos estão a impulsionar atividades como agropecuária, comércio, prestação de serviços, contribuindo para o aumento da renda das famílias. A dirigente afirmou que as visitas de monitoria realizadas pelo governo revelaram resultados encorajadores, sobretudo entre jovens que, após receberem formação técnico-profissional, conseguiram iniciar os seus próprios negócios graças ao financiamento do Fidel. Segundo a dirigente, foi desembolsado cerca de 3 milhões de meticais, valor que permitiu financiar este ano 55 projetos de geração de renda.
6: O distrito de Makati é produtor. A nossa população encontrou resposta daquilo que procurava para transportar o seu produto, para aumentar as suas áreas de produção, para a comercialização e muito mais. Precisam de maquinarias para agricultura, irrigação, motobombas, e este projeto veio para aumentar as nossas áreas de produção.
5: Entretanto, o governo apela aos beneficiários para utilizarem os fundos de forma responsável e cumprirem com o reembolso dos valores, de modo a permitir que mais cidadãos tenham acesso ao financiamento.
6: O que queremos aconselhar é que a população faça o uso adequado deste projeto, deste valor, que é para beneficiar mais pessoas. Até este momento, nós estamos a visitar os beneficiários, sobretudo a nossa juventude, e temos visto resultados positivos. Visitamos jovens que estão na área da agricultura, jovens que estão na criação de frango, jovens que estão a criar suínos, jovens que são serralheiros.
5: Neves Augusto recebeu 51 mil meticais e aplicou na aquisição de máquinas para o desenvolvimento da serralharia. Efetuou o primeiro desembolso no mês passado de um total de 12 prestações.
7: Eu aqui colo pneus de carro, fogões, assadeiras, umas outras coisas. Está a me dar algum rendimento, porque estou a mandar ajudar crianças, sustentar em casa, mas outra coisa. Epa, o Fidel é muito bom para mim. Foi muito bom para mim, porque levantou-me onde eu estava. Já estou no outro nível.
5: Neves Augusto, beneficiário do Fundo de Desenvolvimento Local em Makati, na província de Manica. Da cidade de Chimoio, Nelson Mainato.
0: Em Nampula, extensionistas recebem motas no âmbito do projeto de desenvolvimento da pesca artesanal resiliente ProPeixe. Hermínia Francisco.
8: Um total de 15 extensionistas pesqueiros dos distritos de Angoche, Moma, Ilha de Moçambique, Mossuril e Memba receberam motorizadas esta sexta-feira

0: no âmbito do projeto de desenvolvimento da pesca artesanal resiliente para o peixe. Na ocasião, o diretor do gabinete do governador de Nampula, Nuno de Albuquerque, destacou a importância da pesca para a economia da província, uma vez que representa a fonte de alimentação, de emprego e de renda de milhares de famílias. Segundo o representante do governador da província de Nampula, a entrega dos meios circulantes visa garantir maior assistência técnica às comunidades e uma resposta rápida às necessidades dos pescadores nos distritos abrangidos pelo projeto.
1: A entrega destas motorizadas permitirá melhor a mobilidade dos extensionistas, ampliar a cobertura da assistência técnica e garantir uma resposta mais rápida e eficaz às necessidades dos pescadores. Caros e estimados extensionistas, estes meios representam um voto de confiança do vosso trabalho. Por isso apelamos para que sejam utilizados com responsabilidade, zelo e espírito de serviço público, colocando-os sempre ao serviço da comunidade.
0: Ouvidos pela nossa reportagem, os extensionistas dos distritos de Moma, Mussuril e Nacala Velha ressalvaram a importância dos meios no fortalecimento da atividade pesqueira.
2: Hoje é um momento ímpar que estamos aqui hoje a celebrar esta cerimônia de entrega de transporte que vai alavancar o desenvolvimento das comunidades pesqueiras na província de Nampula.
3: Eu sinto-me como se eu estivesse ainda munida de instrumento suficiente para o trabalho.
4: Como é que era antes?
3: Era com um pouco de dificuldade, não tinha meio de transporte, o meu transporte já estava variado e eu trabalhava com apoio à taximota e alguns parceiros.
5: O meio veio mesmo para ajudar e muito. E agradeço o esforço do governo por mobilizar o meio.
0: Foram palavras de Mussa Brahimo, de Moma, Benedita Colasso, de Mussuril e Emílio Aleixo, de Nacala Velha. O ProPeixe é cofinanciado pelo IFAD, Investing in Rural People, um projeto de fortalecimento do setor das pescas, cujo principal objetivo é modernizar o setor. Importa referir que Nampula possui uma costa de aproximadamente 460 km, desde Moma a Memba, 219 centros de pesca e mais de 99 mil pescadores.
6: Na atualidade internacional, o Comitê Ministerial do Órgão sobre Política, Defesa e Cooperação em Matéria de Segurança decidiu descontinuar a missão do painel de anciãos criada pela SADC para mediar o processo de diálogo político inclusivo em Moçambique. Reporta Sérgio Sixpence.
7: A missão que tinha sido criada pela SADC em janeiro do ano passado era liderada pela Tanzânia e visava interceder junto do governo moçambicano e a oposição para o início de um diálogo inclusivo nacional. É entendimento deste bloco político e econômico regional que os moçambicanos souberam por si ultrapassar as suas diferenças e com determinação e sentido de reconciliação conseguiram unir as partes e colocar os interesses do país em primeiro lugar. Daí, a posição da SADC é não avançar com a equipa dos mediadores pela informação do embaixador de Moçambique em Botswana e representante permanente do nosso país na Comunidade de Desenvolvimento dos Países da África Austral, António Macheve.
8: O assunto já é extemporâneo, porque no país avançaram com passos concretos na realização do diálogo nacional inclusivo, que já está numa fase muito adiantada. Então, o Comitê Ministerial do órgão viu por bem que já não faria muito sentido enviar essa missão do painel de anciãos para Moçambique numa altura em que o diálogo já prossegue e com passos significativos de progresso. A ideia de soluções africanas para problemas africanos foi elogiada pela SADC nesta reunião, pelo fato de Moçambique ter encontrado soluções nacionais para os conflitos que surgiram pós-eleitorais em Moçambique.
7: Trata-se de uma decisão tomada na 28ª reunião do Comitê Ministerial do Órgão sobre Política, Defesa e Cooperação em Matéria de Segurança, que encerrou a sua sessão ordinária nesta sexta-feira no distrito de Salima, no Malawi. Na ocasião, a SADC saudou os esforços de Moçambique pelos resultados que têm vindo a alcançar no combate ao terrorismo e extremismo violento em algumas partes da província de Cabo Delgado. Encorajou o governo moçambicano a continuar engajado nesta luta para que a região esteja pacífica. Sérgio Sixpence, em Salima.
6: Momentos finais do último jornal. Espaço para o tempo. A cidade de Tete poderá registrar amanhã 30 graus centígrados de temperatura máxima, seguida por Maputo, Quelimane, Beira e Pemba, com 28 graus. Xai-Xai, Inhambane e Nampula, 27, Vilanculo, 26, Chimoio, 24 e, por último, Lixinga, com 21 graus centígrados de temperatura máxima.

0: Termina assim o último jornal. Estiveram na companhia de Elvis Magaia na sonorização e Jéssica Gamitambo na edição e apresentação. Boa noite e bom fim de semana.
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2: Amigo ouvinte, estivemos a transmitir o último jornal e o nosso encontro termina por aqui. O meu nome é Helena Pitoro, até uma próxima oportunidade. Meia-noite em Moçambique.

0: Continuaremos, como moçambicanos, a implementar reformas destinadas a melhorar o ambiente de negócios, a reduzir custos, digitalizar os serviços públicos, combater a corrupção e aumentar a eficiência das nossas instituições públicas. Prosseguiremos, igualmente, com determinação, as reformas da administração pública, da descentralização e da governação territorial, por entendermos que um desenvolvimento verdadeiramente inclusivo exige instituições próximas dos cidadãos, íntegros, dispostas a servir e a não se servir. Continuaremos a apostar no diálogo nacional inclusivo, porque não existe desenvolvimento sustentável sem paz, nem existe paz duradoura quando o desenvolvimento não chega à vida das pessoas. Por isso, caros participantes, os termos de referência desta conferência são claros ao afirmar que este encontro deve produzir resultados concretos. Esperamos que desta conferência resulte um balanço rigoroso das transformações ocorridas entre 2000 e 2025 e produza a visão para os próximos 25 anos.
1: Presidente da República, Daniel Chapo.

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1: Boa noite, caro ouvinte, e bem-vindo à nossa emissão nesta noite de sábado.

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